0: não entre em discussão com ninguém, não entre em atrito com ninguém, cumpra seu dever enquanto cidadão, cidadã, certo? E busque ao Senhor e ore ao Senhor, tá certo? Glória a Jesus, louvado seja Deus. Agora, com toda a reverência, vamos receber a impetração da bênção apostólica pelo pastor Jonas de Paio.
1: Saúdo a igreja com a paz do Senhor. Curve sua cabeça, feche seus olhos e receba a bênção apostólica. A graça de nosso Senhor e Salvador Jesus Cristo, o amor de Deus, o nosso eterno Pai, a comunhão e as consolações do Espírito Santo sejam sobre a igreja do Senhor, desde agora e para todos sempre.
0: Amém. Amém. A paz do Senhor para todos. Tenha uma noite muito abençoada.
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5: 21:06.
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1: Boa noite, na 92 FM você sempre fica atualizado e vamos às informações. Os mesários e demais colaboradores da Justiça Eleitoral que atuarão nas eleições gerais de 2026 receberão o auxílio à alimentação por meio de PIX processado pelo Banco do Brasil. A instituição firmou acordos de cooperação técnica com os tribunais regionais eleitorais de todo o país para operacionalizar os pagamentos do primeiro turno e, se houver, do segundo turno. O Banco do Brasil será responsável pelo processamento dos créditos a partir das informações encaminhadas pelos tribunais eleitorais. A operação deve utilizar sistemas eletrônicos do banco para dar agilidade aos pagamentos e permitir o acompanhamento das transações. A expectativa é que aproximadamente 2,3 milhões de mesários e colaboradores da Justiça Eleitoral recebam o auxílio alimentação em todo o país. A utilização do PIX permitirá que os valores sejam transferidos diretamente aos beneficiários com a infraestrutura digital do banco e mecanismos voltados à segurança e à rastreabilidade das operações. A Prefeitura do Natal, por meio da Secretaria de Mobilidade Urbana, STTU, garantirá transporte público gratuito para toda a população durante as eleições gerais de 2026. No dia da votação, o embarque nos ônibus do sistema municipal será gratuito para todos os passageiros, sem necessidade de possuir ou apresentar o cartão do bus. A gratuidade será válida no primeiro turno, em 4 de outubro, e caso haja segundo turno, também no dia 25 de outubro. A medida tem como objetivo facilitar o deslocamento da população até os locais de votação. Qualquer cidadão poderá utilizar gratuitamente os ônibus municipais durante a operação especial. Além da tarifa zero, 62 linhas do sistema estarão em circulação com itinerários de dia útil, garantindo a cobertura das diferentes regiões da cidade. Estão programadas cerca de 1.836 viagens ao longo do dia. Agentes de mobilidade e fiscais de transporte também estarão distribuídos pelos principais corredores viários e terminais de integração para acompanhar a operação, orientar os passageiros e auxiliar no funcionamento do sistema durante o dia. Sandra Cerqueira na apresentação e edição com informações da Agência Brasil e da STTU. Continue na sintonia, tem mais informações às 23 horas.
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3: 22 horas e 2 minutos.
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1: Confira a última edição do Nordeste Evangélica informa desta sexta-feira, 2 de outubro de 2026. O mês de outubro deve ser marcado por temperaturas acima da média em praticamente todo o país. E as chuvas devem cair de maneira desigual sobre o território nacional. De acordo com previsões mais atualizadas do Instituto Nacional de Meteorologia, o IMET, os maiores volumes de chuva devem se concentrar na região sul, no Mato Grosso do Sul, no Rio de Janeiro e em áreas de São Paulo e Minas Gerais. Já as regiões norte, nordeste e grande parte do centro-oeste deverão registrar chuvas abaixo da média histórica para o período. Estados como Roraima, Amazonas, Pará, Goiás, Mato Grosso, além do Distrito Federal, devem enfrentar um cenário mais seco ao longo do mês. O calor também será destaque em outubro. A previsão indica temperaturas acima da média em todas as regiões brasileiras. A Secretaria de Segurança Pública e da Defesa Social divulgou o esquema de segurança que será empregado durante o primeiro turno das eleições 2026 no Rio Grande do Norte. A estratégia prevê a mobilização de todo o efetivo disponível das forças estaduais nos 167 municípios potiguares, com o objetivo de garantir a tranquilidade da votação, a segurança dos eleitores e a manutenção da ordem pública. Atualmente, mais de 12 mil homens integram as forças de segurança pública do estado. Assim como nas duas últimas eleições, não será editada portaria proibitiva à comercialização de bebidas alcoólicas durante o período eleitoral de 2026 no Rio Grande do Norte. A medida também se aplica ao dia da votação. Deverão ser empregados no pleito os profissionais da ativa da Polícia Militar, Polícia Civil, Corpo de Bombeiros Militar e Polícia Científica, policiais penais vinculados, além de guardas municipais e agentes da Polícia Federal e da Polícia Rodoviária Federal. Forças federais também reforçarão a segurança de forma a garantir a ordem pública durante o primeiro turno das eleições em 10 municípios do Rio Grande do Norte: Serra Negra do Norte, Jardim de Piranhas, Alexandria, Doutor Severiano, João Dias, Tibau, Boa Saúde, Sítio Novo, Serra Caiada, Ipanguaçu e Doutor Severiano, que receberão tropas do Exército Brasileiro. Edição e apresentação de Sandra Cerqueira, com informações do portal R2, também do IMET e da Secretaria de Segurança Pública do Estado. Nordeste Evangélico Informa volta segunda-feira, permitindo Deus, às 8 horas, aqui na sua 92 FM. Tenha um fim de semana abençoado, na paz do Senhor e bom voto.
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3: 23 horas.
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Bom dia! Chegamos! Sim, chegamos neste sábado, hein? Ai, como é bom saber que a RTM tá fazendo companhia para você aí na sua casa, no seu trabalho, e eu já aproveito para pedir licença para fazer companhia para você também. Muito prazer, o meu nome é Cláudio Ronchi. Sim, eu peço licença para entrar na sua casa. Eu peço licença para entrar no seu trabalho. E aproveitar também para trazer nesta madrugada de sábado o nosso momento devocional. É o momento onde aprendemos de maneira prática a palavra de Deus com o auxílio do presente diário, que é um devocional editado aqui pela RTM. Todo dia tem uma mensagem nova. E hoje a gente para alguns minutinhos para aprender de forma prática a palavra de Deus. E claro que a gente convida você para acompanhar e fazer conosco este momento tão importante aqui nesta madrugada de sábado. Fique à vontade também para mandar sua participação, sua mensagem. Tem o nosso WhatsApp esperando você nesta madrugada de sábado. Sim, fique à vontade. Lembrando que o WhatsApp, o DDD é o 11. O telefone é o 974-181-456. 974-181-456. Eu espero a sua mensagem nesta madrugada. Vamos aproveitar para começar a programação de hoje trazendo o melhor da música para você.

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dia para você. Vamos com o nosso momento devocional, a leitura do presente diário. Hoje, 3 de outubro. O título do presente diário: Te Aquieta. A leitura fica no Salmo 46, do versículo 1 até o versículo 11. Versículo-chave: Salmo 46, versículo 10. Aquietai-vos, e sabei que eu sou Deus. Em março de 2020, no início da pandemia, em uma live assisti a uma mensagem sobre 3 T's. 1. Te aquieta. Estávamos inquietos e assustados com o cenário que se descortinava à nossa frente. Mas o Senhor nos convida a tranquilizar nosso coração e confiar que o nosso refúgio estava nele. 2. Te anima. A palavra ânimo, nesse contexto, significava encorajamento. Seja forte e corajoso. Não se apavore nem desanime. 3. Te alegra. Aqui, o palestrante dirigiu-se às crianças, fechadas em casa, à semelhança de Paulo na prisão. Ao contrário delas, porém, o apóstolo, sem conforto, com tratamento desumano e mesmo assim, incentivou aqueles cristãos a se alegrarem. 4. Há algum tempo passei por uma situação em que não me aquietei, não me animei e muito menos me alegrei. Revi essa mensagem e constatei que ela cabe em qualquer circunstância. Assim pude refletir sobre minhas palavras e ações. Lembrei-me daquela semana em que o pastor, num contexto de pavor, nos animou a confiar em Deus. Embora naquele momento a situação fosse completamente diferente, ainda assim gostaria de ter lembrado daquelas palavras antes de me deixar ser levado pelas emoções. Como faz falta a quietude na tormenta, o ânimo nos desacertos e a alegria no Senhor, mesmo quando ficamos entristecidos. Essas atitudes fazem toda a diferença, pois a partir do momento em que nos aquietamos, conseguimos respirar, pensar e acalmar o coração. E quando nos acalmamos, sentimos paz. Nem sempre a coragem é demonstrada com ações. Às vezes, o silêncio, no momento certo, é a maior demonstração de força e controle. Por isso, dia a dia somos desafiados a respirar fundo, acalmar o nosso coração e nos aquietar diante de situações desfavoráveis. Mas para isso, nossa conexão com aquele que acalma nossa alma deve estar em dia, para que, cheios da sua graça, nos aquietemos, nos animemos e nos alegremos. Quietude, ânimo e alegria são atitudes que nos aproximam do Senhor.

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2: Poderoso Deus, te louvamos pela tua soberania, cientes de que tens todo o controle e domínio sobre essa terra. Assim como o salmista clama para protegê-lo como a menina dos teus olhos, pedindo para que o esconda à sombra das tuas asas, dos ímpios que atacam com violência e dos inimigos mortais que o cercam, pedimos por proteção aos cristãos perseguidos na Coreia do Norte. Pai, esses irmãos são exemplo e inspiração para nós que vivemos num contexto tão favorável de liberdade para a proclamação do Evangelho de Jesus Cristo. Rogamos para que a oração e a adoração das igrejas clandestinas na Coreia do Norte transformem essa nação. Ajude os fiéis para que não sejam descobertos e livra-os da prisão ou da morte. Oramos em nome de Jesus. Eu, Michele Gomes, sou grata a Deus por esse momento de oração com você.
1: Obrigada por orar conosco. 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

0: dia pra você. Voltamos aqui com um amigo na madrugada. Bom demais ter sua companhia no comecinho deste sábado. Fique à vontade para deixar sua mensagem. Tão bom quando vem seu recado nas madrugadas da RT. Lembrando que o nosso WhatsApp, o DDD é o 11. O telefone é o 974-181-456. 974-181-456. Inclusive, vou mandar aquele abração pro Nonato. É o Nonato que nos acompanha nas madrugadas, mandou aqui, ó. Uma boa madrugada para todos os ouvintes da Transmundial. Ele que nos acompanha no Maranhão, que o Senhor abençoe a cada ouvinte. Amém, seja bem-vindo. Uma excelente madrugada de sábado. Vamos juntos, um aproveita para fazer companhia pro outro, sim. Quem deixou um recado pra gente também aqui, Nonato? O Fernando Mourão. Fernando Mourão nos acompanha em Tianguá, Ceará. Mandou mensagem, mandou recadinho já no começo deste sábado. Seja sempre bem-vindo. O Joel. O Joel nos acompanha no Rio Grande do Sul. Aproveitou para dizer o seguinte: bom dia, meu irmão e amigo Cláudio. Aqui, ó, Joel, diretamente de Capão da Canoa, Rio Grande do Sul. Tô na escuta da programação, hein? Estou voltando das férias. Gratidão. Férias é bom demais, né, moça? Ah, pezão pra cima. É bom quando é aqueles dias que demoram pra terminar. Que é uma maravilha, não é? Cima e fica olhando pra lá, olhando pra cá. Ai, que maravilha! Aí chega o segundo dia, mesma coisa. Vão pra cima, fica estirado no sofá. Aí chega o terceiro dia e por aí vai. Férias é bom demais, né? Ah, é muito, muito, muito bom. Bora então, um aproveita para fazer companhia pro outro. Seja bem-vindo. Aproveitar para mandar aquele abração pro Roberto. O Roberto tá conosco aqui. O Roberto Sam, inclusive, mandou mensagem pra gente aqui. Legal. Vamos lá.
1: Boa noite, Cláudio Ronco.
0: Opa!
1: Boa noite a todos. Aqui seu ouvinte, Roberto Sam, de São Luís do Maranhão.
0: Olha ele aí.
1: Amanhã, quando o primeiro raio do sol nascer, que nasce na Paraíba, no Brasil,
0: olha,
1: em Fiji, no mundo, aí eu digo pra ti, Cláudio Ronco.
0: O quê?
1: Bom dia, Cláudio Ronco.

0: Deixa a natureza trabalhar.
1: É.
0: Boa noite, Cláudio Ronk.
1: Ô moço, seja bem-vindo, hein? Ah, bom demais receber seu recadinho. Vamos juntos. Bom dia. Olha, quem também mandou mensagem pra gente, a sumidíssima da Tânia. Aproveitou. Falou, vou mandar uma mensagem pro Buchechudo. Aproveitou pra mandar recadinho pra gente, mandou recado aqui, ó.
2: Oi, boa noite, a paz do Senhor.
1: Ai.
2: Cláudio Glauber, saúde a todos com a paz do Senhor. Ai. Aí a você e a todos os ouvintes da FM Esperança. Boa noite, que Deus a todos abençoe.
1: Amém.
2: Estou ouvindo o seu programa. Gostaria de ouvir a música de Daniel Maranhão. Sou de São Luís do Maranhão e mando também esse louvor a todos da oficina de São Luís do Maranhão.
1: Perfeitamente. Eu vou aproveitar para mandar um abraço, pode? Pode? Ai, não, mas tem que ser aquele abração assim, ó. Excelente madrugada de sábado. Sim, a gente aproveita pra te fazer a companhia também. Bora? Sabe quem também aproveitou pra mandar mensagem pra gente? O Adriano. Adriano nos acompanha em Toritama, Pernambuco. Tá aproveitando pra dizer que tá 23 graus em Toritama. Tá ótimo, excelente a temperatura aí, moço. Bom demais, 23, ó, bom demais. Ele mandou mensagem dizendo, paz do Senhor, que Deus abençoe, amém, amém. Uma excelente madrugada de sábado, vamos juntos. Ai, ele aqui, ele chegou. Quem? Senhora Minta. Rapaz, a Minta está sumidíssimo. Mandou mensagem pra gente. Ah, ele mandou recadinho? Cadê?
3: Boa noite, meu amigo, meu irmão Cláudio Ronque.
1: Olha ele aí, ó.
3: Aqui é a Mintas de Passo do Lumiar, Maranhão.
1: Boa.
3: Aqui diretamente do comitê do meu candidato, né? Uhum. Que eu não vou poder dizer qual candidato, até por uma questão de ética.
1: Tranquilo.
3: E falar que eu estou muito feliz de estar ouvindo a sua programação, a nossa programação,
1: é,
3: né,
1: lógico,
3: de todas as madrugadas, tá? Já vou pro berço que daqui a pouco pegar serviço.
1: Boa.
3: Tô rodando na linha Jardim América Rodoviária, tá? Linha 075, tá? Todos os dias, de segunda a sexta e no sábado, rodando na UEMA Ipaze, tá bom? Um forte abraço, que Deus abençoe.
1: Perfeitamente. A gente tava com saudade em Senhora Mintas. É, o pessoal às vezes mandava recado aqui, manda recado e manda mensagem, aquele abração para a Mintas, sim. O famosíssimo Senhora Mintas, que nos acompanhava, né, nas madrugadas, agora ele tá trabalhando em outro período e aproveitou nesta madrugada de sábado para mandar recadinho. Ô, moço, bom demais receber seu aluno comecinho deste sábado. Deus abençoe aí no seu trabalho. Agora parece que tá mais nesse horário, agora parece que só tá apoiando o candidato, né? Um descanso agora para no comecinho do sábado começar tudo de novo, né? Bora, moço. Seja sempre bem-vindo. Bom demais receber seu aluno neste sábado. Você, inclusive, você que não sabe, Senhora Mintas faz parte dos vitaminados. Vai! Legal. Olha quem mandou mensagem pra gente aqui. Pastor Pedro tá conosco, né? Mandou recado, cadê o recado?
4: Meu amigo Cláudio Ronco.
1: Olha ele aí,
4: bom,
1: ó.
4: Bom dia.
1: Pastor
4: Pedro Mello aqui de Goiânia. Tô aqui no trabalho, rodando de aplicativo, ouvindo.
1: Bora.
4: Pela Paz FM nos 89,5. Ouvindo a Transmundial para todo o Brasil e aqui em Goiânia, estamos todos aqui juntos, abençoados com a programação da Transmundial. É isso aí, Cláudio. Hoje vai ter cantoria. Cadê a cantoria, Cláudio?
1: Olha aí, Pastor Pedro. Você também, né? Eu te falar. Aproveitar que você está na rua, ou na avenida, ou na rodovia. Aproveitar também, pegar a deixa aqui do senhor Amintas, meu amigo. E por que não, né? Pastor Pedro já tá começando a cantar conosco nas madrugadas.
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1: Chegou de mansinho.

0: Pastor Pedro, aos pouquinhos aí em Goiânia, em Goiás. Baixa levemente o vidro. Ah, só um cadinho. Vamos lá.
1: Eu canto
0: só pra na hora do refrão a gente soltar a voz. O pessoal que tá por aí, ó, na jantinha, olhar e falar assim: ih, gente, aquele moço ali, ó. Bora! Baixando o vidro aí, agora.

moço, Deus abençoe o seu turno. A gente aproveita para te fazer companhia também, que é bom demais receber sua mensagem nesta madrugada de sábado. Quem também aproveitou para mandar recado nesta madrugada foi o Zé Carlos, que nos acompanha em Petrópolis, Rio de Janeiro. Tá conosco aqui, ó. Cláudio Ronque, amigo. Amigo querido, bom dia, bom dia. Então, estamos por aqui, viu? Empacotadinhos, ligadinhos, chuva por aqui. Ó, a temperatura, Cláudio Ronque, 18 graus. Ih, rapaz. Ô, Zé Carlos, Petrópolis. Madrugada. Todo empacotado, só com o nariz de fora. Ah, 18 graus, meu amigo. Excelente, viu? Só aguenta aí pra cantar um pouquinho com a gente. Lógico. Falando nisso, qual a próxima música, hein? Hã? Tô na vontade de cantar hoje. Vamos cantar um pouquinho? O Zé Carlos, pelo jeito, vai ficar cantarolando. Ele não vai cantar, não. Eu acho que ele vai ficar cantarolando.

0: Seja bem-vindo, moço. Tá sumido aqui das madrugadas, hein? Muito bem, deixa eu aproveitar também para mandar um abraço aqui pro Natan nos acompanha no comecinho deste sábado, aproveitou para mandar um recadinho pra gente, cadê?
1: A paz do Senhor Jesus. Bom dia, meu amigo Cláudio Roque, Natan caminhoneiro. Você é mais que bem-vindo, meu amigo.
0: Ô, moço.
1: A colega desse caminhão, não só você, mas toda a equipe aí da RTM. Todos os nossos irmãos e irmãs em Cristo Jesus, ouvintes aí, vamos todo mundo aí numa só fé, num só amor, adorando, aprendendo a palavra, meditando.
0: Como? Ô Natan, tá sumido também, moço. Tá sumido. Bom demais receber seu recado no comecinho desta madrugada de sábado. Sabe quem tá com a gente também, Natan? O Carlos. Carlos nos acompanha em Lages, Santa Catarina. Vem com a gente no comecinho deste sábado, vem conosco aqui. Cadê o recado dele? Deixa eu ver.
2: Boa noite, Cláudio Ronco.
0: Opa!
2: Sempre na escuta. Eu
0: legal.
2: Escuto direto a ATM. Sempre. Todos os programas são muito bons.
0: Olha aí.
2: Mas o que me preocupa. Aqui eu estou em Santa Catarina.
0: Certo.
2: É que tem um senhor idoso aí.
0: Uhum.
2: Que está construindo uma arca.
0: Ah, é?
2: E o pessoal tá falando aí que esse El Niño aqui vai dar uma chuvarada aqui até o final do ano.
0: Uhum.
2: Aqui no sul.
0: Certo.
2: E esse bem tá construindo uma arca. Espero que entre os animais que ele bote na arca seja eu um deles. Grande abraço, Carlos Henrique.
0: Boa.
2: De São Joaquim, Santa e Bela Catarina.
0: Ô, moço. Vamos juntos. É. Uma hora a porta vai ser fechada, viu, meu amigo? Tem que ficar de olho nessa arca aí. Você que nos acompanha em Santa Catarina, um excelente sábado. Vamos juntos? Vamos! Aproveitar também para mandar um abraço aqui. Ah, deixa eu ver um nome aqui. Chegou o recado, mas não chegou. Não chegou com o nome. Deixa eu ver se eu consigo achar aqui. Que é o Ligeirinho, é? Deixa eu ver o recado dele.
3: Bom dia, bom dia, bom dia.
0: Bom dia.
3: É o Ligeirinho de Palmas Tocantins.
0: Ah, ele mesmo.
3: Táxi do aeroporto, assim a gente tá na noite toda também. Acompanhando com vocês, Claudio.
0: Olha aí, ó.
3: Deus abençoe, uma boa noite na paz do Senhor.
0: Pai. Ligeirinho. Vamos! Vamos aproveitar, Ligeirinho, pra pegar uma carona contigo, hein? Podemos? A gente aproveita para cantar um pouquinho, como você ouviu agora há pouco. Aproveitamos para trazer um pouco da palavra de Deus. A gente traz aqui as participações da turma que tá acompanhando a gente nesta madrugada de sábado. Aí um faz companhia pro outro. Bom demais. Seja bem-vindo. Um excelente sábado. Deus abençoe o seu turno. Muito bom receber seu recadinho nesta madrugada. Vamos juntos? Vamos! Paz do Senhor, ouvindo o programa aqui, ó, diretamente de São Luís, cidade de me preparando para ir para minha cidade, Turilândia. Rubimar, com o que que você falou, Cláudio? Rubi, que tá com dislexia de novo, né? Para que, que Rubi é Ribamar, Cláudio. Põe um óculos, vai. O Ribamar, eu tava sem óculos, rapaz. Eu troco tudo aqui. Falar, agora eu tô de óculos. Pronto, tô. Agora vai. Eu, hein? Ribamar, às vezes acontece, viu? Às vezes acontece. Olha a Leida, a sumida da Leida, hein? Mandou recado pra gente.
4: Boa madrugada de sábado, Cláudio Ronk, pra você e sua família.
0: Amém.
4: E pra todos os ouvintes e suas famílias na escuta agora. Claudinho, eu acredito que foi na quarta-feira, ou foi quinta, eu ouvi a voz do André Castilho aí na madrugada, ele tava participando.
0: Foi.
4: Ouvi a interação de vocês, sorri junto com vocês. É sempre muito bom.
0: Legal.
4: E Claudinho...
0: Diga.
4: Eu ouvi também, ainda há pouco, a participação do Senhor Amigas.
0: Senhor Amigas.
4: Fazia tempos que a gente não ouvia ele na madrugada.
0: Viu? É.
4: É sempre bom.
0: Bom demais,
4: e
0: né?
4: E Claudinho, por falar em amigos, e irmãos, será que hoje tem recadinho do Japão?
0: Será?
4: Espero que sim, Claudinho. E também de Moçambique, né? Com um abraço continental.
0: Um abraço continental é legal, né?
4: E Claudinho, é sempre muito bom ver essa programação. Nem sempre eu mando áudio, mas eu tô sempre na escuta.
0: Olha,
4: madrugada, Claudinho. E aproveito, né, falando dos amigos e dos irmãos, mandar um abraço para minha amiga Estela, para Andaluza Lima, para irmã Greta Cabral.
0: Boa.
4: E para todos os ouvintes aqui de São Luís do Maranhão.
0: Legal.
4: A Leida e família em São Luís, Maranhão.
0: Grande abraço para Leida, Andaluza, a Leida sumidíssima. O casal Henrique Graça Cabral, sumidíssimo. Estela? Tá, ó, Estela, Virlândio e os filhos sumidíssimos aqui das madrugadas da manhã. Até os vitaminados. Sumidíssimos, viu? Ô, Aleida, seja bem-vinda. Um excelente final de semana. Vamos juntos? Vamos!
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0: Aproveitar também para mandar um abraço aqui para o Gerinaldo. Gerinaldo nos acompanha. Deixa eu ver aqui. Paz do Senhor para todos os ouvintes. Estou em Parnamirim, Rio Grande do Norte. Provavelmente está ouvindo a gente pela Nordeste Evangélica ou pelo aplicativo, né? Seja bem-vindo. Excelente final de semana. Bom demais receber seu recadinho. Graça e paz, Cláudio Ronk. Tô ligadinho aqui no Amigo na Madrugada. Um ótimo sábado para todos que estão sintonizados no melhor programa da madrugada. Ô moça, é a Maria Alice. Seja bem-vinda. Vou mandar aquele abração, pode? É, aquele abração. Seja bem-vinda. Ô moço, boa noite, ó, ouvindo você falar do tempo aí, moço, aqui tá um calor demais, ô. Dimensão, nova dimensão, distrito de Nova Marmoré. Rondônia. Bem pertinho da Bolívia. Quem mandou recado foi a Dorinha. Ô moça! Seja bem-vinda. É realmente aí, ainda é ontem, né? Tá chegando. Falta um cadinho pra chegar hoje aí, moça. Mas só um cadinho. 6 minutinhos. É um tirinho. É, tá chegando sábado também aí em Nova Marmoré. Nova Marmoré o quê, Cláudio Ronco? Põe um óculos de novo. Peraí, pera só um pouquinho, moça. É Marmoré, Marmorel. Ah, hoje tá difícil, hein? Hoje tá difícil. Ah, e seja bem-vinda! Um excelente final de semana! Vamos juntos! Muito bem, já estamos atrasadíssimos, né? Avaliar um pouquinho. Deixa eu aproveitar para mandar um abraço aqui pro Daniel. O Daniel tá conosco. Graça de Anápolis também aproveitou para mandar mensagem. Uma ótima madrugada de sabadão para todos. Que nosso Deus venha abençoar a todos nós. A Graça que nos acompanha, Anápolis, Goiás. Chegou de mansinho, chegou devagarinho, tá com a gente também. Excelente final de semana. Sabe que o Lauro Feitosa, Graça, também aproveitou para participar? Tá conosco aqui, ó. O Robson mandou um abraço aqui pra Lourdes Albuquerque, pro Edu Neto, aquele sumidíssimo, pro Joel Mendes, pra Areli.

0: nos acompanha nas madrugadas diretamente de Várzea Alegre, Ceará. Ele que comanda os botões da Rádio Paraíso, tá conosco nesta madrugada de sábado, o Matheus Moço. Bom dia. Sabe que nas madrugadas aqui, né, temos os nossos desafios que aparecem assim, viu? Ai, chego. Um deles é cantar de madrugada. Qualquer dia desses, você que está nos ouvindo, Matheus, que toma conta nas madrugadas, nas manhãs, tardes e noites da Rádio Paraíso, mandará um áudio soltando a voz. É de doer às vezes?
1: É, às vezes é difícil.
0: Às vezes dói, viu? Resolveu cantar de novo, né? A música que ele tá cantando. Deixa eu ouvir só um cadinho. Vamos ouvir só um pedacinho. Como é que ninguém avisa pro Matheus que tá duro? Tá doído ouvindo. Ninguém dá um toque. Ninguém é amigo. Tem que avisar, gente. O vencendo vem daquele jeitão lá, tem aí fácil. Ah, vocês precisam ouvir o Matheus cantando, o vencendo vem. É, ele vai batendo o pezinho, ó, no ritmo. Batendo o pezinho. Vambora, moço! Ah, já refugia a glória eterna, vambora.

gente conseguiu pegar o Matheus num dia bom, ele tá afinado hoje. Hoje ele tá. Glória, glória, aleluia.

0: sábado. Um abraço para Helena, Helena que nos acompanha em Natal, Rio Grande do Norte.
1: Boa noite, a paz do Senhor.
0: Paz, moça.
1: Bom dia.
0: Bom dia.
1: Pra você, um bom final de semana.
0: Amém.
1: Cheio de paz, luz, saúde, prosperidade. Pra você e pra toda a Transmundial. Aqui é Helena, da Nordeste Evangélica, 92.5, Natal, Rio Grande do Norte. Ei, vamos louvar aquele lindo Alice Maciel.
0: Qual?
1: É... Você não pode desistir.
0: Aí, Matheus, ouve aí, ó.
1: Você não está lutando só. Se não fosse a mão de Deus, o que seria de você?
0: Isso é bom.
1: Nem aqui você estaria. Não fique triste assim, oh não. Você não pode desistir. Ô, Glória, Claudio Ronto.
0: Boa.
1: Um abração de urso pra você. Uma boa noite.
0: Amém.
1: Um bom dia. Um bom final de semana. Um bom domingo abençoado. Que
0: Amém.
1: Deus abençoe e proteja. Amém.
0: Amém.
1: Salmo 23. O Senhor é nosso pastor e nada nos faltará. Amém.
0: Amém.
1: Glória a Deus. Um bom dia. Paz, Senhor.
0: Helena já na cantoria, né? Aproveitou a madrugada de sábado. E solta a voz. Olha, quem mandou recado também pra gente aqui, gosta de vez em quando de mandar áudio soltando a voz, é Zélia. Zélia Gomes, que nos acompanha pela Nordeste Evangélica. Aproveitou pra dizer que tá na audiência todos os dias, esperando pelas bênçãos de Deus. Esperando pelas bênçãos na sua vida e de toda a sua família. Amém, amém, moça! Seja sempre bem-vinda. Mandar aquele abração pro Johnny, né? O Johnny que vem com a gente, tá pedindo uma com Sérgio Lopes. Agora, o Johnny, vamos fazer o seguinte. A gente tá em cima da hora. A gente já ultrapassou um pouquinho do tempo, inclusive o Matheus, você ouviu o Matheus cantando, Johnny? Difícil, né? É. Mas ele não pode desanimar, né? Ele não pode desanimar, não, por favor. Não, a turma fica triste. Ai, às vezes dói, a gente tem que falar a verdade. Às vezes dói de ouvir. Yeah. Mas tudo bem, a gente vai falar com jeitinho. Daqui a pouco, deixa eu só lembrar pra você que daqui a pouco tem um Entendendo a Bíblia, hein? Tem um Conexão Missionária, que já estamos atrasadíssimos. Vamos fazer o seguinte, tem um intervalo agora. Na sequência, vamos com o Conexão Missionária e com o Entendendo a Bíblia. Pode ser? Tá bom, aproveitar também para mandar um abraço aqui para Miriam Martins, a moça que nos acompanha, Aparecida de Goiânia, chegou para fazer companhia pra gente, chegou hoje assim devagarinho, tá aqui, ó. Bom demais receber seu recadinho. O José Francisco, que também mandou mensagem, aproveitou para mandar um alô.
2: Bom dia, Pai do Senhor, pastor. Estou aqui lhe ouvindo aqui já, né? Já que acabei de chegar de uma vigília,
0: Opa.
2: Né? Fora em casa, estava ali intercedendo, né? Por todos os missionários.
0: Amém.
2: Que passam aí a noite, né? Pregando a palavra de Deus para que possa ser noite de salvação em toda essa terra, né?
0: Amém.
2: Que as ondas dessas rádios, né? Das rádios missionárias ultrapassem fronteira, né?
0: Isso.
2: Em todos os países, para que possa haver salvação nesta terra.
0: Amém, amém. Bem, moço, seja sempre bem-vindo. Valeu pelo recadinho. Obrigado por lembrar da gente nos momentos que você tem aí de conversa particular com o Senhor. Ficamos felizes. Sim, a turma toda aqui, ó. Muito bem, agora tem um intervalo, é bem rápido. Daqui a pouco, então, pra gente não perder a oportunidade de tomar uma bronca, porque o horário já passou. Vamos pro intervalo, daqui a pouco tem mais. Tem o Conexão Missionária, tem o Entendendo a Bíblia, tem muito mais para você aqui no Amigo na Madrugada.
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1: Hoje vamos continuar ouvindo a missionária Ana Paula Dumas, que nos conta o lindo trabalho do MAS, Ministério de Assistência Social da Conexão Primeira Batista, em Santo André, demonstrando o amor de Deus aos moradores de rua, e o Bazar Missionário. Já o nosso parceiro Gumahara entrevista o missionário Eduardo Graciano, que coordena o trabalho de ressocialização da Missão Sena.
2: Nós temos o atendimento de pessoas que querem sair da rua, né? E hoje nós internamos mais um, nós temos 5.
3: Amém, né? Glória a Deus.
2: 5 estão lá se tratando e um está na ressocialização. Nós temos, conseguimos aí, estamos aí, tentando uma parceria com a Igreja Batista do Ipiranga, que tem uma casa de ressocialização. Então, a pessoa termina o seu tratamento de 6 a 9 meses, é feita uma avaliação, né, para ver como se o rapaz está querendo mesmo continuar, né? E aí nós mandamos eles para a casa de ressocialização e lá ele arruma um trabalho, lá ele volta a estudar e ele contribui com a casa. Quando ele trabalha, ele contribui com a casa com alguma coisa. Não vai ficar lá de boa, não. Vai contribuir com a casa. E aí, ele até ele, né, ter uma situação melhor, a questão da recuperação também, e aí ele pode ou voltar para a família ou até mesmo alugar um lugar para ele ficar e dar continuidade na vida dele. Mas o legal da casa de ressocialização, que é bem próximo da Igreja do Ipiranga, e então na casa eles precisam participar dos cultos, participar do celebrando a recuperação, participar de todas as atividades, escola bíblica. Então muitos deles... por exemplo, um deles, o Cristiano, ele já é membro da Igreja do Ipiranga, ele é o primeiro fruto nosso, já está trabalhando, foi promovido e está lá como voluntário na igreja, né? Está firme no Senhor, 3 anos limpo, né? 3 anos limpo. Então, é motivo para agradecer a Deus mesmo. E agora nós estamos com um na casa de ressocialização, o Carlos, né? Eu acho que até contei numa outra ocasião que o Carlos eu conheço desde pequenininho, porque eu trabalhei num serviço de acolhimento de crianças, já faz muitos anos já. E aí o Carlos era uma dessas crianças que estava acolhida lá. E aí quando o Carlos veio para a igreja, para passar por triagem e tudo mais, ele falou assim: eu conheço você, tia. Aí eu falei: tia, eu não gosto de ser chamada de tia, não. E aí ele falou: tia? Ele falou assim: você é a tia que cuidou de mim no abrigo, porque antigamente se falava abrigo. E aí eu olhei bem, aí eu reconheci o Carlos, a carinha, ele só cresceu, a carinha continua a mesma. E aí foi que eu falei: rapaz... Ele era o mais quietinho, gente. O irmão dele era terrível, mas ele era o mais quietinho. O irmão tá bem, né? e ele infelizmente caiu, né, nas drogas. E aí nós mandamos ele para casa dele, para a comunidade terapêutica. Ele se recuperou, foi para a ressocialização, mas assim, a gente sabe que não é fácil essa questão da recuperação. É, e aí ele recaiu. Nessa que ele recaiu, ele se arrependeu muito, mas a regra da casa de ressocialização, recaiu, não pode ficar, né? Porque nós, eles têm os outros também. Então, aí resolvemos andar mais uma milha com ele. Então, ele retornou para a comunidade terapêutica, no Desafio Jovem, conversei com o diretor falou, não, ele foi um bom menino, vamos andar mais uma milha com ele. E andamos mais uma milha com ele, e ele retornou para casa de ressocialização, está lá firme, né? E voltou a estudar. Então, só que ele estuda de dia, né? E ele estuda de dia, nossa igreja está contribuindo com a casa, enquanto ele não pode trabalhar. E ele voltou a estudar e está cumprindo direitinho com as regras, né? E graças a Deus a gente tá trabalhando, nós temos o Johnny é o nosso capelão, o Johnny faz todas as visitas mensalmente, fazemos cultos e o Johnny tem ido lá fazer o discipulado com os meninos, tem sido muito bom mesmo. Tá do bazar, né? Que nosso bazar, e tem sido uma bênção na vida da igreja.
4: Sim.
2: Porque assim, a gente achou que fosse só, é assim... Será que vai vingar? Aí vingou. E ficou no calendário da igreja. E hoje, assim, as pessoas até perguntam no corredor, quando vai ser o próximo? Porque isso realmente foi uma bênção para a igreja. E nós temos visto que nós temos que esse bazar tem abençoado as famílias.
4: Amém.
2: Né? Muitas famílias, né, precisam realmente, a gente acha que não, mas compram para si, né? E as minhas meninas, graças a Deus, têm sido uma bênção. E elas são muito criteriosas, né, na hora de fazer a triagem dessas roupas, cuidam delas, passam. Elas são muito caprichosas. Deus me presenteou com meninas preciosas, e meninos também, né, preciosos. E graças a Deus, o bazar tem sido uma bênção na vida dos na nossa vida, né, como missionários, né, que tem abençoado. Tem abençoado muito, muito mesmo. Graças a Deus por essa visão que a nossa liderança teve, né? De fazer esse bazar, e tem sido uma bênção para nós.
5: Graça e paz, Graciano. É um prazer estar com você nessa sala, viu? Eu gostaria que você enumerasse e contasse para nós o trabalho que você realiza como missionário da nossa igreja. Você me ouviu?
6: Hoje eu estou na casa da família, né? Uhum. Que é aqui no Ermelino, no Matarazzo. É, porque eu estou também correndo atrás de umas... da saúde, cuidando da saúde, né? Porque desde que eu vim em 2014 como missionário para a Sena, então eu só tirei férias uma vez, né? Então agora meio que me colocaram para correr atrás dessas documentação, saúde, família, né? Mas meu papel aqui dentro... da casa família é mais como o irmão mais velho, né? A gente está com 9 rapazes aqui na casa família. 9. 3 já estão trabalhando, né? Então nós que ficamos em casa, a gente tem o devocional, tem o celebrando, tem a limpeza da casa, tem o dia a dia, né? Então o meu papel aqui hoje tem sido isso, né? Tá com eles, aconselhar, ajudar nos devocionais, na meditação, né? E já tá de volta para a fazenda.
5: E a fazenda é qual região mesmo?
6: Aqui é reintegração, né? Trabalho, porque eu já fiquei aqui, já fui líder aqui na casa, já fiquei bastante tempo no centro. Então eu acho que a gente... Na missão Sena, o missionário que vem para cá, ele tem que estar apto a trabalhar nos 3 postos, né? Quando a necessidade aparece.
5: Entendi. Então você já teve um período que você ficou na região central de São Paulo, na Cracolândia.
6: Ali na Cracolândia é homens de todo lugar, né? De todas as os estados do Brasil, né? É muita gente. A gente tem visto aí que, não sei se vocês já viram, tem até um seriado na Netflix que é o fim da Cracolândia, né? Mas não houve fim, a gente está ali todo dia, a gente vê que não houve, não acabou a Cracolândia, só dispersou, né? Você, aquele povo que ficava sempre ali na Cracolândia, então quando tem a evangelização, a gente sai e tem que, só tem que andar um pouco mais hoje, porque eles estão distribuídos pelo centro de São Paulo, né?
5: Entendi.
6: Então, não acabou a Cracolândia, continua ali, né?
0: Estamos encerrando mais um Conexão Missionária. Eu sou Edson Tauil e junto com os técnicos Samuel Moreira, Tiago Liza, Pedro Campos e Luiz Felipe, preparamos este programa com muito carinho para toda a sua família. As vinhetas foram gravadas gentilmente por Sandra Simões. O meu muito obrigado a você que ama missões e não deseja ficar de fora do que Deus está fazendo. Até o próximo Conexão Missionária.
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1: Olá, seja muito bem-vindo e bem-vinda ao Entendendo a Bíblia. É o programa que é feito para você e com você, que nos ajuda a produzir o conteúdo a partir da sua pergunta. Eu sou Renata Burjato e ao meu lado...
2: André Castilho, é uma alegria poder conversar com você e junto com você entender a Bíblia também com ele.
3: Itamir Neves, nós queremos entender a Bíblia a partir da sua pergunta. Vamos procurar responder a partir da palavra de Deus.
1: Tatiana Becker perguntou e comentou, né? Ela contou a história de Raabe para a turma da igreja dos 6 aos 8 anos. E todas as crianças falaram que ela pecou. E é verdade. Porém, foi por uma boa causa. E aí, como lidar com isso?
3: Olha, boa, Tatiana. A única maneira de você tratar de uma maneira correta é você abrir em Hebreus capítulo 11, versículo 31. Hebreus capítulo 11, todos nós já conhecemos um pouquinho mais, talvez Tatiana também conheça um pouco a Bíblia, aquilo que a gente chama do capítulo dos heróis da fé. Quer dizer, são pessoas que realmente, durante toda a vida, andaram corretamente diante de Deus, pela fé, crendo que Deus tem o poder de solucionar situações mais difíceis. E aqui no capítulo 11, aparece o nome de Raabe. Ele vai falar sobre Abel. Olha só, o primeiro personagem, né? Pela fé, Abel foi justificado, depois Noé, depois Abraão, depois Sara, e assim por diante. E aí fala sobre Moisés, e aí no versículo 31, ele cita assim, olha só, pela fé, Raabe, a meretriz, quer dizer, era uma mulher que não era muito correta, certo? Não foi destruída com os desobedientes, porque acolheu com paz os espias. Então ela tinha um objetivo interessante quando a gente lê a história. Ela já tinha ouvido falar que Deus, aquele povo que Deus estava cuidando, que é o povo de Israel, ele estava vindo e estava destruindo todo mundo, porque Deus estava no controle. Aí ela falou, peraí, se eles estão querendo vir aqui para Jericó e vão querer passar aqui pela muralha, eu vou ficar numa boa aqui, eu vou ceder às coisas que eles estão querendo. E aí colocou aquele fio vermelho e tal, tudo mais, toda aquela história. Então, ela mentiu, pecou, mas aí, como que a Tatiana falou, é por uma boa razão, uma boa causa.
2: Isso é... eu imagino, Tatiana, olha, cuidar de criança
3: não é,
2: é uma não. arte.
3: Exatamente.
2: Porque a criança, ela é extremamente literal. Uhum. E aí eu vou dar uma resposta que não é uma resposta que a criança vai entender.
3: Uhum.
2: E depois eu vou tentar dar uma resposta que a criança vai entender.
3: Vamos ver.
2: Né? Ser pai ajuda um pouco a gente com isso. Mas
3: exatamente.
2: Resposta, existe uma coisa chamada problema ético.
3: Uhum.
2: Né? É o dilema ético.
1: Sim.
2: Então é o seguinte: é correto mentir? É correto roubar? Não. É correto matar? Não. Não é. Pegando assim aqui, não é. Se você está com a sua família na sua casa e vem uma ou mais pessoas
3: uhum.
2: querendo matar você e todo
3: boa.
2: Mundo.
3: Boa, boa, boa, boa.
2: E aí? E aí você tem à sua disposição uma arma. O que você vai fazer? Você vai defender a si mesmo e a sua família.
1: E a lei te protege, né?
2: A lei te protege disso, existe uhum. a legítima defesa, e você vai ter que matar aquelas pessoas. Senão elas vão matar você, se não fizerem coisa pior antes de matar.
3: Sim.
2: Então, é legítimo você se proteger. Não é legítimo você torturar, né, usar força indevida. Sim. Mas é legítimo você se proteger. Ok? Então, existe isso. Por favor, não estou fazendo defesa política nenhuma aqui, de nenhuma posição. Estou falando sobre um dilema ético, ok?
3: Beleza.
2: Então, beleza. Se você estiver lá, você se protege. É lícito e a lei te protege disso. E se você... Eu falei, eu usei roubar, né? Roubar, uhum. então... eu não sei se existe proteção da lei para isso, mas uma pessoa está com muita fome...
3: Sim,
2: está
3: sim,
2: passando
3: sim,
2: por uma
3: sim,
2: necessidade
3: sim.
2: muito grande... e encontra uma árvore com fruta num outro lugar, não tem ninguém ali por perto, tem uma cerca ali, e aí? Poxa, se você puder esperar mais um pouco, é bom que espere, mas e se não tiver o que fazer?
3: Exatamente.
2: Então, você vai roubar, literalmente, é um dilema ético. E aí vem algo mais parecido com o que a Raab viveu.
3: Exatamente.
2: Você está em um lugar onde existe um governo opressor e que vai... E você está escondendo um irmão seu, um cristão, ali. E aquele governo chega e fala, tem alguém ali com você. Então você entregue essa pessoa. E aí?
1: Aconteceu muitas vezes na Segunda Guerra Mundial, né?
2: Na Segunda Guerra Mundial aconteceu muitas vezes, pessoas esconderam judeus dentro de suas
3: casas. Aquela missionária, que a gente conheceu bastante, Corrie Ten Boom,
2: fazia exatamente isso. Você teve o Oscar Schindler
3: também
2: que fez também. E naquele meio ele teve que mentir.
3: Exatamente.
2: Então, existe também...
3: Salvando pessoas por causa do dilema ético. A mente dele ia muito mais além do que aquela lei dura, né?
2: Exatamente. Então, assim, esse dilema ético, então, assim, é claro, estamos falando de situações extremas.
3: Exato.
2: O ruim é que tem gente que usa o dilema ético para justificar pecado, para justificar erro, para justificar uma relativização completa da ética. Não é isso. O dilema ético é quando você se encontra numa situação extrema em que você tem que escolher qual o mal menor que você vai causar. Então, nesse caso, o mal menor é matar o agressor, o mal menor é roubar para matar a fome, o mal menor é mentir para salvar vidas. Então, continua sendo errado. Em situação normal de temperatura e pressão, é errado? É errado. Mas, para que você evite um mal maior, você comete um erro que comparativamente pode ser considerado um erro menor. E foi exatamente o que Raab fez. E aí a gente olha lá para Josué, capítulo 2. Eu não sei se vai dar tempo da gente. Como é que tá a gente? Tá de tempo,
1: Renata? Dá tempo.
2: Dá tempo? Então vamos ler um pouquinho aqui. Eu acho que dá para ler todos os versículos. A partir do versículo 1. Josué 2, né? A gente não vai ler tudo, porque aí o texto é muito grande, mas a partir do versículo 1, dá para você ler até o versículo 10. Vamos
1: lá. Desculpa, fala só de novo o capítulo, que eu estava aberto em ultrapassar.
2: Josué, capítulo 2,
1: a partir do versículo 1.
2: E aí vai até...
1: Diz assim... Disse Tim, Josué, filho de Num, enviou secretamente dois espiões. Vão e examinem a terra. Investiguem Jericó. Eles foram. Chegaram à casa de uma prostituta chamada Raabe e ali permaneceram. Foi dito ao rei de Jericó. Acabamos de saber que nesta noite chegaram alguns homens para espionar a terra. Eles pertencem ao povo de Israel. O rei de Jericó mandou dizer a Raabe: traga para fora os homens que vieram passar a noite em sua casa. Eles são espiões. Vieram espionar a terra. Mas a mulher havia escondido os dois homens. Ela disse: de fato, dois homens vieram aqui, mas eu não sabia de onde eram. À noite, antes de fecharem a porta da cidade, eles foram embora, mas não sei dizer para onde foram. Creio que se vocês correrem, ainda poderão alcançá-lo. Na verdade, ela os havia levado para o terraço e escondido debaixo dos talos de linho espalhados ali. Os homens iniciaram a perseguição.

0: mulher de Ló,
1: isso,
0: e que ela não teve fé, não é?
1: Exatamente.
0: Ela estava ali até numa situação pertinho de Ló, poderia ser salva, mas faltou confiança total de que aquilo que falaram para fazer, ela
2: não obedeceu.
0: Né? Sim.
1: E aí, e Raabe já agiu em obediência.
2: Exatamente.
1: E esse que é o ponto, ela mentiu, ela fez algo que não está certo, que está errado.
2: Uhum.
1: Ela fez, mas o que seria mais errado?
0: Se ela deixasse matar eles.
1: Deixar matar aqueles homens.
0: Sabe outro exemplo que eu penso? Nas parteiras, Sifrá e Puá. Porque
1: isso.
0: Vinham a ordem para acabar com todos os meninos, para matar na hora do parto. Como é que elas iam fazer isso? Elas não fizeram isso, porque tirar a vida é muito mais pecaminoso, é muito mais errado do que você falar, olha, elas são muito férteis e muito fortes. Antes que a gente chegue lá, elas já tiveram os bebês.
1: É isso aí.
2: É, exatamente.
1: O problema de você explicar isso para a criança, desculpa, professor Tamir, mas é que a criança é sempre muito literal,
0: sim,
1: né? Então, mentir é errado, então mentir em qualquer ocasião é errado. O que você pode... talvez tentar fazer, coloca a criança um pouco naquela situação, tá, mas se você, se não mentisse aqui, o que que ia acontecer? Ah, iam matar os homens, então o que é mais errado?
2: Exatamente.
1: Aí acho que dá pra tentar né, acertar, mas é sempre importante dizer pra criança, mentir é errado.
2: É, tá certo. Eu acho que essa é a grande lição, mas ao mesmo tempo que eu fico pensando também, André e Renata, e você que escreveu pra nós, Tatiana, Deus conhece o coração da pessoa, conhece o sentimento. Então aquela questão ética, Deus está vendo como é que eu vou tratar isso daí. Eu vou tratar de uma maneira qualquer? Não. Eu tenho que falar a verdade, pronto, e dana-se o resto? Não. Deus sabe o coração. E ela tinha, por isso que ela foi justificada pela fé. Ela creu que Deus, que estava conduzindo o povo de Israel para passar por aquela, por Jericó, para entrar na verdade, né, na Palestina, Deus estava cuidando de tudo. Então ela falou, não, peraí, eu quero confiar em Deus. E aí fez aquela colocação e salvou não só os dois espias, como depois Josué e toda a sua turma entraram em Jericó de uma maneira espetacular, né? Dando voltas na cidade e tal. Quando Deus faz, faz mesmo, né?
0: E por isso que Jesus também brigou tanto com os fariseus, né? Porque obedeciam.
2: Exatamente.
0: Mas o coração não estava ali.
2: Exatamente.
0: E sempre tentavam burlar um pouco,
2: boa,
0: né? Para, na verdade, satisfazer o desejo do próprio coração.
2: Muito bem.
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0: excelente final de semana. Vamos juntos neste sábado e vamos também com o pastor Paulo Biasi, tá chegando aqui, ó, para trazer o Correndo para Vencer.
1: Corramos com perseverança a corrida marcada para nós, com os olhos fixos em Jesus, o líder e aperfeiçoador de nossa fé. Normalmente, os anjos são agentes invisíveis de Deus. Eles realizam a grande maioria do seu trabalho sem serem vistos por nós aqui na Terra. Mas, de vez em quando, eles podem ser vistos, como Deus permitiu no caso de Eliseu, no Antigo Testamento. Ali temos uma rara visão do poderoso exército de proteção que Deus tem à disposição dele quando decide defender até mesmo um único dos seus filhos contra qualquer perigo. Ouça mais a seguir. Produzido pela Igreja Moody em Chicago, você ouve Correndo para Vencer com o Dr. Erwin Lutzer e sua clareza no ensino bíblico que nos ajuda a cruzar a linha de chegada. Hoje, o pastor Paulo Biasi continua na série O Mundo Invisível. Encontre agora o capítulo 6 do segundo livro de Reis, onde veremos Deus repentinamente tornar visível a sua legião invisível de anjos.
2: Diante das informações, o rei da Síria pergunta: onde está esse Eliseu? Responderam: em Dotã. Aliás, eu estive em Dotã faz muitos anos. Fica mais ou menos uns 10 quilômetros ao norte de Samaria. E no versículo 13, o rei diz: vão e descubram onde ele está, para que eu mande capturá-lo. Disseram ao rei: Eliseu está em Dotã. E o rei enviou cavalos, carros de guerra e um grande exército para trazer Eliseu. Eles chegaram em Dotã durante a noite e cercaram a cidade. Pois bem, o que acontece é o seguinte. O versículo 15 deste capítulo 6 diz: na manhã seguinte, o servo do homem de Deus se levantou bem cedo. Ao sair, viu que havia soldados, cavalos e carros de guerra por toda parte. Ai, meu senhor, o que faremos agora? Exclamou o servo. Coloque-se no lugar do servo de Eliseu, como eu já fiz. Imagine que você esteja ali e pense naquela situação. Pois bem, Eliseu responde ao seu servo no versículo 16. Não tenha medo, disse Eliseu, pois do nosso lado há muito mais do que do lado deles. Quero lhe perguntar uma coisa. Se fosse você que recebesse essa resposta naquela situação, ela seria suficiente para lhe deixar tranquilo? Se fosse você que estivesse lá, você teria dito: ah, então, tudo bem. Se você, como homem de Deus, está dizendo isso, não vou me preocupar. Mas vamos mudar um pouco essa ilustração. Imagine que você está dirigindo por uma rua escura. É meia-noite e sem ter como desviar ou brecar, o seu carro passou em cima de vários objetos cortantes que estavam espalhados pela rua, rasgando os quatro pneus do seu carro. Rapidamente, os membros de uma gangue cercam o seu carro. Você vê que alguns deles estão com armas, outros têm facas e outros têm pedaços de ferro e pedras que usam para quebrar os vidros. E aí, você diz para a pessoa ao seu lado: não fique com medo. Veja, tem mais conosco do que com eles. Será que a pessoa vai responder: mas é claro, me desculpe pela minha ansiedade? Não. Numa hora como essa, você precisa de alguma coisa mais convincente do que apenas uma palavra de um homem de Deus. E Eliseu sabia disso. E então, chegamos a um milagre que, igual a esse, só aconteceu neste ponto da Bíblia. Por isso, não espere que algo assim vá acontecer com você. Mas existe uma razão por isso ter acontecido aqui. É para que nós possamos aprender. Então, Eliseu orou e disse no versículo 17. Então, Eliseu orou: ó Senhor, abre os olhos dele para que veja. O Senhor abriu os olhos do servo e ele viu as colinas ao redor de Eliseu cheias de cavalos e carruagens de fogo. Imagine só ter visto aquilo. Existe todo um mundo espiritual lá fora. E repare que o texto diz que um exército vasto estava ali. Eliseu pôde dizer: do nosso lado tem muito mais do que do lado deles, porque existem miríades de anjos. Em Apocalipse, a Bíblia fala de 10 mil vezes 10 mil. E sem fazer muitas contas, me parece que isso dá uns 100 milhões. São muitos mesmo. Com certeza, esse exército era maior. Era praticamente incontáveis. Então, deixe-me dizer esta palavra sobre os anjos. Eles são seres espirituais. Mas, às vezes, Deus lhes dá a oportunidade e a capacidade de se tornarem físicos. É por isso que, no Antigo Testamento, alguns receberam anjos em casa sem saber que eram anjos, como aconteceu com Abraão. Mesmo nos dias de hoje, ouvimos histórias de pessoas que aparecem do nada para ajudar alguém. E quando a pessoa se vira para agradecer, descobre que quem lhe ajudou havia desaparecido tão rápido quanto surgiu. Eu conheço uma pessoa que passou por uma experiência dessas. E tenho todos os motivos para acreditar, pelo menos na possibilidade, de que tenha sido um anjo enviado por Deus naquele momento de aflição que essa pessoa passou. Vamos pensar teologicamente por um instante. Até mesmo Satanás deve ter algo parecido com essa capacidade. Afinal, ele citou as Escrituras, e um espírito não teria como citar as Escrituras. Seria necessário possuir algum tipo de forma física para produzir as vibrações do som no ar que chegassem a Jesus. É assim que nos comunicamos com as palavras. E nesse caso, Deus permitiu que os anjos, de alguma forma, literal ou figurada, revelassem sua aparência nos carros de guerra envoltos no fogo, que é um símbolo de Deus. Esses seres angelicais estavam cercando a cidade de Dotã. E como o homem de Deus disse, havia mais anjos de Deus do que soldados do exército sírio. Que história! Mas vamos continuar. Passando para a frente, no versículo 18, o texto diz que quando os sírios desceram contra ele, Eliseu fez outra oração. Quando os sírios avançaram na direção de Eliseu, ele orou: ó Senhor, faze que fiquem cegos. E o Senhor fez que ficassem cegos, conforme Eliseu havia pedido. Acho até engraçado como Eliseu lhes fala com sarcasmo no versículo 19. Vocês tomaram o caminho errado. Esta não é a cidade certa. Sigam-me e eu os levarei até o homem que procuram. Então ele os guiou à cidade de Samaria. É claro que eles procuravam por ele, mas Eliseu dizia: não, na verdade vocês querem o rei de Israel. Deixe que eu os leve até Samaria. Bom, como eles estavam cegos, o que poderiam fazer? Eles precisavam segui-lo. E assim caminharam os 10 quilômetros até Samaria. O rei de Israel ficou eufórico e, claro, queria matá-los. Mas, resumindo a história, Eliseu disse: não os mate. Dê-lhes comida e bebida e mande-os de volta para casa, para o senhor deles. Então o rei lhes ofereceu um grande banquete, e depois que comeram e beberam, Eliseu os mandou embora. Eles voltaram ao rei deles. E os sírios não invadiram mais a terra de Israel por um tempo. Eles voltaram depois, mas o impacto do que passaram adiou a sua invasão. Que história! Agora, quero compartilhar com vocês 4 verdades que acredito que serão transformadoras para o seu amanhã e os dias futuros. E quer você seja estudante, profissional ou dona de casa, tanto faz a sua ocupação, eu quero lhe encorajar com esta mensagem. Quero que você saia com a confiança de que Deus está do seu lado. Então, aqui estão quatro verdades transformadoras. Primeiro, é importante entender que a palavra de Deus é mais poderosa do que os exércitos do mundo. Isso nos leva da ansiedade diante do inimigo ao impacto de ver os anjos nas carruagens de fogo. A verdadeira questão que temos diante de nós é esta: como viver neste mundo visível, que é muito real, de uma maneira em que, ainda assim, consigamos tirar nosso encorajamento e nossa força desse mundo que não vemos? É nessa direção que vamos caminhar agora. Então, em primeiro lugar, preste atenção. A palavra de Deus é mais poderosa do que esses exércitos. Quando Deus quer defender seu povo, ele é capaz de intervir. Ele tem múltiplos exércitos e estratégias à sua disposição e pode usá-los a qualquer momento para proteger o seu povo sempre que ele quiser protegê-lo. Porque Deus é soberano. É ele quem governa os assuntos dos homens. A melhor forma de ilustrar isso é com Pilatos. Lembra de Pilatos falando com Jesus? Ele diz: você não sabe que tem o poder para crucificá-lo e poder para libertá-lo? Ele parecia bem confiante. Mas agora lembre-se da resposta de Jesus. Você talvez a conheça de cor. Em João, capítulo 19, versículo 11, vemos que Jesus olhou para ele e disse calmamente: você não teria autoridade alguma sobre mim se esta não lhe fosse dada de cima. Imagine só, Pilatos, você não entende que esse ar que respira, o cérebro que lhe dei, esse cargo que você tem agora, tudo isso é por minha permissão? Está tudo debaixo do meu controle? Você não pode fazer nada, absolutamente nada, se eu não lhe der a capacidade de fazê-lo. Quando vemos o que está acontecendo na sociedade atual e pensamos nos planos do islamismo radical e enquanto os cristãos estão sendo perseguidos e mortos simplesmente por serem crentes em Jesus Cristo, precisamos lembrar: a palavra de Deus é mais poderosa do que os exércitos e os planos dos homens que desfilam pelo palco da história acreditando que são fortes. Também devemos lembrar que quando Deus quer defender o seu povo, ele tem recursos suficientes para isso. Eles não podem fazer nada a menos que Deus lhes permita. Você precisa se apegar a essa verdade ao viver neste mundo que perdeu o rumo. Você pode confiar que Deus está no controle. Então, a primeira lição é que a palavra de Deus é mais poderosa do que os exércitos do mundo. E existe uma segunda lição. Você reparou que não foi a oração de Eliseu que trouxe os anjos? A oração de Eliseu apenas abriu os olhos do servo para enxergar os anjos que já estavam ali. Você acaba de ouvir a parte 2 de um sermão de 4 partes que faz parte da série chamada O Mundo Invisível, que é o mundo dos anjos e dos demônios. É esse o mundo em que Deus existe. E o mundo em que um dia você e eu existiremos quando formos para o céu. E naquele dia, esse que hoje é o mundo invisível, se tornará totalmente visível para nós, os crentes em Jesus. Deus te abençoe.
1: Você ouviu o pastor Paulo Biasi trazer mais de Anjos, os Agentes Invisíveis de Deus, que é mais uma mensagem na série de 8 sobre O Mundo Invisível. Essa história surpreendente continua na nossa próxima oportunidade. Por isso, planeje estar conosco para não perder. Sou Héctor Nóbrega e Correndo para Vencer é o ministério da Igreja Mude em Chicago.
0: juntos? Vamos com o melhor da música? Vamos com Prisma Brasil cantando um milagre.

0: Estamos apresentando Um Amigo na Madrugada. 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
4: Bem, voltamos, hein? Voltamos aqui com Um Amigo na Madrugada, um excelente final de semana, 2:02 no horário de Brasília. Vamos com o JP e a Gabi Gouveia, com o De Pai para Filha.
3: já teve vontade de tirar alguma dúvida com seus pais, mas não sabia como? Com Base Bíblica, viemos trazer a resposta para suas dúvidas em uma conversa leve e descontraída, de pai para filha. Está começando mais um De Pai para Filha. Eu sou a Gabi Gouveia e comigo está ele,
2: JP Gouveia.
3: E dessa vez, do escritório do meu pai.
2: Exatamente, em casa.
3: Na casa dele. Também. O último episódio nós estávamos na minha casa.
2: E agora na minha.
3: E agora na sua casa.
2: É um de pai pra filha completo.
3: Completo.
2: Com a mamãe trabalhando nos bastidores.
3: A mamãe tá filmando a gente, a galera lá. Desde sempre, a família toda participando.
2: Todo mundo, e de mídia, né?
3: E de mídia. Inclusive, a pergunta de hoje veio da minha mãe. Nós estávamos almoçando, que a gente tá gravando esse episódio, no dia do aniversário dela, inclusive. Para você, mãe, este episódio. E para os ouvintes que nós conhecemos no último final de semana, conhecemos a Laura de Atibaia, Trinquinato e a Taninha.
2: Exatamente.
3: Todos esses ouvintes, então, um beijo para vocês.
2: E o Gilberto.
3: Ah, é verdade, o Gilberto também, nós fomos visitá-lo. E agora minha mãe fez essa pergunta pra gente no dia do aniversário dela sobre como que acontece, como que é esse tal do corpo glorificado, como que funciona essa história. E aí, pai, eu peguei alguns versículos pro senhor explicar um pouco pra gente sobre essa questão da ressurreição. Nossa, né? Porque tem alguns versículos que falam sobre o nosso corpo. Então, a gente morre, nosso corpo aqui na Terra, ele se deteriora, né? Fica só os ossos ou os restos. Mas alguns textos falam que do pó as pessoas vão se levantar e acordar. Só que como que vai acordar do jeito que tá, gente? Zumbi?
2: Se os bichinhos já comeram tudo, né? Do pó, então, volta ao pó.
3: Alguns textos. Nós temos Daniel 12:2 que diz assim: multidões que dormem no pó da terra acordarão. Isaías 26:19: vocês que habitam no pó, acordem, cantem de alegria. Ué, a galera do pó é pior ainda, que parece o Vingadores.
2: Esse é o morto, é.
3: Que todo mundo vira.
2: Pó.
3: E aí você também separou um, que é a primeira Tessalonicense.
2: Não, então, Tessalonicense também fala isso lá no capítulo 4, versículo 16, né? Porque ouvida a voz do arcanjo e ressoada a trombeta de Deus, o próprio Senhor descerá do céu com grande brado, e os que morreram em Cristo ressuscitarão primeiro, né? Então tem o tempo da ressurreição. A ideia de pó, pó, lógico que está lembrando que a gente é criatura de um Criador, né? Então a gente tem um Criador que fez todas as coisas acontecerem, um Criador perfeito, né? E de que a ideia de que a gente veio do pó e do pó a gente vai voltar porque a gente é frágil, porque tem uma questão da limitação temporal nossa de vida, né? Essa limitação que a gente tem de viver, nascer, crescer e morrer, né? Tem um tempo limitado nesse processo todo nosso aqui.
3: Meio
2: da vida material.
3: Um parâmetro pra gente de finitude.
2: Exatamente.
3: De limitação.
2: Exato, porque a gente precisa lembrar uma coisa que é exatamente o sentimento de finitude, o sentimento de que o tempo vai acabar, que dá sentido e propósito pra gente, né? Porque se a gente falar, ah, não vai acabar, com o tipo de cabeça que a gente tem, voltado por pecado, nas limitações que a gente tem, a gente deixaria tudo para depois, né? A gente ia ficar aí de boa. E o texto bíblico é bem coerente nisso, fala, olha, você precisa prestar atenção no tempo, né? E definir focos e propósitos para você viver, estabelecer esses parâmetros para você viver. Essa sensação de que a coisa vai acabar é quando a gente foca naquilo que realmente importa de ser feito durante a duração da nossa vida. Então, relacionamentos familiares e tudo mais. Lembra que a gente fez o 30 dias para viver? E lá os autores dizem exatamente
3: muito
2: isso,
3: muito,
2: quer dizer,
3: assim,
2: levar você a uma consciência de que o tempo é curto e você precisa consertar seus relacionamentos, consertar sua vida de forma geral para poder ir com todas as páginas viradas direitinho, tendo vivido completamente, plenamente tudo que Deus tinha para você aqui, né? Muitas vezes a gente tem dificuldade de virar as páginas, né? E acha que nunca vai acabar o nosso tempo. Isso é mentira, é uma ilusão, né? Do próprio tempo,
3: para
2: do próprio
3: pensar
2: sistema.
3: Que você tá vivendo uma janelinha de uma coisa, é uma oportunidade.
2: Exatamente.
3: Aqui e é ela.
2: O que a gente chama de hiato temporal, né? Porque é dentro do que a gente chama de tempo kairótico, Abre-se um tempo, que é esse tempo cronológico, mas é um tempo também que tem suas limitações e tudo mais. Se são milhões de anos, se são 1.000 anos, se são 6.000, 5, não me importa. Mas ele é só um hiato, né, de tempo dentro do movimento kairótico de forma geral. Com relação à ressurreição, é óbvio que ele está lembrando da sua fragilidade quando ele fala do pó-pó, tá? Com relação à ressurreição, é um mistério que a gente também ainda não sabe como é esse negócio do corpo glorificado, né? Porque Jesus ressuscitou, agora já espiritual, né, nesse processo todo, e ele se fez presente entre os discípulos, né? Os caras estavam de portas trancadas, um momento de perseguição grande, Jesus se fez presente no meio deles, quer dizer, como? Passou pelas paredes, desceu pelo telhado, atravessou a matéria sem esse tipo de impossibilidade? É um mistério grande isso, tá? No texto bíblico. Por quê? Porque se a gente pensar assim, então é um movimento meio fantasmagórico, né? É. Ele passou porque ele não tem mesmo matéria mais.
5: Às vezes parece meio
2: fantasma. Ele comeu e bebeu com eles. E não caiu a coisa no chão. Ele pegou copo, ele pegou pedaço de pão e comeu, entendeu? Então esse processo está muito bem definido. É matéria, você entendeu? Mas que tipo de matéria é? Como é que funciona essa matéria? Se era glorificado ou não? Como é esse movimento? Ele ressuscitou, tinha as marcas, né? Falou, ó, toca aqui. Não foi assim que ele fez com Tomé?
5: Sim.
2: Toca aqui na minha lateral, toca aqui na minha mão, vê que... Então é matéria, porque ela tem toque. Ao mesmo tempo, ele não parece não obedecer todas as leis que estão instituídas na vida material. Mas a questão é, um foi na carruagem de fogo, o outro foi trasladado. O próprio relato que a gente tem no Novo Testamento, quando está conversando com o Eunuco, né, que a hora que ele batizou, ele já foi levado para outro lugar. Então você fica, no momento que Jesus está andando com os discípulos de Emaús e os olhos dele se abrem, Jesus já é transportado para outro lugar.
5: Cabe nesses exemplos que você está dando no Sadraque, Mesaque e Abednego, quando ele aparece lá dentro da fornalha?
2: Parece um terceiro lá dentro, um anjo que está junto com eles. Mas funciona assim, tipo, como fica as leis da física,
5: exato,
2: da matéria natural, como é que a gente põe isso para um corpo espiritual agora? Parece que não tem o mesmo tipo de relação, entendeu? Então, observar isso que é um mistério. Puxa, mas pode cremar, não pode cremar? Cremar ou não cremar é a mesma coisa que o bichinho comer. O corpo vai se dissolver completamente, vai acabar, vai virar pó outra vez, né? A questão não é essa. É que na ressurreição, o mistério corporal, né? O mistério da ressurreição do corpo é que você vai aparecer de novo. Mas é o mesmo corpo, alguns dizem que é na plenitude da sua idade, né? No processo todo, quer dizer, é tudo meio assim ainda.
5: A gente vai, tipo, acordar jovem?
2: Que a gente vai, quando você estiver no auge da sua idade, entendeu? Você vai estar. Alguns acreditam.
5: Se for
2: acreditam
5: isso, dá tempo de ir na academia para algo.
2: Mas e as crianças que morreram? Elas vão ser sempre crianças? É. Como é? Nunca vão alcançar a maturidade?
5: Eu acho que a gente vai ter corpo físico mesmo, pai. Tipo assim, tipo perna.
2: Também creio, mas como é isso? São as mesmas leis da física que a gente tem aqui? A gente vai estar disposto à gravidade? A gente vai estar disposto a sei lá o quê? A gente vai poder. Então a gente vai poder sair de um lugar e ir para o outro sem precisar ir de carro ou de avião?
5: O que o senhor acha?
2: Não sei. É mistério. Você entendeu esse processo todo. Mas acho que a gente pode ficar tranquila que a gente vai ser ressuscitado. Passando por cremação ou os bichinhos naturalmente comendo seu corpo, dá no mesmo, né? Porque senão a gente teria problemas com quem morreu num acidente, por exemplo, que o corpo já era, pegou fogo, foi carbonizado. Mesma coisa, Deus não vai levar? Vai. Claro que vai, né? Ele vai ressuscitar
5: todo mundo, então, ressuscitar como tá aqui no texto,
2: exato,
5: do pó, né?
2: Exato.
5: Que é isso que você falou. Mas provavelmente
2: não a mesma matéria,
5: não a mesma
2: porque
5: coisa.
2: É um corpo espiritual.
5: Não vai ser todo mundo zumbi, então.
2: Esses são os elementos que a gente conhece, entendeu? Que a gente fala assim, tá, eu sei que vai ser um corpo espiritual. Eu sei que serei eu, né? Com todas as minhas emoções, com todos os meus processos. Já não pendente ao pecado, que o pecado já não existe mais. Mas dentro das minhas limitações humanas ainda, né? Essas coisas ainda vão existir. As pessoas acham que a gente morre e vira Deus. Não, a gente não vira Deus, não vira anjo, nada. Eu vou continuar sendo JP, vou continuar limitado, né, imperfeito dentro da perfeição que Deus me fez. E talvez isso também seja filosoficamente difícil das pessoas entenderem bem. Mas o que a gente precisa ter bastante tranquilidade é que nós ressuscitaremos primeiro. É isso que o texto de Tessalonicenses fala, e isso depois Apocalipse vai dizer pra gente, que primeiro vão ressuscitar os que estão que morreram em Cristo Jesus, né? E a gente não tem uma segunda morte. A segunda morte, que é a separação eterna de Deus, essa a gente não vai viver.
5: Ah. Né?
2: Claro, porque tem gente que vai.
5: É, então, é isso que eu ia falar, que tem um dos textos que fala que vou levantar esses que estão com Cristo, mas os outros vão só perecer direto.
2: Que primeiro vão ressuscitar os que estão em Cristo.
5: Isso, exato.
2: Por
5: mas
2: quê? Porque...
5: não os que vão pro inferno.
2: Não, aí depois os que não estão em Cristo Jesus, e aí é o tempo do juízo para todos os lados.
5: Força para você ter levantado na primeira leva, galera.
2: esse é o detalhe. Como que a gente faz isso? Crendo no Senhor Jesus o tempo todo, caminhando com Ele, buscando a maturidade de Jesus. Esse que é o processo mais importante para a gente.
5: Bom, se você também tem alguma dúvida, se você quer participar do nosso programa, conversar com a gente, você pode enviar sua dúvida via WhatsApp no número 11 974 18 14 56, através das nossas redes sociais que estão na descrição do episódio. Lembrando, nós estamos no rádio com todos os episódios que saem semanalmente e também no YouTube da Juventude da RTM, que é @nacontramão_RTM. A gente se encontra quando, pai?
2: Semana que vem.
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7: Olá, meus queridos deste imenso mundo da língua portuguesa. Vamos começar o nosso Café com Deus e hoje trago a todos uma reflexão importante. Vivemos na época em que uma mentira pode dar a volta ao mundo antes que a verdade consiga calçar os sapatos. Já recebemos tanta informação que nem sabemos se estamos bem informados ou apenas bem confundidos.
8: Vou confessar. Tô mais preocupado com as notícias do que Noé quando vi um casal de cumpins embarcando na arca de madeira. Misericredo!
7: Pois é. E o problema é que muita gente acredita em qualquer coisa, desde que venha acompanhada de uma imagem bonita, uma frase entre aspas e, de preferência, o nome de algum famoso. Mas a Bíblia trata esse assunto há milhares de anos. Lá em Êxodo 20:16 encontramos: não dirás falso testemunho contra o teu próximo. Olha que interessante. Deus nem precisou esperar a internet inventar a mentira para condená-la. Ela é antiga. E o primeiro grande propagador de fake news da história foi a serpente. Deus havia dito ao homem uma coisa, ela aparece e pergunta: foi mesmo isso que Deus disse? E começou a distorcer a verdade.
8: Rapaz, então eu estava certo sobre quem está por trás desses influencers e publicadores de tretas na internet. É o cão dos infernos!
7: Não posso discordar a 100%, mas olhem, a mentira não precisa ser totalmente inventada. Às vezes basta uma distorção. E talvez esse seja um dos maiores problemas dos nossos dias. Não apenas a existência de fake news, mas a nossa disposição de acreditar nelas quando dizem aquilo que queremos que seja verdade. Porque, convenhamos, se a notícia confirma minha opinião, eu compartilho. Se a contradiz, eu digo: isso é fake news.
8: A verdade, então, é aquela notícia que concorda comigo, né?
7: E é aí que o cristão precisa ter cuidado. Provérbios 18, 17 diz: o primeiro que defende a sua causa parece justo, até que vem o outro e o examina. Já viram? Que conselho atual. Então, amigos, não acreditem em tudo imediatamente, nem compartilhem, nem condenem ninguém imediatamente. Mas examinem, porque Tiago 1,19 nos manda sermos prontos para ouvir e tardios para falar. E acrescentávamos: nem apertem o botão encaminhar. E mais, em Efésios 4,25 lemos: deixando a mentira, fale cada um a verdade com seu próximo. Percebam, para o cristão falar a verdade não é apenas comunicação, mas uma questão de caráter. E isso vale sobretudo quando a mentira nos favorece, porque podemos estar certos sobre um assunto e ainda assim pecar pela maneira como contamos. Defender uma causa justa usando informação falsa ou falar contra uma injustiça inventando outra. E assim transformamos o nosso aparelho móvel numa máquina de mentiras.
8: E depois vem com a maior cara lavada, com voz ainda mais caricata: pastor, mas eu só encaminhei.
7: Pois é, o dedo também pode pecar. A verdade cristã não é simplesmente uma informação correta, ela tem um rosto. Jesus disse: eu sou o caminho, a verdade e a vida, lá em João 14:6. Por isso, quem o segue e o ama precisa também amar a verdade, inclusive quando ela não nos favorece. Então, antes de compartilhar alguma coisa, talvez devêssemos fazer 3 perguntas. É verdade? É necessário? Edifica? Porque nem tudo é para ser espalhado, nem tudo que é interessante precisa ser publicado, e nem tudo que provoca indignação merece ganhar nossa audiência. No mundo das fake news, temos de ser em quem se pode confiar. Alguém que verifica antes de compartilhar, ouve antes de acusar e que admite quando erra e não transforma boato em certeza. Ah, e que prefere ficar alguns minutos sem opinião a passar anos carregando uma mentira.
8: Então, seus fofoqueiros internéticos, o segredo é pensar bem antes de postar.
7: Exatamente. Às vezes pensar em não postar, porque o mundo já tem informação demais. O que está a faltar é verdade, sabedoria e caráter. E nós sabemos onde encontrá-los: nos filhos responsáveis de Deus. Por isso peçamos que ele nos faça pessoas da verdade, não apenas quando ela nos interessa, mas especialmente quando também nos confronta. Vamos falar com Deus. Pai amado, socorro, guarda os nossos lábios, os nossos pensamentos e até os nossos dedos. Dá-nos discernimento para reconhecermos a mentira, humildade para admitirmos quando estamos errados e amor pela verdade, mesmo quando ela nos confronta. Que sejamos pessoas confiáveis nesse mundo cheio de informações, opiniões e enganos, e que a nossa vida aponte sempre para Cristo, que é a verdade. Por ele pedimos-te. Amém. Alô, amigos, queridos e companheiros deste café. Escrevam-nos e tragam as suas críticas e sugestões, como também repartam comigo e os que comigo produzem este programa, em que vos temos ajudado. Um abraço nosso, meu e da turma toda que vos serve, desde São Paulo, no Brasil, como em Lisboa, Portugal.
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11: Mensagem para hoje. Quer saber? Riqueza divina desperdiçada não produz maturidade na fé. Pense no petróleo. Um país pode possuir grandes reservas, mas quando não consegue aproveitá-las bem, o combustível não chega como poderia à vida das pessoas. A riqueza existe. O problema está no pouco aproveitamento. Na vida espiritual acontece algo parecido. Deus Pai oferece em Cristo Jesus perdão, graça, direção e paz. Mas essas riquezas não amadurecem nossa fé quando são apenas conhecidas. Hebreus capítulo 4, versículo 2 diz que a palavra ouvida não trouxe proveito porque não foi acompanhada pela fé. Pouco proveito da riqueza divina mantém a fé fragilizada. Você pode ouvir a palavra durante anos, pode conhecer os ensinamentos de Cristo Jesus, pode saber que Deus Pai promete cuidar de quem confia nele. Mas diante de um problema, continua vivendo como se estivesse sozinho. A promessa foi ouvida, mas não foi usada. É como ter combustível disponível e deixar o veículo parado. A fé cresce quando você confia na palavra de Jesus e age de acordo com ela. Promessa conhecida sem fé praticada não fortalece a vida. Agora, olhe para sua própria caminhada. Quantas vezes você recebeu uma orientação de Cristo Jesus e escolheu confiar apenas na própria força? Quantas vezes buscou segurança no dinheiro, na aprovação de alguém ou no controle das situações? O problema não está na riqueza oferecida por Deus Pai. Está em não aproveitá-la pela fé. O petróleo precisa ser transformado para movimentar veículos. A palavra também precisa alcançar suas decisões. Quando a fé não aproveita as riquezas de Cristo, a vida permanece frágil. Lembre-se, Cristo Jesus não chama você apenas para ouvir, ele chama você para confiar. A fé transforma conhecimento em prática e promessa em esperança. Não procure somente conhecer mais. Creia mais na palavra de Cristo Jesus, obedeça mais, confie mais. Assim você cresce na comunhão e no conhecimento de Deus Pai. Lembra? Pouco proveito da riqueza divina mantém a fé fragilizada. Receba com fé aquilo que Deus Pai oferece em Cristo Jesus e permita que essa riqueza produza maturidade em sua vida. 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

0: são as nossas emoções, a nossa vontade e a nossa consciência. O espírito é a parte que se conecta com Deus. Juntos, formam um ser humano completo para nós integrados. Corpo, alma e espírito na prática. E seguimos então com a escalação de hoje, porque hoje tem resenha com os bastidores da DSA Legends India Tour 2026. Tem também aí o Fala Fera, com a participação do nosso time de ouvintes e a última volta. Por isso e para isso, continue conosco, porque apita o árbitro. Está começando mais um Atletas no Ar.
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0: Bem, amigos de Atletas no Ar, começando aqui mais um jogo rápido muito especial. Estou aqui com o meu craque, Matheus Santos, tudo bem?
1: Eu arrisco dizer que todo jogo rápido dentro do Atletas no Ar é um Atletas no Ar muito especial.
0: Por quê?
1: Ah, porque essa dupla aqui já tá muito mais que entrosada, é NCCast, é jogo rápido.
0: É verdade, né? Já deve ser o 15º programa seguido que a gente apresenta juntos, né? Lado a lado. Então, se você gosta de mim ou não, cara, é melhor você aprender a gostar. E é isso. E a gente vai falar dos esportes que vão rolar aqui nesse fim de semana, em especial começando com o Brasil. Brasileirão da Série B.
1: E no sábado tivemos o Operário do Paraná que empatou com o Ceará em 2-2.
0: Jogaço, né? O Fantasma contra o Vozão ficou no empate e agora o Náutico, num clássico pernambucano, né? Venceu o Sport por 3-1. Um negócio curioso, tá? Que agora vão ter os três times de Pernambuco, né? Pelo menos os três maiores de Pernambuco jogando a Série B, porque o Santa Cruz também conseguiu acesso, né?
1: Então... Exatamente. E eu vou falar aqui, eu tenho uma camiseta, eu sou suspeito pra falar, mas eu sou Santa Cruz desde pequeno, meu irmão.
0: Ah, é? Cê nossa, é pernambucano.
1: Se você ouvinte também torce pro Santa Cruz ou pra algum time do Pernambuco, deixa aqui nas nossas interações no nosso WhatsApp. E, continuando o nosso boletim, tivemos o Atlético Goianiense que derrotou o Goiás por 1-0 fora de casa, no clássico do
0: Exato.
1: Equilíbrio.
0: Agora o Cris, é outro clássico, né? Porque também é Santa Catarina. O Criciúma superou o Avaí por 3-0 e que temporada vem fazendo o Criciúma, mesmo agora nesse período de mudanças, né? Sem o Eduardo Batista, o Criciúma vai fazer um grande trabalho e também aquele negócio, né? Um grande trabalho de time e tal, não é só porque tem um bom técnico, mas é porque é um grande projeto.
1: É, o elenco tem que estar entrosado, o técnico tem que estar entrosado com os jogadores e tudo tem que estar alinhado.
0: Exato.
1: Tudo. E quem estava muito alinhado também era o CRB, que também fez 3-0, só que dessa vez no Cuiabá.
0: Exato. Grande trabalho do Fábio Matias, né? Agora o Fortaleza Atlético Clube empataram em 2-2 e é curioso, né? Porque o outro time também do estado do Ceará, né? O Vozão empatou em 2-2. Curioso.
1: E hoje, no encerramento da rodada, o América Mineiro e Juventude se enfrentam às 19h30 da noite.
0: Agora, no Brasileirão Feminino, o São Paulo bateu o Corinthians por 2-1 de virada no jogo de ida da final na Neoquímica.

0: Arena.
1: E com esse resultado, o Tricolor não só precisa apenas de um empate no jogo de volta para conquistar o seu primeiro título na sua história do Brasileirão, mas com o resultado ele garantiu também um feito inédito, que há 36 jogos o Corinthians não sabia o que era perder.
0: Exatamente.
1: O Corinthians há 36 jogos estava invicto e quem tirou isso foi nada mais e nada menos que o São Paulo, que é um baita clube feminino também.
2: Agora na Fórmula 1, o George Russell da Mercedes venceu o Grande Prêmio do Azerbaijão em Baku e chegou a sua terceira vitória na temporada, ele que estava precisando muito dessa vitória.
1: Exatamente, agora seguindo com a lista dos três melhores colocados, Max Verstappen da Red Bull terminou em segundo lugar, Isaac Hadjar também da Red Bull completou o pódio em terceiro lugar e o nosso querido Gabriel Bortoleto da Audi terminou na 13ª colocação, e não nosso 13º, vai cair só em dezembro.
0: Ah, sim, certamente. Oh, piada ruim, hein?
2: Agora na NFL, o futebol americano, pela terceira semana da temporada regular, Baltimore Ravens venceu Dallas Cowboys por 34 a 31 no Maracanã, num resultado emocionante e apertadíssimo.
1: O Maracanã, que pela primeira vez em sua história recebeu um jogo de futebol americano, mas a partida foi decidida literalmente no último lance, com um field goal de 56 jardas.
0: Pro ouvinte que não conhece o esporte, a modalidade, mas 54 jardas é a metade do campo praticamente, né? O campo que tem 90 jardas no total, então é mais do que a metade. E o field goal, né?
1: É o famoso pênalti do Memphis Depay.
0: Exatamente, né? Mas é aquele lance que você tem que chutar a bola por entre meio Y, né? Aquele Y bem grande que tem... Não é bem um Y, né? Mas é um quadrado que você passa a bola e você ganha 3 pontos, né? E no caso foi o lance decisivo, a última jogada da partida foi um field goal, então era ou acertar ou errar. Então o lance, se você não acertasse, você não ia ganhar. Então era um lance extremamente decisivo nos pés do kicker, que é o cara que chuta, né? Fazendo jus ao nome. E é curioso, né? Porque o último lance foi decidido num chute no grande templo do futebol, né? Pelo menos o templo do futebol brasileiro, mas acho que internacionalmente falando, né? É isso aí, já deixando o nosso field goal aqui, né, pra encerrar o jogo rápido. Foi muito legal essa semana.
1: Essa semana, né, encerramento aí, dessa vez especial, com um esporte inédito aqui no nosso boletim.
0: É inédito, não, porque a gente já comentou.
1: No meu período aqui de participação.
0: Será,
1: do
0: cara,
1: jogo
0: acho
1: rápido.
0: Que a gente já comentou do Super Bowl, do último que teve.
1: É isso aí, galera.
0: Inédito no Brasil, pelo menos, né, ouvinte?
1: Inédito no Maracanã.
0: Nem no Brasil é inédito, né?
1: Olha só, no Brasil é inédito.
0: Exatamente.
1: Mas é sobre isso, galera. Muito obrigado por mais um boletim esportivo dentro do nosso jogo rápido. E queria deixar um salve aqui também pro Marcelo Fávero, que está lá em cima na nossa produção, que é o nosso querido Tom Brady.
0: É verdade. Nosso Tom Brady da RTM. É isso aí. Muito obrigado, ouvinte, por essa semana. E na edição que vem tem mais. E agora, com vocês...
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4: No dia 23 de setembro, ocorreu a BSA Legends India Tour 2026, com o duelo de titãs entre Brasil Legends e India All Star, no estádio Jawaharlal Nehru em Kochi, no estado de Kerala, na Índia. As principais lendas campeãs da Copa do Mundo, Ronaldinho Gaúcho, Rivaldo, Júnior, Jorginho, Paulo Sérgio, Viola e outros grandes nomes com passagens históricas pela seleção brasileira e pelo futebol mundial integraram a experiência. Em meio a tudo isso, aquela boa e velha resenha. Ouça aí um dos momentos de descontração diretamente para o programa Atletas no Ar, o quadro que foi inventado ali de frente para o Camando. Sim, Camando Caia, ex-atleta do Santos, em um bate-papo diretamente do departamento médico, mais conhecido como o meu quarto na Índia, comigo, Ricardo Oliveira, e Gustavo Neri, ex-atletas da Seleção Brasileira.
5: Fala, galerinha, beleza? Depois de um belo café da manhã, aqui em Kochi, na Índia, um prazer imenso estar visitando aqui o apartamento Dr. Lovian, do CISA, Centro Integrado
4: de Saúde do Atleta.
5: E ao lado, simplesmente, do fera aí, ó, artilheiro.
6: Aqui, ó.
5: Aí faz gol, hein, pai?
6: Aqui, ó. Cuidando de nós.
5: Olha aí, ó.
6: Aqui é bom, velho.
5: Aí o outro aí, ó.
7: Fala, galerinha, vamos se cuidar aqui, ó.
5: Isso aí, pai. E aquela correria?
7: É, só amanhã, né?
5: É, o homem não sabe se é lateral, zagueiro, volante, atacante, tá aí tudo quanto é campo do lugar do campo, hein, guerreiro?
7: E vamos pra cima, né? Foguete não dá ré.
5: É isso aí, pai, vamos que vamos. E aqui uma conversa com o nosso doutor Lovian. Pra aqueles aí que querem perguntar, que a gente tem visto aí muito ex-atleta, doutor, na questão de prótese de quadril. Então eu queria saber aí o exame, o que que a gente pode estar fazendo aí para poder cuidar, né? Porque a gente aí que jogou ainda gosta de fazer as atividades físicas, como bater uma bolinha. O que que você tem aí a dizer aí pra galera?
8: A indicação de um dos exames de referência sobre a densidade mineral óssea, a densitometria óssea.
5: Maravilha, importante essa conversa. Pode ter certeza que vamos pedir aquele pedido para nós, né? Para poder estar fazendo esse exame para ver, né? Mas também tem a questão de alimentação, essas coisas também, né, doutor? Contribui muito, né? Eu sou um cara aí que evito refrigerante, bebida alcoólica, se cuida muito na questão de alimentação também. O que que você acha? Estou no caminho certo ou não?
8: É, porque você é o que você come.
7: Uau!
5: Beleza, beleza, e agradeço aí pela atenção, né? Nosso corpo aí é templo do Espírito Santo, temos que cuidar, a gente previne, não é pra já, é pra daqui, Deus permitindo aí vários anos, então vamos cuidar, né? Aquela alimentação, aquele treinamento adequado e descansar, né, doutor? Que faz parte também do trabalho, né?
8: A integralidade do corpo, da alma e do espírito.
5: Maravilha, e o que que o Ricardo achou aí da...
9: Cara, pra mim foi incrível assim hoje o que ele trouxe pra gente, né? Entendendo que pra nós que jogamos é sempre muito, muito desafiador a gente se manter disciplinado com cuidado depois que a gente para de jogar, cuidar do corpo, treinar, não treinar como a gente treinava quando a gente estava em atividade, mas sim você entender a importância de você ter qualidade de vida, porque senão você simplesmente abandona o seu corpo e aí depois, meu irmão, quando chega uma fatura impagável, não tem como recuperar. Então essa abordagem que ele trouxe hoje para nós, para mim foi muito esclarecedor e eu já pedi para ele o nome. Com certeza, voltando ao Brasil, eu vou fazer esse exame, porque a busca é realmente por qualidade de vida, manter o corpo saudável e ter qualidade de vida para a gente poder desfrutar de tudo aquilo que a gente conseguiu granjear, agarrinhar durante a nossa carreira. Então o corpo, sim, ele é um templo, ele é um território do sagrado e a gente cuida por isso também, para que a gente possa mantê-lo saudável. E eu sempre falo o seguinte, que os nossos sonhos, eles moram dentro do nosso corpo. A chance de realizar tendo um corpo saudável, ela aumenta bastante.
5: Maravilha, hein, guerreiro? E aí só no... aquela relaxada, pai?
9: Soltar um pouquinho a musculatura, foram um dia viajando dentro do avião.
5: E caiu na área, só ir do teu lado pro abraço ou não?
9: Não, meu irmão, ali dentro da área a gente foi pra dentro e vou comemorar.
5: Isso é nóis. Aí, e aí, pai?
7: Eu vou na mesma linha de raciocínio do Ricardo, né, pai? Me cortar aqui, né? É isso aí. No mesmo segmento e se cuidando, saúde, que é o primordial pra nossa vida aí.
5: Maravilha, hein? Doutor Lovian, obrigado mais uma vez, aprendendo sempre, hein? Sabe que você é fera, gratidão a Deus sempre pela sua amizade e que possamos estar sempre bem, né? Ricardo frisou tudo aí, é o trinômio aí, né? Alimentar, exercitar e descansar, creio que é o segredo aí pro sucesso. Um abraço, se cuida. E tem que ter aquele brócolis, né, pai? Na comida? Tamo junto, guerreiro?
9: Tamo junto. Vamos lá.
5: Aquela coquinha Diet também, fora, hein, guerreiro? Água com gás e limão, hein? Tamo junto. Valeu, rapaziada.
7: Boa.
5: BSA, hein?
7: Tamo junto.
5: Artilheiro.
9: Vamos que vamos.
5: Doutor Lovian.
4: Foi sim, foi uma honra fazer parte desse momento ao lado de atletas que marcaram a história do Brasil, viveram grandes conquistas, levantaram troféus e ajudaram a escrever capítulos inesquecíveis do nosso futebol. Mais do que um evento, foi uma celebração de trajetórias, memórias e da força que o esporte tem de conectar pessoas, culturas e gerações. Momentos únicos, encontros especiais e uma conexão com a torcida indiana que levaremos para sempre. Seguimos sendo referência dentro e fora de campo para quem vive o esporte como paixão. O jogo, sim, ganhamos. Brasil 4, Índia 3. Agora então seja expressivo, facilmente compreensível, demonstre as suas ações por meio da fala, fale com Deus, fale sozinho, fale com os outros. Por isso que ruge o leão, fala fera.
10: Fala fera.
11: Luciano, acompanhando Pamela sintonizada, Soraya no Rio de Janeiro, Cris Feijó por aqui, Jean Maciel. Estamos na companhia da Marileia, junto com a Maria Angélica, doutora Thaís. A Fran tá com a gente, a Luciene, a Vera Souza, a Rosângela, a Bebel e o Diego.
4: Agora então o corpo aí, ó, já sente o cansaço, a mente é testada e o coração revela aquilo que realmente nos move. A última volta não é o fim, é a chance de terminar com os olhos fitos em Jesus. Preparem-se para a última volta.
10: Última volta.
11: Com trabalhos técnicos do Luiz Felipe e do Pedro Campos, produção e apresentação do Lovie Henrique. E as vinhetas?
4: Elas gravadas pelo meu mano Edson Tauil, a voz da Bíblia. Uma semana abençoada para todos os nossos ouvintes, por todo mundo, porque este foi mais um Atletas no Ar.
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0: da música, Diante do Trono, Preciso de Ti. Daqui a pouco tem muito mais para você neste sábado aqui na sua RTM Brasil.
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Muito bom dia, chegamos nesta última hora aqui no Amigo na Madrugada, lembrando que daqui a pouco tem a palavra do pastor para você, hein? 3:02 no horário de Brasília, vamos juntos. Aqui tem o melhor da música com J. Neto e Gisele.

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1: Hoje é dia 3 de outubro e o tema da nossa oração é Olhos Puros. Talvez sejamos cuidadosos com o que acessamos na internet, mas e quanto ao nosso olhar no comércio, ao dirigir e em outros lugares? Ore para vivermos com uma percepção mais profunda da presença de Deus, que produza pensamentos santos e constantes. Filipenses capítulo 4, versículo 8. Eu sou Matheus Santos e é uma honra orar com você.
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2: O calendário de oração chamados à vitória, 3:08. Chegamos nesta última hora e chegamos com o melhor da música também, com Gabriela Rocha. Daqui a pouco tem a palavra do pastor.

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1: Pastor Sebastião Neto, Primeira Igreja Batista de São Caetano do Sul, São Paulo. Dr. Paul Tournier, famoso conselheiro suíço, disse: não há sofrimento pior, nem certamente mais prejudicial do que o de um sentimento de culpa. Para algumas pessoas, a dificuldade é o presente. Para outras, é o medo do futuro. Contudo, o pior inimigo da alma é o passado, porque ele contém o poder de tornar o presente medonho. Enquanto a ansiedade é o medo do futuro, sentimento de culpa é o medo do passado. Foi esse medo do passado que perturbou Jacó, personagem bíblico, um dos patriarcas. E em Gênesis capítulo 32, o primeiro livro da Bíblia, é narrado o fato de que ele ficou com medo do futuro imediato. E isso ficou para ele cheio de maus presságios. Ele havia mentido e enganado para obter o direito de primogenitura. É bom lembrar que ser o filho primogênito na época significava ter a porção maior na herança, tornar-se chefe do clã. É bom lembrar também que Jacó tinha um irmão gêmeo, Esaú, mas que na hora de sair do ventre da mãe, Esaú saiu primeiro, mas ele saiu pegando no calcanhar de Esaú. Por isto o nome Jacó, que significa o usurpador. Jacó nunca aceitou o fato de não ser o primogênito. Ele era ambicioso, por isso, mal orientado, ele chegou a mentir, a enganar o pai, a tentar enganar o irmão. Em Gênesis, no capítulo 32, Jacó está esperando às margens do ribeiro de Jaboque, enfrentando a possibilidade de encontrar esse seu irmão Esaú, já muitos anos depois que Jacó tinha ido para a terra onde, encontrando ali a sua prima, casou-se, aliás, casa-se com duas primas, na verdade, e já havia enriquecido um pouco e havia agora saído tentando voltar para sua terra, mas o medo, o sentimento de culpa, o medo do seu irmão Esaú pelo erro que cometeu, ele estava amedrontando Jacó. No passado ele havia enganado Esaú e agora tinha de estar com ele frente a frente. O possível perigo que estava à sua frente e o passado que o assombrava tiraram o sono de seus olhos e a paz de sua alma. O sentimento de culpa é uma emoção profundamente arraigada que produz desconforto e ansiedade. Parece que inquietação e resistência o seguem. O que podemos fazer diante de um sentimento de culpa? Algumas pessoas têm sugerido que o suprimamos ou o neguemos. Outras têm tentado racionalizá-lo, alegando que outras pessoas são ainda piores. E outras mais têm tentado se libertar de suas algemas, projetando a culpa sobre outras pessoas. Há algumas sugestões práticas em Gênesis 32 que podem ser úteis para outras pessoas que, como Jacó, enfrentam circunstâncias desagradáveis com um sentimento de culpa. A primeira sugestão é encontrada no versículo 25 do capítulo 32. E o versículo 25 diz que quando o homem viu que não podia dominá-lo, tocou na articulação da coxa de Jacó, de forma que lhe deslocou a coxa enquanto lutavam. É estranho isto, né? Jacó estava ali, Jacó estava aflito, querendo e amedrontado com o encontro que deveria ter com seu irmão. E quando ele começa a orar, a buscar aquele Deus que ele já tinha visto no passado, e lhe aparece um homem que ele reconhece ser um anjo. e ele pede uma bênção, e o anjo diz que tinha que ir embora. E é estranho o que a Bíblia diz, mas ela narra que ele começou a lutar com o anjo, querendo a bênção. E o anjo lutou com ele a madrugada toda, e quando vê que não dá, lhe toca a coxa. É o texto que nós lemos. Jacó era bom lutador, mas a luta não lhe propiciou paz. Só quando a sua força natural foi paralisada é que ele percebeu que precisava de ajuda alheia para conseguir paz. No versículo seguinte encontramos a segunda sugestão: não te deixarei ir se me não abençoares. Precisamos nos decidir a não sair do lugar da bênção sem a bênção. Enquanto Jacó lutava com o anjo, as suas forças físicas foram esgotadas e quebrantadas. Tudo o que ele podia fazer era aguentar firme até que a bênção lhe fosse concedida. O seu desejo de conseguir a bênção suscitou a sua determinação de esperar até que ela lhe sobreviesse. A terceira sugestão é que a pessoa que está buscando a cura para um sentimento de culpa reconheça sua verdadeira condição. Perguntou-lhe, pois, o anjo: qual é o seu nome? E ele respondeu: Jacó. O nome Jacó, como eu já disse, significa usurpador. Declarando seu nome, ele estava ao mesmo tempo confessando o pecado que o afligia. Ele era um usurpador. Ele era alguém que queria tirar o que não lhe pertencia, que roubar do outro alguma coisa. Usurpar é isto, é tirar do outro, é roubo, é ladrão. O verdadeiro perdão nunca se manifesta sem o reconhecimento da presença do pecado e da necessidade do seu perdão. A última sugestão: que estejamos dispostos a receber a evidência de uma consciência curada. Não te chamarás mais Jacó, mas Israel, é o que lhe diz o anjo. Aconteceu uma mudança de caráter e uma reconciliação. Agora ele tinha um novo poder e uma nova comunhão. E é interessante que no final, Jacó sobe, no versículo 31 desse capítulo 32, ele sobe mancando a encosta da colina, e o sol nasceu sobre ele. Há sempre o raiar de um novo dia quando existe a rendição. Você tem que estar disposto a ceder, a apegar-se, a confessar e a receber o perdão. Você tem que reconhecer a culpa, sim, é verdade. Mas você tem que reconhecer que em você não há forças para o perdão. Você tem que buscar a reconciliação. Você tem que confessar o seu pecado. Mas confiar que Deus o perdoa. 1 João capítulo 1, versículo 9 diz que se confessarmos os nossos pecados, ele é fiel e justo para nos perdoar os pecados e nos purificar de toda a injustiça. Quem? O fiel e verdadeiro, Deus que se manifesta plenamente em Jesus Cristo, também reconhecido como fiel e verdadeiro, que levou na cruz toda a nossa culpa, todo o nosso pecado. Nós temos que confessar primeiramente os nossos pecados a Deus, confiar que ele é fiel. Você não é. Você não tem capacidade de ser fiel aos seus compromissos, de ser fiel a você mesmo, de ser fiel a Deus, mas ele é fiel. E ele é justo, você não é justo, você é injusto. Você tem que reconhecer isto, esta falha de caráter que é sua e de todo ser humano. Você é pecador, você é injusto, mas nele há justiça, e você tem que se apropriar da justiça divina manifesta em Cristo Jesus, que morreu na cruz e ressuscitou, vencendo o poder da morte. A morte, que é o salário do pecado, que é a consequência da nossa culpa original. Você tem que arrepender. Arrepender é mudar de mente, mudar de atitude. Confissão de pecados, ela envolve arrependimento, disposição para mudança. Você olha para você e você não se vê em condições de mudar, de abandonar certas práticas. No entanto, você olha para Jesus, aquele que teve poder de ressuscitar dos mortos pelo Espírito Santo, e você tem que crer que ele pode restaurar a sua vida, tirar você da cova. Sim, é claro que com ele você tem que buscar as pessoas se há porventura essas pessoas contra quem você errou e falhou, e pedir perdão e tentar o conserto, talvez até restaurar alguma coisa, talvez até restituir. Você tem que fazer isto, é verdade. As circunstâncias, é claro, que às vezes até o impedirão disto. Talvez a pessoa já não está mais aqui, talvez houve uma série de mudanças que seria constrangedor, mas dentro do possível você tem que buscar a pessoa quando possível for e confessar o seu erro, confessar o seu pecado, fazer tudo para restaurar e para consertar a situação. E confiar que mesmo que a pessoa não demonstre a compreensão para com a sua confissão, você sabe que você fez o que tinha que ser feito. Mas acima de tudo, você aceitou e tem que aceitar e se apropriar do perdão que Deus lhe oferece em Cristo Jesus. Confiar de todo o coração. A Bíblia diz que há um que quer que nós tenhamos um sentimento de culpa eterno, porque ele é o grande culpado. O inimigo de nossas almas, o grande inimigo de Deus. E ele quer isto. A Bíblia o chama de o grande acusador dos irmãos. E você não pode aceitar estar debaixo das garras e da opressão dele. Confie em Jesus. E confie que ele já levou sobre si toda a culpa e toda a maldição. Você pode procurar alguma pessoa até que não entenda, mas confie que Deus o entende e que Deus o perdoou. Você tem que fazer o máximo para acertar as situações erradas do passado, mas acima de tudo ter a plena certeza que Deus o entende, que Deus o atende, que Deus o aceita e que Deus o perdoou e que para ele você sempre é novo, nova criatura. Confie nisto, entregue a ele todo o sentimento de culpa. Tenha esse fardo aliviado, confiado no sacrifício e amor de Jesus, no poder e na paz que só o Espírito Santo pode dar.
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2: Bom dia para você, bom demais ter sua companhia nesta última meia hora aqui na sua RTM Brasil. Aproveita para conhecer um pouco mais da nossa história através do nosso site rtmbrasil.org.br. rtmbrasil.org.br. A gente espera sua visita por lá também. Enquanto isso, a gente aproveita para trazer o melhor da música.

0: Obrigado. Faltando 17 minutos para as 4 da manhã, a gente aproveita para trazer para você o Espelho na Janela.
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0: A nossa história começa em um tempo diferente do nosso. Naquele tempo, tudo é exatamente como Deus havia pensado. Vamos dizer que é um tempo profundo, que é anterior ao nosso, acompanha o nosso e que permanece quando o nosso tempo terminar. Esse tempo profundo é chamado de eternidade. A eternidade é o tempo do eterno. Foi na eternidade que ele pensou e decidiu criar tudo o que nós conhecemos, até mesmo o nosso tempo. Ele criou o céu, a terra, o mar e tudo o que neles existem. O ser humano é parte de tudo o que ele criou e considerou como bom, muito bom. E esse é o palco da nossa história. Tempo, espaço, criado pelo Eterno, em que se desenrola a trama da vida. Tudo veio à existência por meio de sua palavra. Ele falava e tudo acontecia conforme o seu desejo expresso pelas palavras. Das constelações aos átomos, dos oceanos às células. Cada uma das leis cuidadosamente escritas para possibilitar o funcionamento harmonioso e correto de tudo o que é real. Tudo foi criado por ele e somente ele pode sustentar tudo o que criou. Assim, o Eterno está envolvido com a sua criação desde o instante em que pronunciou as primeiras palavras e as coisas começaram a surgir. Ele jamais se ausentou da sua criação, pois o que fez é a expressão de quem ele é e existe para o seu deleite. No palco dessa história está o ser humano, que foi criado de maneira especial. Feito à imagem e semelhança do Criador, cabe ao humano governar sobre a criação na qual habita. Lado a lado com o Criador, o humano haveria de trabalhar para manter e desenvolver o que o Eterno havia feito. A criação é como um grande santuário em que a vida do Eterno permeia e vivifica todas as coisas. É ele quem dá sentido a cada um dos elementos da criação. Porém, o humano escolheu andar por um outro caminho. Sendo ele livre e moralmente responsável, decidiu governar sobre si mesmo. Decidiu seguir o conselho do enganador ao invés de andar pelo caminho daquele que é a verdade. A partir de então, o humano se desfigurou, indo cada vez para mais longe do Eterno, consolidando a sua decisão de governar sobre si mesmo e perdendo a sua própria humanidade. Na medida em que a imagem e semelhança do Eterno deixava de ser reconhecível no humano, a criação já não mais se submetia à sua autoridade. Quando a autoridade se perdeu, a violência assumiu o lugar. A luz que permeava tudo deixava de brilhar enquanto trevas pavorosas começavam a ganhar espaço. Coisas horrendas começaram a ser planejadas e realizadas, com a falsa noção de que as trevas tinham poder para escondê-las. Crescia a maldade, perpetuava-se a violência, a humanidade se perdia em seus próprios caminhos para longe do Eterno. O medo passou a governar quando perdemos o horizonte da vida e passamos a rumar à morte. Os dias se tornaram mais curtos, a vida se tornou um sopro. O ser humano estava doente de morte e para a morte. Por sua causa, toda a criação sofre as consequências da entrada da morte na criação do Eterno. As palavras foram profanadas. A palavra outrora usada para criar, nomear, organizar, embelezar, abençoar e louvar, passou a ser usada para esconder, enganar, desvirtuar, amaldiçoar e reclamar. De instrumento da verdade, a serva do engano. De fonte de luz, a serva das trevas. E assim acontecia com tudo o que o humano tocava e usava. A morte se espalhava e tudo adoecia. Era corrompido, ganhava a imagem e semelhança do humano, se transformando em ídolos em um culto mortal que se perpetuava e se expandia de geração em geração. Mas houve quem resistisse. Eram poucos e estavam sujeitos às mesmas circunstâncias dos demais. Estavam doentes, como todos os outros, mas o Eterno os tornou conscientes dessa doença de morte. Não eram em nada especiais, só conseguiam resistir porque se apegaram a uma outra história. Uma antiga história de redenção, história controversa que colocava o humano sob juízo. Por essa razão, a história foi sendo esquecida, até que dela sobrasse apenas um pequeno e longínquo ponto no passado obscurecido. Mas era o suficiente para o Eterno. A antiga história dizia respeito a uma criação e a um Criador, a uma vida plena em que o amor é a lei, em que a palavra está a serviço da vida e a paz reina. Explicava o que está errado neste mundo e o porquê de a vida ter o amargo sabor da morte, temperada com medo, inveja, cobiça, orgulho, violência e engano. Insistia que a vida somente seria liberta da morte se o Eterno soprasse novamente o seu fôlego nas narinas do humano. Contava como o Eterno faria isso acontecer, como ele consertaria a sua obra quebrada, como ele libertaria a sua criação escrava, como ele curaria a sua criação doente. Esta história falava de um descendente do humano. Dizia que era por meio da própria criação que o Eterno faria novas todas as coisas. A antiga história da redenção jamais deixou de ser contada. Ela mesma era o falar e o agir do Eterno, que constantemente introduzia novos personagens nela. O que acontecia quando pessoas ouviam e decidiam viver essa história, se apegar a essa esperança e nela encontrar sentido para a vida. O nome do ingresso na história do Eterno é fé. Pela fé, pessoas começaram a andar com o Eterno. E a elas, o Eterno se revelava de maneira especial. Elas não tinham todas as respostas, tampouco podiam ver a história completa, porém, o que sabiam era sempre suficiente para estarem seguras de quem são, de quem é o Eterno, de como devem viver, do que precisam fazer e do que alegremente podiam esperar quanto ao futuro. E a história foi crescendo. O Senhor formou para si um povo a quem revelou a sua lei, mostrou a eles seu desejo de viver no meio do povo e lhes deu o gostinho dessa experiência ao habitar numa tenda e num templo, enquanto preparava a melhor e permanente habitação para o futuro. O Eterno proclamou a eles a sua glória, a santa presença do Deus compassivo, misericordioso, paciente, cheio de amor e fidelidade, que mantém o seu amor a milhares e perdoa a maldade, a rebelião e o pecado, sem deixar de punir o culpado ou deixar ímpios impunes. Os outros povos não ficaram à deriva, pois a história da redenção estava impressa no coração do humano. Por mais que estivesse apagada ou desfigurada, com personagens alterados, partes faltando e outras acrescidas, o essencial estava lá, para que um dia essa história os permitisse ver e ouvir o agir e o falar do Eterno. E quando chegou o tempo oportuno que o Senhor do tempo havia determinado, veio ao mundo aquele que daria sentido a tudo. Foi sobre ele que os profetas falaram, pessoas sonharam com ele, poetas escreveram histórias e canções falando dele, homens e mulheres, velhos e jovens, escravos e livres, reis e pobres ansiaram por ele. Aquele que veio é a palavra que trouxe todas as coisas à existência e que sustenta toda a sua criação. É a luz que as trevas não podem derrotar, é a habitação perfeita do Eterno entre nós, é também o Cordeiro de Sacrifício que leva sobre si o pecado de toda a humanidade para que sejamos perdoados. Por isso, ele é o doador da vida do Eterno, Seu nome é Jesus, o Cristo, o Messias. Ele é o Redentor da história. História essa que continua a ser escrita e a ser contada. Afinal, essa é a marca do povo que caminha com o Eterno. É o povo que vive para contar essa história. Povo que conta essa história enquanto viver. Povo que conta essa história vivendo. Pois é por meio desse povo redimido e reconciliado com o Eterno que Jesus vem falando e agindo no mundo. E ele continua a inserir novos personagens na história de redenção, fazendo deles pessoas histórias que mostram ao mundo quem somos, de onde viemos, quem é o Eterno, do que é feito esse mundo maravilhoso que ele criou e como ele está consertando essa história. E a história termina quando o pecado, a morte e o enganador forem definitivamente destruídos. E quando a história terminar, chegaremos ao começo. No fim, todas as coisas são feitas novas. Enquanto esse dia não chega, a história do Eterno segue sendo escrita e contada por pessoas que nela decidiram habitar. História que nos acolhe dentro dela. História em que todos têm um lugar pessoal e intransferível. Nela, recebemos uma nova família, um novo horizonte, uma nova direção. É nela que somos abraçados pelo amor do Eterno que a tudo permeia e nos reconcilia. É assim que a história do Eterno se torna parte da nossa própria história, e a nossa história pode ser vista agora como ela sempre foi, parte da história do Eterno.
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0: dia, bom dia, bom dia, bom dia, bom dia, bom dia, bom dia, bom dia, bom dia, bom dia, bom dia, bom dia, bom dia, bom dia, bom dia, bom dia, bom dia. Feliz sábado, sábado. Bem-vindo, sábado, seu lindo. É hoje, dia 3 de outubro de 2026, primeiro sábado do mês. Que alegria estar junto com você. Muito prazer, eu sou o Etro e hoje eu tô por aqui. Tava com saudades, viu? Hoje já encontrei aqui Cláudio Ronk, volta segunda-feira. E o Fábio Zamana também volta na segunda, hoje é comigo, tá bom? Hoje ele tá de folga, ele me falou ontem bem assim, eita, eu vou poder acordar mais tarde, eita, ele fez a festa aqui. Ei, Fábio Zamana, vai acordar mais tarde, hoje tá dormindo uma hora dessa, tá descansando, mais que merecido. Então, hoje é comigo, tá bom? Peço licença pra chegar até você, pertinho de você que tá aí no plantão, você que tá aí na portaria do edifício aí, do condomínio, da empresa. Agradeço a você que me faz carona agora aí, você que tá aí na cabine aí, pilotando essa máquina maravilhosa aí, nesse tapetão aí, né? Ah, é gostoso dirigir na madrugada, viu? Vim pra cá, tava uma tranquilidade, não tem trânsito, né? De dia é o caos, pelo menos aqui em São Paulo, pra você que é de outros estados, você que tá aí no Nordeste, Centro-Oeste, Sul Brasileiro, Norte, olha, aqui em São Paulo realmente é complicado durante o dia. Aí eu fiquei observando, nossa, que diferença, isso aqui é cheio de carro de dia, olha que tranquilidade, né? A gente vai embora, né? Pisa no acelerador e vai embora, né? Bom dia pra você que tá aí no Tapetão, aí no Bacurau, né? Você, motorista carreteiro, todos os nossos amigos motoristas, rodoviários, motoristas de carreta, bitrem. Você que está aí no hospital agora, você que está preparando salgados aí, já está com a mão na massa aí trabalhando, você que trabalha com tecelagem, costura. Bom dia para todos que estão nos acompanhando agora, você professor, professora. A todos que estão com a gente, você motorista de aplicativo, tá até essa hora, hein? Eita, começou cedo, é isso? Ah, legal. Daqui a pouco vai encerrar? Maravilha. Bom trabalho para todo mundo que tá nos ouvindo, obrigado pela companhia. Aqui dos estúdios da RTM Brasil, estamos em São Paulo, irradiando o nosso som para todo o Brasil via satélite, através do projeto Antenas, esse ministério maravilhoso que tem levado a palavra de Deus através de parcerias com emissoras locais em várias capitais, grandes cidades brasileiras, para chegar até pertinho de você. A RTM está no ar desde 1970 aqui no Brasil, portanto, 56 anos de muita história bonita, levando as boas novas do Evangelho, e quanto mais pessoas ouvirem, melhor, né? Então compartilhe o nosso ministério, manda sua mensagem aqui pra gente, viu? Pelo nosso WhatsApp, 11 974 181 456. Vai ser uma alegria, viu, ler aqui a sua participação, ouvir o seu recado. Eu vou até às 9 horas, daqui a pouco você acompanha aqui junto comigo a entrevista, daqui a pouquinho, nesse bloco, tá? Em instantes, a gente vai conferir mais uma entrevista bacana, teremos Música da Terra, Cláudio Ronk, Zé de Quias, logo mais às 4h30, às 5 horas o Nelson Bomilcar com Sons do Coração, às 5h40, 45 aproximadamente, chega o Vitor Quevedo por aqui, mais um Palavra e Viola, muita coisa boa. 6 horas, mais uma reprise de Mulheres de Esperança, 6h30 tem o Chamados à Vitória para os homens, 7 horas o Presente Diário, para você se animar, aliás, o Presente Diário que traz essa temática. E a gente manter a calma, mesmo em meio às adversidades, enfrentamos pandemia, sobrevivemos, né? Quantas pessoas queridas partiram na pandemia, mas nós chegamos, estamos aqui. Já agradeceu a Deus pela vida? Agradeça, viva um dia de cada vez, viva hoje, o presente que Deus te concede, o presente que Deus te dá, a vida é desse jeito, né? Sempre com você. Uhum.
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0: 4h05 agora, tem Davi Sasser, Jesus é o Centro. Daqui a pouquinho a entrevista e a sua participação. Vou abrir o zap agora aqui, ver quem tá chegando.

0: João Centro. Tá aí o Davi Sasser com Jesus é o Centro, 4:10. Bom dia para Sebastiana Campelo, que tá ali no setor Ponta Caiana. É um bairro em Trindade, Goiás. A Maria Mesquita também com a gente. Tá com saudade, viu, Maria? Graça também, Graça Imperial. Ó, a gente vai pra entrevista, dessa vez com a Karina Jubé. A produção é da Michele Gomes. A Karina conversou com a psicóloga Bárbara Barcelar. O tema da entrevista é muito interessante, viu? Presta atenção. Depois, se quiser compartilhar o áudio, tem lá no nosso site. Os desafios da saúde mental no trabalho. Vai ter... hoje é a primeira parte, então vai continuar depois, tá? Vamos acompanhar agora, junto comigo aqui?
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0: 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Bom dia, 4:11.
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3: Olá, está começando mais um episódio do programa Entrevista. Eu sou a Karina Joubert e hoje vamos falar sobre um tema cada vez mais presente na vida de quem trabalha: a saúde mental no ambiente profissional. Cobranças, metas, excesso de responsabilidades, dificuldade de separar vida pessoal e profissional. Até que ponto essa pressão faz parte da rotina e quando ela começa a afetar a nossa saúde? Para conversar sobre isso, recebemos Bárbara Barcelar, psicóloga com atuação clínica com adolescentes e adultos, experiências em TCC e atendimento de casos de ansiedade. Bárbara, seja muito bem-vinda mais uma vez à programação da RTM Brasil.
4: Muito obrigada, muito obrigada.
3: Para começar, quando falamos em saúde mental no trabalho, do que exatamente estamos falando?
4: Olha, para responder essa pergunta, acho que primeiro a gente precisa entender o que é saúde mental. A maioria das pessoas acredita que saúde mental é a ausência de emoções. É você não se sentir estressado, é você não se sentir irritado, é você não se sentir ansioso. E, na verdade, não é saúde mental. Saúde mental é você transitar entre as emoções, entre os problemas da vida, e você ainda assim conseguir ter uma vida funcional diante disso. Então, é quando você sente tudo isso, mas isso não traz prejuízos significativos na sua vida. Agora, quando a gente associa saúde mental a trabalho, a gente está associando o quanto as condições de trabalho que você tem, né? Então, a empresa, a cultura, a liderança, os colegas de trabalho, quanto a carga horária, o quanto tudo isso vai influenciar diretamente na sua saúde mental, na sua saúde emocional, na sua saúde física. Então, quando nós falamos de saúde mental e trabalho, a gente faz associação dessas duas questões.
3: Entendi. E é muito comum a gente ouvir que o trabalho pode ser uma fonte de realização, mas também de estresse, né? Quais fatores do ambiente profissional mais costumam afetar a saúde mental?
4: Eu gosto quando você fala dessa questão de realização pessoal, porque a maioria das pessoas, quando a gente vai se apresentar, a segunda coisa que a gente fala é a nossa profissão.
3: Sim.
4: Então, eu sempre falo, meu nome é Bárbara, sou psicóloga. Né? Então, é super comum da gente utilizar o trabalho como uma realização pessoal. O problema é justamente esse, quando ele passa a ser um estresse, né? Então, a OMS, ela traz algumas diretrizes, vou dizer dessa forma. Então, a gente precisa entender que o adoecimento, o estresse, ele é multifatorial. Então, a gente não pode trazer somente uma característica, um sintoma. Então, existem vários. Os principais que a gente mais vê aí atualmente é o quê? Sobrecarga. Então, eu vejo muitas pessoas que estão fazendo papel de uma, duas, três, quatro, cinco pessoas. Tanto, por exemplo, que eu recebi um paciente de 23 anos, autorizado, tá? Que ele chegou com uma questão de... Ele foi no médico e estava com princípio de infarto, princípio de AVC. A gente conversando, fez todos os exames, tudo. Não era nada físico. O que a gente foi ver? Estava fazendo, exatamente, estava fazendo trabalho de 5, 6 pessoas no trabalho. Então, sobrecarga, exaustão, carga de horário completamente exaustiva. Então, a pessoa sai do trabalho e continua trabalhando fora dele. Relações com as pessoas do trabalho, que também vai influenciar. Normalmente, pessoas que são chefiadas e não lideradas têm a diferença de chefiar para liderar. Então, assim, todos esses pontos são fatores estressantes que auxiliam aí no adoecimento da pessoa decorrente do trabalho.
3: Sim, e muitas vezes a gente quer fazer mais do que
4: A gente pode, né?
5: Ah, é.
4: Até pra mostrar a produtividade
5: é
4: e acaba, né?
5: Os jovens normalmente chegam com esse gás todo e quer mostrar, né?
4: Sim.
5: Trabalho.
4: Um dos termos que mais aparecem quando falamos sobre saúde mental no trabalho é o burnout. O que caracteriza essa condição e quais sinais uma pessoa deveria observar em si mesma?
5: Perfeito. O burnout, ele é um estresse crônico, tá? Como ele é caracterizado? A gente utiliza o CID, que é o manual que a gente utiliza para fazer o diagnóstico dos pacientes. E dentro do CID, ele é o diagnóstico que é exclusivo decorrente do mundo de trabalho, do trabalho, tá? Então, por que que ele é crônico? Porque ele não se inicia de um dia para o outro. Então, ele vem acontecendo há muito tempo e a pessoa não dá atenção aos sinais. Aos sinais físicos, sinais emocionais, sinais cognitivos. Então, ele vem ali acontecendo até a pessoa chegar ao esgotamento, à exaustão, que é, então, o burnout, tá? Então, assim, os principais sinais... São muitos, são inúmeros sinais. Eu ficaria aqui falando muito tempo sobre eles. Eu peguei três, né, para trazer. Então, o primeiro sinal seria um esgotamento físico, um esgotamento emocional. O que que eu preciso diferenciar? O que que é esgotamento do que é cansaço? Então, é comum que você se sinta cansado depois de uma semana de trabalho, depois de um dia de trabalho, completamente normal. Agora, o esgotamento... É quando você chega ao seu limite. Então, também um exemplo de uma colega profissional em que ela não conseguia levantar da cama. Ela teve um burnout, eu não consigo levantar da cama. Então, esse é um primeiro sinal do burnout, tá?
4: Sim.
5: Segundo, distanciamento social ou cinismo. Então, é quando a pessoa ela começa a se isolar, ela se distancia dos colegas de trabalho, muita negatividade, falta de motivação, apatia, ela começa a ficar ali realmente distante socialmente das pessoas, tá? E o terceiro sinal é a queda no desempenho. Então, normalmente, uma pessoa que desempenhava bem, ela chegava no horário certinho, não tinha tantas faltas, ela começa a faltar bastante, não quer ir para o trabalho, se sente esgotada, poxa, realmente não queria ir, falta de motivação. E ali a gente começa a ver uma queda no desempenho dela no trabalho, tá?
4: Sim.
5: Como eu falei, são diversos sintomas. Eu peguei somente três que já pode ali denunciar. Lembrando que é crônico, então ele não é de um dia pro outro.
4: Sim.
5: Isso vem acontecendo há muito tempo até ela chegar no processo de burnout.
4: Então é mais uma bola de neve, né?
5: Exato.
4: Vai indo e uma hora... Vai explodir.
5: Exatamente,
4: né?
5: Exatamente. Só que a maioria das pessoas, elas só percebem quando elas estão no processo de burnout.
4: Sim.
5: Aí onde elas param pra se ouvir, pra se ver.
4: E falando sobre isso de perceber, a mente tá muito ligada com o corpo também, né?
5: Sim.
4: E a gente só percebe a gravidade da situação quando o corpo ou a mente, igual você falou, já dão muitos sinais fortes. E quais seriam esses sinais de alerta?
5: Olha, são muitos. Essa é uma questão que eu vou dizer que é um pouco subjetiva. Então, tem pessoas que chegam com sintomas, por exemplo, de dor de cabeça. Bárbara, uma dor de cabeça que não passa. E eu não sei o que pode ser. Tem gente que fala que é peso nos ombros. Mas, assim, os principais. Irritabilidade, muita irritabilidade. Negatividade. Apatia, falta de motivação. A pessoa, ela começa a perceber que isso, na verdade, ela tem que perceber o quanto isso começa a afetar a vida dela, trazer prejuízos para a vida dela. Então, por exemplo, não consegue dormir direito, sente o cansaço extremo, irritabilidade, negatividade, tudo isso que eu trouxe. Sintomas físicos, né? Aperto no peito, tem pessoas que têm alergias também.
4: Sim.
5: Um caso muito grande em mulheres, tá? É desregulação do ciclo, tá? Então, um estresse muito grande. Ou, às vezes, escapes. Então, às vezes, acaba tendo escapes. O corpo, ele vai dando sinais.
4: Sim.
5: Questões cognitivas, por exemplo. Pensamento muito acelerado. Falas de eu sou cansada, eu não aguento mais, está muito difícil. Um último sinal clássico, que esse aqui é o que eu percebo muito nos meus pacientes. Chega domingo... E eles se sentem ansiosos, têm crise de ansiedade, se sentem tristes, desmotivados. E quando a gente vai perceber, é porque no outro dia vai ser segunda-feira, ele vai ter que ir pro trabalho.
4: Ele tem que fazer toda a semana de novo.
5: Exatamente. O corpo já vai sentindo antes. Então, isso... Esses são alguns dos diversos sintomas que eu poderia ficar aqui também falando durante muito tempo.
4: E entrando no assunto de jovens... É, misturando trabalho com faculdade, uma nova vida, né? Porque ele sai da escola com uma rotina diferente entra na faculdade, tem que fazer estágio, tudo, tem que conciliar tudo. Como funciona isso na mente do jovem?
5: Depende de cada jovem. Uhum. Normalmente, eles, como eu falei, eles estão naquela ansiedade, eles querem mostrar trabalho, eles querem fazer, e quer ir para a faculdade, quer fazer o estágio. Então, eles estão muito animados, muito ansiosos para isso, o que é completamente normal, uhum, e completamente esperado. Só que o que, que a gente tem que perceber? O ponto de equilíbrio, quando isso passa do ponto.
4: Sim.
5: Então, tem muitos jovens que chegam lá pra mim com crises de ansiedade frequentes. Uhum. Bárbara, não consigo dormir. Começa a afetar na faculdade. Uhum. Eu não consigo prestar atenção na aula. Eu quero muito fazer o estágio, eu quero muito, mas eu não tô conseguindo prestar atenção no estágio. Eu tô cometendo muitos erros.
4: Uhum.
5: Então, assim, é normal que eles queiram... iniciar a vida entregando tudo de si, misturando faculdade, sim, com estágio, faz parte da vida. Acho que a maioria das pessoas passa, uhum, por isso.
4: Às vezes é até questão de necessidade, né? Precisa,
5: exato,
4: desse dinheiro e conciliar tudo.
5: Exatamente, precisa, uhum, de dinheiro. Aí tem fatores externos como transporte público, às vezes chega em casa meia-noite, enfim.
4: Uhum.
5: E aí, tudo isso vai afetar. Então, o que, que eu diria para os jovens? Prestem atenção nos sinais.
4: Uhum.
5: Tá tudo bem até certo ponto.
4: Sim.
5: Até um ponto de equilíbrio.
4: Bárbara, muito obrigada pela participação e por essa conversa tão importante. Hoje tivemos a alegria de receber Bárbara Barcelar. Muito obrigada pela sua participação e até uma próxima oportunidade.
5: Eu agradeço, muito obrigada. Até a próxima.
4: Essa entrevista teve a produção e apresentação de Karina Joubert, nos trabalhos técnicos de Giovanni Henrique. Até a próxima entrevista.
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0: Aí o som do Coral Resgate, Te Seguirei, agora 4h26, daqui a pouco a sua participação pelo nosso WhatsApp, 11974181456. Ah, aliás, falando em coral, hoje, a partir das 7 horas, a gente vai transmitir direto da Igreja Batista em Vila das Belezas, aqui em São Paulo, é o 7º encontro de coros. Então não perca, você que não tem o app da RTM, baixa aí para acompanhar toda a nossa programação. Intervalinho, a gente volta rapidinho.
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4: Bom dia.
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4: Bom dia, cadê o nosso galo? Cadê esse povo aí, galo? Tem gente que tá na cama ainda, não acredito. Uma hora dessa aí, vai perder a hora. Acorda aí, acorda que a hora não para, viu? São 4h29, tá bom? 4h29. Isso, daqui a pouco Madruguinha chegando por aqui. Alô, Silvinha. É, daqui a pouco a turma toda, no bloco das 5h30. Aliás, eu gostaria, aproveitando, eu tô com touca aqui, tá um frio, viu? Esfriou aqui. Ontem eu tomei mel, tomei própolis, limão. Se não piora aqui. É o seguinte, bloco das 5h30 hoje tá bem apertadinho, tá bom? Então quem quiser participar, áudio curtinho, 20, 30 segundos, senão a gente não vai ter tempo, tá? E por gentileza, não fale de política. Ah, eu vou voltar no fulano, vou voltar no Beltrano. Quem falar de política aqui, eu não vou colocar o áudio no ar, tá bom? O voto é secreto, cada um tem a sua escolha. Temos sim que orar por nossa nação, né? Isso é nossa obrigação, voltar consciente, analisar as propostas. Tivemos esse período aí de em que os candidatos puderam apresentar suas propostas, enfim, e se não apresentaram também, aí vai de cada eleitor escolher conscientemente, né? Que venham dias melhores para nossa nação, né? Tá bom? Mas não comente sobre política aqui, não podemos veicular isso no ar, né? Então, bloco das 5h30 tá mais curtinho porque tem o Palavra e Viola com o Vitor Quevedo, tá bom? Então, se mandar áudio longo, aí vai ficar um montão de gente na fila, não vai dar tempo, vai estourar horário aqui se eu colocar no ar, né? E aí eu vou, isso que vai acontecer, vou levar, com certeza vou levar a bronca do chefe aqui, vai dar ruim esse negócio aí, viu? Samuel Matos vai ligar aqui no estúdio. Então vamos evitar esse negócio aí. Olha só quem tá com a gente, eu quero agradecer aqui as participações dos nossos ouvintes queridos. A Sebastiana, né? Como eu comentei aqui. Ô, Sebastiana, bom dia, bom dia, bom dia.
5: Bom dia, Hétori. Bom dia, Retém, bom dia. Aqui quem fala é Sebastiana Campete, você tá Ponta Caindo, Trindade, Goiás. Você aí em São Paulo e eu aqui em Trindade, Goiás.
4: É.
5: Setor Ponta Caiana. Quero mandar um abraço especial pro grupo Ouvintes Fiéis, que tem alguém lá no grupo que já tá acordado.
4: Aí sim, abração pra todos aí.
5: Quero mandar um abração pro Gilbertão do Real Conquista.
4: Ô, grande amigo, Gilbertão.
5: Outros ouvintes lá da aqui de Goiás, que estão ouvindo.
4: Abração pra todo mundo aí.
5: Não preciso citar nome, mas tem muita gente que tá me ouvindo.
4: Aí, valeu, abraço pra todos os ouvintes queridos aí em Goiás. Muita gente querida que nos acompanha. Manda mensagem aqui, né? Manda o seu alô também, como fez a Sebastiana. Obrigado, viu, Sebastiana? 11974-181-456. Alô, Maria Mesquita.
6: Bom dia, Bom dia. Senhor, Moeta. Também está com saudade.
4: Eita, graças que alegria. Deus, tamo junto de novo aqui. Aí.
6: Quero desejar para você, para todos os ouvintes, um sábado maravilhoso, um abraço, fica com Deus.
4: Valeu, amém, Maria. A Graça também chegou, mandou. Cadê o áudio dela? Mandei o áudio, irmão Héctor, muito obrigada pelas orações pela minha família, glória a Deus. Deixa eu voltar aqui, mandou ursinho, mandou um monte de figurinhas legais aqui. Pede oração pelo netinho, né, o Benjamin, né? É, para minha meditação, Salmo 23, para minha

0: tem sido contigo, viu, Graça? Atente-se aos detalhes, você vai ver muitos pequenos milagres e grandes também na sua vida. De todos que nos ouvem agora. Olha só, diretamente do Ponto do Café, a nossa querida Alda Paula tá ali, ligadinha também. Acho que hoje ela não mandou áudio, né? Mandou. Deixa eu puxar aqui mais um pouquinho. Não, não mandou áudio. Bom dia, Hétori, bem-vindo ao nosso horário. Obrigado, Alda. José Sobrinho também com a gente. Bom dia, bom dia.
1: Cadê? Ele é nome.
0: Eu.
1: Senhor, irmão.
0: Amém.
1: José Sobrinho não chorou. Aí, garoto.
0: Grande José Sobrinho.
1: Em nome de Jesus. Pode tu ganhar no Mato Nascimento aí pra gente ouvir, irmão.
0: Mato Nascimento.
1: Em nome de Jesus. Irmão, o ano tá passando num. Num salto, né? Num pulo, viu?
0: É, já estamos em outubro, né?
1: Mesmo. É. Vamos esperar a vinda de Jesus em momento. E nós vimos Jesus escolhido. Amém. Quero dizer feliz a você, todo o tempo mundial, todo o Brasil, todo o mundo. Amém. Graças a Deus. Amém. Pai
0: amém.
1: Senhor, irmão.
0: Amém, José. 974181456. A Bianca, ô Bianca, bom dia, boa madrugada. Pra você também. Bianca tá lá no Centro-Oeste, tá lá no DF, Distrito Federal, ali em Gama. Ô Silvinha, já chegou, Silvinha? Oi, bom dia, depois mando áudio. Que bom que o senhor tá aí, beijinho das 4 horas, tô acordado. Silvinha agora praticamente o tempo todo ouvindo a RT. Ontem eu estava ouvindo o Fique Por Dentro, depois o Fábio Zamana encerrou o horário. Aí a nossa querida Nilceia Paris, que eu vim ouvindo pra cá, ela que estava até as 4 ali na rede 316, né? Madrugada da Paz. 9 horas estará por aqui. E ela colocou seu áudio no ar, né, Silvinha? Eita, Silvinha já tem o app da RTM. Daqui a pouquinho a gente vai ouvir o Madruguinha, bloco das 5:30, aquela festa, né? Agradecendo também aqui aos queridos da Panificadora Cristina, Luiz e Sueli. Bom dia pra vocês, obrigado pelo carinho de sempre, pela participação. Manda um abraço pra toda a equipe aí. Aí o Matos Nascimento aqui. Jesus vencedor. Deixa eu correr aqui que senão não dá tempo. A gente vai pro Música da Terra. Bloco das 5 horas tem o Som do Coração com o Nelson Bumilca. E mais participações. Enquanto isso, vai mandando o seu recado aqui, tá bom? Áudio curto, tá bom? Porque senão não dá tempo. Vai ficar um montão de gente sem ouvir o áudio aqui, sem colocar no ar. Ah, não pôs meu áudio no ar porque não deu tempo. Tá, bloco das 5 horas também é bem apertadinho, porque tem os sons do coração, tô olhando aqui na minha telinha. E o bloco das 5:30 hoje também mais apertadinho, mais curtinho, porque temos o programa Palavra e Viola, né? E a gente tem que seguir o horário certinho aqui, senão vai estourar horário aí com as afiliadas, aí, enfim, tá bom? Tudo aqui no relógio. Nós do rádio estamos sempre atentos aos horários, senão cavala tudo e não tem como voltar, né? Passou a hora, o relógio não volta. Passou, já era, tá bom? Então, áudio curtinho, 20, 30 segundos, que aí mais gente chega com a gente, participa, e aí a gente faz aquela festa e é só alegria.
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0: Legal, hein? Fábio Assis já chegou, Evangelista River Kennedy, José de Ribamar também, e eles já chegaram aqui, ó.
3: Zé Dequias, acorda, rapaz.
4: Ora, acordar pra quê?
3: Ué, nós queremos ouvir música.
4: Então vamos, ué.
3: Ô Zé Dequias, você não gosta de dupla sertaneja, de dupla country, essas duplas assim?
4: Ué, Zé Grão, e o senhor começava lá esses trem de piso aí, vai ficar difícil nossa conversa, porque eu gosto de música da terra, sabe? Aquela música que você sente ver na rede, fica balançando de um lado pro outro. E que vem chegando é o Jacé Nestor, crente fiel.

0: O Silvio Zilgraudio, Crente Fiar com Jessé Nestor. Ô, seu Cláudio, você sabia que ontem eu fui caçar escorpião? Aqui mesmo. Tava numa pia de madeira e já tava entrando dentro da minha bota que tô usando pra trabalhar. Você sabia disso, seu Cláudio? Vou dar um negócio pra você, viu? E esse bichinho gosta de se esconder nos lugares igual bota, sapato. Tem que tomar muito cuidado, sabia, seu Cláudio? O senhor sabia que aqui no Brasil tem mais de 50 espécies de escorpião? Tem um em Minas, seu Grande, que se morde e você nem dê conta em até mata, sabia disso? Os marronzinhos são os piores de todos. Esses de Minas e amarelo, por exemplo. A picada em escorpião é menos direta dos que os das cobras, sabe, seu Grande? Porque os escorpião, eles são mais agressivos, eles gostam de andar mais na noite. O veneno dele é pior, é mais potente, sabe, seu Grão? Por causa de que ataca o sistema nervoso. Eles aparecem na Bíblia quando nosso Senhor Jesus pergunta quem é o pai que seu filho pediu um ovo, vai dar um escorpião, olha. Mostrando que se nós, que somos maus, damos coisas boas para os nossos filhos, quanto mais nosso Pai Celestial que vai dar o Espírito Santo para quem pedir. E Jesus, numa outra vez, seu Grande, fala quando os 70 discípulos voltam felizes da vida de terem ido curar e pregar o Evangelho e do coisa ruim se dobrando ao nome dele, que ele mesmo deu autoridade para pisar nesse bicho, como se a gente tivesse pisando no inimigo. Só que para poder fazer isso, tem que ter uma comunhão com o Senhor. Tem que ter uma comunhão muito boa com o Senhor Jesus Cristo. Você que tá nos ouvindo, preste bastante atenção, abre seu ouvido que vai começar o Boletim Rural. Acompanhe as informações do campo. Daqui a pouco nós voltamos, certo, seu Grande?
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2: Comece em seu rádio Boletim Rural. Hoje na apresentação de Cláudio Ronck. E nesta edição você fica sabendo. Preço da soja cai no Brasil enquanto o mercado monitora chuvas para o plantio. Esta e outras notícias agora no Boletim Rural.
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2: O preço da soja registrou leve queda no Brasil em um dia marcado por ajustes no mercado. No Porto de Paranaguá, o indicador CPE recuou 0,41%, fechando a R$ 160,90 a saca. Apesar do recuo nas cotações, a demanda interna pelo grão segue firme nesta entressafra. Os produtores agora voltam suas atenções para o clima. O avanço das chuvas no centro-oeste promete melhorar a umidade do solo e favorecer o início do plantio e a germinação do grão. O mês de outubro começou com alta nos preços do boi gordo na maior parte do país. Segundo o levantamento da Scott Consultoria, das 33 regiões pesquisadas, 19 registraram valorização nas cotações. A alta foi impulsionada pela combinação de uma oferta enxuta de animais e uma demanda firme. Em praças como Araçatuba e Barretos, no interior de São Paulo, o valor da arroba do boi subiu R$ 2,00, atingindo R$ 362,00. O boi China, a vaca e a novilha também tiveram valorização. O poder de compra do produtor de ovos no estado de São Paulo caiu pelo terceiro mês consecutivo em setembro. Segundo dados do CPE, a relação de troca com o milho e o farelo de soja atingiu o menor patamar desde 2022. A pressão vem da combinação do aumento nos custos da ração com a queda nos preços praticados no mercado. Na região de Bastos, a caixa de 30 dúzias de ovos brancos teve recuo, cotada a R$ 129,76, enquanto a saca de milho subiu mais de 4%, negociada a R$ 69,99. Com fonte de Globo Rural, produção de Karina Joubert, coordenação de Marcelo Fávero, direção de André Castilho, com realização da sua RTM Brasil, na apresentação de Cláudio Ronchi, esta foi mais uma edição do seu Boletim Rural.
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3: Zé Dequias, anuncie a próxima.
0: Mas é claro, seu Gláudio, o herdeiro do reino. Bye, bye, tristeza.

Você ouviu Herdeiros do Reino, Bye Bye Tristeza, aqui no Música da Teso. A música bonita que você escuta agora é o Wesley Marlene.

0: Você ouviu os Wesley e as Marlene cantando o Cego de Jericó aqui no Música da Terra, seu Cláudio?
1: Ô, Zeriquias, é o Wesley e Marlene, nada de Wesley e Marlene, não.
0: Mas eu creio que você tá me corrigindo o programa de novo, ó. E eu sei falar os Wesley e Marlenes. A gente escuta sempre eles aqui no Música da Terra, ó. E o Cego de Jericó. Eu sei que o Cego de Jericó, mas... É, Wesley e Marlene, senão eles vão ficar bravos com a gente. Daqui a pouco eles aparecem aqui pra brigar com o senhor.
2: Ô, seu Grau, já falei que essa história diz Wesley e Marlene. E eu vou tomar café com eles, gostoso.
0: Ô, seu Grau, vamos de música?
2: Vamos, vai.
0: O senhor pode anunciar a próxima, seu Grau?
2: Posso. Fati. Só ele é o senhor.

0: Por hoje é só, Zero Kiss.
1: Aí não tá bom. Logo, logo a gente volta. E com muito mais música. Ei, peraí. Esta foi mais uma produção da Transmundial.
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2: Bom dia! 5 em ponto, bom dia para você que tá com a gente, obrigado pela companhia, viu? Você que tá trabalhando, tá descansando, vai trabalhar mais tarde ou está já quase no finalzinho do seu expediente, da sua jornada, bom término, viu? Obrigado pela companhia. Quero mandar um abraço a todos os dentistas. É hoje Dia Mundial do Dentista. Deixando todo mundo com aquele sorriso bonito, né? Ah, vocês são tão essenciais pra gente, viu? Meu pai era dentista, viu? Então, nosso abraço. Hoje é 3 de outubro, Dia Mundial do Dentista. Também o Dia do Profissional de Organização, o Dia do Petróleo Brasileiro também celebrado hoje. Hoje é o Dia Nacional das Abelhas também, né? Bom dia para quem faz aniversário, nossos parabéns, hein? Daqui a pouquinho a sua participação através do nosso WhatsApp 11 974181456, porque agora tem música, poesia, arte para louvar o nosso Deus com ele, Nelson Bumilca.
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1: Olá, amigos e ouvintes de todo o Brasil, Portugal e comunidades de língua portuguesa espalhados por tantos países no mundo. Aqui é Nelson Bomilca, apresentando o programa Sons do Coração, programa que quer convidar a você a adorar a Deus e refletir sobre música, adoração e arte cristã, reconhecendo os sons que Deus coloca no coração criativo de homens e mulheres, autores e compositores que têm feito a história da música e arte cristã.
2: Ouviremos hoje dos Sons do Coração, uma reflexão sobre o senhorio de Cristo na arte, participações musicais de Carlinhos Veiga, Carlos Sider, Carol Alberto, Céu na Boca, Clarindo Júnior e Coletivo Candeeiro. Primeira música dos Sons do Coração, Carlinhos Veiga, Magnificar.

0: Ouvimos a música Magnificar com Carlinhos Veiga.
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0: Ouviremos Quando é Deus Quem Faz com Carlos Sidner na RTM Brasil.

0: Ouvimos com Carol Alberto das Coisas Boas da Vida.
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0: Quando falamos de Senhorio de Cristo, isso envolve também sobre o mundo das artes. Confundimos o conceito do Senhorio de Cristo sobre a totalidade do ser humano e sobre todo o universo, e não nos apropriamos das riquezas que a Bíblia oferece para nós mesmos, nossa vida e nossa cultura. O Senhorio de Cristo sobre a vida como um todo significa que não há áreas platônicas no cristianismo, nem dicotomia ou hierarquia entre corpo e alma. Deus fez tanto o corpo como a alma, e a redenção é para o homem todo. Evangélicos têm sido criticados com razão por estarem sempre tão interessados em ver almas sendo salvas e indo para o céu, e não se importam muito com as pessoas de maneira integral. No entanto, a Bíblia deixa quatro coisas muito claras. Primeiro, Deus fez o homem todo. Segundo, em Cristo o homem todo é redimido. Terceiro, Cristo é o Senhor do homem todo, agora, e Senhor da vida cristã toda. E quarto, no futuro, quando Cristo retornar, o corpo será ressuscitado dentre os mortos e o homem todo terá uma redenção completa. Portanto, é a partir desse sistema de critérios de valores que devemos compreender o lugar da arte na vida cristã. Consideremos, então, sempre mais profundamente ao olhar o aspecto do Senhorio de Cristo, que envolve também a concepção da arte. Gênesis capítulo 1, 26 a 27, mostra-se a realidade da criação quando somos criados à imagem e semelhança de Deus. Então, desde o início, o homem e mulher, criados à sua imagem, receberam o domínio e o senhorio sobre toda a terra criada. Carregavam em si a imagem de Deus e deveriam ficar no comando, cuidando do jardim, conservando e preservando diante do Senhor. Entretanto, quando o homem é coberto pelo sangue de Cristo, sua capacidade como ser humano é restabelecida, mesmo tendo perdido essa capacidade quando desistiu virar as costas para Deus. A alma é salva quando voltamos para Deus, bem como sua mente e seu corpo. E como cristãos devemos olhar para Cristo diariamente, produzindo seus frutos por meio de nós. A verdadeira espiritualidade significa a presença do Senhorio de Cristo sobre o homem todo e sobre todas as áreas da sua vida, inclusive a cultura, a criatividade. Façamos tudo para a glória de Deus. Grupo Céu na Boca, dos Sons do Coração, o Senhor do Tempo.

0: ouvimos Adorador com Clarindo Júnior.
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0: E na saideira dos Sons do Coração, louvor em brasilês, coletivo Candeeiro.

0: Exato. Todos os ouvintes do Brasil, Portugal, comunidades de língua portuguesa que têm sintonizado o programa Sons do Coração na nossa querida RTM Brasil, Rádio Transmundial. Grato a Pedro Campos, o seu trabalho sempre eficiente, constante, paciente na parte técnica do nosso programa, agradecendo também a W4 Editora, com literatura na área de arte, cultura, adoração, vida cristã, espiritualidade. Agradecendo ao Instituto Ser Adorador e a direção da Rádio Transmundial, permite a feitura do nosso programa. Nelson Bumilca se despede nesta edição do programa Sons do Coração, desejando as bênçãos de Deus sobre todos os ouvintes do nosso programa.
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4: Bom dia, bom dia, bom dia, bom dia para você que tá com a gente aqui na RTM. São 5:30, hora de Brasília, começando mais um momento aqui na nossa programação, agora junto com você, ouvinte da TWR. É, chegando aqui na Ilha de Bonaire, direto dos estúdios da RTM Brasil, aqui em São Paulo, a gente chega pertinho de você, a RTM Transworld Radio RTM em Bonaire, 800 kHz, com seus potentes transmissores 440 kHz, né? Sabe o que é isso? É a maior transmissão de rádio de toda a América, é sensacional. Portanto, o som vai chegando aí, né? A regiões longínquas, levando o nosso som, chegando até Venezuela, Colômbia, Ilhas do Caribe, América Central, né? Vamos juntos, a programação em vários idiomas, em português, ora em idiomas, o castelhano, espanhol e agora em português, até às 7 junto com você. Meu nome é Ettore, eu tô aqui hoje, Fábio Zamana, titular do horário, tá de folga, e eu conto com a sua participação aqui através do nosso WhatsApp, viu? 11 974 181 456. Manda o seu recado, manda o seu alô, daqui a pouquinho eu tenho Vitor Quevedo, hein? Palavra e Viola, tem calendário de oração, a palavra para hoje. E a banda Sonho Louvor abrindo esse bloco com Tudo é Dele, tudo, hein? 5:32. Feliz sábado!

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2: A palavra de Deus para hoje está em Mateus capítulo 5, versículo 4. Bem-aventurados os que choram, porque serão consolados. Lidando com a dor. O palestrante cristão Zig Ziglar diz: as mais longas 24 horas da minha vida foram aquelas que sucederam à morte de minha filha. Na noite anterior, meio acordada, meio dormindo, eu tinha em mente todo o tempo que minha filha deveria estar pensando quando o papai chegaria para tirá-la dali. Na manhã seguinte, eu fiz uma caminhada e eu chorava e orava enquanto andava. Quando voltei, o Senhor falou comigo de forma muito clara: ela está bem e você também vai ficar bem. Eu sou tudo o de que você precisa. Continue caminhando, continue falando, continue orando, continue chorando. Jesus disse: bem-aventurados os que choram, porque serão consolados. O sofrimento faz você ser capaz de aceitar as suas emoções à medida que elas vêm à tona e expressar a sua dor para conseguir superá-la. A recuperação não acontece da noite para o dia. Ela acontece de forma proporcional ao tamanho da sua perda. Apenas pequenas perdas são sentidas e curadas rapidamente. Mas enquanto a dor e a perda são inevitáveis, existem experiências pelas quais você não precisa passar sozinho. A palavra de Deus diz: não tenha medo, pois eu o salvarei. Eu o chamarei pelo seu nome. Você é meu. Quando você atravessar as suas águas profundas, eu estarei ao seu lado e você não se afogará. Quando passar pelo meio do fogo, as chamas não o queimarão, pois para mim você vale muito. Você é o povo que eu amo. Isaías 43, 1 a 4. O sol vai brilhar novamente. Sua alegria vai retornar. É a promessa de Deus. Amém.
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1: Bom dia.
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1: 5h39 agora, bom dia. Hoje é comigo, tá? Tamo juntos novamente.

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1: Pois é, Fábio Zabona tá de folga, volta segunda-feira, tá? Não fica com saudade, ele volta, rapidão ele volta, segunda-feira já estará por aqui novamente, tá bom? Obrigado pelo carinho para com a família RTM, em especial o nosso querido Fábio Zabona, que ontem comentou comigo, eu vou poder dormir até um pouquinho mais tarde. Ô, maravilha, vai descansar um pouquinho, abração pro nosso querido Fábio Zabona, agora pastor, né, à frente desse ministério maravilhoso, e segunda-feira já matando as saudades da gente. Eu quero agradecer aqui o José Sobrinho, que já chegou, a Alda, que tá ali no ponto do café, o Francisco Araújo, tá em Sobral, né? O Francisco, bom dia pra você, grande abraço, viu? Quem mais aqui? A Edna, a Edninha, bom dia.
2: Bom dia, Anthony. Seja bem-vindo, tirando a folga do Zamana.
1: Sempre hoje ele tá de boa.
2: É bem-vindo. Gosto
1: gratidão, obrigado.
2: Você. Um abraço de leão pra todos que já estão ligados, pastor Israel, pastor.
1: Cadê?
2: Vera.
1: Saudade, hein?
2: É, o ciclista, Alda
1: o Gianni.
2: Paula.
1: É, já
2: e
1: chegou
2: assim,
1: aqui.
2: Todos. É. Eu sou ruim de nome, né?
1: Também sou, mas a gente vai lembrando.
2: Kennedy,
1: Livre
2: Graça
1: Kennedy,
2: Imperial,
1: tá com a
2: Alda Paula, todos. Um abraço, Leão, pro caminhoneiro, pro Gessé. E assim.
1: Gessé Silva.
2: Vamos que hoje bora. É sábado, meu filho, mas mesmo assim, não vamos para, trabalhar, que tem boleto pra pagar.
1: Gostei dessa, até rimou, viu? Bom trabalho, viu, Edna? O Paulo, alô Paulo, como é que você tá, meu irmão? Paulo Silva, direto de Nova Betânia, que é um distrito em Nova Russas, né, Ceará, é isso? Bom dia.
3: Bom dia a toda a equipe, Paulo Silva, Nova Russa, Ceará, interior de Nova Betânia. Tô aqui fazendo um café e ouvindo a melhor rádio.
1: Aí sim, meu café tá aqui ao meu lado. Aqui.
3: Melhor rádio do Brasil, Transmundial. Falouzinho aqui pra nós, Nova Betânia, Nova Russa, Ceará, Brasil.
1: Abraço, Paulo. Bianca também, Distrito Federal, Gama. Quem mais aqui? A Luiz Almeida e Sueli, abraços a vocês aí na Panificadora Cristina, Fábio Assis, alô Fábio, xará do nosso querido Fábio Zamana, tchê, ele já chegou aqui, evangelista River Kennedy tá lá em Londres, acompanhando a nossa programação, ele sempre alegrando o nosso coração, né? Cadê o áudio? Diz aí, mestre, bom dia.
4: Meu querido, meu amigo Edson Nóbrega, como é que você tá? Bom, bom dia.
1: Tudo bom, graças a Deus.
4: Aqui é seu amigo e conserva evangelista River Kennedy.
1: Bem-vindo,
4: diretamente
1: mestre.
4: De Londres, deixando um abraço para você, carinhoso. Oh,
1: obrigado pela honra.
4: Para todos os ouvintes fiéis, né? O Gilbertão de Real Conquista.
1: Grande
4: Sebastiana
1: Gilbertão.
4: Campelo.
1: Sim.
4: Arlinda Campelo.
1: Uhum.
4: O João Divino do Barbosa, da Fazenda Garapa. O Magno no Passa Quatro, deve estar ouvindo já você.
1: Alô, Magno.
4: E essa galera toda aí que estiver ligadinho, o pastor Israel Rocha, de 0 a 1000.
1: Casal,
4: quem tá dentro e fora do Brasil, meu amigo?
1: Abraço,
4: deixa um abração para vocês aí. Que sabadão abençoado para todos nós. Tchau, obrigado,
1: abraço.
4: Meu querido.
1: Valeu, mestre José de Bamá. Mandou aquela foto bonita. Olá. Ali tem cuscuz, tem a Bíblia aberta ali, tem um devocional, né? Abraço, seu José. Pastor Arimar, ali em Felipe Camarão. É isso, bom dia,
5: Hétori.
1: Tá no trecho aí, ó.
5: Deus continue te abençoando grandemente, rapaz.
1: Amém, igualmente a todos nós.
5: É isso aí.
1: Vamos que vamos.
5: Um sábado abençoado pra você. Um abraço de leão pra todos os ouvintes.
1: Valeu, mestre. Quem mais aqui? O Lima, taxista. Alô, Lidse, bom dia. Tá em Areia Branca, é isso, né? Areia Branca, no Rio Grande do Norte. Genazel também. Elísio Medrado. Bom dia, Hétori. Feliz final de semana. Chegou. Feliz final de semana pra você e toda a equipe da RTM. Abraço de leão. Valeu, Magnólia. Bom dia, Magnólia. Como é que tá aí? Bom dia. Bem-vinda.
6: Aqui é Magnólia,
1: você representando
6: o Grande Norte.
1: Opa!
6: Que Deus abençoe você e seus familiares.
1: Uhum.
6: Abençoe os ouvintes. É possível você colocar aquela música Extrato de Tomate. É linda, que louvor.
1: Uhum.
6: Eu ofereço para você, para os ouvintes, para todos que fazem a grande RTM. Bom final de semana para todos vocês que fazem a grande rádio.
1: Bom dia, valeu.
6: Também.
1: Obrigado, Magnólia. O tempo tá corrido aqui, ó. Deixa de fundo, tá? Depois, mais tarde, eu toco inteirinho aqui, pode ser? Alô, Gracenildo, bom dia. Alô, Amadeu, bom dia. Tenilza também conosco. Obrigado pelo carinho. Tá em São Luís. Titia Telvina, beijo no coração. Alô, Marilene. Alô, José Marques, abraço a vocês aí. Alô, Paulo Soares, em Natal. Elci Alves, tá acompanhando aqui a família querida aí, o presbítero Paulo com a esposa Elci. Alô, dona Nali, eita, mandou um alô pra Silvinha. Ali, cadê a Silvinha aqui? A Silvinha chegou? Tem o áudio dela. Deixa eu achar aqui. Cadê a Silvinha? Sumiu aqui, viu? Eita, como eu sou atrapalhado. Cadê o áudio da Silvinha? Não estou encontrando. Eita, aqui é tudo ao vivo, viu? Cadê? Achei. Ô, Silvinha, quero te ouvir.
0: Seu Madruguinha, o irmão Héctor, ele tá na rádio hoje.
1: É nóis, hein?
0: Vai.
1: Canta, Madruguinha. Assim. Canta, Madruguinha.
0: Seja bem-vindo. Vai, anda. Rápido.
1: Aí, você.
0: Agora sim. É. Madruguinha, irmão. Bom Héctor, a paz do Deus abençoe o senhor e toda a sua família. Um abraço, Leão, para o senhor e todos os ouvintes da Transmundial, todos que fazem a Transmundial, todos que fazem a Rádio Nordeste Natal e todos os ouvintes também. Meu abraço, Leão, de uma sem esquecer de ninguém, de azer, sem esquecer de você. Eu Valeu. Fico muito feliz de o senhor estar e de novo na rádio.
1: Oh, obrigado, a alegria é Amém. Minha te ouvir, ter você
0: é um
1: com a gente. Você já faz parte da família.
0: Ouvi-lo, é assim que se fala?
1: Ouvi-lo, é isso aí.
0: Um cheiro, irmão, Héctor, que hoje o dia é curtinho. Amém, que Deus lhe abençoe.
1: Valeu.
0: Coisa boa, ter o senhor de volta de novo.
1: Tamo Amém, junto, tchau, tamo junto.
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Está no ar mais uma edição do Palavra e Viola, seus minutinhos de fé e esperança ao som da viola caipira. Eu sou o Vitor Quevedo, a partir de agora te faço companhia. Você é muito bem-vindo, muito bem-vinda a esse nosso tempo de comunhão. Comunhão aqui pelo rádio mesmo, desse jeito que há muito tempo acontece, por vários cantos do nosso país. O Palavra e Viola chega nos rincões do país levando louvor com viola caipira e a leitura da palavra de Deus. Já deixa sua Bíblia aberta aí no Salmo de número 44, que nós vamos lê-lo daqui a pouco. Lê-lo. Caipira falando assim, até estranho, né? Bom, e agora tem uma seleção musical para abençoar a sua vida. Manda um recadinho lá pro Instagram, @VitorQuevedo, dizendo de qual cidade você tá ouvindo Palavra e Viola, tá bom? A gente quer comunicar com vocês, nossos ouvintes queridos. Vamos lá, vamos louvar a Deus?

Nelito Sanfoneiro cantando pra gente A Razão para Viver. Pois é, que seu coração lembre sempre disso. Apesar dos dissabores da vida, há razão para você viver. Não interrompa a sua vida. Confie na soberania do nosso Deus. Com essa mensagem, a gente caminha agora para a memória do cancioneiro cristão. Você está ouvindo o programa Palavra e Viola.

0: de hoje. Antes tivemos Nelito Sanfoneiro lá no comecinho, História de um Caipira também, canção de minha autoria. E agora a leitura da palavra de Deus, como combinado lá no início do programa, o Salmo de número 44. Ouvimos, ó Deus, com os próprios ouvidos, nossos pais nos têm contado o que outrora fizeste em seus dias. Como por tuas próprias mãos desapossaste as nações e os estabeleceste, oprimiste os povos e aos pais deste largueza. Pois não foi por sua espada que possuíram a terra, nem foi o seu braço que lhes deu vitória, e sim a tua destra e o teu braço e o fulgor do teu rosto, porque te agradastes deles. Tu és meu rei, ó Deus, ordena a vitória de Jacó. Lindo Salmo 44, Salmo dos filhos de Corá ao mestre de canto, o Salmo didático, apelo pelo auxílio divino.
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3: 5:58.
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0: bom dia e a gloriosa paz do Senhor Jesus. Em Natal são 6 horas do dia 3 de outubro de 2026. Está no ar o programa Fé em Ação, que há 28 anos vem anunciando Jesus em primeiro lugar. 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Lembre-se que você, ouvinte, é participante deste programa. Deus tem uma palavra para o seu coração. Aproveite agora esta oportunidade e faça já o seu pedido de oração, viu? Através do WhatsApp da Rádio Nordeste, o DDD 84 988 26 2255, 988 26 2255. Aqui na sonoplastia, o meu querido irmão Diácono Geraldo Dantas Júnior. Bom dia, paz do Senhor, e o pastor Daniel Fernandes. Bom dia, pastor, paz do Senhor.
1: Paz do Senhor, paz do Senhor para você que está em casa, está conosco esta manhã. Receba as bênçãos do Senhor. Tenha um final de semana feliz e abençoado. Em nome de Jesus.
0: Glória a Deus. Vamos entregar o programa ao dono, pastor. Quem é o dono?
1: Jesus.
0: Olha aí, Prim, é Jesus, viu, Alexandre? É Jesus que é o dono do programa.
1: E ele ainda disse, pastor, sem mim nada
0: podeis fazer. E é uma verdade, né, pastor?
1: É. Ele é o dono da vida, né?
0: E deu agora, né, agradecendo pelo fôlego de vida. Você já deu um glória a Deus hoje aí, meu querido?
1: É verdade.
0: Né?
1: Só acordou porque ele deixou, né?
0: Deixou, deu um fôlego de vida, estamos respirando para honra e glória do Senhor.
1: Merece toda a honra, toda a glória e todo o louvor.
0: Aleluia.
1: Verdade, seja, pastor, para o nosso Deus.
0: Glória a Deus. Vamos aqui já, os primeiros pedidos de oração, né? E não deixe de pedir as suas orações, viu? Não deixe para o final do programa, perde a benção, como diz o Geraldo Dantas. Glória a Deus, né? Aqui a família Quirino, Vitória aí do Rio de Janeiro, lá do meu amigo Plínio, o Marinaldo. Glória a Deus, lá de Alagoas, está agradecendo pela cirurgia bem sucedida do seu irmão Hélio, também pela recuperação em andamento do seu irmão também, do Gival. Tudo estava complicado, mas Deus, na sua infinita bondade, entrou com a providência, afastando os males daqueles senhores. Amém, glória a Deus, né? Pela benção também recebida por toda a família linda. Manda um abraço aí para a minha querida irmã Noêmia, toda a família, o Paulinho. E vamos evangelizar para honra e glória do Senhor. Também o meu querido amigo Wendel, pedindo por toda a família, principalmente por Chico. Chico, um forte abraço, Deus abençoe. Glória a Deus. Também o seu sobrinho Herbert já está na audiência do programa, viu?
1: Amém. Graças a Deus, um abraço, Pai do Senhor. Que o Senhor renove as suas forças.
0: O Alexandre da Bahia, Flávio. Mas tem mais pedido de oração. Vamos orar pelo todos os missionários, né? Também por Cristian Giovanni, por libertação, suboficial Teleco Dimas, amigo do meu querido Manuel Marinho. Flávio Moura pedindo por toda a família, também pela minha sogra Arlete Fernandes, né? Uma oração especial também pela irmã Zelinha e pelos o Passos também pediu, né? O Paulinho, que Deus abençoe. E vamos mais, tem mais algum aí, pastor? Vamos orar.
1: Nosso irmão Marcos, irmão José Bezerra, irmão Rafael, irmã Sandra.
0: Aleluia.
1: Irmão Jaziel lá no Paraná, sua esposa, irmã Rosilda, irmã Alba, irmão Manuel e sua esposa, irmã Celina. São os pedidos. E por nós, né, pastor?
0: É, somos carentes das suas orações também. O programa Fé em Ação, a vida e a família do pastor Daniel Fernandes, a minha família, a família Gabs ali de Recife, né? A família Castro.
1: Uma bênção,
0: né? Todos os pastores são carentes. A luta é grande, mas a vitória é certa, meu querido.
1: Maior. Então, é... Vitória é maior.
0: Glória a Deus também. Já está na audiência minha turma, nossa turma, a turma Romeu Uno. Eu quero mandar um abraço já para o Rômulo dos Alface, os irmãos da igreja, inclusive o aniversariante hoje, Mateus.
1: Uma bênção.
0: Mateus, dia 3 do 10, o irmão da igreja. Uma família linda, viu? Aí a irmã Paula, toda a família. Mas aí é um feliz aniversário do programa Fé em Ação, mas você vai ganhar um presente.
1: Muito bonito.
0: E que presente é esse, pastor?
1: Salmo 23. O Senhor é com meu pastor.
0: Meu Deus.
1: E nada me faltará. Presente maior do que esse.
0: Não tem.
1: Melhor do que dinheiro, né?
0: É verdade, pastor.
1: Bem melhor.
0: É verdade. Receba aí, meu querido, esse presente do programa Fé em Ação. Agora medite todo o salmo de número 23, viu? Né, pastor?
1: Verdade. É complemento, né? Louvado seja Deus. O senhor quer abençoar.
0: Quero também agradecemos aí o pastor Daniel Fernandes pelo patrocinadores, né, do nosso programa, o Dionísio. Um forte abraço, meu amigo Nivaldo, o irmão Gilberto, né, do Atacadão dos Evangelhos, que vem sempre nos ajudando para a honra e glória do Senhor. Também o Leonardo e a irmã Mércia, o Isaac Portela, também o Berg, Josiane e a irmã Maria ali do Planalto.
1: São muitos, né, pastor, que Deus tem abençoado para estar conosco no programa, orando, né, ouvindo a palavra de Deus.
0: Tem muitos, pastor, que dizem assim, rapaz, esse horário eu tô dormindo.
1: É.
0: Ah, isso é, mas você tem que acordar, meu filho, já para escutar a palavra. É a palavra que, né?
1: A palavra é vida.
0: É vida. E glória, vida com abundância, viu?
1: É verdade.
0: Então desperta tu que dorme. A fé traz a esperança. Eita glória.
1: Aleluia.
0: Meu Deus do céu. Mas é desse jeito, pastor. Mas estamos aqui. Dizendo o que, pastor?
1: Jesus salva, Jesus cura, batiza com o Espírito Santo, prepara o homem e leva para o céu.
0: Pronto. E hoje é o dia, viu? Hoje é o dia. Confesse o Senhor Jesus como Salvador. Anote aí seu nome no WhatsApp da Rádio Nordeste, DDD 84-988-26-2255. E você, que está afastado, né, pastor?
1: Volte.
0: Volte, olha aí.
1: Enquanto é tempo, né? A volta de Jesus está muito pertinho. Glória a Deus, eminente. Qualquer hora. Ele não disse o dia nem a hora, mas disse os eventos para esse momento, né?
0: E os sinais.
1: Os sinais, né? São os eventos, né?
0: Exatamente.
1: Glória a Deus.
0: Já está acontecendo. Então o rei está voltando. Viu, meu querido? Vamos orar.
1: E está voltando, pastor, para buscar um povo seu, levar com
0: que
1: ele.
0: Que povo é esse?
1: Povo. Confessa o nome dele.
0: Ele é zeloso, aquele povo zeloso.
1: É, confessa. Ou seja, proclama o seu poder, a sua bênção, o evangelho, o poder de Deus para a salvação de todo aquele que nele crê. Quem crê em Jesus tem vida, tem esperança.
0: Amém.
1: Amém.
0: Passos também, vamos orar pelo amigo Ademir, né? Amigo do Passo. Fiz uma cirurgia do coração, vamos orar a cura. É. Ele ainda é o mesmo, não mudou. Você que tem alguém enfermo, olha, hoje é dia de cura, viu?
1: Glória,
0: tá enfermo, tá na UTI. Creia tão somente que o nosso Deus vai entrar com a providência, vai entrar com cura, milagre, transformação de vida, libertação.
1: E se ainda não aceitou Jesus, tem a oportunidade, né? Pela bênção recebida, né, pastor?
0: É verdade. É verdade. Vamos orar por todos os pedidos. O senhor tem algum pedido de oração aí, pastor?
1: E tem o Zé Bezerra, né? O que eu já falei, né?
0: Sim.
1: Zé Bezerra.
0: Zé Bezerra.
1: Ele, o nosso irmão Manuel. O Manuel está, aleluia, precisando das nossas orações, assim como nós, assim como todos, né? Precisa das orações, porque o senhor ensinou que devemos orar uns pelos outros.
0: Sinal
1: de que todos precisam de oração. Oração é falar com Deus. Ler a palavra de Deus é Deus falando conosco, pastor. Maravilha, né?
0: Tá, é verdade.
1: Quando você ora, meu irmão, você está falando com Deus. Quando você lê a palavra, Deus está falando com você.
0: Eita, glória. O presbítero Paulo Soares e sua esposa, a irmã Elci Alves, lá de Ponta Negra, está na audiência do programa, pastor.
1: Um abraço, Deus abençoe.
0: Amém, glória a Deus. Paulo, mais alguém aqui.
1: Paulo é uma bênção.
0: Meu Vivemos querido.
1: Junto ali em Ponta Negra, há muitos anos.
0: Eita, Jesus, um muito. Que Deus abençoe, viu, pastor Paulo Soares, também o meu amigo Isaac, príncipe dos teclados, está na audiência também com sua esposa, que Deus abençoe. Logo mais estaremos juntos, junto com o Cheque Nachalon hoje. Para honra e glória do Senhor.
1: Trabalhando aonde, pastor? O local?
0: É lá em Planalto, no Planalto. Hoje vai ser um especial.
1: Perto da tua casa, por ali, né?
0: É, lá perto da minha casa mesmo. É especial para esse irmão da igreja, Mateus, e a sua esposa, a irmã Paula, para honra e glória do Senhor. O meu amigo Passos, né? Já está em casa, o Paulinho, orando pelo Paulinho. O Paulinho já está em casa.
1: Amém.
0: Se recuperando, está agradecendo as orações. Meu amigo, a honra, a glória, poder, louvor, tudo é para ele, nosso Deus.
1: Amém. Viu?
0: Glória a Deus. Glória. Vamos orar, pastor?
1: Vamos orar, agradecer a Deus. Olhe também pelo programa Fé em Ação, para que Deus nos abençoe e a gente possa continuar dizendo, pregando a palavra de Deus, né? Que Jesus mandou ir por todo mundo e pregar o evangelho a toda criatura.
0: Amém, glória a Deus. Vamos orar, vamos entregar esse caderninho de oração também nosso, né? Em nome de Jesus, pastor.
1: Amém, oremos em nome de Jesus. Ore conosco, sua oração de muita importância diante de Deus.
0: Quero incluir também o Daniel Rodrigues, né? Que tá na... E a família do Geraldo Dantas também. Amém. Nessa oração, em nome de Jesus.
1: Glória a Deus. Amado Deus e eterno Pai.
0: Deus, obrigado por essa oportunidade.
1: Muito obrigado, Jesus, por mais uma edição do programa Fé em Ação. Estamos aqui.
0: Entregamos a ti todos os pedidos de oração.
1: Do teu poder, da tua
0: todos
1: graça.
0: Todos funcionários da Rádio Nordeste,
1: aleluia,
0: os pastores.
1: Da tua bondade e misericórdia, Senhor.
0: Pessoal
1: chega nessas vidas, operando
0: em
1: milagres, maravilhas, curando, salvando,
0: Uno,
1: libertando,
0: Senhor,
1: Pai.
0: Chega ali.
1: Precisamos da
0: salvação.
1: Tua presença em nossas vidas.
0: Ó Deus,
1: sem ti não somos
0: ali,
1: nada, Senhor, mas em ti somos mais do que vencedores.
0: Obrigado pelo teu amor,
1: por amor
0: pela
1: do
0: tua
1: teu
0: graça.
1: Santo nome. Abençoa
0: a vida do Marinaldo, meu amigo Sérgio, Serginho.
1: Conosco, Senhor, e por toda a tua igreja na face da terra, Senhor.
0: Entrega também a família dele, Senhor. Senhor,
1: pois, aleluia, nós cremos.
0: Todos pedidos de oração aqui, Senhor.
1: Pregamos
0: Vicente,
1: a tua palavra, Senhor.
0: Manuel
1: crendo,
0: Marinho.
1: Aleluia, na
0: Pai,
1: vitória.
0: Em nome de Jesus.
1: Chega na vida de cada um, Senhor.
0: Obrigado.
1: Para a glória e honra do teu nome,
0: em
1: Senhor.
0: Em nome de Jesus.
1: Nós te agradecemos,
0: és,
1: meu Pai, pelo programa.
0: Tu és grande, não há outro Deus além de
1: em
0: ti.
1: Em nome
0: Senhor,
1: de Jesus.
0: Eu te agradeço.
1: Receba a sua bênção.
0: Em nome
1: de Jesus.
0: De Jesus. Amém.
1: Amém.
0: Vamos primeiro louvor, pastor?
1: Vamos.
0: Que dia é o Ninho da Harpa 141. Guia-me sempre, meu Senhor.
1: Guia-me sempre, meu Senhor.
0: Eita glória. Aleluia. Tem guia sempre, é só ele. Viu?
1: Aleluia.
0: Com coral, som e louvor. E daqui a pouquinho estaremos de volta no programa Fé em Ação.

0: mais uma vez, a paz do Senhor, você que está conosco nesta manhã, abençoada, acordou, fogo de vida chegou, né, Pastor?
1: Verdade.
0: Glória a Deus. Então dê um glória a Deus, agradeça. E muitos quiseram acordar e não puderam, Pastor.
1: Verdade, Pastor.
0: E às vezes partiu sem Cristo, né? Mas quem tem Jesus tem o quê?
1: Tudo.
0: Tudo. Quem não tem, não
1: tem nada. E tem tudo nada. É tudo.
0: É, tudo é tudo. Jesus é o autor e consumador da nossa fé. É quem nos dá vida. É o nosso eterno Salvador. Ele nasceu de uma virgem, veio do céu, nasceu de uma virgem. Glória a Deus. Sofreu muito, padeceu, foi à cruz. Levaram ele à cruz, morreu, mas ele disse para o Pai: Pai, está consumado. Oh, aleluia.
1: Obedeceu até o fim.
0: Obedeceu em tudo, né? Glória a Deus. E nós também temos que obedecer, né,
1: Pastor? Verdade, é verdade.
0: Palavra de Deus, ser grato por mais um dia que o Senhor nos concede. Você que ainda não confessa Jesus como seu Salvador, hoje é um dia. É oportuno, tá, Pastor? Glória a Deus. Como é que eu faço? Fácil. Glória a Deus. Só precisa coragem, né? Aí sim, aí precisa, né? Porque é pela fé. E a fé é aquilo que a gente não vê, mas crê. Oh, aleluia, né?
1: Glória a Deus.
0: Então Jesus é o nosso eterno Salvador. E ele deu a sua vida por nós, né? Na cruz do Calvário. Louvado seja o nome do Senhor. Então, os que creem no seu nome têm a vida eterna com ele no céu. Louvado seja Deus. Então, não deixe passar a oportunidade. Hoje é um dia oportuno, né? Confessa Jesus como teu Salvador e terás, ó, Pastor, que maravilha, o nome escrito no livro da vida, né? Aquele que não foi achado escrito no livro da vida será lançado no lago de fogo. Glória a Deus. Então, a salvação, aleluia. Por que nós precisamos de salvação? Porque a palavra de Deus diz que nós somos pecadores. E quando aceitamos Jesus, Pastor, passamos a ser uma qualidade de pecador melhorada, abençoada, que é remidos, ou seja, comprada pelo sangue de Jesus, né? Jesus me comprou. Então eu agora não sou mais meu, sou dele. Oh, aleluia.
1: É como sair de criatura para filho.
0: Sai,
1: né?
0: De criatura, né? Mas a todos quanto receberam, deu-lhes o poder de serem feitos filhos de Deus. Né? Quanto nós não aceitamos a Jesus como Salvador, somos apenas criatura, né? Glória a Deus. Mas quando aceitamos Jesus, além de criatura, passamos a ser filhos, né? Abençoados, guardados, aleluia, no poder do seu sangue, derramado ali na cruz do Calvário. Uns confiam em carro, outros confiam em cavalo, mas nós fazemos menção do nome de Jesus. Então, aproveite e confesse Jesus como seu Salvador, né? Glória a Deus, é fácil. Jesus, eu te aceito como o meu Salvador. Olha que maravilha.
1: Glória a Deus.
0: Aleluia. Imediatamente tem o seu nome escrito no livro da vida.
1: E aquele que não for achado escrito no livro da vida?
0: Será lançado.
1: Aonde?
0: No lago de fogo.
1: Olha aí.
0: Então é muito sério, essa atitude que nós devemos tomar. Glória a Deus. Porque é um conselho de Deus ao nosso coração, à nossa vida. Glória a Deus. E Deus não força ninguém, Pastor, a servir a ele, a andar com ele, não.
1: É verdade.
0: É por amor. Assim como ele nos amou e nos deu o seu filho para morrer em nosso lugar, perdoando os nossos pecados. Né? E nós passamos a condição de filho, saímos da condição de pecador e passamos a condição de pecador remido, comprado pelo sangue de Jesus. Né? E o sangue de Jesus, o que é que tem, Pastor? Nos purifica.
1: Purifica, glória a Deus.
0: De todo. Não é só um, é de todo pecado.
1: Todo pecado, né?
0: E João, quando estava batizando ali, né, João viu Jesus se aproximando para ele. E o que é que João disse àqueles que estavam com ele? Eis, olha aí, eis o Cordeiro de Deus.
1: O Cordeiro de Deus que tira
0: o pecado. Glória a Deus. Então só ele pode tirar, porque só ele não teve pecado, mas recebeu o pecado de todos que confessam o seu nome como Salvador.
1: Amém, glória. E hoje é o dia, viu? É hoje. Não deixe passar, não. O rei está voltando.
0: E se você quiser anunciar, né, que você confessou Jesus como Salvador, o telefone.
1: Tá aí, né? O DDD 84-988-26-2255. Anote aí no WhatsApp da Rádio Nordeste. E você que está afastado, volte.
0: Volte. A volta de Jesus está eminente, ou seja, muito próxima, né? Os sinais, ele não disse a hora nem um dia, mas deu os sinais. E os sinais são percebidos por toda a humanidade, né? Glória a Deus. Ele disse, um dos sinais mais ativos que nós ouvimos é guerra e rumores de guerra.
1: Terremotos. As pestes, as doenças.
0: Os sinais estão visíveis aos nossos olhos. A comunicação de rádio, televisão, do mundo inteiro, né, pastor? Anuncia o que está acontecendo todo dia, né? Peste, morte, mortandade. Mas tem uma solução.
1: E vai anunciar. Deixa eu ver agora na minha mente aqui. Nós não vamos estar aqui. Mas vai anunciar o arrebatamento. Vocês vão ficar, vai ser aí na televisão, na rede, né, nas comunicações, desapareceu o povo aí. Isso é a realidade.
0: Então, confia no Senhor, entrega os teus caminhos ao Senhor, confia nele, mas tudo ele fará. Né? A morte de Jesus foi justamente, aleluia, para nos dar a salvação eterna. Por quê? Todos pecaram.
1: E estão o quê?
0: Destituídos da glória de Deus. Deus, olhando do céu à terra, não viu nenhum justo. Mas, aleluia, morreu para nos justificar diante do Pai.
1: Amém, glória a Deus.
0: Quando nós confessamos Jesus como Salvador, aleluia, temos o nome escrito no livro da vida. E quem não foi achado, né, será lançado, né, no lago de fogo. Não queira fazer parte daqueles que não vão morar no céu. Jesus, ele deu, olhe bem, preste bem atenção, Jesus deu a sua vida pela nossa vida. Não confie em carro, não confie em cavalo, significa poder, dinheiro, posição, tudo isso passa. Mas os que confiam no Senhor, o que é que tem? Permanece para sempre, eternamente. Aleluia, na direção do Espírito Santo de Deus. Então, Jesus mandou pregar o Evangelho, por isso, aos que creem, aleluia, né, recebem o poder de Deus para a salvação da sua vida, da alma, do corpo e do espírito, porque vão ressuscitar, embora em um corpo glorioso, não é mais esse corpo carnal, mas é um corpo glorioso, aleluia, e seremos arrebatados e iremos morar com o Senhor eternamente.
1: Amém, glória a Deus. Vamos para a palavra, pastor?
0: Vamos, hoje a palavra é em Romanos, uma palavra muito abençoada dos que seguem a Jesus, um conselho do nosso irmão Paulo, né? Consagração a Deus, humildade, fidelidade no uso daquilo que Deus nos entregou, que são os seus dons, né?
1: Aleluia.
0: Diz assim a palavra do Senhor Paulo, nos ensinando a mim, a você, como é que nós devemos seguir a Jesus.
1: Romano capítulo 12, viu? Verso de 1 adiante.
0: Pode ler, pastor.
1: Rogo-vos, pois, irmãos, pela compaixão de Deus, que apresenteis o vosso corpo em sacrifício vivo, santo e agradável a Deus, que é o vosso culto racional.
0: Glória a Deus. E veja esse conselho também de Paulo, versículo 2: e não vos conformeis com este mundo, mas transformai-vos pela renovação do vosso entendimento, para que experimenteis qual seja a boa, agradável e perfeita vontade de Deus.
1: Oh, maravilha. Que vontade, glória a Deus. Aleluia. Verso 3 diz assim: por quê? Pela graça que me é dada, digo a cada um entre vós que não saiba mais do que convém saber, mas que saiba com temperança, conforme a medida da fé que Deus repartiu a cada um.
0: Versículo 4: porque assim como em um corpo temos muitos membros, e nem todos os membros têm a mesma operação.
1: Verso 5: assim nós, que somos muitos, somos um só corpo em Cristo, mas individualmente somos membros uns dos outros.
0: Versículo 6: de modo que, tendo diferentes dons, segundo a graça que nos é dada, se é profecia, seja ela segundo a medida da fé.
1: Verso 7: se é ministério, seja em ministrar; se é ensinar, haja dedicação ao ensino.
0: E o versículo 8: o que exorta, use esse dom a exortar; o que reparte, faça-o com liberalidade; o que preside, com cuidado; e o que exercita misericórdia, com alegria.
1: Aleluia, glória a Deus.
0: Maravilha a palavra do Senhor, né?
1: A marca virada do apóstolo Paulo, de grande ensinamento doutrinário para aplicação prática de quê? Da fé. O sacrifício vivo. Paulo pede que os cristãos entreguem suas vidas inteiras a Deus, diferente do sacrifício antigo com animais mortos. O sacrifício cristão é vivo, diário e feito com atitude santa, né, pastor?
0: Verdade.
1: Aí vem o culto racional. É a resposta lógica e inteligente de quem entendeu o amor e a misericórdia de Deus. Não se resume a um ritual da igreja, mas a obediência do dia a dia. E não se amoldar ao mundo. O cristão não deve copiar os valores egoístas e errados da sociedade atual. Renove a sua mente. A transformação vem de dentro para fora. Só assim é possível descobrir e aprovar boa, perfeita e agradável a vontade de Deus.
0: A vontade de Deus, ela, aleluia, como a própria palavra diz, boa, né? Glória a Deus, perfeita. Então, quando ela é perfeita, ela não tem falha.
1: Não tem erro.
0: Tem falha, né? Glória a Deus. E Deus ainda nos dá, pastor, no versículo, né, sobre um só corpo. Somos um só corpo. Ou seja, a unidade da operação do Espírito de Deus em nossos corações, onde ele habita. Né? Quando nós temos essa qualidade do Espírito de Deus em nosso coração, que habita em nós, aleluia, nós vivemos como, aleluia, um só corpo. Glória a Deus, né? Então não deixe passar a oportunidade. Você que é crente, salvo, remido, já conhece a palavra de Deus, faça o que Jesus mandou. Amar até os inimigos. É. Glória a Deus. Então nós devemos amar mesmo aqueles que não nos amam. Glória a Deus. E o maior amor que nós podemos ter para essas pessoas é levar a palavra de Deus com carinho, com amor, né? Glória a Deus. O que Jesus mandou, Jesus disse: aprendei de mim que sou manso. Foi Jesus que disse: aprendei de mim que sou manso e humilde de coração, e encontrareis descanso para vossas almas. A humildade, glória a Deus, ela nos dá a garantia, pastor, aleluia, de uma vida comunitária diante de todos, representando a palavra de Deus. Não confiamos em cavalo. Cavalo representa força, poder, glória a Deus. Mas, aleluia, o amor que Deus pôs, botou em nosso coração. O amor de Deus. Deus, aleluia. Agora, a palavra de Deus nos ensina que Deus ama o pecador. Mas tem uma coisa no pecador que Deus aborrece. É o pecado.
1: Glória
0: a Deus. Então Deus quer perdoar o pecado, aleluia, para amar, aleluia, verdadeiramente aquele que confessa Jesus como Salvador e recebe também no seu coração o amor, né? Aquele ódio, né? Aquela vingança, tudo aquilo passa, né? Jesus ensinou, glória a Deus, é difícil, viu, pastor? Mas Jesus ensinou da outra face. Glória a Deus, né?
1: Verdade.
0: Então, crente, aleluia, tem que pedir a graça de Deus para certos momentos da vida que nós vivemos. Às vezes somos agredidos, mas não devemos responder com agressão, mas com mansidão.
1: Com amor, né?
0: Amor, que é mansidão, né?
1: Aleluia.
0: São os ensinamentos, né? Glória a Deus que Jesus nos dá. Aprendei de mim que sou manso. Olha, se Jesus, sendo Senhor de toda a terra, do céu e da terra, Ele é o Senhor, né? Louvado seja Deus.
1: Glória a Deus.
0: Nos ensina a amar, nós devemos aprender a amar, né? Aprender a perdoar. Glória a Deus, para que a gente tenha paz em nossa vida, né? Não há nada mais importante do que a paz. Uma vida tribulada, eu tenho visto alguns momentos, né? Uma casa cheia de tribulação, né, pastor?
1: É verdade, pastor.
0: Briga pai, briga mãe, briga irmão, briga, né?
1: O amor de muitos estão esfriando, é um também, né? Sinais que Deus deixou.
0: Mas a mansidão, né? Traz a paz, né? Glória a Deus. Quando Jesus disse que ele é o príncipe da paz, né? Eu sou o príncipe da paz. Então nós devemos aprender com ele. Glória a Deus. Não é fácil, mas é possível, né? Por isso que ele diz: entrega teus caminhos ao Senhor, confia nele. E o quê?
1: E o tudo.
0: E o mais tudo.
1: Ele fará.
0: Glória a Deus.
1: Para finalizar aqui o nosso estudo, né? Deus dá diferentes habilidades, talentos, dom da graça aqui, né? Que é a profecia, falar a mensagem de Deus, ministério de serviço, ajudar nas tarefas da igreja, no ensino, explicar a palavra de Deus, exortação, dar força, consolar e encorajar os outros, contribuição, dar o que tem com generosidade, também ser líder, né? Liderança, cuidar de comunidade com dedicação e cuidado, e misericórdia, praticar o bem aos necessitados com alegria. E como agir? Cada dom deve ser usado com simplicidade, entusiasmo e sem buscar a glória pessoal. Tem gente que é assim, né? Não, fui eu, sou eu, verdade, eu posso, eu quero.
0: Por isso que Deus ensina que a gente tenha a transformação da mente, né?

0: Confia. Os que confiam no Senhor são como o monte de Sião, né? Irmão Geraldo, não se abala, né? Glória a Deus. Vem a tempestade, glória a Deus, né? E Jesus passou por uma grande tempestade com seus discípulos num barco. Eles ficaram apavorados, mas Jesus estava dormindo. Enquanto eles estavam, né? Jesus, Jesus! Jesus estava dormindo. Sinal de que, aleluia, só ele pode nos tirar das tempestades da vida, né?
1: Quando está passando, pastor, muitas circunstâncias da vida, tempestades, gigantes se levantando, mas creia tão somente, Jesus está no bar.
0: A fé vem pelo crer. Jesus, quem crê em mim, né? Quem crê em Jesus tem, aleluia, segurança, né? Porque sabe que tem, ainda que aconteça alguma coisa, tem a vida eterna garantida.
1: Pronto.
0: Não há nada mais importante do que, aleluia, ter a presença de Deus na nossa vida. Confia no Senhor, entrega os teus caminhos e certamente tudo, como diz o pastor João, né? Tudo ele fará.
1: Aleluia.
0: E tudo é tudo, né?
1: Tudo é tudo.
0: Glória a Deus.
1: E faz mesmo, né, pastor? Porque ele é o mesmo ainda.
0: Glória a Deus.
1: Não mudou.
0: Mesmo ontem, o mesmo hoje, o mesmo amanhã, eternamente.
1: Eternamente.
0: Glória a Deus.
1: Vai de geração em geração. Glória a Deus.
0: E se você ainda não confessa Jesus como seu Salvador, hoje é a oportunidade.
1: É hoje.
0: Entrega os teus caminhos ao Senhor. Como é que eu faço? Jesus, eu te aceito como meu Salvador. É assim, porque ele tem poder. Tem poder de perdoar os nossos pecados.
1: E quando te confessa, né? Automaticamente o seu
0: nome é escrito
1: no livro da vida.
0: Vai fazer parte daqueles que vão ter a morada com o Senhor.
1: Na Nova Jerusalém.
0: Nova Jerusalém, né?
1: Eita glória!
0: Glória a Deus. Então, não deixe passar a oportunidade. E se você quiser comunicar a nós, o telefone é 988-26-2255, né? Nós iremos orar, aleluia, para perdão dos pecados, o seu nome escrito no livro da vida, né?
1: Amém.
0: Por isso que muitas vezes você já, creio que já foi à igreja e há um convite. Quem deseja confessar Jesus, né? Vem aqui à frente para a gente orar. Glória a Deus. É bíblico, viu? Glória a Deus. Glória a Deus. E a oração de um justo muito pode em seus efeitos, né? Mas você pode. Que tão cheio de falha, mas somos justificados pelo Senhor. Não há nada mais importante do que, aleluia, o perdão dos pecados pelo Senhor Jesus, né? Glória a Deus. Porque no céu não entra pecado, aleluia, mas o perdão, aleluia, que Deus nos dá a garantia de que iremos morar no céu. Louvado seja Deus.
1: Amém, glória a Deus. Receba essa palavra, né? Romanos capítulo 12, verso do 1-8. E creia tão somente naquele que ainda faz, não mudou.
0: É o mesmo.
1: É.
0: Ontem, hoje e eternamente.
1: Né? Vamos pro segundo louvor, pastor?
0: Vamos, em nome de Jesus.
1: Se chama reconstrução.
0: Pronto. Tem nada mais importante ser reconstruído, renovado, remido, né? A reconstrução é a remissão dos pecados.
1: Remissão do pecado. É você parar nesse, opa.
0: Glória a Deus.
1: É hoje.
0: É hoje, né? É como daqui
1: eu reconstruir a minha vida.
0: Glória a Deus, né? Está aqui, né? Não vos conformei com este mundo, né? O mundo jaz aonde?
1: Do maligno.
0: Do maligno, né? Quem tem Jesus tem
1: tudo.
0: Tudo,
1: né? Então, reconstrução com Gesso Rufino. E daqui a pouquinho estaremos de volta do programa Fé em Ação.

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2: Natal são 6:44. 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
2: 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Pastor, aqui, já chegou aqui a lista do segundo pedido de oração.
3: Amém.
2: Meu
3: Glória
2: Deus.
3: A Deus. É, muita gente precisando de oração. De
2: oração.
3: Glória a Deus. E você, meu irmão, que tá em casa, a palavra de Deus nos ensina que nós devemos orar uns pelos outros. Ore pelo seu irmão necessitado, né? Pois a sua oração é de grande importância diante de Deus, né? E Deus quer abençoar, glória a Deus, né? É crer pela fé, porque a palavra de Deus diz que sem fé é impossível agradar a Deus. Como é sem fé, pastor? É pedir sem ter vontade de receber.
2: É, até sem crer, né? Não sei o que vai acontecer, fica na dúvida.
3: Será que Jesus vai fazer?
2: Vai fazer, pronto.
3: É, pronto, já perdeu.
2: Botou a dúvida, perdeu a benção.
3: Perdeu
2: como
3: a benção.
2: Diz o Geraldo, né? Perdeu a benção.
3: É. Glória a Deus.
2: Bota sua fé em ação, meu amigo.
3: A fé é o quê, pastor? Firme.
2: Fundamento.
3: Fundamento, que é a base, né?
2: É a base, é aquilo que eu não tô vendo, mas vai acontecer.
3: Vai acontecer.
2: Glória
3: e acontece
2: a
3: mesmo.
2: E acontece. Quando você bota mesmo de todo o coração,
3: aleluia,
2: acontece.
3: Deus ama os que têm fé, né? E a fé é dada por ele.
2: Aleluia.
3: Então não deixe passar a oportunidade.
2: E ele é a palavra.
3: É.
2: Diz a palavra aqui em Hebreus 4:12, pastor. Porque a palavra de Deus é o quê?
3: Viva.
2: E
3: eficaz.
2: E mais cortante do que qualquer espada de dois
3: gumes.
2: E penetra até o ponto de dividir o quê?
3: A alma.
2: E o?
3: O espírito.
2: Juntas e medulas também. E é apta para discernir os pensamentos, olha só. E os propósitos
3: do coração.
2: Meu Deus.
3: É.
2: Então, ele é a palavra.
3: E aí está a resposta, né? A resposta da fé.
2: Da fé.
3: Aleluia. Se você tem essa condição que o Senhor Jesus nos ensina, Paulo nos ensinando, é a fé que Deus, aleluia, nos dá a resposta.
2: Por isso que a palavra que foi criada no mundo, haja, ó.
3: Palavra de Deus.
2: A palavra de Deus, haja luz, olha só.
3: Glória a Deus. Não deixe passar a oportunidade, receba aquilo que você deseja de coração, não duvide. A palavra de Deus diz que nós não devemos duvidar, porque duvidou não recebe.
2: Não recebe.
3: Glória a Deus.
2: Não adianta.
3: Será? A mente vem logo. Às vezes a pessoa nem fala. Mas a mente diz, será?
2: tinha um culto de oração, pastor, sou agora fez lembrar. E a gente, olha, você que está enfermo, vem aqui na frente com fé para ser curado. É um milagre que Deus já faz. Agora, não venha na dúvida, não, que não adianta. É. Botou dúvida no coração.
3: Acabou.
2: Acabou. Fique no seu cantinho que é melhor.
3: É.
2: Venha crendo.
3: Aleluia. E volta com a vitória.
2: Vem com a doença e volta sem a doença.
3: É. A fé é o firme fundamento. Que é a base, né? O fundamento é base. Glória a Deus. Né? Então, se você.
2: Botou dúvida no coração, Geraldo, não adianta. Não vem. Coloque sua fé em ação. Por isso o programa é Fé em Ação.
3: Glória a Deus.
2: E creia que vai acontecer o seu milagre. Creia que vai acontecer a sua cura. Creia que seu filho será liberto.
3: Glória a Deus.
2: Creia tão somente que a sua família, você vai dizer, eu e minha família serviremos ao Senhor.
3: Glória a Deus.
2: Meu Deus do céu.
3: É a verdadeira fé. É o fundamento, né? É a base de recebermos a bênção do Senhor. Não confiando em carro, né? Uns confiam em carro e outros em cavalo. Então não confie nem em carro nem em cavalo. Confie na palavra de Deus, né? Aleluia. Creia e certamente a bênção do Senhor vai chegar.
2: Amém. Glória a Deus. Aqui já chegou o segundo pedido de oração. Se tiver com mais aí. É importante, Geraldo, pode vir que a gente ainda acrescenta aqui antes da oração. É, por saúde, por família, por cura, milagre, libertação, porta de emprego, processo, viu? Pode vir aqui. Lucimar e Luzia, a irmã Luzia, né? A irmã Zélia Gomes, a irmã Graça Imperial, o irmão José do Patrocínio, todos pedindo por família, libertação, processo. A irmã Eliete Alves, a irmã Prazeres, o irmão Josué, lá de Macaíba, também pedindo oração, a irmã Rita de Cássio, o irmão Vinícius, a irmã Cristina Bussetti, a irmã Vilma Pereira, a paz do Senhor, minha irmã, Deus abençoe, viu? A irmã Ana Aline, a irmã Anete, a irmã Márcia Maria, também pedindo oração, a irmã Jeane, a irmã Elizabeth por saúde, a irmã Deusa, a irmã Edna Lima, a irmã Suzana ali da Paraíba, o evangelista Alexandre Borges ali da Paraíba, que Deus abençoe vocês, a irmã Maria Gorgônio, a irmã Ney, o irmão Ney Frank, meu querido amigo Flávio Moura, toda a família, um forte abraço, meu querido, a paz do Senhor, a irmã Marília. Quero acrescentar ainda mais aqui, mais uma vez, a minha sogra, a irmã Arlete Fernandes, também a irmã Zelinha, os missionários, Christian Giovanni ali por libertação, o suboficial Dimas, também o Chico ali, o irmão do Wendel, vamos botar em oração, que ele seja curado em nome de Jesus. Também não falei da comunidade terapêutica Maná Resgate, vamos orar por, né?
3: Orar pelo comunidade. Pastor.
2: Pastor George. Entre em contato com ele, é DDD 84 988510631, 988510631. Você que tem, pode ajudar com recursos, roupas, alimento, entre em contato com o pastor George, viu? Ajude alguém a sair do vício, né, pastor?
3: Uma benção, não é? Glória a Deus, fazer a obra de Deus com amor. Glória a Deus. Você pode, abençoe aquele que está necessitado, né? Louvado seja Deus.
2: Colocar aqui também, pastor, nessas orações, a sua família, a minha família, a família Geraldo Dantas, Geraldo do Daniel Rodrigues também, né? Todos os pastores que fazem a Rádio Nordeste, os presbíteros, todo radialista.
3: Os diáconos,
2: né?
3: Auxiliares.
2: Os funcionários.
3: Cooperadores.
2: Né? Faça aqui, tudo é ao vivo, meu amigo. É ao vivo, viu? É. E a gente manda direto.
3: As irmãs, pastor, a gente nunca
2: as
3: lembra.
2: As irmãs do círculo de oração.
3: Círculo de oração, né?
2: Dirigente.
3: Procure um círculo de oração, vá assistir, né? Fazer parte. Pois no círculo de oração, Deus tem operado Maravilhas.
2: Maravilha.
3: Maravilhas.
2: Ainda,
3: são,
2: né? Continua ainda.
3: São irmãs consagradas que estão ali para receber o seu pedido de oração. Aleluia. E Deus responder.
2: Né? Respondendo, é verdade, pastor. E glória aqui a gente está falando, tem até uns colegas aí em Portugal, na Espanha, está escutando também.
3: Glória a Deus.
2: É. E dizendo o quê? Que Deus
3: é o mesmo, né?
2: Não mudou.
3: Não mudou. Ele glória continua operando milagres e maravilhas, né? Deus tem o prazer. Deus não quer que ninguém, pastor, fique enfermo. A enfermidade é uma consequência do pecado, viu, amigo? Então, o pecado é que nos trouxe a enfermidade, mas Jesus é o que perdoa o pecado. Olha que coisa maravilhosa, né?
2: Glória a Deus. Aqui também na audiência, Laudeci Rodrigues e Antônio do setor 26, Damião Cirilo, Mancheira em Serra Caiada.
3: Maravilha, Espírito, né?
2: Paulo Soares e sua esposa, irmã Elcia, ali em Ponta Negra, também na audiência do programa. Cleide Santos, sítio, passagem cumprida em Bom Jesus.
3: Glória a Deus.
2: Aleluia. João Araújo, em Felipe Camarão, quero também acrescentar aqui na oração a irmã Elisângela, esposa do irmão Damião. E vamos por cura, pedindo por cura. Vamos chegar, orar e crer de todo o coração que o nosso Deus não mudou, ainda faz.
3: Continua operando milagres e maravilhas.
2: Glória a Deus.
3: Só precisa crer. Quem crê, tem, aleluia, a certeza de que vai receber, né? Há duas coisas juntas, pastor, a fé e o crer.
2: Por isso diz que naquela parte de criatura, né? Para filha, diz no final aqui, ó. Mas todos quantos receberam dele o poder de serem feitos filhos de Deus, aos que crê no Senhor.
3: Crê. É a importância do evangelho é crer. Jesus disse, quem crê em mim?
2: Ainda que esteja morto, né?
3: Jesus apontou a ele, né? Quem crê em mim, tem. Não vai ter, não. Tem a vida eterna. Não entra em condenação, mas passou
2: da morte para
3: a morte
2: vida.
3: Para
2: meu
3: a vida,
2: Deus.
3: Né?
2: Então, crer, meu irmão. Nosso Deus que ainda é o mesmo. Vamos orar, pastor?
3: São
2: 6:56, já está avançando, esse relógio devia parar. Vai continuar aqui e falar de Jesus.
3: Glória a Deus, né? Vamos agradecer a Deus pelo privilégio que o Senhor nos concede ao programa Fé em Ação, né? Está, graças a Deus, 28 anos, todo sábado, viu? Pregando essa palavra, consolo, despertamento, avivamento, tudo isso vem do Senhor e nós anunciamos que Jesus faz, ele continua fazendo.
2: Meu Deus.
3: Ele não mudou. Ele ama. Olha, minha irmã, você que está, né, com dúvida no coração, Jesus te ama.
2: Aleluia.
3: Ame o Senhor também. Pastor. Entregue. Aleluia. Confie.
2: Aleluia. Aleluia. Glória a Deus.
3: E a bênção vai chegar para você em nome de Jesus.
2: Quero também acrescentar aqui a minha turma, a nossa turma, Rome 17980, lá da EAMP, né? Nessa oração, para que Deus chegue com sabedoria, entendimento e discernimento da palavra do Senhor.
3: Amém. Oremos em nome de Jesus, credo que o Senhor vai chegar e fazer o que você está precisando.
2: Milagre. Amém. Pai, em nome de Jesus, quero aqui te apresentar
3: aleluia.
2: Todos esses pedidos de oração.
3: Meu Senhor.
2: Também desse caderno.
3: Cremos
2: também te apresentar
3: um
2: aniversariante, Senhor. Meu querido amigo e irmão Mateus. Senhor, chega com cura,
3: vai
2: milagre,
3: operando,
2: reformação,
3: Senhor.
2: De vida.
3: Fazendo
2: Pai,
3: sinais, maravilhas, Senhor.
2: Libertação,
3: é
2: processo.
3: De ti,
2: entra na família, Senhor.
3: Estamos aqui, Senhor.
2: Porque tu é o Deus que ainda faz,
3: vitória,
2: não mudaste.
3: De
2: tu é ontem, hoje, eternamente.
3: Fez,
2: Senhor,
3: o seu pedido de oração a ti.
2: A tua graça e teu amor muito
3: glória
2: grande para cada um de nós, por todos os funcionários
3: opera
2: da Rádio Nordeste, pastores.
3: Aleluia,
2: Pai,
3: operando,
2: carentes,
3: Senhor.
2: Da tua palavra, Pai, somos
3: Deus,
2: do teu amor,
3: curando, Senhor.
2: Chega, meu Deus,
3: aleluia.
2: Dando vida e vida com abundância, meu Deus. Obrigado
3: aleluia,
2: por hoje dizer aqui que pelo teu amor que é grande, transmitindo esse evangelho.
3: Glória a Deus.
2: Em nome de
3: Deus,
2: Jesus, eu te agradeço.
3: Obrigado,
2: por todos que estão,
3: Senhor,
2: na audiência também.
3: Em nome de Jesus.
2: Assim eu te agradeço, em nome de Jesus.
3: Amém.
2: Já quero agradecer a todos, o meu amigo Geraldo Dantas, por sempre nos ajudando aqui. tenham um final de semana a todos bem abençoado, porque pra, se Jesus não voltar, estaremos aqui sábado que vem, dizendo o quê, pastor?
3: Jesus salva, Jesus cura, Jesus, aleluia, batiza com o Espírito Santo, renova, né, pastor? Você que está afastado, volta para Jesus, Jesus está voltando, viu? Você já conhece.
2: É.
3: Qual é a desculpa que você vai ter? Foi Jesus que fez mal a você?
2: E,
3: glória a Deus.
2: E glória a Deus, sabe por quê? Porque a vitória é nossa.
3: Pelo sangue de Jesus.
2: E operando Deus.
3: Quem impedirá?
2: Se Deus é por nós,
3: quem será contra nós?
2: E o Senhor é meu pastor.
3: Nada me faltará.
2: E a alegria do Senhor
3: é a nossa
2: força. E dizer aqui no Salmo 33, verso 12: feliz é a nação
3: cujo
2: Deus é o Senhor. Agradeço a todo, a paz do Senhor e obrigado, Jesus.
3: Amém. Glória a Deus.

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1: Queridos e amados irmãos, meus amigos, ouvintes da Rádio Nordeste Evangélica e das demais emissoras de rádio, Boas Novas, Vida e Princesa, é com alegria no meu coração que eu saúdo a todos vocês com a paz do Senhor Jesus. Pela graça de Deus, estamos aqui apresentando mais um momento de reflexão, a voz do pastor. É um programa diário que estamos sempre meditando, refletindo na santa e gloriosa palavra de Deus, que diz o salmista: lâmpada para os meus pés é a tua palavra e luz para o meu caminho. Seja Deus louvado por todas as coisas. Vamos ler a palavra do Senhor. Carta aos Hebreus, capítulo 11, o versículo 4, tem uma mensagem de reflexão para nós. Diz o texto sagrado: pela fé, Abel ofereceu a Deus maior sacrifício do que Caim, pelo qual alcançou testemunho de que era justo, dando Deus testemunho dos seus dons, e por ela, depois de morto, ainda fala. Glórias a Deus por isso. Aleluia. A vida de Abel nos ensina que a verdadeira influência cristã não se mede por aplausos terrenos, mas pela aprovação divina. Por esta razão é que nós estamos abordando esta reflexão sobre a influência do cristão que tem durabilidade neste mundo, porque o nosso testemunho é o que fica. A fé viva, a adoração sincera e o testemunho inabalável do cristão produzem um legado eterno que atravessa gerações e permanece mesmo após a morte, a exemplo de Abel. Nós temos, na verdade, essa convicção porque a palavra de Deus nos diz que, pela fé, Abel ofereceu a Deus melhor sacrifício do que Caim. A diferença não estava apenas na matéria do sacrifício, mas na postura interior, na postura do coração, das intenções que vinham da sua alma. Abel ofertou o melhor das primícias com um coração dependente de Deus, agradecido a Deus. A influência duradoura no mundo não nasce de rituais ou de formalismos, mas de uma vida de rendição e confiança inteiramente a Deus nosso Senhor. Para este momento, para esta hora, é que nós estamos exatamente colocados por Deus para servirmos de testemunhas e influenciarmos este mundo que precisa tanto de Deus nosso Senhor. A influência gera um testemunho da aprovação divina. Diz a palavra do Senhor, pela qual alcançou Abel testemunho de que era justo, dando Deus testemunho dos seus dons. Foi o próprio Deus quem dava testemunho dos seus dons, porque ele tinha um coração inteiramente voltado para Deus e a sua influência era enorme. Os homens podem não notar ou até perseguir o cristão fiel, mas Deus atesta o caráter e as obras daquele que vive para ele. Viver para Deus é viver contra este mundo, nós sabemos disto. Que mesmo que haja adversidades, perseguições, mas nós estamos firmes no nosso Criador. O cristão que tem influência duradoura é aquele cujo viver diário, testemunho, as ações refletem a justiça do próprio Deus na sua vida, do próprio Redentor, Jesus Cristo nosso Senhor. A influência é duradoura e transcende a morte também. Diz o texto sagrado que por ela, depois de morto, Abel ainda fala. Ou seja, o seu testemunho, a sua influência é de tal sorte que até hoje, diz o escritor aos Hebreus, que ainda fala. O impacto de Abel não terminou quando sua vida foi tirada, não. Caim tirou a vida de Abel, nós sabemos disto, mas a sua influência, as suas atitudes, o seu testemunho ficaram presentes. Suas atitudes continuam ecoando milênios depois, até os nossos dias, ensinando à humanidade sobre o que é uma adoração pura, um coração voltado para Deus. Suas palavras, seu amor e sua integridade espiritual formam um rastro de luz que não se apaga. A sua influência continua a abençoar, exortar e edificar os que ficam para todos nós. E seja Deus louvado, porque este homem é um modelo de vida para todos nós, para a humanidade. Hoje, transcorrido 6 milênios praticamente, nós temos a vida de Abel, que tem uma influência enorme, porque diz o Senhor aos hebreus que depois de morto ainda fala. Ele não deixou um legado de bens materiais, mas deixou um legado de justiça, de fidelidade ao Senhor nosso Deus. Como está sua influência hoje neste mundo? Assim como Abel, o cristão contemporâneo é chamado para ser um instrumento ativo e intencional para o bem da sociedade. Faça escolhas hoje que glorifiquem a Deus, para que a sua vida, seu caráter, sua fé falem fortemente sobre o amor de Cristo, mesmo quando você já não estiver mais aqui. Este é o grande legado que cada um deve deixar, não somente para a sua descendência, sua prole, mas deixar para a sociedade também. Que Deus nos abençoe, que Deus nos ajude, que este exemplo de influência de Abel, que permanece até hoje, nós possamos também ter um legado, uma influência, uma vida exemplar, que possa influenciar muitas pessoas também, inclusive dentro da nossa própria família. Vamos orar e vamos agradecer ao nosso Pai que está nos céus. Nosso Deus, nosso Pai que está nos céus, louvado seja o teu nome, Senhor, para todo sempre. Damos-te graça, Senhor, por este momento de reflexão na tua palavra. Ó meu Pai, nos abençoa maravilhosamente, que possamos viver de conformidade com os ditames da tua palavra e que possamos legar, Senhor, um modelo de vida, que possamos influenciar muitas pessoas, Senhor, através do nosso testemunho, a te seguirem, Senhor, com o coração completo, te servindo com alegria a cada dia. Nos abençoa grandemente, nos ajuda na continuidade da vida, que possamos ser obedientes a ti e termos um coração inteiramente voltado para ti na observância da tua santa e gloriosa palavra. Aceita a nossa oração, nossa gratidão, em nome de Jesus. Amém. Glória a Deus. Deus abençoe a todos, em nome de Jesus.
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3: 7:08.
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0: horas 21 minutos.
1: 7:21 na capital do Rio Grande do Norte. 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
0: Bom dia, a paz do Senhor. Ei, vovô, a paz do Senhor. E ao papai, a paz do Senhor. Ao titio, a titios adolescentes, aos senhores, a senhora, amados pastores, a paz do Senhor, homem de Deus, evangelistas, presbíteros, diáconos e os porteiros da casa do Senhor, um bom dia, a paz do Senhor, a zeladora, aos visitantes, os congregados, a paz do Senhor, neste dia 3. Neste dia 3 de outubro de 2026, elevamos nossos sinceros agradecimentos a Deus. Agradecemos ao nosso pastor, presidente das Igrejas Evangélicas Assembleia de Deus no estado do Rio Grande do Norte, pastor Martim Alves da Silva. Atrevo-me lhe chamar de pai, pelo zelo, o cuidado, o carinho com a casa do Senhor. Pastor Martins tem como vice-presidente pastor Arimaldo Fernandes. Agradecemos a todos que fazem a diretoria da Igreja Evangélica Assembleia de Deus. Agradecemos ao pastor Oaldo Dantas, pastor, diretor da Rádio Nordeste Evangélica. Agradecemos a você que está nos dando essa audiência. Meu muito obrigado em nos permitir entrar em seu lar, estar com você em seu veículo, eita, na guarita desse prédio, dessa empresa, os vigilantes, os segurança, nas cigarreiras, onde está agora, no mercadinhos, agora chegando a Rádio Nordeste Evangélica, ei, o Espírito Santo de Deus, onde ele está, Jesus cura. E o Espírito Santo de Deus, abra agora a porta da sua casa, do seu coração, e diga: pode entrar, Jesus. Pode entrar, Jesus. Entra, Jesus, no meu lar. Entra, Jesus, em minha vida, em meu coração. Agradecemos a ele. Geraldinho, fala a verdade. Você foi em Miami só cortar o cabelo, que você está muito lindo. A paz do Senhor, Geraldinho, um bom dia. A qualidade que está chegando em teu lar é a bênção de Deus nas mãos de Geraldinho. É, irmão Eric, bom dia, irmão Eric. A paz do Senhor. Você está parecendo Zé Carioca com esse bigodão bonito, prateado. A paz do Senhor, irmão Eric, um bom dia.
2: Bom dia, irmão Gilberto. Bom dia, Geraldinho. Bom dia, Rádio 20. Você diz assim para nós, e diz para você mesmo, né? O Senhor é o meu pastor e nada vai lhe faltar. Mas o Senhor está em busca daqueles verdadeiros adoradores que adore ele em espírito e em verdade. Então busca primeiro o reino do céu e sua justiça, assim as demais coisas vai ser acrescentada na tua vida. Para Deus não existe o impossível, mas para ele operar maravilha na minha e na sua vida, nós temos o que? Jesus disse: aquele que quiser vir após mim, negue a si mesmo. Então negue a si mesmo. Faça a vontade de Deus. cumpra a palavra dele na sua vida, assim tu vai ser o homem e a mulher mais feliz desse mundo, porque o Senhor vai estar contigo na entrada, na saída, no campo, na cidade. Ele vai ser provedor em tudo que você precisa. Ele vai fazer infinitamente, abundantemente, além daquilo que você pensa ou possa imaginar, segundo o poder que vai operar maravilha na tua vida, que é o Espírito Santo. Abre o teu coração, convida o Senhor para habitar a partir de hoje, que ele vai mudar teu rumo, vai fazer uma nova história. Basta tão somente você crer e obedecer os seus estatutos, seus mandamentos. Não é assim, irmão Gilberto?
0: Meu amigo, minha amiga, pare de sofrer. Pare de sofrer. Nesta manhã, lhe pedimos para você abrir a porta para o Espírito Santo de Deus entrar. Olha, amigos, amigas, você sabe de onde Jesus me tirou. Eu vivia no meio da rua abrindo saco de lixo para tirar resto de comida do lixo para comer. Mas um dia me falaram que Jesus mudaria a minha vida, que Jesus, eu poderia falar para ele e pedir o que eu quisesse e ele atenderia meu pedido. Aí, ô gente, homem, eu disse: entra Jesus na minha vida, entra Jesus no meu lar. E deixa eu te dizer um negócio bom. Quando hoje eu vou comer uma picanha, que a picanha é gordinha, eu digo: rapaz, eu não quero não. Olha só, quem comia lixo não quer uma picanha gordinha para a gordura não entupir as artérias.
2: É verdade.
0: Ah, meu amigo, aquele negócio, um negócio aí amarelinho, meio cor de pego seco, chamado caviar, bota esse negócio aí, e é salmão. Então, meu amigo, Deus lhe tira do sofrimento para escrever uma nova história em sua vida. Nas drogas não vai encontrar Jesus. Na prostituição ele não vai estar. Na depravação Jesus não vai lhe ajudar. Agora, na oração, Ramana, Sikalabaxeriandalas, na oração, clama a mim, responder-te-ei, anunciar-te-ei coisas firmes, profundas. Tu não sabes o que tem reservado para a tua vida. Hoje, não é amanhã que Deus vai mudar a tua história, é hoje, em nome de Jesus Cristo. Irmão Eric, sim. O homem que abre o coração e diz: Deus, entra em minha vida, faz morada, Espírito Santo, se ele tiver com câncer, e ele crê, o que acontecerá na vida dele?
2: É, Deus chega com cura, né? Porque Jesus Cristo, ele é especialista, né? E em toda a área, então ele faz, porque ele é médico por excelência, para ele não existe o impossível, ele ainda continua ressuscitando mortos, curando os leprosos, fazendo maravilha.
0: Se ele estiver endividado, o agiota ligando para ele, querendo colocar uma grilotina para o pescoço dele, para torar a cabeça dele, ele não dormiu a noite inteira. Se nesta manhã ele crê, Deus dá dinheiro, Deus dá ouro, dá prata para o homem se livrar das dívidas.
2: Ele faz maravilha na nossa vida, né? Porque ele é o dono do ouro, ele é o dono da prata. Como nós já falamos e a gente cremos, de um Deus que do nada ele fez tudo, do pouco ele multiplicou, e para ele não existe o impossível. Ele traz a solução para todo problema, não é assim, irmão Gilberto?
0: Muitas pessoas não dormiram à noite por falta de paz.
2: É.
0: Foram embora o sono, foi a noite toda para lá e para cá. Ele não está tendo paz. É. Então, onde é que ele vai comprar a paz?
2: não precisa comprar, basta tão somente ter fé, porque Deus entra com provisão na vida material, na vida espiritual. O senhor deu um testemunho, inclusive nós temos, recebemos aqui com o maior prazer, né, o doutor Tiago Amaral, inclusive está na audiência do programa, que ele era um homem que vivia à mercê da droga, todo defecado, todo urinado, e o homem de Deus pegou ele lá do muturo e colocou ele aonde? No lugar de príncipe, né? Ao lado do senhor, ele hoje está bem, ele hoje é evangelista lá em João Pessoa, está fazendo uma obra tremenda, porque Deus pega o cara lá do lixo e coloca no luxo, né?
0: Mas porque esta promessa é para o passado, os que ficaram para trás, ou quem está vivendo momento agora, sofrimento, angústia, depressão?
2: É para todo mundo, porque o senhor veio buscar e salvar um povo que se havia perdido. Então, como o senhor gosta muito desse versículo, né? Isaías 59, versículo 1, a Bíblia diz que o senhor não está com o vidro gravado, ou entupido, depende da versão da Bíblia, né? Ou com a mão mirrada, que ele não possa abençoar, ele não faz exceção. Agora, existe a norma, existe a regra. A Bíblia, chegar a Deus, que Deus chegar a vós. É dando que se recebe. Se nós queremos que Deus nos ouça, nós temos que ouvi-lo primeiro. Que a Bíblia diz, batei, abençoar. Pedi, para abençoar. Então você peça, às vezes a gente pede um político, às vezes a gente pede um familiar que tem condição, um empresário, e as portas estão fechadas. Agora a porta do céu está aberta para você, para aquele que o busca. Então quem busca, acha, quem pede, recebe. Não é assim, irmão Gilberto?
0: Eu aprendi na palavra de Deus que quando nós confiamos no Senhor, devemos descansar.
2: Isso.
0: Descansar quando confiamos no Senhor. Então, a confiança em Deus. Eu que não sou bobo, nem nada. Então, se a Bíblia faz promessas, às 7:33.
2: Isso.
0: Olha, eu não vou deixar para depois. Vou desafiar você que crê em Deus. Você que há tanto tempo tem clamado sozinho, tem se angustiado, tem até pensado que Deus tem ficado em silêncio, filhos nas drogas, a vida complicada. Irmão Eric, eu vou orar, amém, junto com esse homem agora, que ele não conseguiu dormir, esta mulher, esta criança, que está depressivo. Existe uma voz do inferno falando no ouvido dele, dizendo: ei, tira a tua vida que tu vai descansar. Vai não, meu amigo, é mentira de Satanás, porque os suicidas não herdarão

0: agora ao Senhor para renovar a tua força, você vai resistir às práticas do inferno e o diabo fugirá de vós.
1: É, o seu, aquela mulher sofria com fluxo de sangue há mais de 12 anos, como o senhor sabe, registrando e é fatos, mas ela teve uma atitude. Não é? Quando ouviu falar de Jesus Cristo, que ela procurou, gastou tudo quanto tinha, que os melhores especialistas da época não conseguiu. Mas quando ela buscou a Jesus Cristo, ela foi curada.
0: Lázaro já estava sem vida.
1: Há 4 dias.
0: Mas quando Jesus chegou, deu-lhe vida. Então você que está morto espiritualmente, materialmente, liga para pessoas nessa situação. Ó, liga aí na Rádio Nordeste, que às 7:40, daqui a 4 minutos, irmão Gilberto vai fazer uma oração
1: de fé
0: e cura, Deus em seu
1: trono, libertação,
0: vai dar uma palavra que vai escrever uma nova história na tua vida. 7:36.
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1: Olha,
0: irmã
1: aí.
0: Fátima Teixeira já está lá.
1: Olha aí.
0: Hoje foi corrido para a irmã Fátima Teixeira. Tenho certeza que ela foi ao Templo de Parnamirim e agora já está no Templo Central da Assembleia de Deus ali. Festa do culto matutino, ainda dá tempo você ir.
1: Olha.
0: Ainda dá tempo, a festa ainda tá lá, ó, uma bênção.
1: Glória a Deus.
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1: Vamos viajar, pneu careca, o carro não está pegando, demorando a pegar, o que é que deve fazer e procurar quem, irmão Gilberto?
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1: Olha aí, pastor Andes mandou aqui um pedindo aqui que o senhor, com grande concentração de fé e milagre. O tema, por alma, não por palma. Hoje, né? Hoje, 3 de outubro, a partir das 9, local, Rua Monte Celeste, lá no Planalto. Você não pode perder. Vá adorar a Deus, bota Deus em primeiro lugar na tua vida. Tenha intimidade com Deus, que Deus muda a tua história. O irmão Gilberto ficou de orar agora, e você que está aí no leito dos hospitais, na sua residência, você que está desempregado, você que deixou a esposa, você que deixou o seu marido e agora está arrependido, Deus faz a reconciliação, dependendo do tamanho da sua fé, que vai juntar com a fé do irmão Gilberto, que vai orar por você e vai trazer a tua vitória, porque o nosso Deus, ele é Deus de glória, não é Deus de derrota, não é assim, irmão Gilberto?
0: A sua vida está uma bagunça. Jesus vai organizar agora, se você crer. Está no leito de um hospital, desenganado pela medicina. Uma palavra do Senhor, ela pode lhe curar. Uma palavra do Senhor pode lhe curar. Então, agora, não é amanhã nem depois. O que vai dar velocidade neste momento ao teu milagre é a tua fé.
1: Olha aí, quem tá
0: em nome de Jesus, em nome de Jesus, eu vou pedir a Deus uma unção do trono de Deus, uma unção do trono de Deus, do trono de Deus. uma unção sobre as tuas mãos. Você pode estar com a hérnia tamanho de um coco verde. Se você crer, ela vai murchar agora. Eu estava com 4 bicos de papagaio, 3 hérnias de disco. Jesus me eliminou. Se você tem dúvida, eu lhe mostro a ressonância antes, com os 4 bicos de papagaio, com as 3 hérnias de disco. Pode ir lá na loja que eu lhe mostro. E hoje eu lhe mostro a ressonância, tudo limpinho. Minha esposa teve câncer. Ela não perdeu 100 gramas, porque a unção de Deus curou ela. Então, se eu for falar os milagres que Jesus realiza em pleno século XXI, ah, meu amigo, eu vou ocupar toda a programação da rádio durante meses. Então, neste momento, você que perdeu suas esperanças, Deus vai escrever uma nova história agora, em nome de Jesus.
1: Amém.
0: 7:47.
1: Só basta somente você ter fé. O que é fé? Fé é o firme fundamento daquilo que você vê e não se espera. Você não quer ver sua cura, você não quer ver sua libertação, você não quer ver sua família abençoada. Então, os verdadeiros adoradores adoram o Senhor em espírito e em verdade. É, falar nisso, o seu Fernando está lá, está na audiência, mandou um abraço e depois ele tem um recadinho para o senhor aí no seu celular, amém?
0: É, seu Fernandes, quero desejar. Irmão Eric,
1: sim?
0: Vamos pedir a ele para ele levar a gente um dia nessa fazenda.
1: Tomar um
0: eu
1: leite.
0: Eu ando no cavalo e o senhor anda no touro.
1: É, né?
0: O touro tem medo do seu bigode.
1: É, né?
0: É.
1: Tá certo.
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1: Amém.
0: Meu amigo, eu vou orar agora.
1: Vamos orar, interceder.
0: Vou orar agora.
1: Amém.
0: Eu não quero saber o tamanho do teu problema, eu quero te falar do tamanho do meu Deus.
1: E tem solução para tudo.
0: Eu não quero saber se agora, onde você estiver, você pode estar na biqueira agora, cheirando pó, maconha. Você agora pode estar onde estiver, se você estiver no cabaré, em um motel agora e você querer ser liberto, Deus vai limpar agora as impurezas, as rapinas do inferno que esteja atrapalhando uma mudança de vida para você.
1: E vai escrever uma nova história. Tu vai ser o homem e a mulher mais
0: Deus
1: linda.
0: Deus vai escrever uma nova história agora. Você crê? Então ore conosco. Ore conosco agora.
1: Em nome de Jesus.
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0: É, meu amigo.
1: Vamos orar, né, irmão Gilberto? Para aquele que tá lá no cárcere,
0: neste, né? Neste momento
1: masculino,
0: nós vamos
1: feminino.
0: Orar. Nesta oração, vamos apresentar o nosso irmão Jefferson, ali do Templo Central, irmã Júlia, irmã Lígia e sua mamãe, que partiu para o Senhor, mas o bálsamo do Espírito Santo vai trazer calmaria ao coração da irmã Lígia e fazer entender a vontade de Deus.
1: Sim, fala
0: e
1: aí.
0: Também na audiência tá a tia Uxi, tá a mãezinha, todo no Parque Industrial.
1: Olha aí, o irmão Geraldo Magela completou 90 anos, o pai de Jerusa Barros, né?
0: Então a gente vai dizer parabéns a você. Geraldo Magela. É o sogro de Júnior Holanda. Ex-sogro de Júnior Holanda. Ana Melo também fazendo aniversário. Olha, parabéns a você.
1: Então tá no clima de festa.
0: Eda Martins, parabéns a você.
1: Só gente
0: Igor de tia, filho de tia Fátima em Nova Natal, parabéns a você. Jackson da lanchonete Betel, frente ao Templo Central.
1: Sim.
0: Frente ao Templo Central tem aquela lanchonete.
1: Sim.
0: Bem grande.
1: Isso.
0: Então ali é o Jackson.
1: E é?
0: É, então vamos dizer parabéns a você nesta data querida.
1: Muito
0: irmã
1: feliz.
0: Verônica, irmã Flor, setor 15, Parnamirim, pastor João Maria, a Diana, Deus o abençoe, Ailton e Anelle, é, o irmão Ailton, ali perto da igreja Eucalipto, olha, ele disse que lá, ó, tem um chá quente. Eu vou ligar pro irmão aí, que o queijo de manteiga dele, ó.
1: E é?
0: É, ali em Nova Parnamirim, próximo ao Templo Central. Jeremias, em Nova Descoberta. Presbítero Geraldo, da Arca do Concerto, setor 36, sua esposa Tânia. Olha, sabe quem está conosco?
1: Sim.
0: Eu dei um abraço tão gostoso, tão forte nele. O Presbítero Paulo em Ponta Negra.
1: Sim, olha,
0: Presbítero
1: gente
0: Paulo,
1: chique.
0: Irmã Elci, um beijo em seu coração.
1: Quem tá mandando um abraço aqui tá lá na oficina trabalhando, João Batista Borges, na oficina do irmão.
0: Gente tá boa.
1: Muito bacana.
0: De primeira linha.
1: Tá, mandou um abraço pro senhor aí, viu?
0: Tá. Leonardo e Roseane no Guarapes. Guarapes é pastor Albertes. Mamãe Nazinha na redinha.
1: Sabe quem tá na audiência do programa? Ricardo Rossi.
0: Ricardo, nós vamos orar agora.
1: E Sansão também.
0: Sansão Extremói, vamos apresentar.
1: Vamos,
0: Ricardo, sim. Rossi, a sua esposa do céu. Um beijo no coração também, Gessoni Gomes.
1: Vamos apresentar também o pastor Eric César, né? Que tá dodói. Pra Jesus chegar na vida dele ali.
0: E nesta oração, irmão Eric.
1: Sim, meu querido.
0: Nós vamos orar.
1: Vamos sim.
0: A favor do nosso país.
1: Isso.
0: Para que Deus tenha misericórdia do nosso país.
1: De nós.
0: Muitas pessoas me perguntam, irmão Gilberto, em quem eu vou votar, irmão Gilberto? Aí eu respondo com clareza. Olha, vote numa pessoa que, no mínimo, pareça com você. Se você se sente um pai de família que honra a sua família, então escolha um político que ele se identifique com
1: você. Tem a
0: mesma
1: direção, é verdade.
0: Entendeu? Por quê? Eu quero o melhor. Então, vote em quem pareça com você.
1: Isso.
0: Não vote em quem não tem nada a ver com você.
1: Com certeza.
0: É como a Bíblia, Jesus quando liberta, irmão Eric,
1: sim,
0: aquele
1: senhor
0: que roubava, ele não roube mais.
1: Isso.
0: Aquele que se drogava, não drogue mais, porque Jesus liberta o povo da nação, o povo de Deus no Egito. Quando Jesus libertou, irmão Eric?
1: Eles saíram glorificando e bendizendo o nome do Senhor e dizendo só o Senhor é Deus, porque Deus mudou a história. Ele era escravo e ficaram libertos, né?
0: Passou a eleição. Todo mundo clamamos por justiça no país. Até parecia que Deus ficou em silêncio. Mas faltando um mês para a eleição, Jesus chega e diz: arranca a máscara de STF, de governo, disso, aquilo outro, diz, olha, foi isso aí que tu escolheste, é isso que tu queres.
1: É.
0: Então, Deus dá liberdade ao homem.
1: É.
0: Agora, depois, de que culpa-se o homem?
1: De que se queixou o homem? Do seu próprio pecado, né? Lamentações.
0: Sua própria escolha. Então, não reclame. É. Então, você tem a liberdade.
1: Colhemos o que plantamos, né?
0: Eu vou orar agora. 7:56
1: Oremos.
0: Senhor.
1: Senhor. Aproximemos-nos.
0: Senhor.
1: Jesus, busquemos em você.
0: Meu Deus.
1: A qualidade que nos
0: ajude a conhecer.
1: Um conhecimento.
0: Meu Deus.
1: O Espírito
0: Deus.
1: Santo nos dá o poder.
0: Olha, eu sei que o Senhor sabe que aqui é o irmão Gilberto.
1: A produzir frutos. Que
0: está
1: torne
0: aqui, Pai.
1: Não nos,
0: chegando não a ti.
1: Acomodemos.
0: Oh, Deus bondoso.
1: Que o amor,
0: Pai,
1: e a graça de Deus se manifestem em nossa vida.
0: Da sua misericórdia.
1: Para nos tornarmos frutíferos.
0: Da sua bondade.
1: Porque tu és santo.
0: Senhor.
1: Pai,
0: Senhor,
1: eu venho diante de ti.
0: Senhor,
1: molde-me para
0: olhai,
1: que eu esteja,
0: Pai,
1: mais alinhado.
0: O teu olhar de misericórdia
1: e caráter
0: para esta nação,
1: não peço
0: Brasil,
1: isso para a minha glória, mas para que
0: domingo
1: eu possa
0: escolherá,
1: ser usado,
0: Senhor,
1: por você,
0: o governante,
1: as suas bênçãos e graças.
0: Domingo escolherá presidentes, deputados para esta nação, Pai. Olhai, Senhor, com teu olhar de misericórdia, seu olhar de compaixão, Senhor. Senhor, tu desse uma palavra, Pai, para aquele cego na porta do templo, e o cego ali resolveu todos os seus problemas. Porque ele passou a ver. Olhai, Senhor, para este homem no leito desse hospital, na UTI. Olhai, Senhor, para esta família que perdeu um ente querido. Olhai, Senhor, para esta pessoa depressiva. Olhai, Senhor, com o teu olhar de misericórdia, Pai, para esta pessoa, Pai, que está sem paz no lar. Essa pessoa que está endividado, ameaçado. Chega, Deus. Chega, Deus. Chega, Deus. Chega, Deus, com a tua misericórdia, com a tua bondade, Pai. Em nome de Jesus. Enfermidade. Agora, onde você estiver localizada, na cabeça, tumores do câncer, na bexiga, na próstata, nos seios, em nome de Jesus, em nome de Jesus, receba a sua cura agora. Depressão, receba o Espírito Santo de Deus agora limpando a sua mente e o seu coração. Ei, procura, levanta e anda desta cadeira de roda, deste leito, bebe água agora, pula, você que está com dores nas pernas, porque bem sei eu, o Deus que cura.
1: Amém.
0: 7:59 Chegamos os momentos finais do programa Cristo Vive. Não entre
1: em lugares
0: que Deus
1: não possa
0: entrar
1: com você.
0: Não participem
1: das coisas
0: que Deus
1: não possa
0: participar
1: com você.
0: Assim vai lhe proporcionar alegria, o privilégio de dizer:
1: tenho muito
0: a agradecer,
1: pouco
0: a pedir
1: e nada
0: a reclamar.
1: E a vitória é nossa?
0: No sangue de Jesus.
1: No sangue de Jesus,
0: a vitória é nossa. Geraldinho, minha gratidão, meu muito obrigado, ouvinte. Obrigado por estar com você nesta viagem, neste veículo. Obrigado. 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Dê preferência a esses anunciantes que Deus lhe recompensará. Fique com Deus. Um beijo no coração. Seu irmão Gilberto. Permitindo Deus, voltaremos no próximo sábado.
1: Amém. Que Deus continue abençoando com ricas bênçãos do céu. João Batista, fica aí na sua oficina aí que vai muito cliente aí para você. Deus te abençoe, Deus te guarde. Homem de Deus.
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1: 8 horas. 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

0: 8:06. Bom dia! Bom dia, criança linda de Jesus! Que a doce paz do nosso Senhor e Salvador Jesus esteja com todos nesta linda manhã que o Senhor fez. Estamos iniciando mais um Momento Infantil através dessa rádio abençoada 92.5 FM. Jesus em primeiro lugar. Aleluia! Glória a Deus, estou aqui com Natália. Paz do Senhor, Natália.
1: A paz do Senhor, tia.
0: Tudo bom com você?
1: Sim.
0: Natiele não pôde estar conosco hoje, pois ela está em repouso, vamos dizer, que amanhã ela vai ter que passar por uma intervenção cirúrgica. Então, desde já peço as orações dos amados irmãos por Natiele, né, que faz programa aqui conosco. Que Deus está no controle de todas as coisas, amém? Então, está aqui conosco também o nosso irmão Júnior, nosso operador de áudio. Paz do Senhor, meu irmão, uma benção aqui no nosso momento, sempre nos ajudando, para a glória de Deus. E vamos orar? E quero, antes de orar, eu quero deixar um versículo da parte de Deus para você que está ouvindo nesta manhã, que se encontra no livro de Isaías, 41, versículo 10, que diz assim: não temas, porque eu estou contigo. Não te assombre, porque eu sou o teu Deus. Eu te fortaleço, te ajudo e te sustento com a minha mão direita da minha justiça. Que nesta manhã possamos entregar ao Senhor todas as nossas preocupações, todas as nossas angústias, tristeza, pois o Senhor está conosco, está comigo, está com você aí, na sua casa, no seu carro, onde você estiver neste momento, o Senhor Jesus está contigo. Então apenas descanse, amém? Glória a Deus. Então vamos orar, agradecendo a Deus por esse momento tão especial em sua presença. Paizinho querido, Deus amado, graças te damos por mais um dia, pelo privilégio, Senhor, de estar aqui fazendo a tua obra, por cada amado ouvinte que está na audiência. Que o Senhor venha chegar na vida de cada um com o socorro neste momento, com a necessidade que cada um esteja precisando, Pai. Em nome de Jesus, desde já apresento esse momento infantil, cada louvor, tudo que for acontecer aqui hoje, Senhor, que seja para a tua honra e para a tua glória. Muito obrigado, meu Deus, por essa oportunidade. Em nome de Jesus, te agradecemos. Amém. Amém, glória a Deus. Então vamos ouvir o nosso primeiro louvor. Desde já ofereço a você, amado ouvinte, que está nos dando o privilégio de estar conosco nesta manhã, no nosso momento, não é verdade? Que Papai do Céu te abençoe grandemente. Quero mandar um alô especial para o irmão Geraldo e irmão Joninha, que está sempre ligadinho conosco. A todas as crianças ali do setor 33, em especial Jardim Paraíso. Isso mesmo. Ao meu pastor Manuel, sua esposa e mãe Vanira, que são bênção ali na congregação Jardim Paraíso. Também a nossa querida irmã Terezinha Brito, né? Que está sempre ligadinha conosco. Irmã Deusidéria também. Ah, enfim, todos vocês, muito obrigado pela audiência. Não é mesmo, Natália?
1: Sim, tia. Também quero mandar um alô especial para Tiago, o motorista de aplicativo que trouxe a gente hoje.
0: É verdade, muito simpático. Que Deus continue abençoando você, viu, meu amado? Que Deus te dê muita vitória, muita saúde, muita paz para o Senhor e para toda a sua família. Glória a Deus. Então vamos louvar o Senhor. Não sai daí, daqui a pouquinho teremos muito mais para você.

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1: Horas e 14 minutinhos. Abra um sorriso nesta manhã, que tem um Deus que pode e pode fazer muito mais além daquilo que você pedir ou pensar. Ele pode cuidar de qualquer situação. Descanse, creia tão somente. Deus está cuidando de tudo. A palavra de Deus diz lá no livro de Isaías, capítulo 43, versículo 1, que diz: não temas, porque eu te salvarei, chamei-te pelo nome, tu és meu. Deus te escolheu desde o ventre de tua mãe. Ele tem um propósito para a sua vida. Você, criança linda de Jesus, você foi escolhido. Você foi escolhido pelo Senhor para ser a diferença nessa terra.
2: Verdade, tia. Deus não te escolheu pela sua aparência. Não te escolheu pelo seu status social, nem por pena. Ele é um Deus zeloso. E se ele te escolheu, é porque achou graça em você. E viu que mesmo mediante a tantos defeitos e falhas que tens, é um servo disposto a mudar todos os dias. Ele escolheu você por amor. Você não poderia fazer nada para merecer esse amor, mas ainda assim, ele te amou. Ele te amou grandemente para fazer de você uma pessoa diferente. O Senhor te escolheu para ser a diferença. Não desista de lutar, porque alcançado, o Senhor dá força. Ao abatido, ele dá ânimo. E ao triste, ele dá alegria para viver. Você é mais do que vencedor em Cristo Jesus. Amém, aleluia. Confie em Deus. Mesmo nos momentos difíceis, ele está cuidando de tudo. Mesmo quando não entendemos, o Senhor está no controle. Ainda que a gente faça planos, tudo só acontece com a permissão de Deus e sua infinita soberania.
1: Glória a Deus, isso mesmo, Natália. Tudo o que acontece em nossas vidas tem um propósito. Nada é por acaso, viu, criança? Tudo o que acontece com você, você precisa crer, confiar no Senhor, porque o Senhor Jesus está contigo, está lhe guardando. Mesmo que venha aquela tentação, mesmo que venha aqueles problemas, confia no Senhor, coloca teu joelhinho no chão, fala com o Papai do Céu nesta manhã. Deus está sempre no controle de todas as coisas, amém? Então agora a gente vai fazer aquela oração específica. Sabe, criança? Aquela oração específica que a gente faz pedindo por todos os enfermos. Aquela oração específica ao qual a gente pede pelas famílias. Pedimos pelas crianças, para que Deus chegue na vida das famílias, dos pais, que venha orientar os seus filhos no caminho do Senhor. E também para que Deus venha chegar com cura para as crianças que estão necessitadas. Muitas crianças que estão enfermas, famílias também. Então que neste momento o Senhor chegue, entre nessas vidas, chegue com salvação, com transformação, com cura, com renovo. E vamos fazer essa oração específica, Natália?
2: Vamos sim, tia.
1: Vamos incluir, né, claro, a família de Flavinha.
2: É o que eu ia dizer, tia, antes, amém, da senhora me interromper. Mas antes disso, eu vou mandar o beijinho de Flavinha.
1: Tá bom, pode mandar.
2: Que eu prometi que eu ia mandar pra ela, sempre. Oi, Flavinha, um beijo muito especial pra você. Ok, agora vamos orar. Feche os seus olhinhos e vamos orar juntos. Senhor, meu Deus e meu Pai, graças te damos, Senhor, por mais esse dia. Te suplicamos, Senhor, pela vida de Flavinha, pela vida de Natiele, por cada um que está enfermo nesta manhã. Senhor, chega estendendo a tua mão poderosa, chega chegando onde os médicos não podem chegar. chega fazendo milagres, chega, Senhor, renovando forças, dando ânimo, abençoa, Senhor, a cada um que está nos ouvindo nesta manhã, que o Teu nome venha ser glorificado através da vida de cada uma dessas crianças, Senhor, que a Tua vontade venha se cumprir acima de todas as coisas. Obrigado, Senhor, pelo Teu cuidado infinito por nossas vidas. Continua conosco, nos enche, Senhor, de Tua presença, renova, Senhor, as forças de quem já está cansado. Senhor, meu Deus, continua conosco, é o que te pedimos e já te agradecemos, em nome de Jesus, amém.
1: Amém, glória a Deus. Mas, Natália, tem muita gente na audiência, não é mesmo?
2: Tem sim, tia. Tem aqui a nossa querida irmã Zélia na audiência, ela pede oração por ela, para que Deus acalme seu coração. Ela também mandou um alô muito especial para todo mundo daqui da rádio e pede oração pelos seus netos: Maria Luísa, Maria Flor, Emanuele, Tamires, Cleison, Theo e as bisnetas Clarice e Zaya, e por todas as crianças do mundo. Ela também pede oração por Flavinha e seu irmão Vinícius, e também para Pedrinho, Arthur, Theo e todas as crianças do mundo. Amém. Também tem na audiência nossa irmã Graça Imperial, sempre ligadinha no Momento Infantil. Ela é lá do setor 20, Igreja Jardim Progresso 2. Ela pede oração por ela, por livramento na vida dos Sírios, Daniel Bernardo e Fabiano Júnior, do esposo Bernardo Filho. Que Deus continue abençoando e livrando de todo mal. Também pede oração pelo pequeno Benjamin e oferece o próximo louvor para os filhos, noras, para o esposo Bernardo e para tia Josi, as meninas que mandam um beijo. Também para o diácono Geraldo Dantas e todos da equipe da Rádio Nordeste Evangélica. Mandou aqui uma foto do pequeno Benjamin no dentista. Muito bem, cuide muito bem do seu sorriso. Tem ainda muita gente aqui na audiência, tia. Tem a vovó Cícera, tem Marília, tem Ivone, tem a nossa irmã Glorinha. Tem o irmão Winter C, o nosso irmão Iron, a nossa irmã Maria Gorgônio, a nossa irmã Sueda, que pede oração pelos seus sobrinhos Pietro e Enzo, e também por toda a sua família. E manda um beijinho pra todos. Tem também a nossa irmã Lúcia, pede oração pela família, por Régia, Raniele, Rian, Alícia, Isabela, pela mãe dela e por toda a família. Tem muita gente, tia. Não dá pra falar tudo de uma vez que eu fico sem ar.
1: Amém, glória a Deus. Então, lá no livro de 1 Coríntios, capítulo 10, versículo 13, diz: não sobreveio a vós tentação senão humana, mas fiel é Deus, que não permitirá que você seja tentado além do que pode suportar. Mas quando for tentado, Ele mesmo providenciará o escape para que você possa suportar. Oh, glória, oh Deus lindo, oh Deus maravilhoso. É como diz meu pastor Marconde, né? Atribulados, sim. Desanimados,
2: não.
1: Isso mesmo. Glória a Deus. Deus, Ele está cuidando de tudo. Então não fique com medo. Que a paz de Deus esteja com você. Anima-te, tem bom ânimo. Deus está no controle de tudo. Agora vamos ouvir mais um louvor? Daqui a pouco a gente está de volta com muito mais para você.

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crianças, vamos agora a um momento mais especial, o momento da história, da palavra. Então, você já pegou a sua Bíblia? Vamos ler um trecho da palavra de Deus que se encontra lá no livro de João. João, crianças, está no Novo Testamento. Vem Mateus, Marcos, Lucas e João. Aí está, João. Vamos abrir no capítulo 11, que é esse número maior e um pouquinho mais escuro na sua Bíblia. E o versículo é o 40, que é esse número menor e mais clarinho. Amém, crianças? João, capítulo 11, versículo 40. Você já achou? Se não estiver achando, pede ajuda para a mamãe, o papai, a vovó, o titio, a titia, quem estiver aí pertinho de você. Amém? Vamos ler? Diz assim a palavra de Deus. Disse-lhe Jesus, não te disse eu que se creres, verás a glória de Deus? Vamos repetir? Disse-lhe Jesus, não te disse eu que se creres, verás a glória de Deus? Amém! Crer. Essa é a palavra nesta manhã. Acreditar em algo difícil para você e para mim. Algo, quem sabe, até impossível aos olhos humanos. Aqueles momentos que todos falam, não tem mais jeito, não tem cura, não tem solução. É nesse momento em que o nosso Deus, o Deus do impossível, age. Precisamos entender que Deus, Ele sabe o melhor para nós e que a vontade dEle é sempre boa, perfeita e agradável. E que vai existir, sim, momentos em que a resposta de Deus será não. Isso mesmo, precisamos colocar a direção de nossas vidas nas mãos do Senhor e aprender a aceitar o não de Deus. E verdade que temos a escolha do que fazer. Mas nessa manhã, Deus te diz, deixa eu fazer. Não tire das minhas mãos aquilo que você colocou, que em oração você me pediu. Eu não estou em silêncio, eu estou trabalhando. Não deixe que o medo tome conta de você. Isso mesmo, crianças. Na palavra de Deus, lá em Josué, no capítulo 1, versículo 9, diz, lembre da minha ordem. Seja forte e corajoso, não fique desanimado, nem tenha medo, porque eu, o Senhor, seu Deus, estarei com você em qualquer lugar para onde você for. Sabe, amados ouvintes, Deus tem muitas bênçãos para o homem que ama e obedece ao Senhor, andando sempre nos seus caminhos. E mesmo que passamos por provações, dificuldades, tribulações, nós não devemos nos deixar abater. Sabe por quê? Porque Deus está nos fortalecendo. Deus está conosco. Mesmo que as situações tragam medo, nós não podemos ser dominadas por Ele. Sabe? É normal sentir medo. Até os adultos sentem medo. Não é só as crianças. O medo é algo ruim. É uma mentira do inimigo para aprisionar as pessoas. É normal a gente sentir medo, mas não podemos deixar o inimigo usar esse medo para nos controlar. Sabe por quê? Porque a gente tem um Deus que é maior do que qualquer medo, do que qualquer tristeza, de qualquer problema. O inimigo tenta te enganar para te deixar triste, angustiado, para te separar de Deus, fazendo que você se esqueça do tamanho do seu Deus, do Deus do impossível e tudo que Ele pode fazer em sua vida. O medo é um sentimento muito ruim. Vocês, crianças, já esteve em alguma situação que você sentiu muito medo? Já ouviu um barulho e ficou desconfiado e sentiu muito medo? Teve medo de ficar sozinho? Medo de trovão e de relâmpago? Medo de algum inseto? Medo do escuro? Você já teve medo? Medo de tentar tomar... Aquele medo que tenta tomar conta da gente, não é? As pernas começam a tremer, o coração acelera, a gente não consegue nem falar e dá até...

Tinha sido um longo dia. Ele disse então assim para os seus discípulos: eu vou ficar aqui me despedindo das pessoas e vocês podem pegar o barco e ir na frente. Assim, eles fizeram. Jesus foi orar sozinho no monte e o barco dos discípulos já estava bem longe, no meio das águas. Só que aconteceu um problema. Você sabe qual foi, crianças? Começou a ventar tanto, mas tanto, que o barco era jogado de um lado para o outro. Imagine só como os discípulos estavam. Isso mesmo que você pensou. Eles estavam com muito medo da tempestade, do barco virar. Enquanto isso, lá na terra seca, na praia, Jesus terminou de orar e decidiu encontrá-los. Mas como? Será que dava para ir nadando? Não dava mesmo. Já tinha passado muito tempo. O barco estava muito longe e o vento estava muito forte. De onde Jesus estava, não dava mais nem para ver o barco. Jesus, como sempre, já tinha pensado em tudo. E sabe o que que ele fez? Ele decidiu ir andando sobre as águas. Incrível, não é? Mas ele caminhou sobre as águas como se estivesse andando na terra. Sabe, nada é impossível para nosso Senhor Jesus. Aleluia! E é claro, quando os discípulos viram de longe, ficaram apavorados e começaram a gritar: oh, é um fantasma! A Bíblia diz que eles começaram a gritar com medo. Viu só, crianças? E você aí pensando que só as crianças têm medo, não é? Eles eram adultos e achavam que estavam vendo um fantasma, pois viam uma pessoa andando em cima da água como se fosse na areia. Jesus, vendo que eles estavam descontrolados e apavorados, disse: ei, fiquem calmos. Vocês não precisam ter medo. Sou eu, Jesus. Mas sabe, crianças, Pedro, um dos discípulos de Jesus, bem desconfiado ainda, disse: Jesus? É você mesmo? Se isso é verdade, eu quero ir até você andando em cima das águas também. Então Jesus respondeu: pode vir. Pedro então desceu do barco e sabe o que aconteceu? Ele começou a caminhar sobre as águas igual a Jesus. Imagine o choque dos discípulos. Mas aí Pedro se lembrou que estava ventando muito e sentiu as ondas e os respingos. E por isso ele tirou os olhos de Jesus e começou a olhar em volta para as ondas fortes e para a tempestade e ficou com muito medo de novo. Sabe o que aconteceu? Na mesma hora ele começou a afundar e pediu para Jesus: Senhor, me salva! Pedro deixou que o medo tomasse conta dele e esqueceu que Jesus estava ali com ele. Quantas vezes temos esquecido que Jesus está conosco, que ele está no controle do nosso barco, de nossas vidas, que está à frente de nossos problemas. Quantas vezes esquecemos que Deus é maior do que qualquer problema e acabamos desviando o olhar. Tiramos olhos do nosso alvo, que é Cristo, e olhamos para a tempestade. Sabe, crianças, Jesus logo ouviu o pedido de ajuda de Pedro, prontamente estendeu a mão e levantou e disse: homem de pouca fé, por que duvidaste? Eu imagino nos dias de hoje que Jesus diria algo como: por que que você não continuou acreditando? Por que você não continuou tendo fé? Você estava indo tão bem, por que duvidou e deu mais atenção à tempestade do que a mim? Pedro nem sabia o que responder. Então, os dois subiram no barco, se juntaram aos outros e o vento simplesmente parou. Todos que assistiram aquela cena ficaram admirados com o infinito poder de Jesus. Pedro experimentou um grande milagre: andar sobre as águas. Mas a partir do momento que ele parou de olhar para Cristo e passou a olhar a tempestade e os ventos, ele logo afundou, porque perdeu sua fé. Ele esqueceu que o Senhor Jesus

Jesus é mais poderoso que a tempestade e deixou-se dominar pelo medo. Não podemos permitir que o medo tome conta de nós. Não importa quão grande é seu problema, o quão absurdo ou impossível ele seja, Deus é maior. Deus é maior e mais poderoso que qualquer situação. E tem cuidado de nós. Ele estende as suas mãos e acalma a tempestade. Ele conhece nossos corações. Sabe que vamos sentir medo. Afinal, isso é humano. Mas ele diz para entregarmos a ele todos os nossos medos e receios, todas as nossas ansiedades, e simplesmente confiar. Não se deixe dominar pelo medo. É isso que o inimigo quer, nos dominar, nos afastar da presença do Senhor. Não permita, não ceda. Quando confiamos que o Senhor Jesus é mais poderoso e cuida de nós com sua vontade boa, perfeita e agradável, nós podemos descansar, mesmo em meio à tempestade, pois sabemos que temos um Pai que cuida de nossas vidas nos mínimos detalhes e que nos sustenta quando não aguentamos mais. O Senhor Jesus não te deixa afundar. Então creia, creia que a tempestade vai passar e que o Senhor Jesus te sustentará. Não permita que o inimigo coloque dúvidas em sua cabeça, porque ele faz isso para te atormentar, para tentar te distrair do seu alvo, te distrair do único que tem todo o poder e infinito amor para cuidar da sua vida. O único verdadeiro Deus. Que nesta manhã você venha repreender este medo que você está sentindo. Que venha manter suas esperanças e foco em Cristo Jesus. Mesmo que esteja difícil, mesmo que você não entenda, continue seguindo a direção, em direção a Cristo. Descanse confiando nele, que o Senhor Jesus é Senhor de todas as coisas, acima e abaixo dos céus. Descanse e apenas confie que o Senhor está cuidando de tudo. Amém?

0: 8h47, já estamos chegando ao nosso término do momento infantil, né? Que como eu falei no início, Natiele, ela está de repouso hoje, porque amanhã vai fazer uma cirurgia. Isso mesmo, desde já peço oração dos amados irmãos que estão na audiência, que dê tudo certo para a honra e glória do Senhor, que possamos contar a vitória, em nome de Jesus. A vontade dele vai ser feita, né? Porque a vontade dele é sempre boa, perfeita e agradável. Por esse motivo, minha filhinha está sozinha lá, então a gente vai finalizar o nosso momento infantil, mas ainda tem muita gente na audiência, né, Natália?
1: Tem sim, tia. Vamos mandar um alô para todo mundo primeiro. Temos o nosso irmão José Lopes, lá de São José do Mipibu, pede oração por todas as crianças, desde a meditação, o Salmo 40. Tem também o nosso irmão Gilvan Ramos, papai de Ana Letícia, conjunto Santarém. Ele manda um alô muito especial para todos do conjunto Flores de Sião e do conjunto Betel. Também tem na audiência o Interci, manda um alô especial para todo mundo do Depim do Setor 3. Tem a nossa querida irmã Ivonete do Quarap, setor 26, Fonte do que Clama, pede oração por toda a sua família e pelo Brasil. Tem também a nossa irmã Núbia, pede oração por Sara Natália, por livramento, e para que Deus chegue na vida dela. Tem também aqui o irmão Iranildo, deixa pra meditação Salmo 42, o verso 1 e 2. Tem aqui também o nosso irmão Geraldo, deixa para meditação Romanos capítulo 5, versículo 1 e versículo 2. Tem aqui também a nossa querida irmã Luiz Píndola, sempre ligadinha no momento infantil. Um cheiro muito especial para a senhora, irmã. Tem aqui a nossa irmã Jandira, pede oração por todas as crianças do Brasil e do mundo. Também tem aqui o Loirinho de Serrinha das Predeiras. Quanto tempo, meu irmão? Manda um abraço para Francisco, do interior de São Tomé.
0: Tem também vovó Cícero, né? Que mandou as fotos aqui dos netos. Natália, de 8 meses. Heloísa, de 2 anos. E Davidson, né? Que vai fazer 4 aninhos agora, dia 17, que ele mora ali em Santa Catarina, Rio Grande do Sul. A gente viu o crescimento de Davidson, né, Natália? Desde bebezinha, desde quando tava na barriga, que ela pedia oração, né? E agora vai fazer 4 aninhos.
1: Assim, eu me sinto velha, tia.
0: É bênção, glória a Deus. Tem também aqui irmã Cleide, lá do Mendes, né? Manda um alô para as crianças Ruth e Sara, Ana Ruth, Larissa e Isadora. Ela é lá da Assembleia de Deus no Mendes. Amém, glória a Deus. Marília, sempre na audiência conosco também.
1: Tem que também na audiência o nosso irmão Cosme Oliveira. E eu acho que é isso, tia. Aí tem mais uma pessoa aqui. A irmã Creuza está na audiência. Pede oração por ela, pela família, pelo netinho Alisson. Que Deus continue abençoando todo mundo da rádio. Amém.
0: Amém. Glória a Deus. Então, para finalizar, eu quero deixar aqui mais um versículo da palavra de Deus, né? Que se encontra ali. Que diz assim, que lá no livro de Daniel, no capítulo 10, versículo 19, parte A, que diz que Deus o ama. Portanto, não fique com medo. Então, assim, mesmo em meio à tribulação, mesmo em meio a dificuldades, sabemos que Deus está no controle de todas as coisas. E isso é que nos alegra. É por isso que iniciemos hoje o momento infantil com o louvor Abra um Sorriso. Porque precisamos estar alegre, alegre no Senhor todos os dias, todas as manhãs. Porque independente das situações, independente das dificuldades, o Senhor está no controle de todas as coisas. E Ele sempre, sempre sabe o que é melhor para nós. Mesmo que não entendemos agora, mas Ele sempre faz e sabe o melhor para nós, não é mesmo? Então vamos agora orar, agradecendo a Deus por esse momento tão especial em sua presença. Vamos orar, Natália?
1: Vamos sim, tia. Feche seus olhinhos. Senhor, meu Deus, meu Pai, graças te damos, Senhor, por mais esse dia, por mais esse momento, pelo teu amor infinito por nossas vidas, pelo teu cuidado. Obrigado, Senhor. Obrigado por tudo. Continua nos abençoando. Abençoa este dia, essa semana. Senhor, meu Deus, enche-nos de Tua presença, que venhamos aprender a confiar em Ti. Repreende, Senhor, todo medo. Renova, Senhor, as nossas forças e nossas alegrias. Mesmo em meio à dificuldade, que nós venhamos sorrir e descansar em Teus braços. Obrigado por tudo. Em nome de Jesus, aqui Te pedimos e já Te agradecemos. Amém!
0: Amém! Glória a Deus! Então, até o próximo sábado. Se Jesus não voltar, se Deus permitir, a tia Sandrinha estará aqui em mais um
2: Momento Infantil. A paz do Senhor.

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2: 9 horas. 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

0: 9:04. Bom dia, Natal. Bom dia, Rio Grande do Norte. Bom dia, você que está no 92,5. Um imenso prazer contar com tua participação na nossa programação. Programação dos setores da nossa IADERN, setor de Lima 35. Nós estamos aqui representando o nosso setor com muita alegria. Eu agradeço a Deus por essa oportunidade e ao nosso pastor Moisés Guedes por permitir esse momento de estarmos aqui. Também conosco está sempre o irmão Leandro, o pai do senhor Leandro.
1: Amém, a paz do Senhor, Pastor Carlos.
0: Mais um dia.
1: Mais um dia,
0: graças a Deus. Estamos nessa batalha aqui com o número da nossa arma.
1: Até que volte, salvo Deus.
0: Os 53. E hoje também tem a volta do nosso irmão Júnior Dantas, fazendo aí seus préstimos técnicos do outro lado para você. Se quiser participar com a gente, é só ligar 88262255. 88262255, esse telefone, e a gente vai falar, vai ficar. Minutos com você até o horário da nossa programação, 9:45. Vamos estar por aqui. Eu quero muito fazer esse programa com você hoje, 3 de outubro do ano 2026, um sábado marcante de muito sol e muita alegria. E a gente está com você aqui, hein? É muito bom fazer essa programação, mandar para você as melhores informações do nosso setor, também trazer para você o que vai acontecer nos próximos dias, na semana. Enfim, fica ligadinho, principalmente você do setor 35. Alô, você, área 5, Zona Norte, Natal, te convoco, vem com a gente. 9:06, a gente vai mandar a primeira do dia para você. E daqui a pouquinho a gente tá de volta contigo, tá bom? O Espírito de Deus está aqui e canta Nova Aliança.

0: Deus tem uma palavra para você. Tá contigo, Leandro? Fala que eu te escuto.
1: Meus queridos irmãos, a paz do Senhor Jesus, você que está na audiência da Rádio Nordeste, está em casa, no trabalho, no carro, né? A caminho, viajando, trabalhando aí no hospital, enfim, onde você estiver, que Deus abençoe sua vida, seu trabalho, tá bom? Nós hoje vamos meditar num texto que se encontra aqui no livro de Isaías. No livro de Isaías, o capítulo 43, o versículo, glória a Jesus, o versículo 1 e 2, diz assim: Mas agora assim diz o Senhor que te criou, ó Jacó, e que te formou, ó Israel. Não temas, porque eu te remi, chamei-te pelo teu nome, tu és meu. Versículo 2. Quando passares pelas águas, estarei contigo, e quando pelos rios, eles não te submergirão. Quando passares pelo fogo, não te queimarás, nem a chama arderá em ti. Louvado seja Deus. Até o versículo 2. 1 e o 2 aqui do capítulo 43 do livro de Isaías. Louvado seja Deus. Meus irmãos, o profeta Isaías sendo usado por Deus aqui, uma palavra de consolo, uma palavra exortativa, né? Que a palavra de exortação também ela pode se encaixar aqui assim. É uma palavra de ânimo, porque às vezes Deus, ele conhece o meu e o seu coração, né? Às vezes a gente não transparece isso nos nossos rostos, né? A gente não transparece. Parecemos que estamos felizes, mas às vezes a gente está triste. Às vezes a gente consegue esconder isso. E pode ser também ao contrário. Mas Deus é aquele que vê o íntimo, ele esquadra. A Bíblia diz que ele esquadrinha o nosso pensamento, o nosso coração. Esquadrinhar, irmão, é algo que ele vai completo, ele vai em cada medida, ele fecha todas as medidas, né? Chama esquadrinhar. E ele conhece cada canto do nosso coração. Tem lugares que o médico não tem acesso, por mais invasiva que seja a cirurgia, mas o médico, o psicólogo, não desmerecendo, mas todos têm a sua limitação, isso tem que ser reconhecido. Mas Deus, não existe lugar que ele não possa adentrar e conhecer. Louvado seja Deus. E ele conhece o meu e o seu coração. Louvado seja o nome de Jesus. E o Senhor traz essa palavra, né, dizendo que está, que conhece, foi ele quem formou, né, que criou. Assim diz o Senhor que te criou e que te formou. Louvado seja Deus. Antes que a gente viesse a nascer, o Senhor já nos conhecia. Louvado seja Deus. Ele já nos conhece. Olha, irmão, às vezes nem nós mesmos nos conhecemos, mas o próprio Deus, que foi quem nos formou, quem nos criou, ele nos conhece bem direitinho. Louvado seja Deus. Ele sabe as suas limitações, ele sabe aonde está doendo, qual é a ferida que machuca, qual é a palavra que machuca. Ele conhece, irmão, todas essas coisas. E às vezes Deus, aleluia, glória ao nome de Jesus, permite situações acontecerem, e a gente pode até dizer assim, mas já está machucado aqui nesse lugar. Mas Deus permite situações acontecerem para que venha fortalecer, né? Tem remédio, os mais antigos vão lembrar, tinha um remédio chamado metiolate, não vou fazer propaganda dele, né? Mas tinha um remédio chamado metiolate, que quando colocava em cima da ferida, queimava, que era uma beleza. Mas era para o bem, né? Então tem vezes que Deus cria situações em nossas vidas, mas aquilo ali é para o nosso bem e a gente não compreende, mas Deus está trabalhando em nosso favor através daquela situação de dor. Louvado seja Deus. Mas Deus, ele é um Deus que está sempre presente conosco nos momentos bons e nos momentos ruins. Louvado seja Deus. O versículo 2 que a gente leu aqui em Isaías 43, versículo 2, fala que quando passares, veja que ele não está dizendo se você passar, ele está dizendo quando você passar, é certo que você vai passar por situações adversas. Aí ele diz aqui água, fogo, né, rio. A água não vai, você não vai se afogar, ele vai estar com você, né? Quando você passar pelo fogo, vai ter fogo também, irmão. Tem prova que é fogo, tem situações na nossa vida que é tremenda, que às vezes todo mundo fica assim confuso e fica imaginando como é que pode. Mas é Deus provando, porque Deus tem seus meios de trabalhar e de provar a nossa fé. Louvado seja Deus. E a Bíblia fala que nós somos provados como ouro no fogo, né? Para ser refinado. O ouro, ele tem que passar pelo fogo. A nossa fé tem que ser refinada, tem que passar por situações adversas. Mas a mensagem principal disso que nós estamos falando hoje é que Deus está conosco. O objetivo principal da mensagem é que Deus, ele está. Então, quando você passar pelas águas, Deus estará contigo. Quando você passar pelos rios, ele também vai estar lá com você. Quando você passar pelo fogo, a chama não te queimará. Louvado seja Deus. Irmãos, esse Deus, ele é um Deus que está sempre presente conosco. O Salmo 46, o versículo 11, ele vai dizer que o Senhor dos Exércitos é conosco. Tem uma versão que diz assim, é conosco ou está conosco, né? Louvado seja Deus. Jesus é aquele amigo fiel. Eu tenho uma experiência linda com Jesus a respeito de amizade. Logo no começo da minha fé, eu tive uma situação, justamente isso que eu estou pregando aqui. Passei por uma provação tremenda, e onde eu tinha uma mentalidade, e o Senhor teve que desconstruir aquele pensamento que eu tinha errado, através de uma luta, de uma situação difícil. E ali ele falou meu coração. Eu lembro como se fosse hoje, quando eu entrei no templo, ali no Solidade 2, na igreja Porta Formosa, foi onde aceitei Jesus. O Senhor falou meu coração, disse assim, Leandro, eu sou teu amigo, eu sou teu verdadeiro amigo. Foi isso que Deus falou meu coração. Eu, com poucos dias de crente, mas passei uma situação difícil, mas Deus, através daquela situação, queria moldar o meu caráter, o meu pensamento, a minha visão, em que eu colocasse realmente toda a minha confiança em Jesus Cristo, que ele era o verdadeiro amigo. Louvado seja Jesus, está conosco todas as horas, né? Foi ele mesmo que falou isso para os discípulos, né? Lá em Mateus 28:20 diz assim, eis que estou convosco todos os dias até a consumação dos séculos. Deus é aquele que está sempre presente, irmão. Agora sim, vale ressaltar, eu abro um parênteses aqui, que não é só nos momentos difíceis que a gente tem que lembrar de Deus. Nos momentos bons, porque a gente tem esse costume de, quando está folgado, quando está com a situação tudo tranquilo, favorável, a gente tem tendência a deixar de buscar, a deixar de orar, a deixar de agradecer e ficar mais relaxado, querendo só sombra e água fresca. Mas é um perigo, esse negócio de sombra e água fresca. Porém, irmãos, nós temos que lembrar do Senhor, estar ali, pelo menos em comunhão com ele, em todos os momentos. E às vezes Deus faz isso também, né? Quando a gente está se distanciando, ele vai lá, coloca uma luta para a gente voltar a se aproximar dele, porque ele Ele está conosco, mas ele quer que também nós estejamos perto dele, buscando ele na sua, a sua presença através da palavra, da oração, de consagração, enfim, de vários meios que você tem de chegar, de estar próximo do Senhor. Louvado seja Deus. A mensagem de hoje é essa. Mas agora sim diz o Senhor que te criou, Jacó, e que te formou, ó Israel. Não temas, porque eu te remi, chamei-te pelo teu nome, tu és meu. Quando passares pelas águas, estarei contigo, e quando pelos rios, eles não te submergirão. Quando passares pelo fogo, não te queimarás, nem a chama arderá em ti.

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4: Um excelente sábado para você, 9:27. Conclua conosco aí. Setor em destaque, setor de número 35, querida Zona Norte Natal, pastor Moisés Guedes de Paulo, nosso coordenador, irmã Betânia Guedes, e você que faz parte do setor 35, a gente vai mandar para você toda a nossa estrutura do setor 35, está composta assim. Paulo Paz de Saraci, o coordenador, pastor Moisés Guedes, como já falei, nosso co-pastor. O presbítero Ronaldo, irmã Josineide, também estamos na audiência da nossa programação. E as nossas congregações são as seguintes congregações. Congregação Brasil Novo, pastor Amauri Francisco, irmã Sandra Lúcia. Congregação Alto das Dunas, pastor José Ferreira, irmã Luciana. Congregação Rio Doce, pastor Josemar Felipe e irmã Edna Rocha. Congregação Fonte de Bênção, pastor Romildo Bernardi e a irmã Aline Emanuele. Congregação Parque das Dunas, Severino Zacarias, pastor Severino Zacarias, a irmã Lucilda Sabino. Congregação Jardim das Nogueiras, pastor Damião Barbosa e a irmã Edilma Amado. E subcongregação Campinas, pastor Antônio Ribeiro e a irmã Maria de Fátima. Essas são as nossas congregações, fica ali na área 5. Setor 35, aqui nós mandamos um abraço especial a todos os irmãos que compõem o nosso setor. Obrigadão pela tua sintonia. Agora, queria mandar algumas informações, não é, mesmo? Traz aí a informação.
5: Eu estava lembrando aqui, Pastor Carlos, já a próxima terça, Santa Ceia, na nossa igreja Polo, né?
4: Então, amanhã, na segunda, vai ser no Templo Central, né?
5: Sim. E terça-feira, 6, né? Dia 6 é o culto de Santa Ceia na Igreja Polo Pai Saracito, não só nela, mas em todas as congregações Polo da nossa capital, né? As 42 igrejas Polo que nós temos, certo? Então, os avisos hoje estão resumidos. Sim, muito bem, obrigado aqui. A agenda aqui me ajudando aqui. A cruzada, nós temos uma cruzada no próximo sábado, certo? Sábado. É organizada aí pelo DEFAD e DEPEN, né? Essa aonde cruzada, ela teve uma alteração, porque ela seria na praça ali, próxima à igreja de Parque das Dunas, só que devido a uma logística lá, que tem acho que é um parque de diversão, alguma coisa desse tipo, e ela foi relocada para a quadra de esportes que fica em frente à congregação de Fonte de Bênção. É aquela quadra que fica ali vizinho ao terminal de ônibus do 75 e do 79, certo? Então essa cruzada, ela foi relocada para aquela praça, que vai ser o próximo sábado. Contamos aí com todos vocês, certo? É organizado pelo DEFAD, né? Mas toda a igreja está convidada e convocada para estar ali nesse trabalho de evangelismo, né? Que a cruzada, ela é um evangelismo. Isso. Ali, e você é o nosso convidado, tá bom?
4: Beleza, então, também nós temos amanhã o que na Igreja Polo?
5: Culto de missões.
4: E nas demais congregações Polo também, né?
5: Isso, também. É,
4: faz parte da agenda da nossa.
5: É o padrão, né?
4: Ok. Alguma coisa mais?
5: Só.
4: Ok. Então, nós agradecemos. Lembrando que amanhã é um solzão maravilhoso, né, Leandro? Mas amanhã não vai dar praia, né?
5: Não vai dar beach.
4: Amanhã vai dar EBD. E estaremos, excepcionalmente, amanhã, começando um novo trimestre, né? O último trimestre do ano de 2026, ok? O comentarista pastor Zé Gomes, graças a Deus, um grande comentarista debaixo da graça de Deus. E estaremos estudando o seguinte tema: Deuteronômio, o livro da aliança. Então você procura das nossas congregações, tá certo? Amanhã vai ser corrido, amanhã vai ser dia decisivo, né?
5: É, horário normal.
4: Decisivo, mas a Assembleia de Deus não entra em recesso.
5: Não fecha.
4: A Assembleia de Deus não entra em recesso, viu? Você está convidado amanhã para ir para a nossa escola dominical. Se você preferir voltar à tarde, ou se der tempo, você ir pela manhã e ainda pegar a escola, será bem-vinda. É, será bem-vindo. Procure nas nossas congregações. A Assembleia de Deus, como sempre falo aqui, é a única Assembleia que não entra em recesso. É. Vamos agora de alô. Mandar uma alusão aí para quem traz a tua cola aí.
5: Amém, minha família. Quero mandar aqui deixar o hino também, né? Da sequência. Sim, deixar o hino da sequência aqui, oferecendo aqui para minha família. Minha esposa está em casa, meus filhos. O irmão, deixa eu ver se ele mandou mensagem. Mandou, tá aqui. Tiago Baracho, irmã Elizabeth. Na audiência, Deus abençoe esses irmãos e todos os irmãos de Jardim das Nogueiras, tá bom? Opa, saudade de vocês.
4: Jardim das Nogueiras,
5: um abraço. Os irmãos da Igreja Polo também, muitos irmãos aí, os obreiros. De Campinas, de Ponto Pregação Campinas, também aí, saudade dos irmãos de Campinas. Os promotores de missões estão na audiência, as irmãs do Círculo da Oração e da Comissão de Visita. Deus abençoe as irmãs desse trabalho belíssimo, né? Os irmãos. Outras pessoas também de outros setores aqui, né? O meu amigo e irmão Irã, ali da igreja de Getsemane, setor 42. Pastor Clarinaldo, que também é pastor ali desse setor ali na congregação de Getsemane, tá bom? Também temos um alô aqui para o presbítero João Batista Borges, aqui na oficina do irmão. Deus abençoe a vida aí do pastor João Batista Borges.
4: Beleza, então a gente manda também um alô especial pro Eduardo, neto da irmã Tessa, pro China, mais conhecido, né? Vai na Igreja Apolo, como é conhecido, pro Marcondes, também conhecido por Mossoró, na Igreja Apolo, pro Diácono Severo, pro Diácono Severo da Missão Evangélica do Brasil Novo. Mandamos um alô especial ao nosso irmão André e a irmã Nevinha, né?
5: Irmã Nevinha. Carinhosamente tinha Neves.
4: É, para a irmã Maria da Graça, ou Graça Imperial, que diga, setor 20, Jardim Progresso 2, ela oferece para a gente aqui e para toda a audiência o Salmo de número 23. Para o Júnior e a irmã Gracilene, Jardim das Nogueiras, a nossa irmã Selma também, Nova Descoberta, ela oferece o Salmo 46. O Elígio e a Cleonice de Cobé, Vera Cruz. A Zélia Gomes também está conosco e a Márcia Dias também. A gente manda um alô especial, a gente quer muito fazer. É muito bom ter a tua companhia conosco. Que bom é ter você comigo aqui, tá bom? E a gente manda, vamos de música então? Vambora? Então a gente manda para você Aquieta Minha Alma, Paola Carla.

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1: Momento de oração, Deus tem uma palavra de oração para você. Você que pediu, fez seu pedido de oração, são muitos pedidos de oração, né? A gente não pode nem citá-los devido à demanda do tempo, né? Então vamos lá, ora em nome de Jesus.
2: Amém, vamos orar. Senhor, nosso Deus e nosso Pai, em nome de Jesus, nesse momento, Senhor, queremos agradecer e apresentar a Ti a cada pedido de oração, Senhor, pedindo a Tua providência, a Tua ajuda, Pai, socorre o Senhor, manda resposta, Pai, para cada um. É isso que nós te pedimos e já te agradecemos em nome de Jesus. Amém.
1: Ok, 9:41. Que bom foi ter você comigo nessa manhã maravilhosa de sol lindo, sua participação aqui. Lembrando, vamos de utilidade pública. Olha, amanhã, um dia decisivo para a nossa nação, né? Estaremos indo às urnas para votar, escolher os nossos futuros comandantes, governadores, enfim. Então, ore a Deus, peça a direção de Deus para fazer isso, além de ter uma conscientização de estudar cada proposta que foram feitas durante essa campanha, tá bom?
2: Verdade.

0: volte amanhã, faça uma boa escolha.
1: Uma colinha, né, também.
0: É, leva uma cola,
1: muitos,
0: isso.
1: Muitos...
0: Olha, utilidade pública para você.
1: Faça, né, uma colinha, eu vou fazer cola, a minha hoje.
0: Enfim, e Deus com certeza vai mudar os destinos da nossa nação. Sim, eu espero. Também está com a gente a irmã Joelma, irmã Elizabeth Lima, de Fontes de Bênção, irmã Jeane, do setor 17. Falando assim, é hora de...
1: Dá tchau.
0: A gente agradece muito o nosso irmão Júnior Dantas, na volta aí, agradecemos muito pela sua participação e você também conosco do outro lado. Fica com Deus, porque eu vou com ele. Tchau, tchau.

0: todos. Pai, mãe, pai, mãe, pastor Jorge Severiano, Molindina, beijo. Obrigado.
1: Beijo, pai.
0: Deus abençoe. Beijo, pai. Beijo, mãe.

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2: 10:04.
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2: 10:55.
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na capital de todos os potiguares, precisamente 11 horas. 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Estamos iniciando mais um programa Parnamirim para Cristo. Este que vos fala nesta manhã, como sempre, né? Estamos aqui, pastor Georgen Silva, acompanhado da minha esposa, irmã Cleusa Silva, e aqui para levar o melhor do áudio potiguar, nosso amigo Geraldo Dantas Júnior, conhecido como GD. Glórias a Deus. Então, estamos nesta manhã, uma gloriosa, um sábado, dia 3 de outubro, não é? Finalmente chegamos a outubro. Então, que Deus abençoe gloriosa e poderosamente esse mês nas nossas vidas, na vida da igreja, na vida do nosso Rio Grande do Norte, na vida do nosso Brasil. Então, queridos, já queremos dizer a você que esse programa Parnamirim para Cristo é um programa patrocinado pela Igreja Assembleia de Deus em Parnamirim, não é? Cujo nosso pastor presidente ali do campo, supervisor de campo, não é? O nosso pastor Abdênego Xavier dos Santos. Já mandamos também um nosso abraço também para o primeiro e vice supervisor de campo, primeiro vice pastor Otávio Gomes de Castro Júnior, a quem também nós mandamos o nosso abraço, pastor Kleber Maia, segundo vice supervisor, pastor Cleomar Francisco da Silva, pastor Francilane e o presbítero Jimmy Santos, né? A todos nós mandamos o nosso carinhoso abraço, a paz do Senhor para todos. Também cumprimentando o nosso pastor presidente de todo o campo eclesiástico do Rio Grande do Norte, pastor Martins Alves da Silva, e também cumprimentamos a sua esposa, a irmã Fátima Araújo. Deus abençoe a todos esses nossos amados irmãos que fazem, não é, a Igreja Assembleia de Deus no Rio Grande do Norte. Queremos também mandar o nosso abraço cordial a todos os nossos 15 coordenadores de setores ali de Parnamirim. Cumprimentando os coordenadores, cumprimentamos a todos os dirigentes, não é, das congregações de cada setor. Deus abençoe os nossos amados irmãos ali que dirigem as congregações ali do setor 3, onde, pela misericórdia de Deus, estamos à frente daquele trabalho, coordenando ali o setor

0: 3. Mandar um pastor para um abraço para o nosso pastor Irã, que está ali em Emaús, nosso pastor Isaías Dias, que está ali em Águas Claras, o nosso presbítero dirigente ali da congregação de Parque das Orquídeas, o presbítero Magela, ali em Aeroporto, Jardim Aeroporto, e o nosso auxiliar, né, que dirige a congregação de Parque do Cabugi. A todos vocês, o nosso grande abraço, que Deus abençoe. Também mandamos um abraço também e a paz do Senhor para todos os irmãos ali do setor 3 que estão na escuta, aleluia, do nosso programa. Também chegando aqui conosco já a nossa irmã Graça Imperial, né? Como sempre, a irmã Graça sempre ligadinha na programação, já pedindo aqui, dizendo a paz do Senhor. Pastor Jorgen Silva, tudo bem? Já manda para a nossa meditação em nome da nossa família, não é? O Salmo 46, e desejando um final de semana abençoado para todos nós. Pedindo ali oração por toda a sua família e livramento, né? Dos seus filhos, neto, suas noras, do seu esposo Bernardo, para que o nosso Deus continue abençoando e livrando de todo mal. Estaremos orando sim, irmã Graça, Deus abençoe, irmã Graça. É ali da Igreja Jardim Progresso 2, do setor 20, Natal. Irmã Cleusa, a paz do Senhor, feliz com Jesus.
1: Amém, glória a Deus. Já quero mandar um abraço a todas as irmãs ali do setor 3, do setor 2, do setor 4, do setor 15, que sempre estão nos ouvindo. Abraço especial também à nossa diretora, missionária Samira Santo, e toda a sua diretoria. Também a coordenação geral do Círculo de Oração, irmã Leide Pereira e sua equipe. Da comissão de visita, Giovana e sua equipe também, mulheres que sempre estão prontas e preparadas para orar, para abraçar, para acalmar, para carinhar e passar uma mensagem maravilhosa de amor àquele que está acamado e sofrendo. Deus te abençoe em nome de Jesus.
0: Muito bem, irmã Cleusa, vamos ao primeiro hino, não é? Já estamos já oferecendo para o elevo espiritual de todos os ouvintes desta rádio neste momento. Você que está passando aí pela BR-304, a 101, e sintonizou esta rádio, não mude o dial aí desta frequência. Deixe na frequência 92.5, que certamente Deus tem uma palavra para você nesta manhã de sábado. Então já quero oferecer para o seu elevo espiritual um hino de Wagner Roberto, Quero Ser Feliz. Que nós possamos ser fiéis. Ser fiéis a Deus, porque Ele é fiel. Quero ser fiel com Wagner Roberto para o seu elevo espiritual, em nome de Jesus.

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1: A capital de todos os potiguares, precisamente 11 horas e 11 minutos. Você está sintonizado na 92.5, ouvindo o programa Parnamirim para Cristo. E se você está escutando e não tem como entrar em contato conosco, nós temos o nosso número de celular, o WhatsApp, que você pode mandar sua mensagem, não é? É o 988-2655-2255. Vou repetir: 988-2655. Pastor, eu não consegui ainda copiar. Vou repetir: 988-2655. Então, guarde bem esses números, não é? E mande a sua mensagem aí para o nosso programa e nós estaremos aqui lendo a sua mensagem em nome de Jesus. Também chegando conosco a irmã Zélia. Irmã Zélia diz: a paz do Senhor, estamos na audiência todos os dias, esperando pelas bênçãos de Deus na nossa vida e de toda a nossa família. Amém, irmã Zélia. Não há um outro nome pelo qual nós possamos esperar, não é? A hora dele, o tempo dele, e ele certamente vai enviar para a sua vida, a vida da sua família, as bênçãos que a senhora precisa, que a senhora necessita. Também chegando a irmã Janeide Bandeira, ela diz: a paz do Senhor, continuo pedindo oração, que me ajudem em oração pelo meu filho Pedro, que ainda se encontra afastado. Irmã Janeide, ore, entregue nas mãos do Senhor e o Senhor certamente vai falar ao coração do irmão Pedro, viu? Porque não existe outra saída, não existe outro caminho para uma vida eterna com Cristo nas mansões celestiais que ele tem preparado para a sua igreja, se não for através de Jesus, porque ele é o único caminho, a verdade e a vida que leva ao Pai. Agora, existem outros caminhos que levam à perdição, mas aquele que leva ao Pai, ao nosso Deus, é Jesus Cristo, o Filho de Deus. Também pedindo oração, chegando aqui, é a irmã Josi. Ela diz: peço oração pela minha vida espiritual, do meu esposo, pelo irmão Hélio, e também pela vida dos meus filhos Alisson, Anderson, Joyce, e também pela vida do meu neto Samuel, Agatha, Cecília e Laura Sofia, e também pela vida das minhas noras Érica, pelo seu genro também Leonardo, e também pela comissão de visita da igreja de Nortilândia, ali do setor 36. Amém. Glórias a Deus, a todos os nossos irmãos aí do setor 36 que estão ligadinho nessa programação, nesta manhã, em nome de Jesus. Também Rafael Oliveira, ele está também na audiência. Ele diz: a paz do Senhor, aqui é o presbítero Rafael Oliveira, estou na audiência. Saudações para todo o setor 8 de Parnamirim. Glórias a Deus. Deus abençoe, irmão. Obrigado aí pela audiência dessa programação, em nome de Jesus. Muito bem, também chegando conosco, a irmã, ela não diz o nome dela aqui, mas diz aqui: um sábado que esteja aí cheio de bênção, saúde, alegria, amor e gratidão. Manda a paz do Senhor, a irmã Ceissa. Glórias a Deus. Também chegando conosco a irmã Jeane. A irmã Jeane também pede oração pela sua vida espiritual. Muito bem, chegando conosco também a nossa irmã Maria Gorgônio, mandando uma foto, também desejando um bom dia para todos os nossos amados irmãos ouvintes dessa rádio, em nome de Jesus. Irmã Cleusa, mandando saudação para as irmãs aí do campo.
2: Amém. Para todas as irmãs, né? Esposa dos supervisores de campo. São muitas. Deus abençoe cada uma de vocês, especialmente a irmã Yara, todas as irmãs ali que trabalham em todos os cantos do planeta Terra, fazendo uma grande obra para o Senhor Jesus. Aos nossos missionários também, que estão conectados, Deus abençoe cada um. Nós oramos por todos vocês, as famílias reunidas que estão nos ouvindo também. Deus abençoe a cada uma de vocês, em nome de Jesus.
1: Muito bem, hoje tivemos ali na sede, né, irmã Cleusa? Um lindo culto matutino, 14º aniversário do culto matutino ali de Parnamirim, não é? Queremos mandar o nosso abraço para o nosso presbítero Daniel, não é? Que está à frente desse trabalho ali em Parnamirim, durante muitos anos. Irmão Daniel e a irmã Valéria, Deus abençoe e continue abençoando esse casal grande e ricamente. Olha, foi uma festa maravilhosa, tanto espiritual quanto depois aquele café da manhã, que foi um café que só Jesus mesmo para preparar. Não é verdade, irmã Cleusa? Deus abençoe, então, ao irmão Daniel, ao nosso pastor Abidênigo Xavier, não é? Que, obviamente, esteve também ali, cooperando ali, né? Com aquele trabalho maravilhoso que houve nesta manhã. Então, Deus abençoe a todos vocês, a todos os setores que estiveram presentes ali, então, não só o setor, como também irmãos também do campo eclesiástico do Rio Grande do Norte. Muito bem, queridos, vamos já para mais um louvor de adoração ao nosso Deus. Já são 11:17. Vamos ouvir com Marco Aurélio, carpinteiro pregador. Então, com esse hino para seu elevo espiritual. Logo mais estaremos já orando por todos os pedidos que já têm chegado até aqui nesta manhã gloriosa de sábado. Então, para o seu elevo espiritual, carpinteiro pregador.

0: na capital de todos os potiguares, 11 horas 22 minutos. 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Este que vos fala nesta manhã, pastor Georgem Silva, não é? Temos o privilégio de estarmos aqui falando com essa rádio, né, que leva o melhor do áudio potiguar para você, falando de Jesus. E falando de Jesus, irmãos, o nosso irmão ali de Parnamirim, irmão Moreira, um homem que Deus tem comissionado para fazer, creio que todos os meses, um sopão missionário. Ele está dizendo aqui para nós que está na audiência da programação. Ele diz: a paz do Senhor, meus irmãos, informa a todos que o sopão missionário está confirmadíssimo. Vai ser realizado no dia 10 próximo, viu? 10 agora de outubro. A concentração para o devocional será às 18 horas, na saída para realizar o sopão às 19 horas, ali na Igreja Polo do Centro. Ali é o setor 1, ali na praça, aquela igreja da praça em Parnamirim, não é? Para fazermos ali o Ide Imperativo de Jesus, que diz em sua palavra: e disse-lhe Jesus: ide por todo mundo, pregai o evangelho a toda criatura, conforme escreveu o evangelista Marcos, no capítulo 16, versículo 15. E assim colocaremos a nossa fé em ação em pró do reino de Deus. Então, desde já, ele já agradece a todos aqueles que cooperaram, os colaboradores que estiverem ali presentes nesse grande evento do dia 10, o sopão missionário, que Deus não é justo, nos diz a palavra, para esquecer de vossa obra. Louvado seja Deus para todo sempre. Então, meu amado irmão Moreira, um grande abraço, e que esse sopão seja uma bênção para a glória de Deus e para o crescimento do reino de Deus, em nome de Jesus. Então, a todos vocês que estão na escuta da programação, nós vamos agora a um momento especial, queridos, onde todos nós estaremos ouvindo, não é, a palavra de Deus. Está aqui também, antes, o nosso irmão ali de São Paulo, de São José do Campestre. Ele diz: a paz do Senhor Jesus, sempre peço oração por meu filho, né, por salvação, pela minha vida espiritual. Aleluia. Então, nesta manhã, querido, nós estamos aqui dizendo que Deus é grande, viu, irmão, o nosso irmão, deixa eu ver se tem o nome dele aqui, é a irmã Adriana Ribeiro. Então, estaremos sim, irmã, orando por toda a sua família, viu, irmã, aí de São José do Campestre, como é o DDD 11, creio que é lá do estado de São Paulo, viu? Então, estaremos sim orando por toda a sua família, por todos os pedidos de oração que tem chegado aqui, nós estaremos orando em nome de Jesus. Também chegando conosco o diácono Edson, ele diz que é dirigente do Pocinho de Jacó em Nazaré 2. Muito bem, está comunicando aqui que já em 4 de janeiro de 2027 estará de volta o trabalho de oração ao meio-dia, ou do meio-dia até às 13 horas, viu? Segunda, quarta e sexta. Muito bem, então vai acontecer, se Deus quiser, esse retorno desse trabalho, porque Deus é bom e ele está zelando pelo melhor do nosso Brasil, viu? Então, queridos, vamos então neste momento ouvir a mensagem da palavra de Deus, trazida também pela nossa irmã Cleusa Silva, em nome de Jesus.
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2: Bom dia, meus irmãos. Enquanto você procura aí na sua Bíblia, João capítulo 3, do versículo 16 ao 21, eu quero lhe fazer dois convites. Primeiro convite, quero lhe convidar para dia 11 estar na festa do conjunto Louvores de Sião. Ali vai ser uma bênção, em Parque Industrial Setor 3. No mesmo Parque Industrial, dia 17 e 18 de outubro também, nós estaremos ali com uma grande feira. Você está convidado. Teremos várias coisas interessantes ali para você, além do bazar, do sebo, da gastronomia diferenciada, preço bom, comida de primeira. Também teremos no dia 18, pela manhã, a Beleza com Amor. Apareça lá. Setor 3, Parque Industrial, Rua Rio Jundiaí, número 16, Emaús, Parnamirim. Venha lá, venha se divertir conosco, venha ter uma boa conversa e venha comer bem. E ainda vai ajudar a obra do Senhor. Deus abençoe você e sua família. Aguardamos vocês lá. João capítulo 3, do versículo 16 a seguir, nos diz assim: porque Deus amou o mundo de tal maneira que deu seu Filho unigênito, para que todo aquele que nele crê não pereça, mas tenha vida eterna. Porque Deus enviou seu Filho ao mundo, não para que o julgasse, mas para que fosse salvo por ele, por Jesus. Quem crê em Jesus não será julgado, e o que não crê será julgado, porquanto não crê no nome do unigênito Filho de Deus. O julgamento é este: que a luz veio ao mundo e os homens amaram mais as trevas do que a luz, porque as suas obras eram más. Pois todo aquele que pratica o mal aborrece a luz, não se achega para a luz, a fim de não serem arguidas as suas obras. Quem pratica a verdade aproxima-se da luz, a fim de que suas obras sejam manifestas, porque são feitas para a glória de Deus. Veja bem, Jesus cura um cego de nascença. João capítulo 9, do 1 ao 12, ouvimos esse relato. Jesus veio para curar as nossas enfermidades espirituais. Aceita Jesus como seu Salvador e ele vai tirar a tua cegueira espiritual, e ainda você vai morar no céu com ele. O céu é lugar de descanso, é lugar de alegria. E por que você escolhe o caminho errado? Escolhe o céu. Lá você vai ter regozijo, prazer, e vai estar eternamente com Jesus. Jesus também, além de curar o cego de nascença, curar os leprosos, libertar os cativos e oprimidos que estavam presos nas garras de Satanás, Jesus liberta a filha da mulher sirofenícia, que estava miseravelmente endemoniada. Ele pode libertar seus filhos das drogas, dos vícios, dos maus costumes, da prostituição, como está escrito em Mateus capítulo 15. Jesus liberta dois endemoniados gadarenos, homens cheios de demônios que atacavam as pessoas e feriam. Eles moravam nos sepulcros, Mateus capítulo 8, 28 ao 24. Ele tem poder de libertar da violência, dos vícios, da idolatria. Afinal, o poder está com Jesus. Foi ele que morreu na cruz e ressuscitou ao terceiro dia. Ele está sentado à destra de Deus Pai e comanda o céu e a terra. E você que não sabe, Deus comanda o inferno também. Porque no inferno só vai quem escolhe, quem rejeita Jesus Cristo como Salvador. E quem coloca a pessoa lá, a sua alma, é Jesus. Glórias a Deus. Ele é soberano. Ele socorre as pessoas que estão angustiadas. Ele defende os fracos e liberta os oprimidos. Ele sacia a fome dos que estão com fome espiritual e física. Hoje a arca é Jesus. Mas Noé passou 120 anos avisando que haveria chuva sobre a terra, que haveria inundações, que cobriria toda a terra, montanhas ficariam imersas, pregando para toda a população da época para entrar na arca que Deus mandou Noé construir. E ele ficou ali 120 anos falando. Há mais de 2000 anos estamos pregando que Jesus virá buscar um povo santo, fiel, zeloso e de boas obras. Quem é esse povo? Aquele que aceita Jesus como Salvador. na arca de que Noé construiu, somente 8 pessoas entraram. Noé, sua esposa, os filhos e as noras de Noé. Hoje, você tem uma arca enorme que abranja todo o planeta Terra. E essa arca é Jesus. Ele está com as portas abertas, braços abertos para você. A escolha é sua. Você precisa confessar Jesus como seu único e suficiente Salvador para ter direito de morar no céu. Porque Jesus é o Salvador, Jesus é o único intercessor entre Deus e os homens. A escolha é sua. Jesus é a verdade, o caminho e a vida. João capítulo 14, versículo 6. João 3, 13, está escrito, é Bíblia. Jesus é o único que desceu e o único que subiu ao céu. Jesus, o único Salvador. Atos capítulo 4, versículo 12. Jesus é o bom pastor. João capítulo 10, versículo 16. Jesus é a porta que nos dá o direito de entrar no céu. João capítulo 10, versículo 9. Jesus, o único intercessor entre Deus e os homens. Timóteo capítulo 5, versículo 2. 1 João capítulo 1 e 7. O sangue de Jesus nos purifica de todo pecado. Você pode estar pensando, mas eu não tenho mais jeito. Eu já pequei demais, eu já fiz coisa errada demais. Para Jesus, para Deus, não existe pecado, pecadinho ou pecadão. Todos pecaram e destituídos estavam da glória de Deus. Mas Deus, o Pai, envia Jesus Cristo para nascer de uma virgem chamada Maria, que está lá em Lucas, no capítulo 1, esse relato. E ele é concebido de uma maneira sobrenatural através do Espírito Santo. E Deus escolhe Maria porque Maria era uma mulher temente à lei de Deus e obedecia a Deus. E Deus precisava fazer um elo de ligação entre Deus e a carne do homem. E Deus fez. E nasce Jesus para nos salvar. E o sangue dele, derramado naquela cruz, nos purifica de todo pecado. Não existe pecado que Jesus, se você se arrepender, não tenha poder para lavar, para apagar esse pecado. Jesus virá nas nuvens, Mateus capítulo 24, 30, com poder e grande glória, buscar sua igreja. Isso é todos que eu aceito como único e suficiente Salvador. Todos aqueles que confessam e deixam alcançam misericórdia. Ele virá buscar um povo santificado e remido pelo seu sangue vertido naquela cruz. Jesus está perguntando para você agora: você quer me aceitar? Você quer ir morar no céu comigo? Você quer ter os teus pecados lavados no meu precioso sangue? Qual é a tua escolha? Como está escrito em João, capítulo 14, do 1 ao 3. Ou vai ficar para a grande tribulação que vai se estabelecer na terra após o arrebatamento da igreja? Quem é a igreja que será arrebatada? Aquele que aceita Jesus, confessa com a boca e crê no seu coração, como está escrito em Romanos, capítulo 8, 9 e 10. A escolha é sua. Mas coisas terríveis acontecerão, como relata a Bíblia em Zacarias capítulo 14, versículo 12. Os olhos apodrecerão nas órbitas dos homens, serão queimados pelo calor do sol após a igreja do Senhor ser arrebatada. Venha para Jesus, aceite Ele, para que naquele dia que Jesus vier buscar a sua igreja, você também possa subir com Ele. A escolha, eu repito novamente, é sua. Faça a melhor escolha para morar no céu com Jesus. Como está escrito em Apocalipse 16, 8 e 9. O calor do sol vai queimar as pessoas. Apocalipse 8 e 17. Descerá do céu saraivas de fogo, peso de um talento, ou seja, 42 a 60 quilos, pedras enormes, serão jogadas na terra sobre os homens. Será queimada a terça parte da terra. Apocalipse capítulo 16, versículo 3. O mar vai virar sangue por causa da perseguição e das

da ira de Deus, diante do exposto, o que você escolhe? Aceita Jesus como único e suficiente Salvador? Tem seus pecados perdoados? Ou prefere ser lançado no lago de fogo, que é a segunda morte? A escolha é sua. Esse relato nós vemos em Apocalipse, capítulo 20, versículo 14. A escolha você deve fazer aqui na terra, enquanto você está vivo. Porque depois da morte, como está escrito em Hebreus, capítulo 9, versículo 27, segue-se o juízo. Quem escolhe servir a Jesus não passa pela segunda morte, nem será lançado no lago de fogo eternamente, mas resplandecerá como o sol da justiça, vai morar no céu com Jesus, vai sentar na mesa preparada por Jesus para os salvos, vai participar das bodas do Cordeiro. Céu é lugar de gozo, de alegria, de descanso. Deus enxugará os dos olhos de todos que o aceitam como Salvador, e irão morar no céu todas as lágrimas, toda tristeza, todo desgosto. Lá não haverá mais dor nem pranto, como está em Apocalipse capítulo 21. Leia a Bíblia, peça para Jesus te dar discernimento e sabedoria. Jesus está te chamando: filho meu, dá-me o teu coração. Quando você partir, eu o receberei no céu de glória, porque aquele que me confessa diante dos homens, eu o confessarei diante do meu Pai que está no céu. Lá no céu, cercando a cidade santa, tem muros de jaspe, de safira, topázio, as ruas são de ouro e cristal. As 12 portas da cidade santa, em que eu e você vai morar, são de pérola. Já imaginou que coisa gloriosa, que coisa linda? O capricho de Deus para conosco, tudo isso Ele fez para atrair você para o céu. E João viu todas essas coisas. Ele diz: o que o olho não viu e o ouvido não ouviu, e nem chegou ao coração do homem, é o que Deus preparou para aqueles que o amam, que aceitam ao seu Filho Jesus Cristo como único e suficiente Salvador. Ou quando seu tempo acabar aqui na terra, você que nega Jesus, irá morar aonde? Medita nisso. Se a escolha aqui na terra, nós temos céu e inferno. Se você rejeita Jesus, se você nega Jesus, então também Ele vai te negar. Quando você tentar entrar no céu, você não vai entrar. Porque Deus, Ele é amor, mas Ele é justiça também. O infiel não vai herdar com o fiel. Deus é Deus de maravilhas, de amor, de perdão, de reconciliação, de grandeza, de soberania, de poder. Ele muda a história das pessoas, Ele faz milagre. Mas você precisa confessar a seu Filho Jesus Cristo como único e suficiente Salvador para você morar no céu com Cristo. Atualmente, nós temos muitas coisas que nos prendem ao mundo, que nos querem nos enganar para nós estarmos afastados de Deus. Mas escolha a melhor parte, como Maria escolheu. Ela foi obediente a Deus, por isso Deus escolhe ela como a mãe da carne de Jesus Cristo, porque Deus é eterno, Deus não tem mãe. Mas Jesus precisava vir ao mundo através de uma ligação entre Deus, que é Espírito, e a carne, porque Ele precisava sofrer todas as agruras que nós sofremos. E Ele sofreu muito mais, coisa que eu e você nunca passaremos. Jesus passou por amor da nossa alma. Deus é tão bom, tão misericordioso, que amou o mundo de tal maneira que enviou seu Filho unigênito para que todo aquele que nele crê não pereça, mas tenha vida eterna. Tem pessoas que escolhem coisas erradas.

Como Eva e Adão escolheram errado, escolheram ouvir a voz da serpente. O que você vai escolher? Ouvir a voz da serpente ou ouvir a voz de Deus falada através da Bíblia Sagrada? Olhe, você tem o poder de morar no céu através de Jesus Cristo. Tem o direito através do santo sangue de Jesus, que nos purifica de todo pecado. Tem pessoas que gostam de ficar remoendo o passado e perdendo as coisas boas. Não lembre das coisas passadas. Não seja uma pessoa nostálgica. Olhe para o futuro. E o futuro para você, o que Deus lhe oferece hoje, é o céu de glória, preparado para nós, preparado com muito amor, com muito carinho e muita alegria por Deus. E lá o próprio Jesus vai nos servir. Nós sentaremos na mesa com Jesus e Ele mesmo vai nos servir. E lá haverá iguarias que não temos aqui na terra. E o mais importante, lá nós estaremos eternamente guardados pela presença de Deus, guardados e protegidos pelo Pai, pelo Filho e pelo Espírito Santo. E aqui na terra, o caos estará estabelecido, enquanto a Igreja de Jesus estará na boda do Cordeiro, gozando de alegria, paz. Lá não haverá morte, não haverá decepção, não haverá choro. E agora você diz, mas, irmã Cleusa, eu estou preocupada com os meus que já partiram. Os que partiram estão na mão de Deus. E não existe mãos melhores, mais misericordiosas, mais santas e poderosas que as mãos do Pai, do Filho e do Espírito Santo. Não se preocupe, como eu falei, não seja nostálgico pensando naquilo que passou e está inclusive entristecendo teu coração e fazendo às vezes que você tenha até mágoas. Olhe para Jesus, volte teu olhar para Ele. Ele sofreu todas as agruras por minha causa, por sua causa. Isso é amor. Ame quem lhe amou primeiro. Adore aquele que adora todas as coisas, porque Ele fez uma terra maravilhosa para eu e você passar. Um vento rápido, uma passagem rápida por aqui. Ame aquele que te amou primeiro, Jesus Cristo. Jesus te ama, Jesus te chama, vem para Jesus.

0: Na capital de todos os potiguares, 11:49. Você ouviu aí uma bela melodia, né? Uma bela canção, Nazareno, com J. Neto, né? Esse do qual foi pregada a mensagem nesta manhã de sábado, né? Creio que você já tem se convertido, não é? Já tem percebido que não existe outro caminho se não for Jesus para habitar ali nas mansões celestiais. Muito bem, nós estamos, irmãos, aqui com muitos pedidos de oração. Eu vou enumerar alguns deles e estaremos na sequência orando por todos esses pedidos. A nossa irmã Adriana, ali de São José do Campestre, pede pela sua vida espiritual e oração também por salvação e libertação pelos seus filhos. Também o nosso irmão ali de Parnamirim, não é? Pede pela oração pelo projeto Sopão Missionário, estaremos orando. O presbítero Severino Silvino pede oração também pelo seu sogro Antônio Neco, para que Deus chegue com cura. A irmã Creuza, lá do setor 20, pede oração por ela, pela sua família, e que Deus dê graça a ela. Amém, irmã. Glória a Deus. E a irmã Joelma pede oração pela sua saúde. A irmã Joelma é ali do setor 9, Vida Nova, em Parnamirim. E a irmã Eliana também pede oração pelo irmão Eliezer e também por toda a sua família. Então, queridos, vamos orar por esses pedidos, e você que não pediu ainda oração, mas que necessita de oração, você tem o privilégio agora também, que eu vou estar orando também pelo seu pedido. Irmã Cleusa, pedido de oração?
1: O irmão Fabiano, também ali de Parque Industrial, pede oração pela sua mãe, e tem vários irmãos pedindo também por porta de emprego.
0: Muito bem, então vamos orar por todos esses pedidos em nome de Jesus. Senhor nosso Deus e nosso Pai, nesta manhã, Senhor Deus, gloriosa, manhã maravilhosa de sábado, onde estamos aqui, Senhor Deus, fazendo o teu ID, anunciando a tua palavra, são muitas vidas, muitos irmãos que precisam, Senhor Deus, da tua mão abençoadora, da tua mão libertadora, da tua mão salvadora. Eu te peço, Senhor Deus, chega, Pai, ali na vida da família da irmã Adriana, ali em São José do Campestre, libertando, salvando seus filhos. Também, Senhor Deus, abençoa ela com a tua graça pela vida espiritual dela, Senhor. Ó, Pai querido, te pedimos ali pelo aquele projeto do Sopão Missionário em Parnamirim, Senhor, do teu filho Moreira. Pai querido, que o Senhor continue abençoando aquele projeto, para que vidas continuem sendo alcançadas por aquele projeto. Ó, Pai querido, olha, Senhor Deus, na vida, Pai, do nosso irmão Antônio Neco, Pai. Meu Deus, chega ali com cura, aleluia, no corpo físico do teu filho. Pai Santo, também chega, Pai, com cura e proteção, Senhor Deus, ali na vida da nossa irmã Creuza, Pai, do setor 20, Pai. Oh, chega, Senhor Deus, abençoando grandemente a sua família, enche-a da tua graça, do teu amor. Deus amado, a tua irmã, Senhor Deus, a tua filha, Pai, a irmã Joelma, Senhor Deus, ali do setor 9, Vida Nova de Parnamirim, Pai querido, chega na saúde da tua filha, Senhor, abençoando, curando ela de toda a enfermidade. Ô, Espírito Santo de Deus, tu és o Deus que cura, o Deus que liberta. Chega com libertação, com cura, Pai. Meu Deus, a irmã Eliana, Senhor, que também pede oração pelo seu irmão, pelo irmão Eliezer, por toda a sua família. Chega libertando, curando as famílias. Chega libertando, curando a família brasileira. Meu Deus, chega, Senhor Deus, libertando as crianças, Senhor. Aleluia. Daquele homem mau, oh Espírito Santo de Deus, chega, Pai querido, abençoando as mulheres. Meu Deus, abençoa também o nosso Brasil, oh Espírito Santo de Deus, nos ajuda, Pai. Nós temos orado, Senhor Deus, pelo nosso país, Senhor Deus, durante todo esse ano, e tenho certeza que o Senhor tem chegado, Pai, porque o Brasil é teu, o Brasil, Senhor Deus, é do Senhor Jesus verdadeiramente. O povo do Brasil é teu, então chega, Senhor Deus, também com libertação, Senhor, para a nossa nação. Abençoa a tua igreja, nos ajuda em tudo, dá-nos, Senhor Deus, um final de semana abençoado e um início de semana, Pai, amanhã abençoador. Pai querido, no nome santo de Jesus, que nesta hora nós já oramos e agradecemos, em nome de Jesus. Amém. Amém. Na capital de todos os potiguares, precisamente 11 horas e 55 minutos. Estamos já caminhando, não é, irmãos? Para mais o término de um programa Parnamirim para Cristo. E eu quero, irmãos, como pastor, não é? Como líder também da nossa igreja, não é? Somos um dos líderes. Falar para você que amanhã é um grande dia, dia 4, né? 4 de outubro, onde todos nós, todo o Brasil, irá às urnas eletrônicas, não é? Então, que vocês votem em pessoas que tenham compromisso com Deus, com a verdade e com a família, viu? Com os valores morais e cristãos, tá certo? Que Deus abençoe grandemente a nossa nação, abençoe grandemente a cada um de nós, nos ajude sempre em tudo, no nome de Jesus. Então, queridos, vamos a mais o último louvor antes de nós encerrarmos a nossa programação. Marcos da Dor, é isso? Marcas da Dor, com Shirley Carvalhais, em nome de Jesus.

Muito bem, amados, estamos terminando mais um programa para Parnamirim para Cristo. Querendo Deus, estaremos de volta no próximo sábado com mais um programa Parnamirim para Cristo. E assim dizendo, eu digo, é a paz do Senhor, Rio Grande do Norte, a paz do Senhor, Brasil!

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2: 12 horas.
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Natal, meio-dia e 2 minutos, a paz do Senhor. Passa a iniciar nesse exato momento o programa Esteadeb em Foco. Eu, presbítero Sérgio Lins, diretor da Escola Teológica das Assembleias de Deus no Brasil, aqui no Rio Grande do Norte, quero cumprimentá-lo com muita alegria, com a paz do Senhor e desejar boas-vindas. Você que sempre nos acompanha aos sábados de meio-dia até as 13 horas, deve ter se perguntado o que foi que houve, cadê a programação do programa, dado toda a programação eleitoral gratuita, né, de anúncio e divulgação de toda a propaganda eleitoral. No rádio nós estávamos com horário reduzido, então aproveitamos, não vou mentir, aproveitamos para descansar e aproveitar a família. E aos poucos a normalidade da programação vai retornando e aí estamos de volta.

hoje. Quero já, desde já, agradecer o apoio técnico do nosso querido GD. Você que não conhece o GD, é o nosso querido Geraldo Danta Júnior, que é o nosso operador de áudio, que finaliza o seu turno pela manhã e dá boas-vindas ao nosso operador de áudio, nosso querido irmão Eudes Teixeira, que estará conosco até às 13 horas. A esses amados irmãos, em nome deles, queremos cumprimentar toda a equipe da Rádio Nordeste Evangélica, ao pastor Raul Evaristo e, de igual modo, o pastor Aldo Dantas, que é o diretor da Rádio Nordeste Evangélica. A vocês, nosso muito obrigado sempre por essa família tão abençoada que tem nos acolhido. E, é claro, um abraço aos nossos ouvintes de perto, de longe, aos pastores, obreiros, líderes, irmãos e irmãs que estão sempre conosco. E reconhecendo a nossa total dependência do Senhor, vamos orar. Em ato contínuo já estaremos louvando o nome santo de Jesus. Senhor Deus, eterno Pai, em tua presença nós te louvamos e demos graças a ti, porque tu és bom, criador dos céus e da terra, e que nos concede o dom da vida para mais uma edição do programa Este é a Deb em Foco. Te agradeço pela vida dos teus que estão na audiência, os de perto e os de longe, que o Senhor alcance os seus corações e que sejamos iluminados pela tua palavra e edificados como sempre seremos ao ouvir a tua voz por meio das escrituras. Deus, que o teu Espírito Santo ilumine as nossas mentes e o entendimento para compreendermos a tua palavra. Abençoe, Senhor, toda a equipe da Rádio Nordeste Evangélica, toda a família Este é Deb, de igual modo a toda a diretoria da nossa igreja, o pastor Martinho, o pastor presidente da nossa igreja, presidente do nosso conselho deliberativo da Este é Deb. Nós oramos por todos, ó Deus, e se conosco hoje e sempre. Amém. Muito bem, meus amados irmãos, vamos louvar o nome santo do Senhor Jesus Cristo. Não sai daí, porque o programa Este é Deb em Foco já iniciou e voltamos já já.

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1: Em Natal, 12:09. 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Muito bem, meus amados irmãos, nós estamos trabalhando, né, a cada sábado, em especial na última edição que nós realizamos, antes da alteração da programação natural de todas as TVs e rádios para os horários gratuitos de programação eleitoral, nós estamos trabalhando, né, com a doutrina de Cristo, em especial uma conexão com a doutrina que permeia um três, né? Dentro do campo da teologia sistemática, nós temos a doutrina de Deus, a doutrina de Cristo e a doutrina do Espírito Santo. Cada uma delas tratando uma pessoa da Santíssima Trindade. Doutrina de Deus trabalha sobre o Pai, doutrina de Cristo, que é a qual estamos trabalhando, é a cristologia, e também a paracleto, ou pneumatologia, que trata sobre o Espírito Santo. Então, um tema recorrente dessas três principais teologias, né, principais doutrinas, que fazem parte do campo da teologia sistemática, ou área de estudo da teologia sistemática, nós temos o assunto Trindade. Então, quando estudamos sobre a Trindade, nós observamos que o Pai é Deus, o Filho é Deus, o Espírito Santo é Deus, e que ambos são pessoas diferentes e que compartilham a mesma essência da Deidade, da Divindade. Portanto, compartilham os mesmos atributos divinos, ou também, como aprendemos em teontologia, atributos absolutos, que são atributos exclusivos de Deus que ele não compartilhou com ninguém. Existem atributos ou características divinas que, de fato, ele compartilhou conosco, aos quais herdamos de Deus essas características, né? Ou seja, características como amor, misericórdia, compaixão, essas características, elas são características que Deus compartilhou conosco, né? Então, elas são atribuídas ou classificadas como atributos pessoais, atributos relativos ou comunicáveis, né? Então, atributos que ele comunicou, que ele compartilhou com o homem. Bom, isso é o que a gente aprende um pouco sobre a Trindade. E quando estudamos sobre a Trindade, nós se deparamos com um pouco da história da Trindade. E antes de continuar o nosso assunto, em que nós vamos tratar sobre os atos de Deus e o ser de Deus, com um olhar mais histórico, desde o século II até o século IV antes de Cristo, depois de Cristo, nós vamos se deparar com o texto bíblico. E aí eu trouxe aqui na edição contemporânea. Normalmente eu faço a leitura na Nova Versão Transformadora, mas hoje eu vou trazer na edição contemporânea, que é a Bíblia Thompson, a qual eu tenho aqui em mãos. No Evangelho segundo escreveu João, capítulo 14, vamos ler do versículo 16 até o versículo 20, até o versículo 18. Está escrito: eu rogarei ao Pai, e ele vos dará outro Consolador, para que esteja convosco para sempre. E o Espírito da verdade, que o mundo não pode receber, porque não vê nem o conhece, mas vós o conheceis, pois habita convosco e estará em vós. Não vos deixarei órfãos, virei para vós. Amém. Meus amados, um dos assuntos que nós estamos abordando aqui, quando fazemos a leitura desse texto, Jesus está rogando ao Pai, que é Deus. Então, aqui encontramos o Filho e o Pai no texto. Na continuidade, ele apresenta que ele rogará, ele pedirá ao Pai que envie outro Consolador. Essa expressão, outro Consolador, na língua portuguesa, né, nós encontramos com a letra C maiúsculo, né, que é Consolador. Desculpe. E como Consolador, nós vamos abrir aqui, eu estou abrindo aqui um site, que é o Bible Hub, né? É biblihub.com, tá? Se fosse ler aportuguesado, tá? E aí você vem aqui no site, procura o mesmo texto que é João, que está em inglês, no caso, é só colocar John, né? Você pode traduzir a página também. Escolhe qual capítulo, marca a opção aqui no site, interlink, que é a opção interlinear, e vamos fazer a leitura do versículo 16. Bom, Quando nós analisamos esse texto, né, vou até traduzir aqui para não ter nenhuma dificuldade, já que os irmãos não terem dificuldade de ler o inglês. O versículo 16, né, se a gente fosse fazer a leitura transliterada, seria: e perguntará o pai e outro, né, ajudante ou consolador, e ele dará seu, que ele pode ser com o seu para o idade. Então, seria uma tradução assim, rasteira no português, né? Mas eu não vou olhar essa tradução literal, vou olhar o vocábulo grego que está nessa passagem bíblica, tá certo? E aí vamos olhar aqui em que ele rogará ao pai um outro consolador. E aqui aparece então o vocábulo grego parácleton, né? Parácleton. E aí, quando encontramos esse vocábulo, vamos estudar o vocábulo, né? Que ele acontece em várias outras ocasiões, não só nesse texto aqui, mas na primeira carta de João, no capítulo 2, verso 1, aparece que nós temos um advogado para com o Pai, que é o Espírito Santo. Né? Então, ele também pode significar consolador, ajudador, confortador ou advogado, aquele que protege. Né? Então, essa seria uma das traduções. E aqui no nosso caso, na língua portuguesa, ficou consolador, né? Outras versões também poderia colocar outro ajudador, né? Então, um recurso também que você pode fazer é a leitura comparativa, né? Eu vou colocar aqui João 14, em várias versões diferentes, na Almeida Revista e Corrigida, na Nova Versão Transformadora e na NVI. Tem também a King James. Deixa eu ver se eu consigo colocar quatro versões aqui. Não sei se vai ser possível. Foi possível colocar quatro versões diferentes. Vamos ler então o versículo 16 em versões diferentes aqui, só para a gente tentar entender as traduções que ficou. Na Almeida Revista Corrigida tem consolador, na Nova Versão Transformadora é traduzido esse texto, esse vocábulo grego parácleton, como encorajador, né? Na versão NVI, conselheiro, né? E na versão de língua inglesa, né, que é a King James, vamos encontrar então como consolador, né? Então, como consolador seria o significado. Por isso então que é muito comum você encontrar em algumas versões bíblicas conselheiro, encorajador ou consolador. Tá? Então, esse é o papel do vocábulo. E aí, onde é que entra tudo isso? Essa atribuição, ela aponta para o Espírito Santo de Deus. Pois bem, dentro dessa discussão, vamos voltar no passado e observar que os primeiros teólogos cristãos, quando tratava sobre trindade, eles pensavam nos atos de Deus, né? Então, alguns acreditavam que Pai, Filho e Espírito Santo eram diferentes modos de atividade. Claro que para os teólogos cristãos do século II, depois de Cristo, eles não pensavam assim, tá? Só o modalismo que pensavam. Há um entendimento que são três pessoas eternas que partilham uma única substância divina. Portanto, é nesse ponto que chegamos na doutrina da Trindade e que os fatos foram documentados na Escritura, a qual evidencia a nossa doutrina. Há um só Deus. O Pai, o Filho e o Espírito Santo são Deus. O Pai, o Filho e o Espírito Santo são diferentes, em que o Pai não é o Filho, nem o Espírito, nem o Filho é o Espírito. Ou seja, o Pai, Filho e Espírito Santo são diferentes. Então, a doutrina da Trindade, ela tenta apresentar esse retrato coerente de Deus para que seja fiel ao testemunho bíblico e salvaguardar também as verdades centrais do Evangelho. Então, a doutrina da Trindade, ela é mais latente no Novo Testamento, ou seja, ela está mais presente no Novo Testamento, a interpretação mais cristalina, certo? Uma outra observação que eu quero adicionar aqui, tá certo? Deixa eu ver aqui, outra observação que eu tinha anotado aqui, é que surgiram outras falsas doutrinas sobre a natureza de Cristo e também sobre a pessoalidade do Espírito Santo de Deus, tá certo? Então, quando nós analisamos aqui, vamos observar de uma maneira resumida que entre o século II e o século IV, a Trindade ela é expressa através dos atos de Deus versus a sua pessoa, a pessoa da Trindade evidenciada. Já quando fazemos um salto do século V até o século XVI, aqui sim se estuda a qualidade trina de Deus em relação à unidade de Deus. E aí chegamos do século XVII até o século XX, estudando a Trindade, mas como margem da teologia, versus a Trindade como centro da teologia. Então você, de um lado, você tinha a segregação ou a marginalização desse assunto, em que ele ficava como um assunto secundário, ou quando ele se torna um assunto central. Bom, quando estudamos sobre Trindade, nós devemos entender que a Trindade ela expressa os atos de Deus. E por isso que desde os primeiros escritores cristãos até os apóstolos, quando se pensava em Trindade, se pensava no que nós chamamos de economia de Deus. Esse termo economia dá uma ideia justamente de gerenciamento de uma casa, certo? Então, a imagem é do mundo como a casa de Deus e a economia de Deus é o modo como Deus gerencia o mundo. Portanto, não havia especulação sobre o ser eterno de Deus. Eles descreviam a forma como Deus estava envolvida com o seu mundo e sua história. Então, Irineu, por exemplo, quando ele escreve no século II, depois de Cristo, ele, quando trata sobre esse assunto, ele descreve que o Filho e o Espírito Santo são as duas mãos de Deus. Então, Irineu, os escritores contemporâneos, quando tratavam sobre a economia divina nesse período, esses escritores tinham, havia uma tendência natural para pensar na qualidade trina de Deus como pertencente a um determinado período histórico, né? Então, o Filho e o Espírito Santo vieram do Pai no tempo, ao invés de eternamente, como estaria associado. E aí surge, então, Justino Mártir, né? Quando escreve também no século II, depois de Cristo, ele descreve Jesus como o primeiro gerado em lugar de eternamente gerado. E aí, claro que os pais da igreja faziam teologia em uma época em que a ortodoxia, a doutrina, né? Os escritos, os pensamentos, a consolidação da interpretação da lei de Deus estava se desenvolvendo. Então a igreja também surgem falsos ensinos, ensinamentos que demandam, então, uma reação da igreja. Então, a igreja foi forçada a reconhecer que os atos históricos de Deus revelam algo do seu eterno, do seu ser eterno. Bom, quando tratamos sobre a Trindade que expressa o ser de Deus, vamos entender que Trindade, que vem do vocábulo latino Trinitas, é usado por Tertuliano. Tertuliano é um teólogo norte-americano, também, como outros cristãos do século II, estavam associando a Trindade à economia da salvação. Porém, há um refinamento sobre esse assunto, desenvolvendo então um entendimento para responder interpretações equivocadas por outros teólogos, como um deles chamado Práxias. Práxias, ele é combatido por Tertuliano e ele é um defensor antigo do modalismo ou sabelianismo. Pois é, o sabelianismo ele é conhecido porque é defendido por Sabélio. E Sabélio desenvolveu, aprimorou as ideias defendidas por Práxias, que é combatido por Tertuliano, e Sabélio, ele expande essas ideias e defende. Bom, mas afinal, o que é isso? O que seria esse modalismo, né? O modalismo, ele sugere, ou o sabelianismo, sugere que o Filho e o Espírito Santo são simplesmente modos diferentes, né, da existência de Deus. Então, uma hora Deus está agindo como o Pai, outra hora agindo e se apresentando como o Filho, e outra hora como o Espírito Santo. Para ser didático aqui, imagine só que Deus é uma pessoa só, mas que possui três máscaras diferentes. Uma hora ele se apresenta com a máscara que todo mundo enxerga como o Filho. Outra hora ele usa uma máscara que é o Espírito Santo. E outra hora ele está sem máscara, que é ele de fato o Pai. Essa é a interpretação do modalismo. Portanto, o Pai, ele atua como criador, então ele está usando a máscara da criação. Quando encontramos no plano da salvação essa interpretação do modalismo, vamos encontrar o Pai agindo por meio do Filho como redentor. E Práxias, então, afirma então que o Pai se encarnou no Filho e sofreu na cruz, uma ideia que é apresentada como o sofrimento do Pai. Então, de maneira resumida, essas são as ideias defendidas naquele período e isso trouxe um grande problema para a igreja, que foi necessário, então, o desenvolvimento da doutrina da Trindade. É, claro que Tertuliano, Orígenes e outros personagens históricos, eles vão, então, combater o modalismo. Inclusive, a igreja, a Assembleia de Deus no Brasil, ela não defende o modalismo. Nós cremos, então, que o Pai, o Filho e o Espírito Santo são três pessoas distintas. Mas, como bom teólogo, nós precisamos conhecer as principais correntes errôneas sobre tudo que você imaginar. Então, diferente de uma sala de teologia, né? da sala de EBD. Na sala de EBD, você tem uma revista e você tem cerca de 45 minutos para você ministrar o conteúdo. No curso teológico, e somente sobre aquele assunto, né? No curso teológico, não. Dependendo da modalidade que você escolher, vamos supor o presencial, né? Você vai tratar sobre a doutrina de Cristo durante 8 encontros. São 2 meses tratando sobre aquele assunto. Então, é óbvio que você vai ter um grau de profundidade muito maior, você vai se aprofundar nos textos, conhecer as principais correntes teológicas. Daí a intenção de fazer teologia, de fato, quando você quer se aprofundar. O que é ideal e recomendável para todos os obreiros, né? Quem exerce liderança, quem trabalha na área musical da igreja, porque você vai ter o critério melhor de seleção teológica sobre determinados hinos que você vai colocar para ser conduzidos na orquestra, no grupo de louvor, no conjunto, porque, de fato, você vai conhecer a palavra. E ao conhecer a palavra, você evita os desvaneios que nós temos aí, que estão expostos não só nas pregações, mas também em hinos, né? Que se dizem hinos ao Senhor, mas que na realidade são músicas antropocêntricas, ou até que apresentam ensinos heréticos, né? Ou até defendidos por seitas e outras heresias por aí que estão encontrando espaço no nosso meio de maneira perigosa. Voltando aqui, sobre a importância então de conhecermos essas principais heresias, é para que ao conhecê-las nós tenhamos a capacidade de combatê-las. Não foi assim, por exemplo, o escrito da Carta de João? A Carta de João é um tratado teológico apologético em que João está combatendo o agnosticismo, né? Então ele combate o gnosticismo que havia naquela época, apresentando as principais defesas, mas ele conhecia. E ao conhecer essas correntes, você tem argumento para combatê-las. Então, daí a importância de conhecermos o modalismo. Porque ao conhecer o modalismo, eu teria a capacidade também de argumentar contra ele. Bom, para o modalismo, então, e aí também é chamado de sabelianismo, justamente por causa de Sabélio. Sabélio, ele não está no século II, ele está no século III, mas que por causa de Práxia, que está no século II, que Tertuliano combate, mas Sabélio, no século III depois de Cristo, ele vai promulgar essa ideia e encontra bastante espaço. Então chegamos ao século III. E aí, o que eles defendiam? Basicamente, né, Sabélio, né? Existe um Deus que possui diferentes modos de existência. E aí, se você pode imaginar na sua mente a ilustração que eu tenho aqui, imagine agora um círculo central e dentro desse círculo está escrito Deus. E agora você vai traçar 3 setas em direções diferentes e essa seta aponta para uma bolinha menor. Então imagine uma bolinha com o nome Pai, outra bolinha com o nome Filho e outra bolinha mais embaixo com o Espírito Santo. E aí dessa bola maior, que é Deus, você vai encontrar uma seta apontando para cada uma dessas bolinhas menores que representam a pessoa da Trindade. Então, o que o modalismo defende? Que essa bola maior, que é Deus, ele se apresenta em 3 variações diferentes, que são essas linhas. Então, a primeira linha, o que está escrito nela? Deus, ele age ou atua como? Aí aponta para a bolinha lá em cima, que é o Pai. Aí depois tem outra seta agora, que você vai escrever um nome. Deus age ou atua como Filho, né? E a terceira linha, que aponta para a terceira bolinha, lá um pouquinho mais embaixo, você vai ter, então, ou seja, uma bola maior que tem 3 bolinhas paralelas, mas que elas estão diagonais, né? E que cada seta aponta para uma pessoa da Trindade e as linhas, elas têm um texto para justamente descrever o que, que essa linha representa. Essa linha representa, então, Deus se apresentando, atuando de formas diferentes. E essas formas diferentes, elas são as bolinhas menores, que é o Pai, Filho e Espírito Santo. Portanto, essas ideias, elas persistem de maneira metafórica, mas que são falsas, de maneira, por exemplo, que poderíamos olhar para a água. Né? A água ela tem três estados diferentes, sólido, líquido e gasoso. E alguém poderia dizer assim, olha, a água continua sendo água, ela congelada, ela é na forma gasosa ou na forma líquida. Só que isso não é uma forma de você enxergar o modalismo, ao contrário. Isso aí são as características da água, que por sinal a água, ela pode estar ao mesmo tempo em vários estados diferentes, né? A água ela possui essa qualidade. Se você pegar um pedaço de madeira e você superaquecer, aquela madeira deixa de ser madeira, ela passa a ser outra coisa, ela passa a ser cinza, ela passa a ser carvão, ela passa a ser outra coisa. Mas a água não. A água, mesmo que você aqueça a alta temperatura e ela entre no estado de gasoso, ela continua sendo, nas suas moléculas, água. Só que agora num estado diferente. Mas depois você pode transformar essa água em estado gasoso em estado líquido. E ela continua sendo água. Diferentemente de um pedaço de madeira, né? De outros materiais que você pode superaquecer ou congelar e eles sofrem mutações, mudança de características daquela, daquele objeto em estudo. Então, no caso, a água ela possui essa qualidade específica que, apesar dela ser elevada a temperatura altíssima ou a temperatura baixíssima, ela continua tendo essa mesma qualidade de ser água. Isso é uma característica bem interessante para quem estuda água, né? Eu não sou da área, mas há cientistas que estudam os fluidos, né? E aí eu assisti uma palestra uma vez lá em São Paulo e um dos especialistas, ele era doutor nessa área, e ele apresentou as qualidades da água e isso aqui me chamou muita atenção. Bom, mas o tempo voa, né? Vamos para o nosso intervalo comercial, Eudes Teixeira. E voltamos daqui a pouco com o programa Esteadeb em Foco. Não sai daí, o programa volta já.

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Em Natal, meio-dia e 34 minutos, estamos de volta aqui com o programa Esteadeb em Foco. Meus amados irmãos, nosso segundo bloco é um pouquinho mais curto, tá bom? Então estamos tratando sobre a doutrina da Trindade, em especial estamos tratando sobre o modalismo. Então um abraço a todos os nossos irmãos que estão sempre na audiência conosco, tá certo? Bom, ainda retornando um pouco no século II, já se aproximando ao terceiro, nós tivemos uma resposta de Tertuliano quando ele apresentou os textos do Novo Testamento que falam do Filho como uma pessoa distinta do Pai. E nós realizamos a leitura aqui, né, no Evangelho de João, no capítulo 14, né? Também lá no capítulo 8 de João, quando encontramos Jesus se apresentando como a luz do mundo, eu sou a luz do mundo, né? E um pouquinho mais na frente, ele como libertador, né? Vamos encontrar aqui ele se apresentando como Deus de fato, né? Então é uma consideração interessante que nós observamos aqui nessa passagem bíblica, certo? Então é interessante, vale a pena, certo? E vamos aqui continuar o nosso estudo, tá bom? Bom, quando nós tratamos sobre esse assunto, né, sobre o combate ao modalismo, Tertuliano provavelmente ele separou no capítulo 8, versos 17 e 18, é isso que eu estava tentando lembrar o versículo. Na lei de vocês está escrito que o depoimento de duas testemunhas é válida, então eu testemunho a meu favor e a outra testemunha é o Pai que me enviou. Lá no capítulo 17 também, e agora, Pai, glorifica-me junto a ti com a glória que eu tinha contigo antes de que o mundo existisse. Então, Tertuliano provavelmente se apropriou desses versículos, assim como outros, né? E ele descreve, então, o Filho e o Espírito Santo distintos do Pai, mas que compartilham a sua essência. Então, isso foi um passo à frente no desenvolvimento da ortodoxia sobre a Trindade. Para Tertuliano, então, o Pai era Deus, de modo que ele não era o Filho nem o Espírito Santo, porque o Filho e o Espírito Santo são pessoas diferentes e que partilham, compartilham uma substância divina, porque vem do único Deus como agente. Né? Então isso é interessante, né? Bom, depois nós encontramos Orígenes. Orígenes, que é um teólogo sediado ali no lado oriental do Império Romano, de língua grega, ele foi um passo além, insistindo que a qualidade trina de Deus fazia parte da sua essência. Para ele, então, o termo filho não implica o momento de nascimento, porque o filho foi eternamente gerado, e a fórmula que a origem ele apresenta de três pessoas ou personificações é que, de fato, é uma única essência divina que se tornou bastante influente. Então, ele passou a demonstrar, né, e aí, claro que alguns acham que isso é um lado bom, outros acreditam que é um lado ruim, que ele apresenta a Trindade em uma ordem hierárquica. Ou seja, o Pai é Deus em si mesmo, né? Aquele que defende, o Filho e o Espírito Santo que tem a sua origem. E o Pai, então, seria a causa raiz de tudo, o Filho é Deus, segundo Deus, mas somente o Pai é o Pai, é Deus. E assim, em Orígenes, encontramos a tradição oriental que ele influenciou.

a Trindade apenas como atos históricos de Deus, mas sim o ser eterno de Deus. E aí vamos encontrar a geração depois, que é Ário, né, que é mestre em Alexandria, né, lá no Egito, e provocou um dos conflitos mais acirrados do primeiro milênio da igreja. Orígenes havia dito que o filho era coeterno com o pai, subordinado a ele, e Ário diz que não se podia ter ambos. Ou ele é coeterno ou ele é subordinado, já que a coeternidade implica igualdade. Então ele descartou aquilo que Orígenes defendia, que não havia igualdade, havia uma hierarquia. Ário então leva a subordinação de Orígenes a um novo estágio, colocando o filho ao lado da criação e não do criador. Para Ário, então, ser gerado do pai significava que o filho foi criado pelo pai, da mesma forma que o pai é verdadeiro Deus. Ário, então, a fim de apoiar seu argumento, ele podia apontar para o trinitarianismo econômico do século II. Esses pontos de vista de Ário e Orígenes levaram conflitos muito mais além. E a resposta dada a Ário é sempre o pai, sempre o filho. Em outras palavras, o pai sempre existiu e o filho sempre existiu. Portanto, Ário foi excomungado da igreja e foi convocado um concílio, que é o famoso concílio de Nicéia, onde Ário foi vencido e o credo niceno, que dali resultou uma importante declaração da ortodoxia cristã, a qual eu vou ler, né? E vou encerrar aqui a ministração de hoje, certo? O concílio de Nicéia, o credo niceno, apresenta uma inspiração para o nosso credo, né? Creio em um Deus Pai Todo-Poderoso, Criador do céu e da terra e de todas as coisas visíveis e invisíveis, e em um Senhor Jesus Cristo, unigênito Filho de Deus, gerado pelo Pai antes de todos os séculos, Deus de Deus, luz de luz, verdadeiro Deus de verdadeiro Deus, gerado, não feito, de uma só substância com o Pai, pelo qual todas as coisas foram feitas, do o qual por nós homens e por nossa salvação, desceu dos céus, foi feito carne pelo Espírito Santo de Maria e foi feito homem, e foi crucificado por nós sob o poder de Pôncio Pilato. Ele padeceu, foi sepultado, no terceiro dia ressuscitou conforme as escrituras, e subiu ao céu e assentou-se à direita de Deus, e de novo há de vir com glória para julgar os vivos e os mortos, e o seu reino não terá fim. E no Espírito Santo, Senhor vivificador, que procede do Pai e do Filho, que como o Pai e o Filho, conjuntamente adorado e glorificado, que falou através dos profetas, creio na igreja, uno universal e apostólica, reconheço o seu batismo para a remissão dos pecados, e aguardo a ressurreição dos mortos, da vida, mundo do vindouro. Portanto, o credo de Niceno se tornou um credo importante, né? E aqui é claro que apresenta as declarações anti-arianas, certo? Ou seja, eternamente gerado do Pai, porque Ário disse que houve um tempo antes de Cristo ser gerado, verdadeiramente Deus, de verdadeiramente Deus, porque Ário disse que só o Pai era verdadeiro Deus, e gerado não criado, que aparece no credo, porque Ário defendia que Cristo havia sido criado pelo Pai, né? E que ambos compartilham da mesma essência, de um ser com o Pai. Esse termo, então, aparece em latim, que é o homo usis, que é uma afirmativa mais controversa do concílio, que significa da mesma substância ou consubstancial. Portanto, isso mantinha a simultaneidade da igualdade, né? A igualdade entre o pai e o filho, que são da mesma substância, e a distinção do pai e filho, uma vez que, por mais que compartilhem a mesma essência ou substância divina, são pessoas diferentes. E aí é claro que essa controvérsia ariana, ela não acabou no concílio de Nicéia, e depois, então, surgiu outros apoios, né, como Atanásio, o novo bispo de Alexandria. Ele se opôs a tal mudança por vez, se colocando praticamente sozinho contra ela, e Ário disse não haver os dois, subordinação e coeternidade, descartando a coeternidade, certo? Atanásio descartou a subordinação ao fazer distinção entre a trindade econômica e a trindade imanente, que é a trindade conforme ela é. Atanásio então reconheceu que o filho era subordinado ao pai na encarnação, e o filho faz a vontade daquele que enviou, portanto insistia que o filho não era subordinado a Deus em seu ser, e que os atos de Deus apontam para o ser de Deus, mas não podemos reduzir ao ser de Deus aos seus atos. Portanto, queridos, de maneira breve e objetiva, nós sabemos que houve vários períodos de discussão sobre esse assunto, mas o que é mais importante que nós podemos aprender é que esse credo foi uma grande contribuição para a história da igreja, e que até hoje nós temos essa influência do credo Niceno, apresentando de fato que Deus não são três formas de apresentação, mas que há um só Deus que compartilha a mesma essência. Então vamos ao intervalo musical? Não sai daí, porque aí chegaremos às principais informações

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2: Em Natal, 12:49. Estamos de volta aqui no programa Esteadeb em Foco. Vamos às principais informações da nossa escola teológica. Entre os dias 13 a 16 de outubro, nós teremos a nossa Semana Teológica. E já informo os irmãos que, infelizmente, as 105 vagas foram preenchidas rapidamente. É um evento gratuito em que nós teremos 4 noites ali com os professores, palestrantes, e vai ser uma noite abençoada, mas infelizmente não há mais vagas. Na terça-feira, dia 13 de outubro, será a professora Betânia Medeiros, vai trabalhar sobre saúde mental e autocuidado ministerial. Na quarta-feira será com o pastor Gonzaga, Luiz Gonzaga Júnior, trabalhando com o tema aconselhamento bíblico no contexto pastoral. Na quinta-feira será a vez do professor Danilo Medeiros, trabalhando sobre a pregação, a prática da pregação expositiva. E por fim, o professor Cláudio Ananias vai trabalhar com o tema a defesa da fé em tempos de relativismo. Então, serão 4 noites de muito aprendizado, um evento gratuito, todavia, um evento presencial, mas as vagas já se encerraram, então já aviso os irmãos que não tem como arrumar mais vaga. Nosso auditório só comporta 100 pessoas, já deixamos passando um pouquinho, porque sempre um irmão ali ou outro falta, certo? Então, vamos seguindo adiante, tá certo? E tenho certeza que Deus é bondoso e vai nos conceder uma semana abençoada, tá certo? Então, fique atento, se porventura aparecer alguma vaga, aí sim nós vamos divulgar no Instagram, @esteadeb.iader. Se aparecer alguma vaga, a gente informa lá, tá certo? Olha, vagas residuais, alguém desistiu, mas por enquanto, ninguém teve a ousadia de desistir, tá certo? Porque sabe que vai ser uma semana abençoada, tá bom? Mas esteja acompanhando o nosso Instagram, porque em breve vamos fazer esse mesmo evento online. E aí vamos alcançar pessoas espalhadas pelo Brasil e mundo afora, tá bom? Então, esteja atento. Amados, nós temos também, tá certo? Hoje, né? Já chegaram ali em Campo Redondo, nosso núcleo na cidade de Campo Redondo. Você que é do campo de Santa Cruz, né? Já chegaram os professores Cláudio Ananias e o professor Gerson Willen, onde o professor Cláudio Ananias vai estar ministrando a disciplina de soterologia pela manhã, e à tarde será a vez do professor Gerson Willen ministrando a disciplina de cristologia. Já mandaram até o vídeo aqui para mim, tá ministrando aqui a aula lá. Foi uma benção a manhã toda trabalhando sobre esse assunto, certo? E quem esteve lá ou quem está por lá em Campo Redondo, tenho certeza que está aproveitando ao máximo. Então, com certeza, um encontro marcante. E é o dia inteiro lá em Campo Redondo. A aula começa às 9, pausa para almoço às 13 horas e às 14 horas retorna na segunda aula até às 18 horas. Então, é um dia inteiro, mesmo sendo feriado, a gente não para, viu, irmãos? A Esteadeb não para, irmãos, é sábado, feriado, final de semana, certo? E isso acontece em Campo Redondo, que é Campo Eclesiástico de Santa Cruz, mas também no campo de Parnamirim nós temos a cidade de Lagoa Salgada, onde temos o núcleo também, e a aula lá não começou ainda, vai ser hoje à tarde, certo? Hoje, inclusive, vai ser a aula na Câmara Municipal de Lagoa Salgada, vai ser a professora Heloísa Medeiros, ministrando a disciplina de Pentateuco 1, de 13h30 até 17 horas. Depois chega o pastor Gonzaga, a partir das 17 horas até as 8h30. Hoje, mesmo sendo feriado, nós vamos manter as aulas normalmente, até porque é o único final de semana que nós temos disponível para essas cidades, que é o primeiro sábado de cada mês. Então, você que é da região, ainda dá tempo de fazer a matrícula e participar dessas aulas. Esse curso é na modalidade semipresencial, em que acontece uma única aula ao mês, né? Algumas cidades a aula acontece o sábado, o dia todo, outras, como Lagoa Salgada, o sábado à tarde e à noite, ou então, como Extremóis, sábado e domingo. Então, depende muito da cidade, depende muito da região. Aqui em Natal é sábados e domingos, uma vez ao mês, tá certo? O valor é R$130, um valor bem acessível, tá certo? E você pode fazer sua matrícula já. Nós temos também matrículas abertas para o presencial, isso mesmo. Após a Semana Teológica, nós iniciamos a última turma do ano, certo? E estamos com a promoção exclusiva para você fazer a matrícula e ganhar um desconto especial ainda nesse ano. Então, o curso teológico está funcionando a todo vapor e precisamos que você nos ajude na divulgação, você que é ex-aluno, você que é professor da Esteadeb, você que é colaborador, nos ajude para alcançar outras pessoas, tá bom? Quem pode cursar teologia? Qualquer irmão, novo convertido, membro, congregado, pastores, líderes, obreiros, homens e mulheres, pessoas novas, pessoas de avançada idade, pessoas da nossa igreja, de outros ministérios, a escola, ela está de braço aberto. Agora, sabe que é uma escola confessional, então vamos sempre apresentar as correntes teológicas e apresentar a nossa defesa, nosso posicionamento teológico, tá bom? Nosso credo. Pois bem, então, são as principais informações. A educação à distância hoje não tem aula, mas as matrículas estão abertas também. Nós temos alunos na África, na Europa, Estados Unidos, lugares do Brasil, um mundo afora, né? Estado de Pernambuco, Paraíba, Minas Gerais, São Paulo, Rio de Janeiro. Nós temos alunos no nosso estado do Rio Grande do Norte, estado do Ceará. E você, né, da Bahia, você está fazendo o quê? Está esperando o quê? Então, acesse o nosso WhatsApp, DDD84, você que estiver em outro país, é o +55, DDD84-2030-4038, repetindo, 2030-4038, DDD aqui do estado é 84, você digita então +55, se estiver fora do Brasil, que é o DDDI do Brasil, 84, que é o DDD, e o número é o 2030-4038, né? E as matrículas estão abertas, e sábado que vem nós teremos aula de espanhol com a professora Taça, uma pessoa que teve experiência no exterior, que é fluente na língua espanhola, e eu tenho certeza, você que tem um chamado ministerial para países de fala espanhola, né? Com certeza vai ser uma bênção, tá certo? Então você é o nosso convidado a fazer sua matrícula, seja no presencial, semipresencial, à distância. As matrículas estão abertas. Não espere 2027. Comece já o seu curso teológico em 2026. Mais informações, acesse o nosso site www.esteadeb.org.br ou também o nosso Instagram, onde tem informações mais atualizadas, @esteadeb.eadern, ou acesse o nosso WhatsApp agora, DDD84-2030-4038. Espero você e venha fazer parte da família Esteadeb. Eudes Teixeira, meu querido, muito obrigado sempre pelo apoio técnico, nosso querido Geraldo Dantas, que com certeza já deve até estar na rede descansando. Ô, glória! Muito obrigado, os amados irmãos, e você que esteve na audiência, muito obrigado sempre. E se Jesus não voltar a nos permitir, até a próxima edição, a depender do primeiro turno, se houver segundo turno, aí sim vai retornar toda a programação eleitoral, e assim, havendo horário reduzido, nós não faremos a edição do programa. Mas aos poucos vamos retornando ao horário normal, e aí vamos estar juntos aqui em nome de Jesus, tá bom? Vamos orar. Em ato contínuo estaremos encerrando este programa. Senhor Deus, nós te agradecemos. Louvamos a ti por mais edição deste programa. Continue nos abençoando, toda a família Esteadeb, os alunos, professores, colaboradores e também a família Rádio Nordeste Evangélica, na pessoa de Eudes Teixeira. Que o Senhor recompense o teu servo e continue ajudando ele, assim como toda essa família abençoada da rádio. Abençoe o pastor Aldo Nantes, pastor Raul, que estão à frente na área administrativa, que o Senhor conduza cada um deles. Abençoe os nossos ouvintes, abre portas de emprego, cura, e abençoe também os nossos professores que estão viajando, Senhor, o professor Cláudio Nania, Gerson Ir, assim como o Senhor os levou em paz e segurança a Campo Redondo, traga-os em paz e segurança, que possam chegar nas suas casas com tranquilidade. E assim como oro também pelos professores Gonzaga, irmã Heloísa, que estarão se deslocando até a cidade de Lagoa Salgada, que os Senhor os leve em paz e segurança. Louvamos a ti por tudo, em nome de Jesus te agradecemos, ó Deus. Amém. Muito bem, meus amados irmãos, se Jesus não voltar e nos permitir, até a próxima edição do programa Esteadeb em Foco. Forte abraço e a paz do Senhor.

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3: 13 horas.
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7: A paz do Senhor, povo de Deus. A paz do Senhor, juventude abençoada. Olha, você que está na audiência da Rádio Nordeste, este programa abençoado. Olha, hoje o Conexão Jovem está com uma programação muito especial. Você que está conosco, vamos até às 14 horas compartilhando o amor de Jesus e falando dos projetos de Deus. Você pastor, você líder, você jovem, você minha irmã, você amigo do Evangelho, fica conosco. Este é o programa Conexão Jovem, o programa da juventude mais abençoada do RN. É com muita alegria que nós começamos mais um programa com apoio aqui de Eudes Teixeira, que vai já nos ajudando, uma programação ali abençoada, louvores abençoada. Irmão Fred, gratidão pela oportunidade, nosso presidente, pastor Martim. E vamos prosseguindo até as 14 horas, fica com a gente. Hoje tem a agenda de Jade, hoje tem de Jade na estrada, hoje tem uma mensagem de Deus para o seu coração. E vamos seguindo juntos até as 14 horas. Eudes, aquele louvor abençoado, solta aí, já já a gente volta, paz do Senhor.

0: soldados cumprindo a missão em uma cidade aqui do RN. Então, toda a Grande Natal, toda a região do RN tem sido abençoada com o projeto De Jade na Estrada. E hoje não é diferente. Hoje uma edição muito especial, Lajes Pintadas. E o nosso amado irmão Diácono Jussier, que é diretor do Departamento de Jovens e o responsável por este projeto, vai estar tendo uma participação muito especial aqui falando deste projeto, falando da programação de hoje. Estamos orando por eles que estão ali avançando nesta missão De Jade na Estrada, hoje em Lajes Pintadas. Então olha, você de toda a região aí de Lajes e essa região perto, hoje todos os caminhos levam a Lajes Pintada. A paz do senhor, Diácono Jussier.
1: A paz do senhor, querido presbítero Anderson Leão, juventude do nosso estado do Rio Grande do Norte, a todos os nossos pastores, em especial nosso pastor Martim Alves, nosso pastor presidente, ao presbítero Fred, nosso diretor do Dejade, que Deus abençoe vocês, a todos, em nome de Jesus. E hoje, edição mais que especial, edição 109 do nosso Dejade na Estrada. Estaremos indo ali ao Seridó. Na verdade, estamos indo ao Seridó do estado do Rio Grande do Norte, já estamos na estrada, não é? E vamos conversar com a juventude de lá hoje sobre dois temas muito importantes. Primeiro é o jovem cristão e a sexualidade no ambiente digital. Para esta palestra, o nosso querido pastor Cristiano, dirigente de uma das nossas congregações lá em Natal, na Assembleia de Deus e Fonte das Águas Vivas, setor 14, vai estar falando sobre esse assunto. Ele que é psicólogo, tem propriedade profissional para falar sobre isso, vai estar conversando com o jovem acerca desse tema, que é muito importante nos dias atuais. Como o jovem vai agir à flor dos seus hormônios, como ele vai se comportar mediante as tentações e quais os limites, né? O pastor Cristiano vai estar falando sobre isso na primeira palestra. Logo em seguida, eu vou estar falando com ele sobre: é possível ser santo no século XXI? É possível vencer os desafios? É possível ter caráter cristão em meio às tentações, em meio aos muitos maus conselhos que se existem aí hoje em dia? E nós vamos estar falando sobre isso. E logo mais, final da tarde, início da noite, o presbítero Anderson vai estar ministrando a poderosa palavra do Senhor sobre as nossas vidas. E eu lhe faço esse convite. Você que está pertinho aí, Campo Redondo, Santa Cruz, que está perto da região Trairi, Seridó, você é nosso convidado para estar conosco. Nosso abraço também ao pastor Silvano, toda a juventude lá de Lajes Pintadas. Venha conosco, ora por nós e com certeza o Senhor falará o coração daquela juventude. Obrigado, meus irmãos. Deus abençoe a todos vocês em nome de Jesus.
0: Glória a Deus, Diácono Jussier, que bênção. Olha, você que é da região aí, convite feito. De Jade na Estrada, a programação especial, palestras, ministrações, orientações e palavra de Deus para a juventude e adolescência da Assembleia de Deus do RN. Olha que tema abençoado. O Jussier compartilhou conosco aí sexualidade. De repente você está aí lutando, batalhando, querendo entender, compreender. E ele mesmo disse, o segundo momento: é possível sim viver uma vida santa. O Espírito Santo de Deus é quem nos fortalece. E o texto bíblico vai dizer, Paulo escrevendo ali à igreja em Tessalônica: esta é a vontade de Deus, que sejamos santos. Então, se esta é a vontade de Deus, eu nunca vi Deus desejar algo e não fazer. Ele vai te fazer santo e cada vez mais santo. Fica conosco, vamos de louvor, Reudes, aquele louvor abençoado. Já já a gente volta.

Glória a Deus, meus irmãos. Voltando aqui com o programa Conexão Jovem. Olha, que alegria ter a sua audiência. Que bênção estarmos juntos na presença do Senhor. E olha, a gente quer falar agora sobre o Dejado na Estrada. Você conhece esse projeto? Você, meu pastor, que está aí ouvindo, você de Grande Natal, você do RN, você da região oeste, você que deseja ser abençoado, que a sua juventude seja abençoada, tem um projeto de Deus que pode abençoar a sua congregação. O Dejado na Estrada é um projeto que Deus tem levantado com a bênção do nosso presidente, a orientação dele, e já há muitos anos equipes saem todos os sábados. Glória a Deus, que bênção! Você está na audiência do programa Conexão Jovem, o programa mais abençoado da juventude do RN, nesta rádio abençoadora. Jesus em primeiro lugar, nossa gratidão a Deus por você, meu amado líder, você, meu amado jovem, adolescente, você, minha irmã, dirigente do ciclo de oração. Olha, hoje pela manhã, todas as congregações polos, com os jovens buscando a presença do Senhor, e nós louvamos a Deus porque cada dirigente, cada irmã de oração envolvida nesta missão, você regente, você que faz parte da equipe do Dejado, da sua congregação, do setor, Deus tem te levantado para abençoar. E já já nós vamos compartilhar com vocês aqui as programações deste mês de outubro. Isso mesmo, muitos congressos, escolas bíblicas acontecendo nos setores, e aqui a gente vai compartilhar já já com você, para você se organizar. E de maneira aqui um pouquinho antecipada, já queremos compartilhar com você do Templo Central. Olha, Dejado de Templo Central, nosso pastor Marcelino, nosso pastor Reinaldo Odilo, pastor Martins, pastor Zé Arimaldo, teremos uma conferência abençoada, Conferência Graça. Você quer aprender mais sobre a graça de Deus, o que é a graça de Deus, participe dos dias 16 a 19 de outubro, Conferência Graça, com o tema A Graça que Santifica, a graça santificadora até que Jesus Cristo volte. Por isso mesmo, salve a data aí, será uma bênção. Nosso pastor Marcelino, que é o nosso líder, te convida, toda a equipe, toda a liderança, toda a juventude. E hoje tem ensaio geral, isso mesmo. Todos os jovens ali, juntamente com a orquestra, fazendo aquele ensaio abençoado. E neste final de semana próximo, dias 11 e 12, Coral Jovem Rosa de Saron, 37 anos, adorando o Senhor Jesus. Por isso você é o nosso convidado especial, domingo e segunda-feira, aniversário do Coral Jovem Rosa de Saron. Todos os regentes, nossa irmã Caterine, Moisés, Ciel, convida para estarmos juntos adorando ao Senhor Jesus. Amém? Glória a Deus, vamos de louvor, Eudes. Vamos adorar o Senhor Jesus.

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1: Glória a Deus, glória a Deus. Estamos de volta. Programa Conexão Jovem, o programa da Juventude Assembleiana no RN. Glória a Deus pela sua presença, meu amado pastor, amada família, meu amado irmão, você que está na audiência. Olha, Deus é contigo. Deus tem um lindo projeto na sua vida. Deus tem planejado algo especial e você precisa voltar-se para ele. Tem um texto bíblico muito lindo, quando o salmista expressa ali no capítulo 8, dizendo: Senhor, quando tu disseste, buscai a minha face, o meu coração te disse a ti, o teu rosto, Senhor, eu buscarei. Deus tem chamado a sua atenção, amado jovem, amado adolescente, você, meu irmão. Deus, ele está se movendo para trazer você para perto dele, para te atrair. E você deve fazer como o salmista, voltar-se para Deus, porque o tempo é agora, o tempo é hoje. Nós não sabemos o dia de amanhã. Deus está te chamando para você viver um grande projeto. E hoje nós temos a alegria e a honra de ter aqui a ministração da palavra de Deus pelo nosso amigo, pastor Cristiano. E ele vai compartilhar aqui uma palavra de Deus para o seu coração. Ouça esta mensagem, o momento da palavra.
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2: Paz do Senhor a toda a juventude de Natal, do Rio Grande do Norte, você que está ouvindo o programa Conexão Jovem aqui da nossa igreja. É um prazer poder estar com vocês, é uma alegria poder estar voltando ao programa e trazer uma palavra para você jovem, você que está ouvindo esse momento. Eu gostaria de compartilhar com vocês alguns conselhos. Um momento em que Paulo faz elogios ao jovem pastor Timóteo, por sua firmeza, por sua fidelidade ao Senhor, e o exorta para que ele continue sendo firme, para que ele continue sendo fiel. A reflexão que eu quero trazer para você jovem tem muito a ver com o seu dia a dia, tem muito a ver com o mundo ao qual nós vivemos. E é um conselho, o conselho que Paulo traz a Timóteo, eu quero trazer para você nesta tarde de sábado. E o conselho é: seja autêntico. Esse é o grande conselho que Paulo dá para Timóteo em frente a tantos desafios que aquele jovem pastor tinha, de tanta influência que poderia ter pessoas corruptas, jovens, amigos, líderes, pessoas que não seguiam o modelo de Cristo, que não tinham fidelidade para com o Senhor. E Paulo sabia que aquele jovem pastor precisava a cada dia buscar ser autêntico. Esse é o meu conselho que eu deixo para você nessa tarde de sábado. Ele usa uma expressão, quando ele escreve a carta a Timóteo, no capítulo número 3, ele usa uma expressão que ele diz assim: tu porém, Timóteo, tu porém seja autêntico, tu porém fuja das paixões, tu porém não se assemelhe a esses comportamentos inadequados. Tu, porém, Timóteo, seja fiel ao Senhor, seja fiel aos seus princípios. E você, jovem que está me ouvindo, eu sei que você passa por muitos desafios na faculdade, na universidade, na escola, entre as suas amizades. Você está sempre recebendo convites, porém esses convites, na maioria das vezes, não te levam para próximo de Cristo, não te levam para uma comunhão com o Senhor, te levam para um afastamento espiritual da presença do Senhor. E muitos deles até são convites para que você saia da comunhão com seus irmãos, que são cristãos, seus amigos da fé, muitos deles que você cresceu junto na casa do Senhor, e por talvez se envolver em amizades que não condizem com a sua ética, com seus princípios, com seus valores cristãos, você acaba talvez se sentindo tentado a deixar a sua comunidade. E a gente enfrenta muito isso hoje no meio dos jovens, jovens que acabam se vendo nesse dilema, se continua na fé ou não, se continua naquela congregação. E eu te dou um conselho, jovem: seja autêntico, seja firme, seja fiel aos seus princípios, seja fiel aos seus valores. Assim como Paulo viu em Timóteo um pastor, assim como viu em Timóteo, embora jovem, mas viu essa característica de firmeza espiritual, de firmeza de caráter, de firmeza de princípio. Eu tenho certeza que você também é capaz de ser essa referência. Timóteo não era uma referência não só para aqueles outros jovens da sua época, que eram amigos, que viviam no seu período, mas ele era uma referência para os adultos, para os mais velhos. Você, jovem, pode ser essa referência. E para você que já é essa referência, eu o aconselho, assim como Paulo fez, mantenha-se firme. Mantenha-se firme aos seus princípios e aos seus valores, valores que vocês aprenderam com seus líderes, com o seu líder de jovem, que vocês aprenderam com seus pastores. É esses valores que vocês precisam carregar à luz da palavra de Deus. Então, seja autêntico jovem, não jogue fora tudo aquilo que você conquistou, que você aprendeu com a palavra de Deus através de seus líderes. Que Deus abençoe vocês, jovem do Dejado, Dejado IRN, do Dejado de Natal. Que Deus abençoe a vida de vocês e que vocês continuem sendo referência para outros jovens e para aqueles mais velhos, para os adultos, para os pastores como eu. Que Deus abençoe a vida de vocês. Muito obrigado, Anderson. Muito obrigado, Dejado, pela rica oportunidade que tenho de voltar aqui ao programa Conexão Jovem. Deus abençoe a todos, em nome de Jesus. Paz do Senhor a toda a juventude de Natal, do Rio Grande do Norte, você que está ouvindo.
1: E a glória a Deus, você está na audiência do programa Conexão Jovem, o programa da juventude. Glória a Deus, que palavra abençoada, gratidão, pastor Cristiano, todo o setor 14, congregação de Fonte das Águas Vivas, que bênção, a juventude daquela congregação, pastor Cristiano, gratidão por esta palavra. Jovens, mantenham-se firmes e constantes, permaneça. Por mais que os desafios sejam grandes, mas o projeto de Deus para a sua vida está de pé. O apóstolo Paulo, escrevendo à igreja, aos filipenses, ele vai expressar dizendo, olha, a boa obra que o Senhor começou, ele vai aperfeiçoar, permaneça. O segredo é continuar, é prosseguir para o alvo. Glória a Deus. Vamos de louvor com Eudes. Vamos adorar o nome do Senhor Jesus e já já nós voltamos.

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1: Maravilha, maravilha, glória a Deus. Você está na audiência do programa Conexão Jovem, o programa da juventude mais abençoada do Brasil. Nossa saudação especial para os nossos amados líderes, Natal e Grande Natal. Liderança ali de Parnamirim, nossa amada irmão Rodolfo, irmão Ítalo, Deus abençoe vocês. Lideranças que estão próximas ali à capital, nosso amado irmão Júnior, Extremóis, Deus abençoe vocês poderosamente. Muita gente interagindo e participando, fala conosco pelo WhatsApp. Glória a Deus. Olha, você que está na audiência, programação especial esse mês de outubro. Isso mesmo, Congresso de Jovens no mês de outubro. Setor 22, Congregação Planalto, dias 15, 17 e 18, será uma bênção. Congresso de Jovens ali vai ser uma bênção. Setor 23, isso mesmo, Ponta Negra, dias 15, 17 e 18 de outubro. Setor 2, Ingapó, dias 24 a 26 de outubro, vai ser uma bênção. Setor de número 3, nosso amado pastor André Feitosa, dias 24 a 26, nosso amado presbítero Paulo, que é diretor do departamento de jovens e é co-pastor naquela congregação. Setor 14, congresso de jovens, dias 24, 25, 26, e hoje tá tendo pré-congresso lá no setor 14, você é o nosso convidado especial. E o setor de número 7, CEP Rosado, dias 31 a 1º de novembro. Olha, esse mês de outubro vai ser uma bênção, participe, se envolva na obra do Senhor Jesus. Vamos adorar o Senhor Jesus? Deus te abençoe.

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1: Glória a Deus, glória a Deus. Jesus é bom e fiel e a sua misericórdia dura para sempre. Glória a Deus, que alegria. Estamos nos aproximando dos minutos finais do programa Conexão Jovem. A nossa gratidão a Deus pela sua audiência. Hoje falamos sobre o Dejad na Estrada, agenda Dejad, momento da palavra. E já nós queremos orar por você. Manda o teu pedido de oração. Nós teremos um momento de oração para clamar a Deus pela sua vida, pela sua família e também pela nossa nação. Amanhã é um dia muito importante e você jovem, olha, enquanto líder de jovem, Deus tem nos chamado para esta missão, você que já tem a sua oportunidade de exercer a sua cidadania pelo voto, que Deus possa te direcionar, que você possa ter um entendimento bíblico. A Bíblia vai dizer: feliz é a nação cujo Deus é o Senhor. Que você possa entender diante daquilo que está sendo exposto, os projetos, a ação de Deus para você exercer a sua cidadania. Porque, olha, Deus já proveu para nós os recursos, os caminhos, já enviou o seu Filho para nos salvar e termos um entendimento pleno dos seus projetos. Agora cabe a mim e a vocês a exercer a nossa cidadania de maneira consciente, tendo uma postura como um cristão, como alguém que entende a sua missão como cidadão. Então você jovem, esteja atento, amanhã é um dia muito importante, que você possa cumprir a sua missão e principalmente não faltar arrepender em nenhum culto à noite. Estaremos juntos em adoração e louvor ao Senhor, em aprendizagem, e você possa ali, antes da EBD ou depois da EBD, antes do culto, exercer o seu voto de maneira consciente na direção do céu, na direção bíblica. Amém? Glória a Deus. Vamos orar? Vamos ao momento da oração. Vamos apresentar
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1: A nossa glória a Deus. Hoje um convidado especial para fazer a oração, participação muito especial, é Leonardo, um jovem abençoado, conheci ali nos Guarapes. Hoje ele se congrega na Cidade da Esperança, um varão valoroso, e vai ter a alegria de poder também participar do programa Conexão Jovem com o momento da oração.
2: Paz do Senhor a toda a juventude de Natal, do Rio Grande do Norte, você que está ouvindo o programa Conexão Jovem aqui da nossa igreja, é um prazer poder estar com vocês, é uma alegria poder estar voltando ao programa e trazer uma palavra para você jovem, você que está ouvindo esse momento. Eu gostaria de compartilhar com vocês alguns conselhos. Um momento em que Paulo faz elogios ao jovem pastor Timóteo, por sua firmeza, por sua fidelidade ao Senhor, e o exorta para que ele continue sendo firme, para que ele continue sendo fiel. A reflexão que eu quero trazer para você jovem tem muito a ver com o seu dia a dia, tem muito a ver com o mundo ao qual nós vivemos. E é um conselho, o conselho que Paulo traz a Timóteo, eu quero trazer para você nesta tarde de sábado. E o conselho é: seja autêntico. Esse é o grande conselho que Paulo dá para Timóteo em frente a tantos desafios que aquele jovem pastor tinha, de tanta influência que poderia ter, pessoas corruptas, jovens, amigos, líderes, pessoas que não seguiam o modelo de Cristo, que não tinham fidelidade para com o Senhor. E Paulo sabia que aquele jovem pastor precisava a cada dia buscar ser autêntico. Esse é o meu conselho que eu deixo para você nessa tarde de sábado. Ele usa uma expressão quando ele escreve a carta a Timóteo, no capítulo número 3, ele usa uma expressão que ele diz assim: tu porém, Timóteo, tu porém seja autêntico, tu porém fuja das paixões, tu porém não se assemelhe a esses comportamentos inadequados, tu porém, Timóteo, seja fiel ao Senhor, seja fiel.
1: Glória a Deus, glória a Deus. Esse foi o momento da oração. Gratidão, Leonardo, uma alegria estarmos juntos.
2: Fiel aos seus princípios. E você jovem que está me ouvindo, eu sei que você passa por muitos desafios na faculdade, na universidade, na escola, entre as suas amizades,
1: nesta missão. Olha, estamos chegando ao fim de mais um programa Conexão Jovem, este programa abençoado. Glória a Deus, gratidão pelas participações, Diácono Jussier, gratidão, tu és uma bênção. Deus já está na estrada seguindo para Lages Pintadas, será uma bênção. Que Deus nos use poderosamente. Pastor Cristiano, gratidão pela mensagem, pela palavra. Uma saudação especial para o Israel Lira, que é líder de jovens ali da congregação de Fonte das Águas Vivas. Meu amado amigo Pastor Gonzaga, estamos intercedendo pela sua saúde, pela sua família. Tu és uma bênção, tu és um profeta da nossa geração. Gratidão, Pastor Martim, irmã Fátima, esta família abençoada. Fabrícia, Liebe, Catarina, Kleber, Martim Júnior, Melinda, Axa. Esta família que tem sido usada para abençoar o RN. Presbítero Fred, Deus te abençoe, gratidão, toda a diretoria do Departamento de Jovens. E ficamos por aqui, mais um programa Conexão Jovem. Deus tem um projeto lindo na sua vida, permaneça de pé. Saudação especial para a juventude do Templo Central. Amanhã temos a alegria de ter ali a primeira EBD com comentarista da lição de jovens desse quatrimestre, Pastor Reinaldo Nilo. Vai ser uma bênção, 9 horas da manhã, classe de jovens unidas ali no quinto andar, com o comentarista. É uma honra, é um privilégio. Deus tem levantado esta mensagem, jovem, de propósito e alegria, para alcançar o seu coração e incendiar o Brasil, uma juventude abençoada. Deus abençoe vocês, obrigado, Eunice, obrigado a toda a equipe, Rádio Nordeste, a paz do Senhor.

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2: 14 horas e 1 minuto.
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5: 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O eleitor pode consultar o seu local de votação por meio do aplicativo e-título do portal

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São 2h05 agora em Natal. Vamos iniciar a programação Boas Novas, edição do sábado à tarde, com uma mensagem do pastor Billy Graham que diz: Deus escolhe os improváveis para que ninguém confunda milagre com mérito. O que Deus vê em você é maior do que aquilo que você vê em si mesmo. São 2h05 da tarde, hoje, dia 3 de outubro, 3, né, Eudes? 3 de outubro de 2000, é porque tá passando tão rápido o tempo, que eu preciso de ajuda aqui dos universitários. Graças a Deus, dia 3 de outubro de 2026 ainda, viu? Porque o ano tá se indo. Nós já chegamos para deixar sua tarde de sábado muito mais feliz. Na comunicação, Jaqueline Bezerra, a gerência de programação e produção é do Gerson Câmara. A programação musical é dele, Evaristo Filho. Operador de áudio conosco hoje, Eudes Teixeira. E a direção geral é do pastor Oaldo Dantas. O programa Boas Novas já está no ar. E você já pode sim interagir conosco através dos nossos meios de comunicação pelo Zap Zap. O DDD é 84988262255 e o nosso site www.nordesteevangelica.com.br. Nós vamos ficar juntos até às 17h45 com muito louvor, pregação da palavra de Deus e a oração da fé. O programa Boas Novas é um programa de setores, né, da Assembleia de Deus aqui em Natal, tá certo? É um programa que acontece durante toda a semana à noite e aos finais de semana, no decorrer do dia, como também à noite. Nós temos aqui 42 setores, são igrejas da Assembleia de Deus, com programação aqui na Nordeste Evangélica, trazendo sempre o melhor da palavra, da oração e do louvor, tá certo? E você já pode sim interagir conosco, e o telefone é esse, 988262255, tá bom? Vamos de música? Vamos! Nós vamos ouvir a cantora Kemily Santos, Deus de Obras Completas, tá bom? E depois, Ruth Daiane, Ressuscita.

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1: São 2:18 agora, antes de começar a ministração dessa palavra, eu quero mandar um alô para a irmã Lucimar, lá da congregação de Alvorada, né? Setor 13, a Igreja Polo do Setor 13, que Deus abençoe a irmã Lucimar e toda a sua família, tá bom? Nós vamos agora meditar um pouco no Salmos 91. O primeiro versículo, o primeiro verso do Salmo 91 diz assim, a começar pelo título, que diz: a segurança daquele que se refugia em Deus. Aquele que habita no esconderijo do Altíssimo, à sombra do Onipotente, descansará. Eu vou ficar com apenas esse versículo, tá bom? Para ganharmos tempo, uma vez que são 16 versos aqui, né? Quem habita no esconderijo do Altíssimo? Essa é a pergunta, né? Não basta conhecer o esconderijo, é preciso habitar. O Salmos 91, ele começa com uma declaração poderosa. Aquele que habita no esconderijo do Altíssimo, então não é qualquer um. Acho que você há de concordar comigo, né? É somente para aquele que habita no esconderijo do Altíssimo. À sombra do Onipotente descansará. Observe que o texto não diz aquele que apenas visita, não é isso? Não diz aquele que lembra de Deus somente quando está com problemas. Não, não diz isso. Diz aquele que habita. Habita significa o quê? Permanecer. Existe uma diferença entre procurar Deus na emergência e fazer de Deus a sua morada. É diferente. Muitos querem a proteção do Salmo 91, mas não querem a presença do Deus do Salmo 91. Pois é. Querem o livramento, mas não querem a obediência. Querem a bênção, mas não querem permanecer. O salmista está falando de uma vida de relacionamento, confiança e permanência em Deus. Quem tem Deus como refúgio não vive dominado pelo medo. O salmista ele declara: direi ao Senhor, Ele é o meu Deus, o meu refúgio, a minha fortaleza, e nele confiarei. O verso 2, né? Ele não diz que não existiriam perigos. Claro que sempre vai ter, né? Sempre vai ter. Ele declara que, mesmo diante desses perigos, teria onde se refugiar. O Salmo menciona terror, peste, flechas, destruição e perigos durante o dia e durante a noite. Isso mostra uma verdade. Qual? A presença de Deus não significa ausência de lutas. Elas sempre vão existir. Significa que você não enfrenta as lutas sozinho, é diferente, né? Eu lembro de uma experiência que eu passei, e até então eu não sabia que ia passar, né? E Deus me dava uma revelação que eu ia percorrendo um determinado caminho e no meio da estrada eu dizia para mim mesma: eu vou ter que passar por aqui, um escampado. É muito mato de um lado, mato do outro. E eu dizia para mim mesma, né, naquele momento: eu vou passar por aqui sozinha? Aí uma moça se apresentava, batia no meu ombro e dizia assim: sozinha não, eu vou passar com você. Então assim, lutas sempre vão existir. Agora, a diferença de quem confia e de quem se refugia no esconderijo do Altíssimo é porque tem a proteção de Deus. É diferente, né? A fé não diz nada vai acontecer, não é isso. Se você entendeu errado, aí é um problema seu. A fé diz: aconteça o que acontecer, Deus continuará sendo o meu refúgio. Existem batalhas que você nem vê. O texto declara assim: 1.000 cairão ao teu lado e 10.000 à tua direita, mas tu não serás atingido. Está no verso 7. Então, essa palavra mostra a dimensão da proteção descrita pelo salmista. Há coisas que Deus impede que cheguem até nós. Pode acontecer. E sequer ficamos sabendo. Há portas que Deus fecha. Há caminho dos quais Ele nos livra. Há situações que poderiam ter terminado de outra maneira, mas a mão de Deus estava presente. Nem todo livramento será percebido por você. Talvez você nunca saiba quantas vezes Deus te protegeu sem que você percebesse. Deus não promete uma vida sem problemas. Existe uma diferença entre interpretar o Salmo 91 como uma promessa de que nada de ruim jamais acontecerá e entender sua mensagem de confiança em Deus. O próprio Salmo termina dizendo: na sua angústia eu estarei com ele, livrá-lo-ei e o glorificarei. Observe, na sua angústia. Deus não disse que nunca você teria, deixaria de ter angústia. Deus nunca falou isso. Ele disse que estaria presente com você dentro dela. Deus poderia ter livrado Daniel da cova dos leões, mas ele permitiu que Daniel entrasse na cova dos leões. Mas tem uma coisa: Deus não permitiu que o leão tocasse um dedo sequer do corpo, dos cabelos, de nada de Daniel. Deus não permitiu. Por quê? Porque foi na cova, o cenário de milagre, de bênção, de livramento na vida de Daniel. Você pode estar dentro de uma cova, mas uma coisa o Senhor te diz nesta tarde: o leão não vai te engolir. Porque tem pessoas que quando entra na cova, o leão engole, né? Foi a luta que sucumbiu, foi o medo. Mas você, o Senhor está falando nesta tarde. Essa cova não é para você ser derrotada. Essa cova é um cenário de vitória que Deus vai fazer na tua vida. Tá certo? A presença de Deus não depende da ausência da tempestade. Deus pode estar com você no vale, no deserto, na enfermidade, na luta, na espera e na noite. A promessa, ela está ligada à presença. O Salmo começa falando de quem habita e termina mostrando Deus respondendo: aquele que o busca. Porque a mim se apegou com amor, eu o livrarei. Está lá no versículo ou no verso 14. Existe o quê? Relacionamento. Existe apego. Existe confiança. Não é uma fórmula para repetir mecanicamente, de forma alguma. É uma declaração de dependência. O poder não está simplesmente em pronunciar o Salmo 91. Está em confiar no Deus que o Salmo apresenta. Não transforme a palavra em superstição. Transforme a palavra em vida. Talvez você esteja atravessando uma fase em que o medo está tentando dominar tua mente. Talvez você esteja preocupado com sua família. Talvez existam situações que você não consegue controlar. Hoje, o Salmo 91 nos lembra: Você não precisa controlar tudo para confiar em Deus. Você precisa saber em quem colocou a sua confiança. Isso sim. Quando o medo disser, você está sozinho, lembre-se, Ele é o meu Deus, o meu refúgio e a minha fortaleza. Quando a tempestade chegar, permaneça. Quando a resposta demorar, permaneça. Quando você não entender o caminho, permaneça. Quem faz de Deus sua morada, não abandona o esconderijo, porque a tempestade começou. O mundo pode estar em guerra, mas quem tem Deus como refúgio pode descansar. A tempestade pode chegar, o medo pode bater, a luta pode aparecer, mas permaneça. E se você crê nesta palavra, diga comigo nesta tarde. Amém.

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3: 2:37, você está sintonizado na 92.5 FM, a nossa missionária no ar. Nós vamos para o Zap Zap aqui. A irmã Maria Gorgônio está na audiência, ela que é lá de Parnamirim. A irmã Zélia Gomes, ela pede oração por todos que estão necessitados de oração, né? Pelo nosso país. Amanhã é um dia de eleição, né? E aí vamos votar certo. Os enfermos, pelas causas na justiça, né? Pelas crianças, pela igreja, em especial pelos pastores, os idosos e por toda a minha família. Amém, irmã Zélia. Boa tarde, a paz do Senhor. Edson e família de Lagoa de Onça, município de Boa Saúde, também está na nossa audiência. A paz do Senhor, irmã Jaqueline. Deixa eu ver aqui, é Jackson Rony, lá de Brusque, Santa Catarina, está na audiência, e nós queremos aqui agradecer, tá certo? A todos vocês de Santa Catarina. Não é Santa Catarina, Zona Norte, não, viu? É no Sul. A paz do Senhor a todos que fazem esse programa abençoado, né? Continuo pedindo que me ajudem em oração por meu filho Pedro, que está afastado dos caminhos do Senhor. A nossa irmã Janeide. Todo sábado ela está aqui fazendo o mesmo pedido.

para Deus chegar com providência e libertação. É a nossa irmã Deusa. Ainda conosco aqui, agradeço muito a Deus por tudo mesmo. É, mas ele, a irmã Selma de Nova Descoberta, deixa aqui para meditação, Salmos 23. Ela diz que está tudo muito difícil, né? Mas Deus é maior para dar vitória. Também conosco a irmã Damares. Muito obrigada pela audiência. Boa tarde, a paz do Senhor Jesus. Peço oração pela irmã Jaqueline, que está internada no Hospital Santa Catarina. Chega ali, Jesus. A irmã Graça Imperial, de Jardim Progresso 2. Deixa a paz do Senhor. Deixa Salmos 46 para meditação de todos. Deixa também um bom final de semana. Pede oração por ela, pela sua saúde, por livramento na vida de seus filhos, de suas noras, pelo seu esposo Bernardo, para Deus continuar abençoando. Ela pede oração também pelo seu netinho Benjamin, para Deus continuar ajudando aquela criança, né? Oferece o próximo louvor para seus filhos, noras, esposo Bernardo, e para todo o povo de Deus, principalmente para o irmão Heriberto e a irmã Jaqueline. Nós agradecemos. E ainda para Eudes Teixeira. Teixeira. E para toda a equipe da Nordeste Evangélica. Vai o nosso abraço, irmã Graça Imperial, lá da Zona Norte. Na Zona Norte tem muita coisa boa. É tão bom que irmão Heriberto foi lá me buscar. A paz do Senhor. Deixa eu ver aqui. A irmã Rose Flor está na audiência. Deixa eu tentar entender aqui. Eu acho que ela é de Brusque também, Santa Catarina, né? Deixa aqui oração pelo seu filho Jefferson e sua filha e seu neto Lucas, para Esther e Davi, e pede também um louvor de Marcos Antônio, Jesus de Nazaré. Tem? Ela é ali de Brusque, Santa Catarina. Olha aí, já é a segunda pessoa, viu? Que Deus abençoe a todos os irmãos ali naquele lugar. Graça e paz. O irmão César, de Jardim do Seridó, também na audiência do programa Boas Novas. Ainda aqui conosco, boa tarde, a paz do Senhor Jesus. Peço oração pelo meu pai e mãe e irmão, John Magno, em Brasília, Distrito Federal, né? Sempre ouvindo pelo aplicativo, né? Peço louvor de Sérgio Lopes, O Lamento de Israel. Daqui a pouquinho a gente toca, tá certo? São 2h43, nós vamos fazer o seguinte, nós vamos fazer a oração, tá certo, Wildes? E aí depois eu chamo louvor, aí já entra setor 32. Vamos lá orar? Vamos orar por todos esses pedidos, vamos orar também, amanhã é dia de eleição, crie juízo, viu? Vote certo, tá certo? Senhor meu Deus, meu Pai, nós estamos aqui na Tua presença. Queremos te agradecer, Senhor, pela oportunidade e te apresentar todos esses pedidos, né? Muitos estão enfermos, precisando de cura. Outros estão precisando de uma porta aberta. Abre, Jesus. Abençoa também aqueles, Senhor, que não tiveram como entrar em contato conosco aqui, mas estão necessitando também, ou estão necessitados de uma bênção, Senhor, do céu. É no nome de Jesus que eu apresento todas essas pessoas, todas as suas reclamações, as suas angústias, né, seus medos, tudo eu entrego em Ti, em nome de Jesus. Amém.

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1: Duas e 50, já estamos aqui de volta com o setor de número 32, que tem como Igreja Apolo, Catarina 1, Zona Norte de novo, tá vendo? Diga se na Zona Norte tem coisa boa.
2: Glória a Deus, meus irmãos, a paz do Senhor, irmão. Ai, Flávio, Deus, que vos fala nessa tarde, é com alegria que nós pedimos licença para continuarmos adentrando aí na sua casa, na audiência, onde você estiver, no rádio, seu trabalho. E é verdade, é como a irmã Jaqueline tem falado, ali na Zona Norte tem muita coisa boa.
1: E sua sogra é de lá, sua esposa é de lá.
2: Sabe por quê, meus irmãos? Na Zona Norte tem muita coisa boa, porque ali também tem um pedacinho do povo de Deus.
1: É verdade, como vai, aqui tem também, né?
2: Que vai morar no céu, é verdade. Aqui na Zona Sul também, na Zona Oeste, Leste, Zona Leste, da nossa capital. Glória a Deus, o povo de Deus está espalhado pelos quatro cantos da nossa cidade, onde a palavra de Deus nos garante que aonde nós colocamos a planta do nosso pé, nós somos mais do que abençoados e também abençoamos aquele lugar, porque a unção de Deus e do Espírito Santo de Deus está sobre a minha vida e sobre a sua vida. Louvado seja o nome do Senhor. Meus irmãos, programa Boas Novas, setor 32, glória a Deus. O nosso setor 32 é composto pelas seguintes congregações, como a irmã Jaqueline falou aqui, Congregação Polo, ali de Catarina 1, temos também a Congregação de Filhos do Rei, que é, aliás, meus irmãos, me perdoem, Congregação de Catarina 1, que é dirigida e coordenada ali pelo evangelista e o nosso pastor Edmilson Gomes. Também a Congregação de Filhos do Rei, que é dirigida ali pelo presbítero Alessandro Pegado. Congregação de Porta das Ovelhas, que é dirigida ali pelo presbítero Maurício Nascimento. Congregação de Renascer, que é dirigida ali pelo presbítero Valfran Lucas. Congregação de Solidade 1, que é dirigida pelo presbítero Maurício II, e a Congregação de Galileia, dirigida ali pelo presbítero Janilson Lima. A todos os nossos pastores ali, que compõem o nosso setor 32, respeitosamente as suas esposas, as suas companheiras, as suas ajudadoras, os presbíteros, os diáconos, os evangelistas, os auxiliares de trabalhos e, respectivamente, as suas esposas, e a cada irmão, a cada membro, a cada congregado, desde já fica aqui o meu carinho, o meu abraço, a paz do Senhor, e que Deus continue usando vocês grandemente aí na Zona Norte. Glória a Deus. Uma Jaqueline.
1: Vamos de louvor, né?
2: Glória a Deus, vamos.
1: Vai oferecer, né?
2: Sim, gostaria de oferecer a irmã Damares, minha esposa, que está na audiência do programa.
1: Um abraço,
2: para minha sogra, a irmã Miriam, meu sogro, irmão Eliezer, para a irmã Diva, ali de Nova Descoberta, o seu esposo, o irmão Dedé, as suas filhas, glória a Deus, para a irmã Creuza, ali da nossa congregação de Catarina 1, em nome de Jesus.
1: Quero mandar também um alô para o pastor Albino e a irmã Derenice, né? Aquelas bênçãos de Deus que estão sempre na audiência do programa Boas Novas. Pastor Albino não gosta nada de conversar, viu? Eu vi a hora minha panela queimar. Mas tem o dom da palavra, pastor Albino.
2: Aleluia.
1: E também a irmã Joana, o irmão Ramos, lá na igreja de Catarina 1, a igreja Apolo do setor 32. E todos os irmãos da Zona Norte, Leste e Oeste, né? Zona Sul, aos irmãos, né, da Grande Natal, interior do estado, estão até em outros países, através do aplicativo e das redes sociais, né? Do site. Nos ouvindo, tá certo? Vai o nosso abraço para todos vocês. Eu quero mandar também, Flávio, para uma pessoa que ela está perdendo a visão e ela vai pouco à igreja, a nossa irmã Angelina do Conjunto Pirangi, vai o nosso abraço para ela.
2: Eu quero enviar também, que eu escutei a senhora antes de eu entrar no programa do Setor 32, falando que tinha um ouvinte ali de Jardim de Seridó, ali da região do Seridó.
1: Isso.
2: Eu sou da região do Seridó, sou de Acari, nascido e criado ali em Acari, até os 18 anos de idade. Eu quero mandar, oferecer também esse hino para todos os irmãos e ouvintes aí da região do Seridó, em nome de Jesus.
1: Aqui rapidinho no WhatsApp, a irmã Silmara. A paz do Senhor, Jaqueline, e a todos que estão na audiência. Estamos também aqui, né, com a minha vozinha, a irmã Maria Augusta, de 98 anos. Uma adolescente, né? É, lúcida ainda.
2: Glória a Deus.
1: É, ama esse programa. Que bênção, né? Todos os sábados estamos aqui ouvindo. É uma bênção de Deus. Glória. Gostaria de ouvir o louvor de Débora e Leia, gratidão. Tu dá uma olhadinha aí, depois pra gente... Que o pedido da veinha aqui é uma ordem, né? Somos do setor 15, Petrópolis. Conheço sim, lá na Rua do Motor. Vai o nosso abraço para a irmã Silmara e sua vozinha, a nossa irmã Maria. Chora nos pés de Jesus, porque ele enxuga seus olhos também. Vamos lá com o cantor Eduardo Silva. 2:56.

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2: 15 horas.
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Glória a Deus, meus irmãos, 15 horas e 2 minutos. Vamos refletir juntos um pouco na palavra de Deus nessa tarde. Abra sua Bíblia juntamente comigo. Livro de Êxodo, segundo livro ali do nosso Pentateuco bíblico. Êxodo capítulo 14, versículos 13 e 14 e 15. Vamos ler esses três versículos, meus queridos. Diz assim: Moisés, porém, disse ao povo: Não temais, estais quietos e vede o livramento do Senhor, que hoje vos fará. Porque os egípcios que hoje vistes, nunca mais vereis para sempre. O Senhor pelejará por vós, e vós calareis. Então disse o Senhor a Moisés: Por que clamas a mim? Dize aos filhos de Israel que marchem. Glória seja dada ao nome do nosso Senhor e Salvador Jesus Cristo nessa tarde. Meus queridos e diletos rádio ouvintes da Rádio Nordeste Evangélica 92.5, a nossa missionária no ar, nós lemos alguns versículos da poderosa palavra de Deus que narra ali a travessia do Mar Vermelho, aleluia. Com certeza, rádio ouvintes, um dos maiores milagres narrados no livro do Êxodo, quando os israelitas fugiam da escravidão.

escravidão no Egito. Aleluia. Após 10 anos de pragas, fora o tempo da escravidão, não nos esqueçamos. E mesmo ali, após 10 anos de pragas, Faraó resistindo, Faraó subjugando o poder de Deus, mas ninguém é maior do que o poder daquele que é o próprio poder, que é o Senhor nosso Deus. E Faraó não pode resistir a este poder, e ninguém pode. Deixa o povo de Israel partir ali sobre a liderança de Moisés. Louvado seja o nome do Senhor Jesus. E nós vemos que, diante do contexto agora do povo em fuga, aleluia, meus irmãos, não nos esquecemos, não nos esquecendo, aliás, do que eu relatei nesse início desta introdução. Porque, trazendo para o lado espiritual da minha e da sua vida, nós vemos e sabemos que no mundo espiritual, agora, nesse momento, há uma guerra ferrenha travada entre os poderes da luz do nosso Deus e os poderes das trevas de Satanás. O tempo inteiro, lutando pela minha alma e pela sua alma. Louvado seja o nome do Senhor. Mesmo quando nós aceitamos ao Senhor Jesus como Senhor e Salvador das nossas vidas, lógico, aleluia, que nós temos a certeza da salvação em Cristo Jesus, se permanecermos com Ele, meus irmãos. Porque eu, particularmente, não acredito nessa história de uma vez salvo, salvo para sempre, não. Eu acredito, sim, que uma vez salvo, sou salvo para sempre, quando eu permaneço em obediência, observando, honrando a palavra de Deus, o Espírito Santo, sendo verdadeiramente servo do meu Senhor e Salvador Jesus Cristo. Aleluia. Com a nova novidade de vida, com a nova roupagem, com a nova mentalidade, com um novo caráter transformado. Porque as coisas velhas já passaram. Eu não posso estar em Cristo, dizer que estou em Cristo e permanecer nas velhas práticas. Não. Agora, quando eu estou com Cristo e este novo Flávio é transformado todos os dias, porque, meus queridos, todos os dias nós somos transformados por Deus. Todos os dias nós lutamos pela nossa salvação, porque o reino de Deus, ele é alcançado pela força, pela luta cotidiana, pela batalha, pelas aflições do dia a dia que o Senhor Jesus disse que nós teríamos. Mas Ele também nos garantiu que, mesmo com as lutas, com as dificuldades, com as batalhas, com as intempéries, com as tempestades, nós seríamos mais que vencedores. Nós chegaríamos à outra margem. Nós chegaremos às mansões celestiais. Nós chegaremos à Nova Jerusalém com Ele. Nós estaremos recebendo, aleluia, do Senhor Jesus, o nosso Salvador, os louros da vida eterna. Aleluia. Mas nós sabemos, voltando aqui ao contexto do que nós lemos, que há uma luta muito grande. E ali, nesta passagem, nós vemos que Faraó, representando ali
aquela potestade contra os filhos de Deus resistia mesmo ao poder de Deus. E quantas das vezes nós não estamos lutando todos os dias contra as hostes do inimigo invisível, porque a nossa luta não é contra a carne nem contra o sangue, diz a palavra de Deus, mas é contra os principados, contra as potestades, contra os dominadores deste mundo tenebroso, contra os dominadores deste século, das cidades, das ruas. Mas em Cristo Jesus e através da sua palavra, da unção de Deus sobre a nossa vida, da unção do Espírito Santo sobre a mim e sobre a sua vida, através do poder da palavra de Deus que eu e você proclama e pregamos, aleluia, vidas são transformadas, vidas são libertas, vidas são salvas, aleluia, vidas são conhecidas por Deus e começam agora também a conhecer a Deus através da sua palavra, aleluia, e serem libertas das agarras de Faraó, das garras malignas do príncipe deste século, que é o inimigo das nossas almas, aleluia. E nós vemos ali a armadilha estratégica ali. Deus guiou os israelitas por um caminho mais longo em direção ao Mar Vermelho. Acamparam-se ali em Piairote para que Faraó pensasse que estavam perdidos e decidisse persegui-los. Mas Moisés, cheio do Espírito Santo de Deus, clama em alto e bom som aos israelitas. E hoje, esta mesma palavra clama para mim e para você que nós não devemos temer as investidas do nosso inimigo espiritual, mas que nós estejamos quietos e que vejamos o livramento do Senhor, que hoje, que ontem, que amanhã, e que todos os dias Ele nos fará, aleluia, para que nós nunca mais vejamos os egípcios que nos perseguem, os demônios que muitas vezes nos perseguem, as flechas do inimigo, os dardos inflamados do maligno, as ciladas, as armadilhas, as injustiças que o inimigo tenta arquitetar, aleluia, contra a minha e a sua vida, louvado seja o nome do Senhor. O povo estava ali desesperado e Moisés estava clamando ao Senhor em oração, clamando em oração. O povo estava desapercebido, meus irmãos. Quantas das vezes nós estamos como o povo e não como Moisés? O povo estava desapercebido, vendo o mar na sua frente, Faraó com seus carros, com seus cavalos, com seus demônios, com seu poderio exército naquele tempo, o maior exército daquele tempo, com seu poderio militar, e o povo não estava vendo o que Moisés estava vendo. O povo ainda não tinha o conhecimento do general, do maior general de guerra, esse sim, que estava com Moisés, aleluia. Moisés era um homem trabalhado, forjado. Moisés era um homem pronto para o deserto. Moisés, antes de ser o pastor, aquele que guiou, o povo de Israel pelo deserto, Moisés foi treinado no deserto durante 30 anos antes de subir para ir resgatar o povo.
Deserto também é lugar de treinamento. Deserto também é lugar de, para moldar o nosso caráter. Deserto também é lugar para nós amadurecermos como pessoa e também espiritualmente. E Moisés estava ali pronto, talhado na brecha. E Moisés sabia quem tinha chamado ele. Moisés sabia quem tinha o alistado para aquela guerra ali. Aleluia! E você está sabendo nesta tarde quem tem lhe alistado para esta guerra. É o Senhor dos Exércitos, o Deus Todo-Poderoso, o Deus que guarda Israel, não só Israel física, não só Israel país, mas o Israel dele, eu, você, querido ouvinte da Palavra de Deus, da Rádio Nordeste Evangélica nesta tarde. Glória seja dada ao nome de Jesus. E em vez de se desesperar, como o povo estava desesperado, Moisés estava em outro ambiente. Moisés estava em outra dimensão. Moisés estava orando a Deus. E imediatamente Deus ouve a oração de Moisés e pergunta a Moisés: Moisés, por que você está clamando a mim, meu filho? Pode tocar nas águas com este cajado que está na sua mão. Meus irmãos, poderia ser o cajado, poderia ser o que Moisés, eu acredito piamente, Moisés poderia estar com uma caneta, com uma pena, com um cajado, com uma pedra, só com a mão dele. Deus usaria Moisés grandemente de qualquer forma, porque o Deus que estava com Moisés, o Deus de Moisés é o Senhor nos céus, em cima nos céus e embaixo na terra. E Deus diz a Moisés: Moisés, você está na dimensão do meu espírito, na dimensão do meu entendimento. Pode tocar nas águas que ela vai se abrir e vocês vão passar em terra seca. Aleluia. Meus irmãos, e ali eu posso contemplar com a minha mente, com meu pensamento muito pequeno, daquele mar se abrindo ali, pelo poder de Deus, não pelo toque de Moisés. Moisés, sim, lógico, foi um instrumento, um grande homem de Deus, um grande pastor, um grande homem de Deus. E ali Deus usa aquele homem como instrumento. E ele toca nas águas. E agora o desespero daquele povo começa a tornar-se em alegria, em livramento. Qual é o mar? Qual é a dificuldade? Qual é o gigante? Qual é a tormenta que você tem orado a Deus e tem pedido a Deus para que ele toque e para que esse problema, essa dificuldade, essa tribulação, essa tempestade abra-se para que você possa passar? Mas você precisa estar na mesma dimensão que Moisés estava, e não alheio, não disperso como o povo estava. O segredo é a intimidade com Deus, é a oração, é a meditação da palavra, é nós acordarmos de manhã e antes de ir para o nosso trabalho, antes de fazermos o nosso café da manhã, meus queridos, é dobrar o nosso joelho, agradecendo a primeira coisa. Meus irmãos, nem que você faça uma oração de 2 minutos. Aleluia, mas você dobrar os seus joelhos, se inclinar a Deus adorando, apresentando o seu dia a Ele, aleluia, apresentar o seu dia, a sua vida a Ele,
começar a ter comunhão com Ele, porque nós só temos intimidade com alguém que nós conversamos todos os dias, nos tornamos amigos, aleluia. E ali você vê diante de toda aquela situação. Às vezes nós usamos a espiritualidade como desculpa para a nossa procrastinação ou medo. Muitas das vezes nós colocamos a nossa espiritualidade ou até a espiritualidade que nós pensamos que temos na frente do nosso Deus ou no poder de Deus, que opera todas as coisas através do Espírito Santo dele nas nossas vidas. Mas não é hora de nós pararmos. É hora de nós agirmos. Está parado diante do mar não significa que eu e você não temos a certeza que ele se abrirá. Muito pelo contrário, estar parado diante do mar é ter a certeza de que quando nós oramos, de quando nós estamos no centro da vontade de Deus, mesmo que o mar não se abra, meus irmãos, Deus vai fazer você caminhar sobre as águas, assim como ele fez com Pedro. Louvado seja o nome do Senhor Jesus. E marchar, meus irmãos, também não significa que o problema sumiu. Significa que eu e você confia mais em Deus, que abre o mar, o que nos faz caminhar sobre ele, do que no obstáculo que está diante de nós. Porque ele é poderoso. Se você, no dia de hoje, ou durante este ano, ou durante esta semana, este mês, tem enfrentado grandes obstáculos, grandes barreiras, receba esta palavra nessa tarde. Coloque o seu pé, aleluia, coloque o seu pé, mesmo sem você estar vendo o chão, ou mesmo se só tem o mar diante de você e você pensa que vai afundar, coloque o seu pé neste caminho, nessa estrada, tome a iniciativa e marche, pois Deus se encarregará, aleluia, de colocar o chão, de abrir o mar, segundo a poderosa vontade dele. E se você estiver no centro da vontade de Deus, meus irmãos, precisamos estar com o nosso altar bem edificado diante do nosso Deus, assim como o altar de Moisés estava muito bem edificado, sólido, sobre a rocha. Louvado seja o nome de Jesus. Por isso que Deus usava Moisés poderosamente. Por isso que Deus usava Moisés poderosamente. A nossa fé, meus irmãos, é que antecipa o milagre que nós queremos. O mar só se abriu depois que o povo começou a se movimentar. E Moisés levantou o cajado. O solo seco não apareceu enquanto eles estavam sentados ou reclamando, não. Então a minha e a sua situação, querido rádio ouvinte, não vai mudar de forma nenhuma se eu não me encher de Deus, se eu não me colocar na posição, se eu não consertar o meu altar diante do Deus Todo-Poderoso, e eu ficar só murmurando, eu ficar falando mal do meu irmão, eu ficar falando mal da minha casa, eu ficar falando mal dos meus parentes, eu ficar falando mal da minha igreja, eu ficar falando mal dos meus pastores, não, meu irmão.
Eu e você temos que ter postura e posição de crentes salvos na pessoa de Jesus. Porque Jesus e a sua palavra, ela nos moraliza, ela nos transforma, ela nos dá caráter, ela muda a nossa personalidade. Ela muda a nossa personalidade. Mas infelizmente, nós temos visto muitas pessoas que querem o Deus da bênção, mas não querem ser obedientes ou não querem ser regidos por este Deus da bênção, que também é Senhor. Ele é Salvador, mas ele também é o meu Senhor e também é o seu Senhor. E as coisas de Deus é com ordem, é com decência, é com respeito, é com caráter. Aleluia! Louvado seja o nome do Senhor, porque o nosso Deus, ele é santo, santo, santo, santo. E as hostes celestiais, santas de Deus, dizem o tempo todo diante do seu trono que ele é santo, santo, santo. Fique aqui nesta tarde com esta reflexão. Coloque-se na posição que o Senhor quer. E eu tenho certeza que diante do poder de Deus, as águas se abrirão diante dos seus pés e você passará e cantará o hino da vitória do outro lado, como fez Miriam, dizendo que só o Senhor é Deus, só o Senhor é Deus. 15 horas, 27 minutos.

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1: Glória a Deus, meus irmãos. 15 horas, 34 minutos. Meus irmãos, amanhã, a partir das 9 horas da manhã, temos escola bíblica dominical. Sabemos que amanhã é o grande dia D das eleições, né? A votação das eleições, todos nós sabemos disso. A partir das 8 horas da manhã começa. Mas mesmo assim, em todas as nossas igrejas haverá escola bíblica dominical. Inclusive, iniciando ali às 9 horas da manhã, também o quarto trimestre, a primeira lição de adultos ali é... O título é O Deus da Aliança, Advertência, Promessas e Bênçãos no livro de Deuteronômio, né? Que é o texto, o livro base desse trimestre. O texto áureo diz assim: Eis aqui está a terra, e eu dei diante de vós, entrai e a possuí, a terra que o Senhor jurou a vossos pais, Abraão, Isaque e a Jacó, que daria a eles e a sua semente depois deles. Deuteronômio 1:8. A verdade prática diz assim: a fidelidade de Deus e a sua palavra dirige o crente a viver pela fé e a alcançar as suas promessas. Glória a Deus. Então, na classe de adultos, amanhã estaremos iniciando ali o quarto trimestre e estaremos ali a partir das 9 horas na Igreja Poli e nas demais congregações com a Escola Bíblica Dominical, tá bom, meus irmãos? E à noite, amanhã, no domingo, à noite, a partir das 18 horas, teremos culto de missões, culto ali ao Nosso Senhor, dirigido pelo Departamento de Missões, né, trazendo ali os informes do campo missionário, orando pelas missões, orando pelos missionários e as suas famílias aqui no Brasil e também os missionários que estão fora do nosso país. Nas demais congregações, será ou culto missionário também, dirigido pelo DEPEN, ou culto evangelístico em algumas das nossas congregações ali também, que compõem o nosso setor. Na terça-feira, a partir das 19 horas, culto de oração e testemunho, e na quinta, meus irmãos, também às 19 horas, culto de doutrina ali, ensinamento da palavra de Deus pelos nossos pastores, tá bom? Essa é a nossa agenda da semana, que se iniciará em nome de Jesus. Irmã Jaqueline.
2: 15:37, já ultrapassamos o horário, mas como o setor não veio, só tá, ali o irmão Heriberto vai já pregar, então tem tempo para orar ainda, né, claro, né, Flávio?
1: Glória a Deus, vamos orar. Vamos, tem pedidos de oração?
2: Não, temos vários, não dá para ler, né, todo mundo, mas quem está na audiência, a irmã Josenira, ouvindo a Nordeste Evangélica, muito obrigada, irmã, pela sua audiência, tá certo? Deixa eu ver aqui se tem mais algum pedido. A irmã Damares também está conosco. Deixa eu ver aqui. Boa tarde, a paz do Senhor. Peço oração pelo meu pai e mãe, irmão John Magno, em Brasília, Distrito Federal, sempre ouvindo pelo aplicativo. Peço o louvor da sequência Sérgio Lopes, Lamento de Israel. Vai ouvir já, viu? Já é o segundo pedido e a gente vai já ouvir. Flávio, é com você.
1: Glória a Deus, meus irmãos. Vamos orar por todos os pedidos que foram feitos e por você que está aí com seu pedido em casa, pode não ter chegado até aqui à rádio, mas vamos orar juntos em nome de Jesus. Maravilhoso Deus, eterno Pai, graças te damos, Senhor, por mais essa oportunidade que o Senhor nos concede. Apresentamos a ti, Senhor, cada rádio ouvinte que está na audiência do programa Boas Novas, Senhor, neste dia, que o Senhor possa abençoá-los, que o Senhor possa respondê-los segundo as suas necessidades, meu Deus. Que o Senhor chegue em nome de Jesus, com a tua misericórdia, com a tua graça, Senhor, os abraçando, os confortando, resolvendo as suas questões, meu Deus, pessoais, naquelas áreas, meu Deus, que só Tu pode fazer, Senhor, curando, livrando, libertando, salvando, meu Deus. É o que nós Te pedimos, Senhor. Te apresentamos também, Senhor, nas eleições de amanhã, a cada um dos Teus servos que vai sair da sua casa, que em nome de Jesus, o nosso Brasil, seja abençoado por Ti, Senhor, porque a nossa confiança, acima de tudo, ó Deus, está em Ti, meu Deus. Fica conosco e continua nos guardando, em nome de Jesus. Amém.
2: 15h39, Flávio. Obrigada, viu?
1: Glória a Deus. Eu que agradeço, irmã Jaqueline, irmão Eudes Teixeira, pelos trabalhos aqui conosco. E muito obrigado, meus irmãos, e a paz do Senhor.
2: Vamos ouvir agora com Sérgio Lopes, Lamento de Israel. Música.

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1: 15h43, agora em Natal, você está sintonizado na 92.5 FM, a nossa missionária no ar. Nós vamos aqui para o Zap Zap, interagir com os nossos irmãos. A paz do Senhor Jesus, irmã Jaqueline, aqui é a irmã Vânia. E sua mãezinha Veridiana, né? Peço oração por nossa nação, porque só o Senhor é Deus. Peço oração também pela minha família. Moramos aqui em Esporte Clube, em Extremóis. Já estava com saudade da irmã. Ela nunca mais tinha falado. Vamos lá. Paz do Senhor, tô na escuta. Irmão Rubens, mais um, viu? De Brusque, Santa Catarina. Irmão Egilvan Batista também está conosco. Gostaria de ouvir. Isso é a cara dele já. Todo sábado ele pede. Está promovendo mesmo Gilmar Bezerra. Gigantes e muralhas. Está anotado aqui. Também conosco. A paz do Senhor. Canto Comprido. Josiel de Canto Comprido. Lages do Cabugi na audiência. Pede oração por causas impossíveis e por sua aposentadoria. Também conosco a nossa querida Edna Oliveira. Vai o nosso abraço para ela. A paz do Senhor, sou Gorete Cabral, do setor 12, Rego Moleiro. Estou na escuta e meu esposo Roberto, que Deus abençoe vocês. Muito obrigada, minha irmã, pela sua audiência. Boa tarde, a paz do Senhor Jesus, irmão Elígio e Cleonice. Estamos na audiência da Nordeste Evangélica em Cobé, distrito de Veracruz.

0: também a irmã Kátia Falcão na audiência. E ainda, a paz do Senhor, peço oração por meu filho Gabriel e Tiago, por libertação, salvação e livramento. E ainda, por minha saúde. A irmã Alzenita, são 15h45, vamos dar uma paradinha aqui, daqui a pouquinho a gente volta. 15h46, agora nós vamos ouvir mais um louvor com Gilmar Bezerra, tá certo? Gigantes e Muralhas. E na sequência a gente fatura, e aí o momento da palavra.
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2: 15:50.
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6: 15:54 agora em Natal. Graças a Deus, estamos de volta. Chegou o momento da palavra, que é um dos momentos mais esperados da nossa programação. Já tem chegado o irmão Heriberto, ele é do nosso setor, setor 16, né? Foi escalado hoje para estar aqui pregando. Irmão Heriberto, a paz do Senhor.
7: A paz do Senhor a todos. É um motivo de alegria e satisfação estar aqui mais uma vez, conduzindo a palavra de Deus àqueles que estão a nos ouvir. Que Deus possa nos abençoar nesta tarde. Vamos hoje refletir no Evangelho segundo Mateus, capítulo 9, versículo 35 ao 38, que eu vou passar a ler. E percorria Jesus todas as cidades e aldeias, ensinando nas sinagogas deles e pregando o evangelho do reino e curando todas as enfermidades e moléstias entre o povo. E vendo a multidão, teve grande compaixão deles, porque andavam desgarrados e errantes como ovelhas que não têm pastor. Então disse aos seus discípulos: a seara é realmente grande, mas poucos são os ceifeiros. Rogai, pois, ao Senhor da seara que mande ceifeiros para a sua seara. Amigo ouvinte, estamos aqui mais uma vez para refletir sobre um texto bíblico, trazendo um recado de Deus para cada um de nós. Então, como nós lemos, Jesus, no seu ministério terreno, ele andava pelas cidades que existiam na sua época, pelos povoados, também nas sinagogas, pregando o evangelho do reino. O evangelho que libertava os que estavam enfermos e os doentes espiritualmente. E Jesus, ao ver a multidão, diz a palavra que ele teve compaixão dessa multidão, porque o povo estava aflito e desamparado, como ovelhas sem pastor. E Jesus, observando isto, olhou para os seus discípulos e disse: a colheita é grande, mas os trabalhadores são poucos. E disse: peçam, pois, ao Senhor da colheita que envie trabalhadores para a colheita. Estava no meio daquela multidão em que ele pregava o seu evangelho os herodianos, as pessoas que participavam da religião judaica, e o Senhor sentiu que estes dirigentes, que tinham a sua igreja, que tinha a sua religião, a religião judaica, não estavam cumprindo com os seus deveres, com os seus compromissos, como também não estava trazendo uma interpretação adequada da palavra de Deus. Por isso foi necessário que Jesus viesse até nós, deixasse a sua glória e viesse até nós, para tornar evidente a sua palavra, para tornar evidente a verdadeira interpretação, para tornar evidente aquele povo que o assistia, a sua correção. Então, devemos observar que o papel que Jesus desempenha em nossas vidas, sua influência sobre toda a humanidade, é algo que nós não podemos, é algo que transcende, é algo de grande valor, porque Jesus é a bússola que nos orienta, é a bússola que nos conduz a uma vida feliz, é aquele que nos tira do caminho errado para colocar no certo.
2: é aquele que nos conduz a uma vida abundante, e aqueles que nos conduz à vida eterna. Então isso é muito maravilhoso. Os seus ensinamentos não aponta somente o caminho, ele é o caminho, ele é a bússola que mostra a direção que devemos seguir. Ele disse: eu sou o caminho, a verdade e a vida. Então é Jesus quem nos orienta, que veio nos orientar em meio a tantas ideologias do mundo, em meio a tantos caminhos criados pelo ser humano, em meio a tantos ensinamentos criados pelo homem, com suas conveniências. Então Jesus veio estabelecer a verdade. Observe bem, muitos religiosos, observe nesse texto aqui. Ele veio estabelecer a verdade, ele não veio adaptar a verdade. Ele não veio adaptar a sua palavra aos interesses dos homens, mas veio revelar a vontade de Deus. Então isso é muito significativo para nós cristãos, porque existem muitas igrejas cristãs que modificam o evangelho no sentido de que não teve revelação, mas no sentido pessoal, em dizer: não tem problema não, você foi chamado para fazer a vontade de Deus, não a sua, nem de homens. É por isso que o evangelho, quando se começa a pregar, as pessoas, uns começam a sair, e outros começam a pilhariar, dizendo: só esse povo que é salvo, ninguém mais é salvo. Você vive, amigo, de acordo com suas conveniências, não vive de acordo com a palavra de Deus. Por isso, sua palavra confronta a sociedade, aqueles que a ouvem, que não creram ainda, e causa até divisões entre pai e filhos, entre mulher e marido. Porque no meio de uma família, muitas vezes, um observa e diz: isso é a verdade, e contraria os interesses. Então, a gente vê através desse texto que Jesus confrontava na sua época, na época do seu ministério terreno, ele confrontava a hipocrisia, a religiosidade vazia que existia, que existe ainda hoje. Mas nós precisamos entender que seguir a Jesus é permitir que ele seja a nossa direção, a nossa bússola, o nosso pastor. Entendeu? Então, por que isso, amigo? A igreja do Senhor, nós que fazemos a igreja do Senhor, essa igreja edificada sobre a rocha que é Jesus. Jesus é o firme fundamento. E quem rejeita a Cristo, rejeita o fundamento da salvação, você está perdido, e você precisa de Jesus, porque ele é o fundamento da nossa salvação. Louvado seja o nome do Senhor. Então, é preciso entendermos esse aspecto dentro da palavra de Deus, porque os confrontamentos, as pessoas dizem, deveria ter somente uma religião. Por quê? Várias. Porque existe a consciência humana dentro dela que atrapalha. Mas é importante a gente refletir no texto. Mesmo diante das rejeições do mundo, o Senhor manda levar a sua palavra. Mesmo em meio ao mundo obscuro, prostituído, com muitas ostentações, esse Deus ainda manda levar a palavra a você. Porque existe o outro lado, amigo. Existe o Hades, um lugar tenebroso. Quando nós partimos daqui, e Jesus quer tirar você de lá. Esse Deus que nós pregamos nesta tarde, é o Senhor que, quando estamos perdidos, Ele nos chama e nos dá uma orientação certa. Esse Senhor é aquele que, quando estamos fracos, Ele fortalece. Este Senhor é aquele que, quando estamos presos ao pecado, devido ao pecado, Ele tem a possibilidade de libertar. Não é a fama, não é o sucesso, não é o poder humano, não é a consciência humana que te vai tirar do caminho do inferno, mas Jesus. Ele é o único Salvador, não há outro caminho. Essa palavra é para você. Ele fala para você que não tem Ele ainda. A sua palavra que Ele deixou contém ensinamentos, conselhos para ir para o seu caminho, nos mostra o caminho. A sua palavra é a bússola, amigo, para orientar a nossa vida. Veja uma pergunta que eu vou fazer, talvez mais de uma. O que seríamos nós, ou o que seria de nós, o que seria do mundo sem a influência do Evangelho, sem a influência da palavra de Deus? É quem está ainda sustentando essa terra. Como estariam as relações em família? Como estariam as relações entre pais e filhos, entre irmãos, se não fosse a palavra de Deus? Como estariam as relações em sociedade sem a referência da palavra de Deus? Como estaria a família, a sua casa, os seus filhos, sem a referência da palavra de Deus? É uma pergunta para você responder. A palavra é o fundamento. Então, esse Jesus que nós pregamos aqui diariamente é um Jesus que merece honra, que merece louvor, que merece respeito. mas é uma pedra, a pedra firme, mas é uma pedra que tem sido rejeitada por muitos. É a pedra mais importante de uma construção. Louvado seja o nome do Senhor. Como já falei, quem rejeita essa pedra na construção da sua vida espiritual, rejeita o fundamento da salvação. Olhe para você mesmo. Faça uma análise introspectiva da sua vida. Como você anda diante de Deus, diante da sua palavra, diante do seu chamado, diante dos seus conselhos, diante dos seus ensinamentos. Como você está agindo? Ainda é tempo de reverter o quadro que se estabeleceu na sua vida, um quadro de desesperança, de desconfiança, um quadro degradante, ausência de Deus. Você faz o que deseja, você faz a sua vontade, não a de Deus. O quadro mais triste é quando um dia você partir daqui. O inferno é algo tenebroso, que poucas pessoas têm pregado, mas é preciso avisar a você. Talvez você tenha a oportunidade hoje, talvez seja a sua última oportunidade de decidir. A sua vida está nas mãos de Deus, cada um de nós, há um tempo do chamado. Por isso, entendemos e falamos aqui que Cristo nos deixou um grande legado, uma grande herança. E você agora desperta e diz: será dinheiro? Será um metal precioso? Não. Ele deixou algo muito mais valioso: sua palavra, para nos conduzir bem na vida. E muitas vezes você não está segurando essa palavra para conduzir a sua vida, a sua casa, a sua família, os seus filhos. Jesus não deixou esta palavra para a nossa organização social, para a organização da família, para a organização da sociedade. É a esperança que tem sido colocado diante de nós. Então, aproveite a oportunidade nessa tarde para se decidir para Ele. Ele fala ao seu coração da necessidade de você tomar uma direção, tomar uma atitude. Que Deus possa te abençoar, amigo, você que está ouvindo, e te abençoar e te salvar. Amém.
6: 16:13, agora em Natal, chegou o momento da oração, né? A irmã Zélia pede oração por ela, está passando por um problema de ansiedade, para Jesus chegar na vida dela e de todos da sua família. O irmão Gênesis, a paz do Senhor, lá do setor, não, é Jeane. Gênesis é do setor 29, né? É a irmã Jeane, deixando aqui saudações, a paz do Senhor. Ana, estou passando por uma situação e ela pede oração devido a alguns problemas que ela está passando. O texto é muito longo, né? Mas o nosso Deus, Ele sabe, Ele contempla tudo. E que Deus abençoe a nossa irmã. Peço oração pelo meu esposo para Jesus libertar, chegar na vida dele fazendo a vontade dele. Não tem nome no perfil, mas Jesus sabe quem é. Irmão Heriberto, vamos orar.
7: Ó Deus, Pai que está no céu, estamos aqui mais uma vez na tua presença, agradecido por tudo. Tu és aquele que cuida de cada um de nós. Também eu quero orar nessa tarde, Senhor, pelas pessoas que têm ouvido esta emissora, para que possa nesta tarde ser contemplada com cura, com milagres, com abertura de portas para o trabalho, para o emprego, tu podes libertar. E a ti, Senhor, que te clamamos nesta tarde em nome de Jesus. Que haja nessas vidas, que traga vitória. Tu sabe a necessidade de cada um, tu conhece o teu povo. E eu te apresento nesta tarde esse povo, em nome de Jesus te pedimos e já te agradecemos. Amém.
6: 16:15, meu Heriberto, muito obrigada.
8: Olá, doutor Jaqueline.
6: Nós vamos ouvir agora a Suede Silva, Reacende a Chama. A gente volta já.

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1: Dezesseis e 21, você está sintonizado na 92.5 FM, a nossa missionária no ar, propagando o evangelho do nosso Senhor e Salvador Jesus Cristo há 31 anos. Estar conosco já representando o setor 11, a congregação de Gramoré 2, não é isso, Vitoriano?
2: Positivo e operante. Meus amados, a paz do Senhor, ô glória.
1: Graças a Deus, nós vamos agora, Ildis, trazer o setor em destaque, viu? Trazer as informações do setor 11.
0: Setor em destaque.
1: Vitoriano.
2: Amém. Vamos passar aqui a programação do nosso setor 11 para esse final de semana e também para a semana que sucederá. Começando aqui pela congregação de Dom Pedro I, domingo às 9 horas EBD, à noite às 18 horas do domingo, culto evangelístico. Na terça-feira, culto de novos convertidos, dia 6 do 10. Na quinta-feira, culto de doutrina. E já queremos mandar aqui um abraço especial para todos os irmãos da igreja de Dom Pedro I, da congregação, ali na, como dirigente, o presbítero Josimar e a nossa querida irmã Josiane. Congregação de Gramoré 2, da qual faço parte ali, juntamente com o nosso pastor Oziel Lourenço e também a sua digníssima esposa, a irmã Williana, e o nosso co-pastor HS e a nossa irmã Josi, esposa do nosso irmão HS. Domingo, EBD às 9 horas, às 18 horas, grande culto do Dejade. Todos estão convidados para estarmos ali com o nosso departamento de jovens e adolescentes. Na terça-feira, campanha de oração e testemunho às 19 horas. Na quarta-feira, teremos a continuidade do nosso Aviva Gramoré 2. Estará pregando a palavra de Deus o presbítero Gerson, lá da Igreja Apolo, setor 11, Gramoré 1. Aviva Gramoré 2, às 19 horas, quarta-feira. Na quinta-feira, culto de doutrina. Congregação de Lagoa Azul, ali como dirigente, o nosso querido pastor Ronaldo e a nossa irmã Ione. Estará ali no domingo pela manhã, programação às 8 horas, manhã com Deus, com toda a juventude, e às 9 horas EBD. À noite, 18 horas, culto de gratidão a Deus pelo aniversário. O pastor Ronaldo estará aniversariando domingo, viu? Vai ter bolo, bolo é ló, com certeza. Aniversário do nosso querido pastor Ronaldo, dirigente da congregação. Na terça-feira, culto de oração e testemunho, e na quinta, culto de doutrina. Congregação Porta de Esperança, domingo, EBD às 9 horas. À noite, grande culto evangelístico às 18 horas. Na terça-feira, campanha de oração às 19 horas, que tem como texto bíblico base para a campanha Salmos 46, verso 9. Na quinta-feira, culto de doutrina. Lembrando também que a Igreja Apolo, setor 11, a programação domingo às 9 horas, escola bíblica dominical, e à noite, grande culto de louvor e adoração a Deus, ali com toda a congregação às 18 horas. Terça-feira, culto de oração, e na quinta-feira, grande culto de doutrina com o nosso coordenador, pastor Kleiber Bandeira, e a nossa querida irmã Marta, sua digníssima esposa. Queremos mandar também um abraço especial para todos os irmãos que fazem Porta de Esperança, né? Que ali o pastor dirigente, o pastor presbítero Paulo e a irmã Marlene, e também a congregação do Lago Azul, presbítero Ronaldo e a irmã Elione, todos que fazem a congregação de Lago Azul. Esses são os avisos e programações do setor 11.
1: Quem está na audiência é seu pastor, o ex-pastor
2: O Elis.
1: O Elis Matias. Ele não esquece, não.
2: Meu chefe.
1: Vai um abraço para o senhor, pastor Elis e a irmã Rosário, né?
2: É verdade.
1: Nós nos vimos ali na terça-feira, lá em Nova República, setor 19. Ela estava lá.
2: Culto de integração.
1: Foi.
2: Foi forte.
1: Foi forte. Vamos chamar um louvor. Fica à vontade para oferecer.
2: Oferecer aqui também, não posso deixar, né? Para minha digníssima e amada esposa, que está na audiência desde as primeiras horas da manhã deste sábado na Rádio Nordeste, na sua programação das Boas Novas.
1: Eita, Larissa, que Deus
2: também
1: te abençoe.
2: Para minhas filhas, meu pai, que também está na audiência, minha mãe, minhas irmãs, toda a congregação de Gramoré 2, nosso pastor, Oziel, que está trabalhando nós esse final de semana, nossa sua esposa, irmã Williana, e o nosso coordenador, pastor Kleber, a nossa irmã Marta também, nosso abraço e oferecimento deste louvor.
1: Nós vamos ouvir com a cantora Rayane Vanessa, Eu Contigo, Tu Comigo, 16:27.
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4: A paz do Senhor, povo de Deus, retornando aqui mais uma vez na Missionária no Ar, Rádio Nordeste Evangélica, FM 92.5. Queremos aqui com muita alegria agradecer primeiramente a Deus a oportunidade que nos é facultada nesta tarde de estarmos aqui na Rádio Nordeste, direcionado pelo nosso pastor ali da congregação de Gramoré 2, pastor evangelista Osiel Lourenço, também com a autorização do nosso coordenador do setor 11, o pastor Kleiber Bandeira. E aqui queremos nesta tarde trazer uma palavra da parte de Deus para você, meu querido rádio ouvinte, você que está em casa, você que está no trabalho, você que está talvez até viajando nesse momento, dada ao momento que estamos vivendo, e você que porventura esteja aí no celular, com o seu fone de ouvido, quero chamar a sua atenção nesta tarde para meditarmos na poderosa palavra de Deus. Eu quero convidar você para abrir a sua Bíblia na primeira epístola escrita por João, capítulo de número 2, versículo de número 18, que nos diz: filhinhos, é já a última hora, e como ouvistes que veio o anticristo, também agora muitos se têm feito anticristos, por onde conhecemos que é já a última hora. Louvado seja Deus. Senhor meu Deus e meu Pai, maravilhoso e santo, no nome poderoso do Senhor Jesus, quero aqui agradecer, meu Deus, por esta palavra, por ter a oportunidade de ler, de ouvir a palavra do Senhor, porque eu sei e tenho consciência de que muitos em determinados lugares não têm o mesmo privilégio, não têm a mesma oportunidade que nós aqui no nosso país possuímos de exercer essa liberdade de ler, ouvir e propagar as boas novas de salvação. Dada esta oração, meu querido rádio ouvinte, eu quero meditar com você em um tema em que recentemente o Senhor me fez refletir, que é o arrebatamento da noiva do Cordeiro. Lendo este texto, não apenas este texto específico, mas também todo o contexto que está inserido, o texto que ora lemos, o Senhor me fez refletir sobre o arrebatamento da noiva do Cordeiro. E nós bem sabemos, como bons leitores da palavra de Deus, que quando falamos da noiva do Cordeiro, estamos falando da igreja do Senhor Jesus Cristo, a igreja universal, aquela igreja que está espalhada em todo o globo terra, seja no continente americano, na Europa, na Ásia, no Oriente, na Oceania, na África. A igreja do Senhor, ela está presente no mundo inteiro, e ela é também conhecida biblicamente como a noiva do Cordeiro. E a palavra arrebatamento, que em grego é harpazo, que significa agarrar, tirar com força, arrancar ou tomar de repente, é aquilo que a igreja do Senhor aguarda de forma majestosa, de forma poderosa, porque esta foi uma promessa do Senhor Jesus quando esteve aqui em corpo físico humano, Ele disse lá em João capítulo 14: não se turbe o vosso coração, crede em Deus, crede também em mim, que na casa de meu pai há muitas moradas. Se não fosse assim, eu vos teria dito, vou-vos preparar-vos lugar, e virei outra vez, e vos levarei para mim mesmo, para que aonde eu estou, estejais vós também comigo. Não só é um anseio da igreja, mas também do nosso Senhor, de estar com a sua noiva, com a sua igreja, com o seu povo, que ele comprou, que ele adquiriu com o seu precioso sangue na cruz do Calvário. O apóstolo Paulo tem como autoria dois textos em especiais,

de repentemente, num piscar de olho, a noiva do Cordeiro. A igreja, eu digo, é a última hora. Jesus está voltando. Quando João escreveu essas palavras, a igreja não tinha internet, a igreja não tinha televisão, não tinha satélite, não tinha inteligência artificial, não tinha redes sociais ou a velocidade da comunicação que conhecemos hoje. Mesmo assim, João declarou, é já a última hora. E eu estou falando de 21 séculos atrás. João já falava, Jesus já bradava por meio dos seus santos discípulos que ele estava voltando para vir arrebatar a sua noiva. João, melhor dizendo, não estava tentando descobrir quando Jesus voltaria. Ele estava ensinando a igreja a compreender em que tempo espiritual ele estava vivendo. E o texto que ora lemos fala de que muitos anticristos já se revelavam ou já se mostravam à sociedade da época. Imagine hoje, nos dias em que estamos vivendo, muitos que são contrários ao nosso Cristo, ao Cristo da Bíblia, ao Cristo da Palavra de Deus, ao Cristo que veio, morreu na cruz do Calvário e deu a sua vida para salvar aqueles que nele crê. Muitos tentaram ter essa primazia, que primazia? De descobrir quando será, qual dia será, quando esse fato extraordinário acontecerá na terra. Mas muitos erraram, porque tentaram descobrir quando o arrebatamento acontecerá. E nós sabemos que João, há quase 2000 anos, já dizia que era a última hora. Quanto mais nós que precisamos compreender a urgência dos nossos dias, dos dias atuais, que nos revela por meio de todos os fatos e acontecimentos, que se mostra na humanidade, de que verdadeiramente essa promessa está prestes a se cumprir. Jesus, em Mateus capítulo 24, respondeu aos seus discípulos quando perguntaram que sinal haverá da sua vinda e do fim do mundo. E Jesus falou de guerra. Jesus falou de rumores de guerra. Jesus falou de conflito entre nações. Jesus falou de fome. Jesus falou de terremotos. Jesus falou sobre falsos profetas. Ele falou sobre engano. Ele falou sobre perseguição, sobre a multiplicação da iniquidade e o esfriamento do amor. Mas ele também disse que o evangelho seria pregado em todo o mundo. Olhemos para o mundo de hoje. A Organização Mundial da Saúde mantém atualmente uma lista de emergências envolvendo crises humanitárias sem precedente em regiões como o Sudão, a Ucrânia, Oriente Médio, Síria, Somália, Iêmen e outros países. Esses eventos demonstram que os sinais estão aí mostrando que o dia do arrebatamento se aproxima. Por que não falar de eventos climáticos extremos? Continuam sendo monitorados internacionalmente. Talvez você já tenha ouvido falar sobre o Super El Niño que se aproxima. Um fenômeno que já acontece, mas que desta vez será de forma muito mais forte. Tudo isso são sinais de que Jesus está voltando para arrebatar a sua noiva. Mas atenção, não estou dizendo que tudo isso nos demonstra que Jesus está voltando hoje. Não, eu não quero aqui estar sendo determinista ou determinar que guerras, que fome, que peste, que tudo isso vai dizer que Jesus vai voltar amanhã. Não. Jesus não nos autorizou a marcar datas, mas ele pediu para que prestássemos a atenção aos sinais que demonstram a proximidade deste fenômeno, deste ato maravilhoso que será o arrebatamento da igreja. Ele nos mandou vigiar. O ponto não é aqui descobrir, não é descobrir

0: o dia, a data, o mês, o ano. Não. O ponto principal para nós é estar preparado para o dia do arrebatamento. E por isso, talvez chegamos à resposta que muitas vezes somos indagados. Por que pregamos que Jesus vem? Essa é a primeira pergunta que precisamos fazer. Por que a igreja ainda anuncia que Jesus está voltando? Não é porque queremos assustar as pessoas. Não é porque estamos tentando interpretar manchetes e jornais. Não é porque alguém descobriu uma data possível da volta de Jesus. Não. Pregamos porque o próprio Jesus disse que voltaria. E por que ele disse que vem? Porque eu tenho certeza que quando Jesus fala, que quando Deus fala, é certeza absoluta. Números capítulo 23 e versículo 19 vai nos dizer: Deus não é homem para que minta. Ou seja, se Deus prometeu, ele cumprirá. E aqui eu já quero abrir um parênteses para você, meu querido rádio ouvinte. Se Deus te fez uma promessa, se Deus te disse algo que há de acontecer em tua vida, a palavra que eu tenho para você, aonde você estiver neste momento, é: descansa e espera no Senhor. Porque a Bíblia é muito bem clara. Deus não é homem para que minta. O homem promete e o homem falha. O homem diz que vai fazer e não cumpre. Mas quando Deus diz que vai fazer, descanse, porque nada pode impedir o agir de Deus. A esperança da igreja não está baseada em especulação. Está baseada na palavra de Deus, ou seja, o que falamos, o que pregamos, o que anunciamos, não está firmado em promessas e palavras de homem, mas sim naquilo que a palavra de Deus nos garante. E ela diz: nós tivemos uma festa belíssima recentemente em Gramoré 2, tivemos uma semana de festa com o tema Ele Vem, baseado em Apocalipse 3:11. Guarda o que tens para que ninguém tome a tua coroa. Eis que venho sem demora. Jesus prometeu, fique tranquilo, ele vai voltar. Por mais que alguém diga, cadê a promessa? Até hoje não se cumpriu. Já estamos no século 21, mas o tempo é de Deus. Deus, ele é atemporal. Deus não está preso ao tempo. É tanto que na Bíblia deixa bem claro que para Deus um dia é como mil anos e mil anos é como um dia, porque para Deus ele está fora do tempo. A pergunta é: estamos preparados para quando ele voltar? Pedro pregou sobre a volta de Cristo. Paulo ensinou sobre a volta de Cristo. João escreveu sobre a volta de Cristo. A igreja primitiva aguardava a volta de Cristo. E a igreja de hoje precisa continuar aguardando. A volta de Jesus não é uma invenção da igreja. É uma promessa do próprio Cristo. Por que pregamos que Jesus vem? Porque ele nos ama e deseja estar conosco. O texto que mencionei em João capítulo 14 é bem claro. Eu voltarei e vos receberei e vos levarei para mim mesmo, para que aonde eu estou estejais vós também. É o anseio do Senhor, é estar com a sua noiva, é estar com a sua igreja, é estar conosco na eternidade. Existe um dia determinado por Deus em que o noivo virá buscar a sua noiva. Por isso, quando pregamos Jesus está voltando, não estamos apenas anunciando juízo sobre a terra, mas estamos anunciando o noivo vem buscar a sua noiva. Por que pregamos que Jesus vem? Porque ele quer nos livrar do pior. Apocalipse capítulo 3, versículo 10, tem uma palavra que nos esclarece muito sobre o desejo e a vontade do Senhor que há de se cumprir em breve. Ele disse: assim como guardastes a palavra da minha perseverança, eu também te guardarei da hora da provação, da tribulação que há de vir sobre todo o mundo. Da hora da tentação, do que é que o Senhor está falando? O Senhor está falando da grande tribulação, um período de 7 anos, de 3 anos e meios iniciais de aparente paz e de 3 anos e meios subsequente de muita destruição. Jesus quer te livrar, meu querido amigo. Jesus quer te guardar deste dia, do dia da tentação, da hora da tentação, da grande tribulação que há de vir depois que a igreja for arrebatada. Cristo prometeu nos guardar desse mal. O mais importante, porém, é entender: a igreja não está esperando a tribulação. A igreja está esperando Jesus. O nosso foco não deve ser quem será o anticristo, qual será o próximo conflito, qual será o próximo sinal. Nosso foco deve ser: estou pronto para encontrar com Cristo? E aqui eu quero encerrar nesta tarde com uma última mensagem dentro dessa temática. Uma advertência: não deixe para depois. Talvez alguém pense: eu ainda tenho tempo, depois eu me reconcilio, depois eu volto para a igreja, depois eu abandono esse pecado, depois eu começo a buscar a Deus. Mas a Bíblia diz em Hebreus 4:7, hoje o Senhor está falando do tempo presente, do agora. Hoje, se ouvirdes a sua voz, não endureçais o vosso coração. Você não sabe quando será o seu último dia, o dia, aquele dia que a sua vida irá expirar. Você não sabe, eu não sei, nós não sabemos. E nós não sabemos quando será o momento também da volta de Jesus. Por isso eu não posso esperar para amanhã me corrigir ou me consertar. Não deixe para amanhã o arrependimento, porque Deus está pedindo para você hoje. Hoje, se ouvires a sua voz, não endureçais os vossos corações. João disse: é já a última hora. Jesus disse: vigiai. Paulo falou da bem-aventurada esperança. Pedro explicou que Deus é longânimo. E Jesus prometeu: voltarei e vos receberei para mim mesmo. Porque pregamos que Jesus vem? Porque ele disse que vem. Porque ele nos ama e quer estar conosco. Porque ele prometeu guardar os seus. Então, por que ele ainda não voltou? Porque ele é paciente, é longânimo, é amoroso e espera que todos se arrependam em nome de Jesus. Amém.
1: São 16:55, chegou o momento da oração, né? Nós vamos continuar orando pelo nosso país, não desistimos dele, pelas autoridades, pelos pastores, por aqueles que estão enfermos, hospitalizados, entubados, para que Deus chegue. E também por todos aqueles que no decorrer da programação têm ligado para a gente e fazendo seus pedidos. Edna Oliveira pede oração por seu benefício, né, que está em análise. E eu quero mandar um abraço para a irmã Gilvaneide, lá de Parnamirim, de Nova Esperança 1. Ela manda um forte abraço para sua amiga Cidinha.
0: Amém. Está também conosco na audiência e fez aqui uma menção de pedir oração também o nosso querido irmão Vitor e a nossa irmã Natália. Também está na audiência o nosso querido pastor, que está também a serviço, a trabalho. Que Deus o guarde, o livre, o nosso pastor Ziel, e traga-o em paz para a sua família, né? Para que Deus abençoe e chegue também com cura nesta tarde na vida de alguns irmãos que estão enfermos, que têm feito menção, são muitos, e eu creio que o nosso Senhor, ele há de restaurar a saúde em nome de Jesus.
1: A irmã Isabel Carla, ela pede oração por sua vida espiritual, saúde, suprimento das necessidades, pelo benefício do INSS, para que, se for da vontade de Deus, né, ele conceda essa vitória, pelo seu irmão Carlos Magno, proteção, saúde e a vida financeira, e por todos da sua família, para se voltarem para o Senhor.
0: Amém. Vamos orar?
1: Vamos.
0: Vamos orar, né? Onde você estiver nesse momento, eu peço que você feche seus olhos e ore comigo, crendo. A oração da fé, ela é poderosa e tem muitos efeitos. Senhor meu Deus, meu eterno e soberano Pai, no nome do Senhor Jesus Cristo, teu Filho, eu quero aqui, Pai, com muita alegria, apresentar a todos os nomes que foram mencionados nesta tarde, nesta programação, da qual eles pedem oração. Primeiro, porque eu creio que eles acreditam, eles têm fé, porque eles estão pedindo, porque creem que o Senhor pode fazer. E eu também creio que nesta tarde o Senhor há de visitar a cada situação aqui apresentada, de enfermidade para restaurar, de cura, de libertação, de salvação e também de providência nessas situações que envolvem perícias médicas e INSS. Eu que já passei por isso durante 2 anos, sei que o Senhor é poderoso para reverter, para mudar quadro, para dar sentença positiva, para dar vitória ao teu filho, à tua filha, nesta tarde. E assim eu oro, apresentando ao Senhor, guarda e livra o teu povo, a tua igreja. E digo nesta tarde, Senhor, Maranata, ora vem, Senhor Jesus, porque nós sabemos que a solução para o nosso mundo, para as nossas vidas, melhor dizendo, para a vida de todos, só há uma solução: Jesus de Nazaré. E assim eu oro crendo, e já quero te agradecer pela fé, que tudo será feito mediante a tua vontade, assim em nome de Jesus, amém.
1: Dezesseis e cinquenta e nove, agora em Natal. Vitoriano, muito obrigada.
0: Amém, minha querida pastora aqui, irmã Williana, diz que tá na audiência, manda um abraço a toda a sua família, o Glória. Irmã Ana deve também estar lá de Nova Natal 2. Irmã Ana é a mãe da irmã Williana. E dia 11 vai ter festa lá em Nova Natal 2, ô Glória.
1: Eita, é pastor Adenúbio, né?
0: É.
1: Adenúbio. Não.
0: É. Danúbio, evangelista Danúbio. Homem. Meu Jesus.
1: Danúbio, eu já troco o nome dele. É, são 16h59, nós vamos faturar agora.
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4: 17h.
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7: 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Atenção, comunicado. O juiz da 69ª Zona Eleitoral do Rio Grande do Norte comunica que as sessões eleitorais de números 273, 274 e 275, que funcionavam na Escola Municipal Professora Terezinha Paulino, passarão a funcionar na Escola Municipal Padre Tiago Tyson, localizada na Rua Capanema, Nossa Senhora da Apresentação. As sessões eleitorais de números 369, 407 e 445, que funcionavam na Escola Municipal Erivan França, funcionarão no CEMEI Volpiano Cavalcante de Araújo, situado na Rua Sebastião Gonçalves, 77, Igapó. As sessões eleitorais de números 213, 214, 215, 216, 300, 335 e 465, que funcionavam na Escola Estadual Maria Nalva Xavier de Albuquerque, em razão de reforma do prédio, funcionarão nesta eleição na Escola Maria de Lourdes Câmara Souto, localizada na Praça Ipanema, sem número, Lagoa Azul. As sessões eleitorais de números 80, 81 e 82, que funcionavam no expansivo Colégio Curso, passaram a funcionar no CEMEI Professor Luiz Gonzaga Diniz Filho, localizado na Rua Heleno Lopes da Silva, 227, Pajuçara. As sessões eleitorais de números 151, 283, 303, 385, 455 e 475, que funcionavam na Escola Municipal Maria Alexandrina Sampaio, CEMEI Santa Cecília, passarão a funcionar no CEMEI Padre Sabino Gentili, situado na Rua da Garupa, sem número, Pajuçara. 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
1: Dezessete e três, agora é Natal, estamos de volta com o programa Boas Novas e a participação dos setores da IEADERN, Igreja Evangélica, a Assembleia de Deus no Rio Grande do Norte, presidida pelo pastor Martim Alves da Silva. Graças a Deus, nós vamos fechar, diria, com chave de ouro, né? Setor 8, que tem como Igreja Apolo Pirangi. O seu coordenador é o pastor Abel Moreno e a irmã Ceissa Moreno. Hoje, irmão Nélis, né? Sempre que a Igreja Apolo, ele está aqui. Sempre traz seu convidado. E ele trouxe hoje o co-pastor do pastor Abel, o nosso irmão Otoniel. Nélis, começar você, a paz do Senhor.
8: Senhor Jacqueline, é um prazer estar de volta aqui na programação da Rádio Nordeste com a participação do setor 8. Eu estou feliz por estar aqui novamente.
1: Amém. Pastor Otoniel, a paz do Senhor, seja bem-vindo.
9: Paz do Senhor, muito obrigado pelo convite e vamos adorar o Senhor na beleza da sua santidade.
1: Nélis, já tem informações do setor? Então nós vamos agora, Eudes, chamar o setor em destaque.
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1: Pronto, Nélis.
8: Muito bem, vamos aqui ao setor em destaque. Começando pelo setor, pela congregação Paulo, a de Pirangi, pastor Moreno, a irmã Ceissa Moreno. Amanhã, domingo, vai ter às 9 horas. E à noite e tardezinha, conto com a participação do EPEI, a partir das 17 horas. Na terça-feira, culto de Santa Ceia, a partir das 19h15. Quarta-feira, consagração, 9 horas. Ciclo de oração, a partir das 14 horas. Quinta-feira, teremos o Congresso Infantil, que está com o tema Misericórdia, um novo amanhecer. estando baseado aqui em Lamentações, capítulo 3, versículo 22 e 23. Vamos agora à programação da Adeneópolis. Domingo, amanhã, 9 horas, BD, 18 horas, culto de celebração, na pregação Irmão Arlindo. Na terça-feira, culto de oração e testemunho. Na quinta-feira, culto da palavra. Agora temos a programação da AD Portal do Jiqui. Hoje o pastor é o nosso irmão Miguel Arcanjo. E nós temos aqui no domingo, amanhã, de 9 horas, culto da família, a partir das 18 horas. Terça-feira, dia 6/10, culto de oração e testemunho. Quinta-feira, culto de doutrina. Sexta-feira, consagração, de 9 horas. E o ciclo de oração, às 14h30. Segunda, sexta, culto matutino. Essas foram a programação do setor 8 da semana, Jaqueline.
1: Nós vamos agora chamar um louvor. E eu gostaria de oferecer para a irmã Joelma, do setor 9, Parnamirim, congregação, acho que Vida Nova. Ela pede oração por sua saúde e salvação da sua mãe e todos da sua família. Eu estou aqui na escuta, Adriano, de Toritama, né? Acho que é Pernambuco. Uma boa tarde, na paz do Senhor, que Deus abençoe a todos. A paz do Senhor na audiência, saudações a todos os pastores do setor 11, pastor Osiel Lourenço. Amém, pastor, muito obrigada por sua audiência. Neles vai oferecer, né?
8: Sim, quero oferecer para minha família, para a irmã Gorete, lá de Cafarnaum, e a todos que estão na audiência, setor 8.
1: Pastor Osiel, vou oferecer?
9: Oferecer a família e a todos os irmãos ali da Igreja Apolo de setor 8.
1: Pronto, nós vamos ouvir agora com o quarteto Castelo Forte. Castelo Forte, grandioso és tu.

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1: 17:13 agora, nós vamos ouvir a ministração da palavra pelo nosso copastor Otoniel. É um dos momentos mais esperados da programação, um momento da palavra, né? Então, pastor, fique à vontade.
2: Bem, o texto é em Lucas 8, 43 a 48, um texto extremamente conhecido, que diz assim: e uma mulher que tinha um fluxo de sangue havia 12 anos e gastara com os médicos todos os seus haveres e por nenhum pudera ser curada. Chegando por detrás dele, tocou na orla do seu vestido e logo estancou o fluxo do seu sangue. E disse Jesus: quem é que me tocou? E negando todos, disse Pedro e os que estavam com ele: mestre, a multidão te aperta e te oprime, e dizes: quem é que me tocou? E disse Jesus: alguém me tocou, porque bem conheci que de mim saiu virtude. E nós vamos ficar até aí. Vamos lá, irmãos. É público e notório que nós somos a semelhança, a imagem e semelhança de Deus. Aí em Gênesis 1, 26 diz assim: e disse Deus, façamos um homem a nossa imagem, conforme a nossa semelhança. Também é tido lá em 1 Coríntios 2,16 que nós temos a mente de Cristo, que diz assim: mas nós temos a mente de Cristo. Pensando nisso, irmãos, a palavra que nós lemos no começo falou sobre virtude. De Jesus saiu virtude. A pergunta é: o que tem saído de você? O que tem saído da sua... O que tem saído através da sua palavra? É uma palavra de conforto para quem está precisando? Uma palavra de apoio? Como diz lá em Provérbios, né? 25:11 diz: como maçãs de ouro em salva de prata, assim é a palavra dita ao seu tempo. O versículo 3 diz: como o frio da neve no tempo da saga, assim é o mensageiro fiel para com os que o enviam, porque refresca a alma dos seus senhores. O que tem saído de nós? Nós com uma imagem e semelhança de Deus, e nós temos a mente de Cristo. Será que as pessoas que estão chegando a nós com as suas cargas, com os seus problemas, nós temos aliviado através da palavra? Ao invés de se perder tanto tempo nas redes sociais, poderíamos então ler, orar mais, para que em nós, como diz a palavra do Senhor, que temos o Espírito Santo de Deus, e as pessoas quando nos viessem conversar conosco, aí nós tínhamos uma palavra boa, temperada, com sal, porque nós somos o sal da terra e a luz do mundo. Quando a palavra de Deus fala isso, veja o tamanho da responsabilidade que nós temos, inclusive na nossa família, irmão. Como nós estamos trabalhando isso dentro da nossa família. A nossa palavra, a nossa atitude, o nosso dia a dia, o que nós estamos respondendo ou o que deixamos de responder, tem glorificado ao Senhor? Está saindo de nós virtude? Onde nós trabalhamos, as pessoas olham para nós e observam que nós somos servos de Deus, está saindo de nós virtude? Onde nós andamos, onde nós, seja na universidade, aos que estão aí estudando ou trabalhando lá, no seu trabalho, no seio familiar, nas reuniões de família, como é que as pessoas estão nos vendo? Estão vendo um servo de Deus ou uma serva de Deus? Estão vendo uma palavra temperada? estão vendo conselhos de acordo com a palavra de Deus? Essa é a nossa responsabilidade, é sermos a luz do mundo e o sal da terra, trazermos para nós e para as pessoas que estão ao nosso redor virtude, que saia da nossa boca não falar de, mas o falar sobre, não o acusar, mas o agir com misericórdia, não apontar, mas abraçar, não mais as filosofias da vida, mas a palavra do Senhor, que é cortante, que separa juntas e medulas, alma e espírito. Seja você essa pessoa, que Deus conceda a você essa pessoa, ser essa pessoa, ter essa capacidade. E às vezes alguém pode dizer assim: pai, mas eu não tenho habilidade nenhuma de falar, de pregar, de falar. Certo. Teve um grande evangelista que disse: pregue o evangelho, se necessário for, fale. As nossas atitudes falam muito mais do que a palavra. A honestidade, a bondade, a misericórdia, o perdão falam muito mais, porque as pessoas vão observar em nós que nós estamos cumprindo a palavra. Então a nossa atitude diária, ela tem que ser uma constância na palavra e sempre melhorarmos, que o hoje, amanhã a gente tem uma versão melhor nossa do que hoje, porque nós aprendemos mais, que nós buscamos mais. Às vezes eu converso com algumas pessoas que estão com dificuldades na família, e a gente vai dialogando, conversando, e eu geralmente faço essa pergunta: qual foi a última vez que você jejuou por sua família? Qual foi os últimos 30 dias que você jejuou pedindo a Deus misericórdia na sua família? Ou na família de alguém que você está trabalhando? Aí alguém pode dizer assim: mas assim, como seria esse jejum? Geralmente, irmãos, eu faço jejum pela manhã. E eu não deixo de tomar o remédio ao qual todo dia eu tomo. Isso não interfere no jejum. Então a gente jejua, a gente ora, a gente busca a palavra para que em nós esteja cada dia mais uma palavra temperada, que saia de nós virtude. Quanto tempo nós estamos dedicando ao estudo da palavra e à oração, e quanto tempo nós estamos dedicando às redes sociais? Que fique bem claro que eu não sou contra as redes sociais. O que eu estou avisando é quanto tempo nós estamos gastando em cada um. E tem mais, e quanto, o que é que eu estou olhando nas redes sociais? O que é que nós estamos olhando? O que é que está tomando o meu tempo? Será que se eu fizesse uma pergunta tipo assim: o tempo que eu tenho passado nas redes sociais, isso tem agregado valor à minha vida? Se alguém chegar para mim e perguntar algo sobre a palavra do Senhor, sobre o bom proceder, eu vou ter a palavra que o Senhor quer que eu tenha, uma palavra que edifique, uma palavra que mude a circunstância, a situação, mude a maneira de pensar? Ou eu vou ter apenas e somente só aquilo que eu estou me alimentando nas redes sociais? E o que é que nós estamos nos alimentando das redes sociais? Brigas, contendas, fofocas, que algo é melhor se um influencer fizer A ou se fizer B. O que é que eu estou me alimentando? São alimentos da palavra? Eu estou escutando discorrer sobre a palavra através de um pastor que tem lá o seu blog, que está todo dia lá trazendo uma palavra boa? Ou eu estou me alimentando daquilo que não vai me edificar em Cristo? Então, se sua resposta for que as redes sociais estão tomando muito tempo da sua vida, comece da seguinte maneira: separe um tempo do seu dia para você meditar na palavra. Separe horários do seu dia para você orar. Precisa orar uma hora de uma vez? Se você tiver condições, tranquilo, ora aí uma hora. Mas se você puder orar 5 minutos de manhã, 10 minutos à tarde, 20 minutos à noite, o importante é que você esteja nessa comunhão, nessa graça, nessa virtude de buscar o Senhor. Porque esses 5 minutos de manhã passarão logo, logo a ser 10. Os 20 minutos da tarde passarão a ser 40. Porque você vai estar orando aquele quem pode te responder, que tem todas as respostas possíveis e imagináveis, que tem todo o poder, que tem você como a menina dos seus olhos, que te salvou ao enviar Jesus Cristo, o nosso Salvador, que tudo que você pensar, Ele já fez por amor de ti. Ele já te deu livramento, Ele te dá livramento. Ele já te deu sabedoria, capacidade, inteligência. Ele já deu alegria no teu coração de ter orado por alguém e essa pessoa aceitar Jesus e está caminhando até hoje. Ele já te deu alegria de tu orar por alguém enfermo e a pessoa ser curada. Ele já te deu alegria de tu mesmo ser curado ou curada. Ele já fez tudo o que você necessita para dizer: o Senhor é o meu Salvador. Eu quero adorar esse Deus. É como aquela passagem que diz que a pessoa achou um tesouro maior. Não é que o outro tesouro deixou de ser tesouro, mas você achou um tesouro maior. O tesouro maior é Cristo. E como você está trabalhando esse tesouro na sua vida? Precisamos, será que precisa remodelar alguma coisa? Se a resposta for sim, remodele. Comece outra vez. Faça o diferente, mas faça em Cristo. Você já pensou? A palavra de Deus diz que nós temos que orar por nossas autoridades. Você se lembra aí qual foi a última vez que você orou pelas autoridades constituídas? Não estou falando sobre política, se é partido A, B, C ou D. Eu estou falando sobre as autoridades constituídas. Faz quanto tempo que você não faz um jejum por ela? E eu vou lhe falar sobre a autoridade, de que o Senhor se agrada quando nós oramos por ela. Sabe por quê, irmão? Porque se uma autoridade tomar decisões boas, está lá em Provérbios, o povo se alegra. Se uma autoridade tiver decisões ruins, o povo geme. Provérbios. Então, qual é a nossa função? Vamos orar por nossas autoridades. Orar para que o Senhor tome a providência naquela vida. Ah, irmão, mas se não tomar, não, a questão não é se vai tomar ou não vai tomar. A questão é que você está orando, que você está se dedicando, que você está buscando o correto, que você decidiu acreditar na palavra do Senhor, do jeito que ela é, de que a sua oração muito pode em seus efeitos. Sobre família, como é que... qual é a virtude que está saindo de você perante a família? Olha, nós estamos nos aproximando agora do final do ano, onde tem a tradição lá da família se reunir no Natal, né? Às vezes no Ano Novo também. E você deseja muito que sua família aceite Jesus, aquela pessoa mais chegada que você ama, mas está ali em dias trabalhosos. Você já pensou em orar até chegar o Natal e jejuar por essa vida ou por essas vidas, por sua família, pela reunião que você vai estar no Natal, para que a luz de Cristo brilhe nessa reunião? Você está se preparando através da palavra do Senhor? Entre numa campanha de jejum por essa reunião que vai ter, que você deve participar no final do ano com sua família. E se você, por algum motivo, está morando num estado em que sua família, toda sua família mora em outro, também não tem problema não. Ore para que a reunião da família, que vai ser em outro estado, em outra cidade, em outro município, seja abençoado, seja grandioso, e sua família venha para Cristo, seu filho venha para Cristo, sua filha venha para Cristo, seu cônjuge venha para Cristo, sua irmã, seu irmão. O importante é você se posicionar para que e desejar que saia de você virtude, como saiu de Cristo. A virtude naquela, no texto que nós lemos, foi a virtude da cura. E qual é a virtude que está saindo de você? Sai a virtude da palavra, do amor, da graça, da cura, de uma palavra temperada, da alegria de saber que você serve a um Deus grande. Irmãos, o nosso Deus é grande, o nosso Deus é maravilhoso, o nosso Deus é extraordinário. Que a sua família seja abençoadíssima, que a partir de hoje continue, se não está saindo, mas comece a sair muita virtude de você. Se você deseja que já está saindo virtude, deseja que saia mais virtude de você. Virtude para que o evangelho seja observado na sua vida para o fim proveitoso. E qual é o fim proveitoso? Que Cristo, através da sua vida, através da sua concepção, através do seu dia a dia, as pessoas observem Cristo na sua vida. Observe que você mudou. Eu costumo encontrar com pessoas que tiveram parte lá no meu passado, e as pessoas dizem assim: mas você fazia isso, fazia aquilo lá. E eu sempre digo assim: eu não estou mais lá não, eu estou aqui agora, Cristo me salvou. E você, como é que está? Continua na mesma coisa, na mesma vida, na bebida, na falta de compromisso? Tá bom? Geralmente não responde. Aí isso é uma deixa para começar a falar de Cristo. Eu digo: eu já estive aí e achei um tesouro maior. Meu tesouro foi Jesus. E ali a gente vai começando a trabalhar o evangelho. E as pessoas que eu encontro, que foram da minha época, que eu não era evangélico, tento trazer uma palavra boa, sem ferir, sem machucar, sem apontar, mas a palavra com misericórdia, a palavra que pode transformar, que pode tirar o homem do pecado e trazê-lo para a luz, uma redenção dessa pessoa. Assim como nós somos alegres hoje de sermos filhos de Deus. Por quê? Porque Deus usou de misericórdia para conosco. Alguém pregou para nós, alguém se dedicou, alguém orou, alguém jejuou, e hoje nós estamos aqui dizendo que Jesus é bom, Jesus é maravilhoso, de que Deus é o nosso Pai, porque alguém decidiu que, ao olhar para nós, dizia assim: eu não quero mais essa pessoa nessa situação, eu vou orar por essa pessoa, eu vou jejuar por essa pessoa, e um dia nós aceitamos Jesus. Então, que oremos pelas pessoas que não conhecem a Cristo ainda, que jejuemos por essas pessoas que não conhecem Cristo ainda, para que elas também cheguem ao mesmo entendimento que nós chegamos. Qual é o entendimento? Que já só existe um Salvador, um único mediador entre Deus e os homens, Jesus Cristo, o homem. E que aquela palavra linda e maravilhosa de João 3,16, porque Deus amou o mundo de tal maneira que deu seu Filho unigênito, para que todo aquele que nele crê não pereça, mas tenha a vida eterna. Chegue no seu parente, chegue no seu amigo, na sua, pessoas que você não conhece, pessoas que você só vai ver uma vez na vida, porque, sei lá, encontrou no shopping, encontrou no transporte coletivo, encontrou num avião, num ônibus interestadual, encontrou num posto de combustível. Onde você tiver encontrado essa pessoa, que essa pessoa, que Deus lhe dê a capacidade, a inteligência, a sabedoria de pregar o evangelho dele, de dizer que Jesus ama, nem que seja um abraço, e dizer: Jesus te ama. Então, essas circunstâncias que nós passamos familiarmente, no trabalho ou na universidade, onde nós estamos presentes, comece a pense em fazer isso, em tirar um período de jejum, de oração, para que essas pessoas que não têm Cristo ainda cheguem até você e você dê uma palavra de amor, de graça, de virtude, e comece a ver que pessoas vindo ao Evangelho, trazendo Cristo no coração, assim como nós trazemos hoje. Esse é o meu desejo para a sua vida, que saia de você virtude, que saia de você graça, que saia de você poder de Deus, que saia de você os dons espirituais, que você seja esse baluarte, essa graça, o atalaia, que Cristo na sua vida reine, e a virtude de Cristo em nós transforme vidas, traga pessoas para a graça, para o amor. E assim como nós estamos hoje dizendo: Jesus, obrigado porque o Senhor nos salvou, obrigado porque o Senhor me salvou, obrigado porque minha família serve a Cristo, você veja essas pessoas dizendo a mesma coisa: eu e minha casa serviremos ao Senhor. Que Deus te abençoe extraordinariamente nesta tarde e te dê graça e te dê rumo novo e tu possa sair de ti virtude para que mais pessoas cheguem ao pleno conhecimento da graça do Senhor. Em nome de Jesus, amém.
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0: 17h37 agora em Natal, estamos de volta com o programa Boas Novas e a participação dos setores da IEADERN, Igreja Evangélica Assembleia de Deus, no Rio Grande do Norte, presidida pelo pastor Martim Alves da Silva. Graças a Deus, né? Depois da palavra, da boa palavra, nós estamos caminhando para o término da programação. Mas antes dá tempo um louvor, não dá, Ildes?
1: Dá.
0: Dá, né? Vocês vão oferecer? Já ofereceram, né?
1: Já.
0: Então nós vamos ouvir mais um louvor e a gente volta, Ildes. Nós vamos ouvir com Kellen Bianca, lindo testemunho. E aí na volta a gente faz a oração.

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1: São 17h43, eu quero aqui agradecer o irmão Nélis Nelson, né?
2: Ok, é um prazer.
1: Ele sempre, quando está na sua escala ali do Pirangi, né? Vem, traz um convidado, o nosso copastor. Muito obrigada, viu, irmão?
3: Amém.
1: Pela sua participação hoje aqui. E também quero agradecer os nossos ouvintes que estiveram conosco desde as 14h, a você, Eudes. Lembrando que vou estar... Se Deus permitir, estarei de hoje a 15 dias, né? Próxima semana eu não estarei aqui, porque eu irei participar de uma reunião e não tem como, não terá como chegar aqui, tá certo? Mas eu quero desde já agradecer a vocês. O programa Boas Novas no próximo sábado vai acontecer normalmente com os setores, tá certo? Mas a gente volta em nome do Senhor Jesus.
3: Glória a Deus.
1: Eu quero terminar a programação da tarde com uma mensagem bem pequenininha do pastor Billy Graham, que diz assim: não permita que as palavras dos outros apaguem a luz que Deus colocou em você. Seu coração é precioso e sua essência revela o amor do Criador. Você é valioso aos olhos de Deus. 17:44. Fica na paz.

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1: Queridos e amados irmãos, meus amigos, ouvintes da Rádio Nordeste Evangélica e das demais emissoras de rádio, Boas Novas, Vida e Princesa, é com alegria no meu coração que eu saúdo a todos vocês com a paz do Senhor Jesus. Pela graça de Deus, estamos aqui apresentando mais um momento de reflexão, A Voz do Pastor. É um programa diário que estamos sempre meditando, refletindo na santa e gloriosa Palavra de Deus, que diz o salmista: lâmpada para os meus pés é a tua palavra e luz para o meu caminho. Seja Deus louvado por todas as coisas. Vamos ler a palavra do Senhor. Carta aos Hebreus, capítulo 11, o versículo 4, tem uma mensagem de reflexão para nós. Diz o texto sagrado: pela fé, Abel ofereceu a Deus maior sacrifício do que Caim, pelo qual alcançou testemunho de que era justo, dando Deus testemunho dos seus dons, e por ela, depois de morto, ainda fala. Glórias a Deus por isso. Aleluia. A vida de Abel nos ensina que a verdadeira influência cristã não se mede por aplausos terrenos, mas pela aprovação divina. Por esta razão é que nós estamos abordando esta reflexão sobre a influência do cristão que tem durabilidade neste mundo. Porque o nosso testemunho é o que fica. A fé viva, a adoração sincera e o testemunho inabalável do cristão produzem um legado eterno que atravessa gerações e permanece mesmo após a morte, a exemplo de Abel. Nós temos, na verdade, essa convicção porque a palavra de Deus nos diz que pela fé Abel ofereceu a Deus melhor sacrifício do que Caim. A diferença não estava apenas na matéria do sacrifício, mas na postura interior, na postura do coração, das intenções que vinham da sua alma. Abel ofertou o melhor das primícias com um coração dependente de Deus, agradecido a Deus. A influência duradoura no mundo não nasce de rituais ou de formalismos, mas de uma vida de rendição e confiança inteiramente a Deus nosso Senhor. Para este momento, para esta hora, é que nós estamos exatamente colocados por Deus para servirmos de testemunhas e influenciarmos este mundo que precisa tanto de Deus, nosso Senhor. A influência gera um testemunho da aprovação divina. Diz a palavra do Senhor, pela qual alcançou Abel testemunho de que era justo, dando Deus testemunho dos seus dons. Foi o próprio Deus quem dava testemunho dos seus dons, porque ele tinha um coração inteiramente voltado para Deus e a sua influência era enorme. Os homens podem não notar ou até perseguir o cristão fiel, mas Deus atesta o caráter e as obras daquele que vive para ele. Viver para Deus é viver contra este mundo, nós sabemos disto, que mesmo que haja adversidades, perseguições, mas nós estamos firmes no nosso Criador. O cristão que tem influência duradoura é aquele cujo viver diário, testemunho, as ações refletem a justiça do próprio Deus na sua vida, do próprio Redentor, Jesus Cristo nosso Senhor. A influência é duradoura e transcende a morte também. Diz o texto sagrado que por ela, depois de morto, Abel ainda fala, ou seja, o seu testemunho, a sua influência de tal sorte que até hoje, diz o escritor aos Hebreus, que ainda fala. O impacto de Abel não terminou quando sua vida foi tirada, não. Caim tirou a vida de Abel, nós sabemos disto, mas a sua influência, as suas atitudes, seu testemunho ficaram presentes. Suas atitudes continuam ecoando milênios depois, até os nossos dias, ensinando à humanidade sobre o que é uma adoração pura, um coração voltado para Deus. Suas palavras, seu amor e sua integridade espiritual formam um rastro de luz que não se apaga. A sua influência continua a abençoar, exortar e edificar os que ficam para todos nós. E seja Deus louvado, porque este homem é um modelo de vida para todos nós, para a humanidade. Hoje, transcorrido 6 milênios praticamente, nós temos a vida de Abel, que tem uma influência enorme. Porque diz o Senhor aos hebreus que depois de morto ainda fala. Ele não deixou um legado de bens materiais, mas deixou um legado de justiça, de fidelidade ao Senhor nosso Deus. Como está sua influência hoje neste mundo? Assim como Abel, o cristão contemporâneo é chamado para ser um instrumento ativo e intencional para o bem da sociedade. Faça escolhas hoje que glorifiquem a Deus, para que a sua vida, seu caráter, sua fé fale fortemente sobre o amor de Cristo, mesmo quando você já não estiver mais aqui. Este é o grande legado que cada um deve deixar, não somente para a sua descendência, sua prole, mas deixar para a sociedade também. Que Deus nos abençoe, que Deus nos ajude, que este exemplo de influência de Abel, que permanece até hoje, nós possamos também ter um legado, uma influência, uma vida exemplar, que possa influenciar muitas pessoas também, inclusive dentro da nossa própria família. Vamos orar e vamos agradecer ao nosso Pai que está nos céus. Nosso Deus, nosso Pai que está nos céus, louvado seja o teu nome, Senhor, para todo sempre. Damos-te graça, Senhor, por este momento de reflexão na tua palavra. Ó meu Pai, nos abençoa maravilhosamente, que possamos viver de conformidade com os ditames da tua palavra e que possamos legar, Senhor, um modelo de vida, que possamos influenciar muitas pessoas, Senhor, através do nosso testemunho, a te seguirem, Senhor, com o coração completo, te servindo com alegria a cada dia. Nos abençoa grandemente, nos ajuda na continuidade da vida, que possamos ser obedientes a ti e termos um coração inteiramente voltado para ti na observância da tua santa e gloriosa palavra. Aceita a nossa oração, nossa gratidão, em nome de Jesus. Amém. Glória a Deus. Deus abençoe a todos, em nome de Jesus.
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3: 17:57.
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18:01. Boa noite, Natal. Boa noite, Rio Grande do Norte. Que a graça e a paz do Senhor Jesus seja com todos nós. Estamos chegando para mais uma edição do programa Boas Novas, edição do sábado à noite. Com carinho e com alegria, convidando todo o povo de Deus a estarmos juntos, adorando ao Senhor na beleza da sua santidade. Mais um sábado na presença de Deus, primeiro sábado de outubro. Aqui nos encontramos para adorar ao Senhor na beleza da sua santidade. Ao mesmo tempo, convidando você que está em casa, no trabalho, aonde você estiver, no seu transporte, vem comigo, vamos juntos adorar a Deus. Ele é digno de toda honra, toda glória e de todo louvor. Programa Boas Novas, comunicação de Mariano Dantas. Hoje conosco, Amailson Santos, depois de boas férias, descansado. Estamos juntos aqui para levar até você o melhor da 92 FM nesta noite de sábado. Vamos até às 10:30 com a programação Boas Novas, louvor e adoração ao nome do Senhor Jesus. A mensagem da palavra de Deus, trazendo também informações dos setores da nossa igreja que por aqui passarão nesta noite também para ministrar a palavra do Senhor Jesus. Você que está em casa, no trabalho, não sei onde você encontra-se, pode nesta noite interagir conosco através do WhatsApp da 92FM 988-26-2255. Aqui estamos para te atender da melhor maneira possível, dentro daquilo que nós pudermos e que seja a vontade de Deus feita em nossa vida. Não sai daí, fica conosco, vamos meditar na palavra de Deus, mas vamos antes de tudo louvar ao Senhor Jesus cantando com alegria a primeira canção da noite, Não Desista. Ruth Martins estará cantando, é para você que ouve a 92FM, talvez enfrentando algo, não desista, Deus está no controle.

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1: Dezoito horas e 11 minutos. 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

Muito bem, agora em Natal são 18 horas e 14 minutos. Você ouviu Israel Soares cantando Eu Vejo, Eu Sinto, Eu Cuido. Eita, que tanta coisa, rapaz. Muito bem, obrigado a você que acompanha o nosso programa. Mandando um abraço para você que interage conosco através do 988-26-2255. Irmã Zélia, um abraço, muito obrigado. Que Deus abençoe, irmã Graça Imperial, sempre ligada aqui na 92 FM. Que Deus continue abençoando grandemente a nossa vida. Nós somos dependente dele. Quando nós entendemos isto, ele cuida de nós. Muito bem, nós vamos continuar adorando a Deus na beleza da sua santidade. Vitor Santana chega cantando João Vitor e para João 20 e para sempre. Para você que acompanha o programa, na sequência, Isabela Camargo, Alma Abatida.

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0: 18:42.
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0: Estamos de volta, 18 horas e 49 minutos. É Natal, programa Boas Novas a partir de agora, setor 42. Em destaque para você que acompanha a programação Boas Novas, mandando um abraço aqui ao nosso querido pastor, certamente acompanhando, pastor Doinho, Deus abençoe, obrigado, prazer imenso. Já estamos com a equipe aposta aqui nos estúdios da 92 FM e nós queremos ouvi-lo trazendo a palavra de saudação. Começar aqui pela minha esquerda, Pai do Senhor, meu querido, bem-vindo. Boa Amém. Noite, prazer imenso, feliz com a sua presença, que sábado me deram notícia não muito agradável, mas graças a
1: Amém.
0: Deus
1: graças
0: está
1: a Deus.
0: Entre nós e bem, para a glória do nome de Jesus.
1: O Senhor é quem nos guardou, né?
0: Aleluia.
1: Graças a Deus, saudos irmãos com a Paz do Senhor,
2: Paz do Senhor.
1: Os ouvintes da palavra de Deus nessa noite, em especial o pastor Antônio Nunes, nosso coordenador, o irmão Abimael, que hoje estava na escala, mas nos delegou essa oportunidade, somos gratos a ele também, pastor Abimael, e todos os irmãos que estão a nos ouvir nessa noite. Eu não gostei desse lado da esquerda, viu? Eu sou do outro lado.
0: Então, já que você está do outro lado, aproveita e apresenta os nossos irmãos.
1: Nosso irmão Paulo Raniel, que vai nos trazer a palavra nesta noite, e o nosso diácono Francisco das Chagas, obreiro ali em Pajussara 1. Nosso irmão Paulo Emanuel, sua saudação inicial.
2: Amém, meus irmãos. A paz do Senhor Jesus a todos. Mais uma vez, um privilégio e uma honra poder estar contribuindo para a palavra de Deus ser anunciada e pregada. Eu creio que Deus vai dar continuidade à boa obra que ele tem feito através de todos nós.
3: Saudações com a paz do Senhor, nosso irmão Amailson, nosso irmão Amariano e todos aqueles que nos ouvem nessa hora, a Rádio Nordeste Evangélica. Que Deus tenha uma palavra para você nesta noite. E nós temos somos muito gratos que Deus faz todos os dias por nós. Nosso irmão Amailson, foi um prazer de estar aqui com você mais uma vez, voltando das férias.
1: Falei,
3: quanto você está voltando das férias, quanto você está voltando das férias, eu estou saindo de férias agora também.
2: Oh,
3: e nós estamos aqui para fazer a obra de Deus com alegria. Amém.
1: Glória a Deus.
4: Saúde a todos com a paz do Senhor, né? Foram 30 dias em casa, graças a Deus, né? Cooperando lá na nossa congregação Monte Hebron, lá no setor 4, que o dirigente lá, o nosso pastor Alisson Santos, e lá de lá também ali tá o nosso primeiro co-pastor Josias e o segundo co-pastor Jair. Então, graças a Deus, para a glória do Senhor, foi uma bênção, foi um mês todo assim, bem assim, dedicado na obra do Senhor, né? Que a obra do Senhor não pode parar, tem que ter ativo, né? Então, assim, como eu tive folga da rádio, então, tava lá na congregação. Salvo quando um motivo de força maior, às vezes minha esposa precisava do negócio da faculdade, então a gente ali tinha como uma folguinha para ajudar, com certeza, a esposa em casa, né?
0: Muito bem, já que você está com a mão na obra, diga aí quem vai cantar.
4: Vamos tocar com ele de Jesus, vai passar, né?
0: Eita, vai passar.
1: Amém, é verdade.

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3: 18:57.
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0: 19 horas e 1 minuto em Natal, estamos de volta com a programação Boas Novas aqui na 92 FM. Momento especial, momento da palavra de Deus, mas hoje eu não vou anunciar o pregador não, viu, Zé da Luz? É contigo porque tu faltou aí um dia, foi dois.
1: Amém, graças a Deus. Tá, o nosso Paulo Raniel, pregador ali da Setor 42, irmão já é conhecido ali, nosso pastor, tem a confiança da igreja, dos irmãos. E a nossa admiração e consideração, viu, Paulo? Amém. Trazendo a palavra de Deus nessa noite.
0: Enquanto ele prega, a gente vai tomar água.
2: Eles são mesmo. A paz do Senhor Jesus, mais uma vez, para todos os irmãos. Eles vão ali se alimentar. E você que está em casa, você vai se alimentando também, se alimentando da palavra de Deus. Eu quero compartilhar com vocês que estão vindo nessa noite, lá no Evangelho de Lucas, no capítulo de número 5. A partir do versículo 1, Evangelho de Lucas, capítulo 5, a partir do versículo 1. Agradecer a Deus, nosso pastor Martins, pastor Antônio Nunes, né? Nosso coordenador ali do setor 42, todos os irmãos, que Deus possa abençoar ricamente. E você que está sendo privilegiado em poder ouvir a palavra de Deus. Lucas 5, a partir do versículo 1, que diz assim a palavra do Senhor. Certa vez, quando a multidão apertava Jesus para ouvir a palavra de Deus, ele estava junto ao lago de Genezaré e via dois barcos junto à praia do lago, mas os pescadores, havendo descido deles, estavam lavando as redes. Entrando em um dos barcos, que era o de Simão, pediu que afastasse um pouco da terra, e sentando-se ensinava do barco a multidão. Quando acabou de falar, disse a Simão: fazei-te ao largo e lançai as vossas redes para pescar. E Simão Pedro disse: mestre, trabalhamos toda a noite. Não é metade da noite, não é um pouco da noite. Trabalhamos toda a noite e nada apanhamos, mas sobre a tua palavra lançarei as redes. Sobre a tua palavra lançarei as redes. Repita comigo isso em casa. Mas sobre a tua palavra lançarei as redes. Muito bem. O Evangelho de Lucas, assim como Mateus, Marcos, Lucas, João, os quatro evangelistas que falam do Evangelho de Jesus Cristo. Eu gosto de Lucas, porque Lucas, ele apresenta Jesus, sendo filho do homem, ele revela a humanidade de Cristo. Não é verdade? Lucas, quando ele fala sobre Jesus Cristo, ele apresenta Jesus sendo o filho do homem, revelando que ele veio em carne. Como a Bíblia diz também, em complemento a isso, no Evangelho de João, que diz que no princípio era o verbo estava com Deus e o verbo era Deus. E a Bíblia diz que o verbo se fez carne e habitou entre nós. É sobre esse verbo que eu quero pregar hoje aqui nessa noite, nessa rica oportunidade. Quando nós lemos Lucas capítulo 5, a gente percebe que a Bíblia diz que a multidão aperta Jesus para ouvir a palavra de Deus. A multidão aperta Jesus para ouvir a palavra de Deus. Palavra, verbo. No princípio era o verbo, no princípio era a palavra. A palavra estava com Deus e a palavra era Deus. O verbo, a palavra, se fez carne. Estamos falando de Jesus Cristo. E habitou entre nós. As palavras que eu estou dizendo aqui, você não consegue tocar, você não consegue pegar. O máximo que você consegue é ouvir. Então, como se fala em palavra, em verbo, você não consegue tocar, você não consegue ver. O máximo que você consegue é ouvir. A multidão aperta Jesus para ouvir a palavra. Perceba, a palavra que estava no princípio se fez carne e habitou entre nós. Essa palavra agora se torna tocável, se torna notório. Enquanto que no princípio você não podia ver a palavra, tocar na palavra, agora essa palavra se faz carne e habita em nosso meio. Agora a multidão, ela tem o privilégio de ouvir a palavra, vendo a palavra e poder tocar na palavra da vida. A multidão aperta Jesus para ouvir a palavra de Deus, para ouvir os ensinamentos de Jesus Cristo. E Jesus vê dois barcos parados, e os pescadores estavam lavando as suas redes. Há quem diga que eles estavam desistindo. Há quem diga que eles estavam desistindo por estar lavando as redes. Mas, na verdade, eles não estavam desistindo. Se eles estavam lavando, é porque eles estavam tirando sujeiras que estavam na rede ali. Quando eles jogaram a rede, não veio peixe, mas ficou entrelaçado na rede sujeira. E eles começam a remover dessa rede as sujeiras, as impurezas, aquilo que não agrada a Deus. E essa rede aqui é você, essa rede sou eu. Tem coisas que você precisa remover, tem coisas que você precisa tirar, tem coisas que você precisa remover. Não é Jesus que vai remover,

é você que tem que, tem coisas que é difícil, porque está enlinhado ali, entrelaçado, e você não consegue tirar. Mas a Bíblia diz que Jesus veio para nos libertar de aquilo que tu não tem força para remover, aquilo que tu não tem força para tirar, aquilo que tu não tem força, o Espírito Santo, através da palavra, tem poder de remover de você, tirar toda a sujeira para a glória de Deus. Os discípulos estavam lavando as redes, Jesus viu os discípulos lavando a rede. Quando Jesus vê os discípulos lavando a rede, Jesus diz, usa o barco dele para pregar a palavra. Jesus começa a ministrar a palavra. Jesus começa a pregar a palavra. Quando Jesus termina de pregar a palavra, ele olha para os discípulos, futuros discípulos, e diga assim para eles, ó, vão novamente ao mar alto e lance as vossas redes para pescar. Lance as redes, agora já está limpa, porque futuros discípulos, Pedro, estavam lavando as redes. Pedro reconhece que tinha trabalhado a noite toda noite, e não apanhou nada, não pegou absolutamente nada. Só que o que motiva Pedro a tentar mais uma vez é a palavra de Deus, é a palavra de Jesus Cristo. O que motiva Pedro a jogar a rede mais uma vez, a tentar mais uma vez, a tentar uma nova oportunidade, é a palavra de Jesus Cristo, é a palavra de Deus. E a palavra de Deus, nessa noite, você que está me ouvindo, ele está dizendo, tente mais uma vez, jogue a rede mais uma vez. Mas na primeira, não deu. A primeira você não tinha o comando da palavra de Deus. Mas uma vez que Jesus manda para você, lança a rede, e quando você se submete à vontade de Deus, ele surpreende o seu coração. Quando os discípulos, Pedro ali, os homens lançam as redes, a Bíblia diz que veio tanto peixe, que o barco quase que afunda. O barco quase que afunda. A Bíblia diz que eles fizeram sinais aos companheiros para eles ajudarem. Preste atenção aqui, porque primeiramente, Pedro obedece à voz de Deus, à palavra de Deus. E o que acontece? Um grande milagre. Peixe aqui é benção, peixe aqui é vitória. Agora preste atenção aqui, é tanta benção, é tanta vitória, que o barco quase que afunda. E esse barco simboliza a minha vida, simboliza a sua vida. A bênção de Deus, escute isso que eu vou te falar agora. Você que está vexado para Deus lhe dar vitória. Você que está agoniado para que Deus cumpra a promessa da sua vida. Escute o que eu vou lhe falar agora. A bênção de Deus, ela tem um peso. E se você não tiver estrutura para suportar o peso da bênção, o peso da vitória, você cai com a bênção. Desvia com a benção, nunca mais vai para a igreja, porque tem alguém que você conhece, que está fazendo campanha de oração, pedindo para Deus abrir a porta, pedindo para Deus fazer um milagre. Quando Deus fez, não volta nem para agradecer, não volta nem para dizer obrigado, Senhor, porque a benção de Deus, ela tem um peso, e se você não tiver estrutura para suportar o peso da benção, você desvia com ela, se afasta com ela. E como é que funciona, Paulo? Primeiro Deus lhe dá estrutura, primeiro Deus lhe dá raiz, para quando a bênção chegar, você não cair, mas você permanecer de pé na presença de Deus. Você está muito preocupado com a vitória, com a bênção, e Deus está preocupado em lhe lapidar para receber a vitória. Deus está preocupado em lhe preparar para receber a bênção de Deus. Deus está preocupado em lhe moldar e dar estrutura, porque não adianta ter vitória e se ausentar da presença de Deus. Não adianta Deus cumprir a promessa e você se afastar da presença de Deus. Não adianta Deus abrir a porta, é melhor ter o pouco, só o gota ali, a gota descendo, pinga-pinga ali, mas ter a presença de Deus na vida, do que ter a porta larga e não ter a presença do Senhor. O Espírito Santo está dizendo para você que está ali preservando, você não pode ter tanto, mas você tem a presença de Deus que lhe satisfaz. Você frita o ovo, e quando você frita o ovo, você já passou por essa experiência, você comeu o ovo lá e o ovo tem gosto de queijo. Que mistério é esse? É porque Deus, ele cuida de você nos mínimos detalhes, aleluia. Antes de Deus lhe abençoar,
Ele dá estrutura para você receber a bênção, receber a vitória. Quando os discípulos, futuros discípulos, recebem agora muita bênção, os peixes chegam ali, ao que Pedro faz, irmão. Quando Pedro viu aquilo, quando Pedro viu o milagre, quando Pedro viu a bênção, quando Pedro viu tudo aquilo, irmão, caiu a humanidade de Pedro, caiu aí nele, e ele olhou para Jesus, e ele disse assim, ó, Senhor, afasta-te de mim, porque eu sou um homem pecador, preste atenção, porque o milagre aconteceu, a providência chegou, e a presença de Jesus estava notória ali no barco, estava notória ali com eles, só que Pedro disse, Senhor, se afaste de mim, se ausente de mim, por quê? Porque eu sou um homem pecador, eu não mereço a tua presença, eu não mereço o Senhor, eu não mereço o Senhor aqui no barco, por quê, Pedro? Porque eu sou um pecador, mas Pedro, deixa eu explicar um negócio para você, me lembrei no versículo que diz assim, meus irmãos, que ele nos amou, quando éramos ainda pecadores, aleluia, ele não tinha visto nada, sabe o que ele viu em você? Ele viu você em pecado, viu você erro, viu você falha, iniquidade, mas mesmo assim, ele lhe abraçou, mesmo assim, ele lhe amou, e é por isso que o amor de Deus nos constrange, porque a gente não merecíamos, mas ele nos amou primeiro, ele demonstra o seu amor por nós, em João 3,16, porque Deus amou o mundo de uma tal maneira, perceba, olha a expressão que João vai utilizar, Deus amou o mundo de uma tal maneira, você não consegue medir, não consegue mensurar, não consegue calcular, é uma tal maneira, que deu o seu filho unigênito, para que todo aquele que nele crê, não pereça, mas tenha vida eterna, tu não daria teu filho, irmã, tu não daria teu filho, irmã, para morrer pela humanidade, porque por mais que você ame as pessoas que estão ao seu redor, o amor que você tem a seu filho, é superior ao que você tem pelas pessoas, mas a Bíblia diz, Deus amou o mundo, de uma tal maneira, que deu seu filho unigênito, para que todo aquele que nele crê, não pereça, Deus é diferente do ser humano, porque o ser humano diz que ama, mas não demonstra esse amor, fala que ama, mas não manifesta esse amor, ele não fala que ama, ele mostra que ama, aleluia, ele mostrou que ama você, dando o seu filho unigênito para morrer pela sua vida, a cruz era para mim, a cruz era para você, me diga, meus irmãos aqui, me diga qual foi o pecado que Jesus cometeu para ser pendurado naquela cruz. Me diga qual foi a sentença. Não, ele não tinha pecado, mas o pecado que está em você, ele transfere, ele pega, aleluia, ele pega a consequência do seu erro, a consequência do seu pecado e sofre a consequência para lhe livrar da morte e do pecado, para lhe livrar do inferno, para lhe livrar do pecado. Hoje, nós podemos dizer assim, ó, em Cristo somos mais do que vencedores, em Cristo somos mais do que vencedores, afasta-te de mim, Senhor, porque sou um homem pecador. Jesus olhou para ele e disse assim, ó, não temas, porque agora em diante tu serás pescador. Olha a linguagem que Jesus utiliza, Jesus usa a linguagem que ele consegue entender, de agora em diante tu serás pescador de homem. Jesus Cristo de Nazaré, ele é fiel para fazer infinitamente mais daquilo que... Não, ele não olha para a tua condição financeira, não olha se tu tem uma casa bonita, ele olhou para você, ele amou, mesmo você se merecer, mesmo se você merecer, mas ele lhe amou, e ele está dizendo para você que está ouvindo hoje, aqui, agora, não é tempo de adiar, amanhã eu volto para Jesus, depois da manhã, semana que vem, não adie para amanhã, por quê? Se você soubesse que ia morrer agora, tu aceitaria Jesus agora? Tu voltaria para Jesus agora? A gente sabe que a resposta é sim. Então entrega a tua vida para Cristo hoje, enquanto é tempo. Habilidade de buscar o Senhor, enquanto se pode achar. Invocai, enquanto Ele está perto. Adore a Ele, celebre a Ele e venha para o altar, enquanto é tempo, em nome de Jesus. Que Deus abençoe a todos. Fica com essa palavra no teu coração, em nome de Jesus. Glória a Deus. Amém.

0: 19 horas e 21 minutos em Natal, estamos de volta, mas vamos ao que é notícia, é Zé da Luz?
1: Em Setor 42 e notícia, hoje nós estamos lá no Setor 42 com o aniversário do conjunto Vaso de Honra. Nesse momento, o culto já começou lá, e é o culto da terceira idade. O pastor está lá com toda a igreja, daqui que sair daqui a gente passa lá para participar juntamente com os irmãos na adoração ao nosso Deus. E nós temos os trabalhos da semana. No domingo nós temos escola dominical normal, o pastor avisou que amanhã nós temos normal escola dominical. O culto à noite é o aniversário do conjunto Filho de Azaf, Filho da Mocidade. E terça-feira nós temos o trabalho mais importante da igreja depois do evangelismo.
2: Glória a Deus.
1: Que é a Santa Ceia. Santa Ceia é a segunda ordenança da igreja do Senhor. A segunda das duas ordenanças. A igreja só tem duas, viu?
2: Indo por todo mundo, né?
1: Não. Ser batizado e tomar a ceia. É as duas ordenanças da igreja, que a igreja católica chama de sacramento.
2: Sacramento.
1: É as duas ordenanças do Senhor. Batizar e participar da Santa Ceia.
2: Glória a Deus.
1: A igreja tem essa missão. E terça-feira nós estamos ali no setor 42, juntamente com o nosso pastor, participando da ceia do Senhor.
2: Eu vou estar lá.
1: Terça-feira, amém? Todos irmãos. E na quinta-feira, o culto normal, doutrina. Na sexta, tem o ciclo de oração. E os trabalhos se sucedem da maneira como os irmãos já têm conhecimento. E os ouvintes da palavra da Rádio Nordeste Evangélica. Vão Chagas, tem mais?
3: Nas congregações, também as mesmas programações, que na terça-feira, no domingo, vai ser o culto da mocidade lá em Getsemane, nosso pastor Clarinaldo e esposa Elizabeth informa que vai ter o culto de mocidade ali na congregação. Na quinta-feira, culto de doutrina, como foi relatado agora. Também na congregação de Monte Santo, que é o pastor José Aparecido de Araújo e irmã Eliane, informa também as programações aqui também, que vai ter evangelismo amanhã à tarde. Não vai ter evangelismo amanhã. Amanhã não tem evangelismo. O culto à noite, deixa eu só dar uma reparada aqui, porque culto à noite vai ser dos departamentos amanhã. Vai ser todos os departamentos. Amanhã os irmãos se preparem ali em Monte Santo, na congregação de Monte Santo, que o pastor Aparecido vai dar oportunidade àqueles irmãos que estão se preparando para pregar o evangelho amanhã à noite. Na congregação de Novo Horizonte, pastor Abimael Fernandes e irmã Ingrid nos informa aqui também que vai ter o culto de mocidade à noite, que é do Dejade. Na terça-feira, culto de agradecimento e oração, e também culto na quinta-feira, o culto da palavra de Deus, que é o culto de doutrina. Só essas informações que nós temos aqui do nosso setor, só a congregação de Vale do Horizonte que não nos passou a programação da congregação. Essas são os informativos do nosso setor 42.
0: Muito bem, 19 horas e 25 minutos em Natal. Só lembrando aos irmãos, houve Santa Ceia já nas congregações, né? Não na Polo.
3: Na quinta-feira foi.
0: E na Igreja Central, isso, por exemplo, será
3: amanhã.
0: Segunda-feira, né?
3: Segunda-feira.
0: Segunda-feira. E nas igrejas Polo.
1: Terça-feira.
0: Na terça-feira, sempre depois das demais congregações que tiveram antes. É o calendário que acontece, de vez em quando acontece esse tipo de coisa, porque geralmente o nosso costume.
1: Primeiro na Polo, né?
0: Ceia na Central.
3: Na Central.
0: Aí vem as Polos.
3: Isso.
0: E depois as congregações. Agora, tem, de vez em quando, há essa mudança e as congregações vêm primeiro. Muito bem, são 19 horas e 26 minutos. Estamos chegando ao final da participação do setor 42. Eu queria agradecer aqui ao pastor Antônio, mas já sei que ele não está ouvindo, não. Está tendo trabalho lá na rua,
3: tá,
0: né?
3: Está tendo a programação lá na congregação, na igreja Apolo, do aniversário de Vasos de Honra, que a gente aqui deseja um bom culto desta noite. Aqueles que nos escutam, passar para o nosso pastor, que nós estamos aqui fazendo a programação do setor 42. Eu agradeço ao pastor Antônio Nunes por estar nos posicionando aqui de todos os sábados, cada dia um sábado diferente. A gente estamos aqui fazendo a obra do Senhor dali do setor 42. Eu e o irmão Zé da Luz, nós estamos à frente desse trabalho. É árduo, mas Deus é glorificado e toda a honra seja dada a ele. Nosso irmão Paulo também, que está aqui conosco. Que Deus abençoe a cada um.
0: Muito bem, 19:26, João Paulo, gostaria de convidar para suas considerações finais.
2: Amém, meus irmãos. É sempre um privilégio e uma honra poder estar com os irmãos, de verdade. Pregando a palavra de Deus é uma dupla honra para mim. Deixa eu fazer uma divulgação aqui, ó. Você vai pegar seu celular agora, vai botar no Instagram, vai botar assim, ó, Nordeste Evangélica. Você tem que seguir lá o Instagram da rádio, em nome de Jesus. Nordeste Evangélica, segue lá, em nome de Jesus. Eu não sou Jesus, mas se quiser me seguir também, amém. Paulo Raniel, _ Ministério. Amém? Deus abençoe a todos, muito obrigado.
0: Muito bem, louvamos a Deus, não é hipocrisia, mas a presença de vocês alegra o nosso coração, viu? Deus, amém, continue abençoando. Chagas, diga aí algo antes de ir embora.
3: Agradeço o nosso irmão Mariano, nosso irmão Amaius, nosso irmão Zé também, e nosso pastor Antônio Nunes, que tem nos confiado de estar aqui nessa noite. A minha esposa, que está ali também, hoje também no culto também, adorando a Deus, nossa irmã Ana Vera, que amo muito a minha esposa, porque nós estamos passando uns momentos difíceis agora na sua saúde, mas Deus vai chegar com providência.
2: Eu creio.
3: Que Deus vai chegar com providência ali na saúde da minha esposa, que a gente vamos cultuar a grandeza que Deus pode fazer na nossa vida. Só confiar nele, que tudo ele fará na nossa vida. Eu agradeço a oportunidade.
0: Querido José da Luz.
1: Amém. Agradeço a Deus, em especial o pastor Abimael Fernandes, pela oportunidade que nos salutou de estar nessa noite aqui. Nosso irmão Diato Santos, que é o homem das finanças ali da congregação, e tem contribuído também com essa obra para que a gente chegasse até esse lugar. E os irmãos que aqui estão, agradecido também pela recepção aqui do irmão Mariano, esse irmão ali do Sonoplasta.
2: Nosso irmão Maíl, Sonoplastia.
1: Irmão Chagas, e vocês moram no nosso coração já, e há algum tempo já, viu? Amém?
0: Então ora por nós e por todos que
1: estão ouvindo. Graças a Deus, vamos orar ao Senhor, agradecendo por tudo, por essa oportunidade, pedindo a bênção do Senhor para todos, em nome de Jesus. Pai Celestial, em teu nome, obrigado, somos gratos, Deus. Senhor, por essa oportunidade. Pedimos a tua bênção, glória, Senhor, para essa rádio, para os obreiros da tua casa, para aqueles que nos ouvem, aqueles que se encontram enfermos, necessitados. Chega nessa noite, Senhor, com a solução, com a cura, com a libertação, trazendo, ó Deus, refrigério para as suas vidas. Pai amado, em nome de Jesus Cristo, guarda o teu povo, a tua igreja, seja conosco, guarda a nossa viagem, nosso retorno para o nosso lar, para a nossa casa, abençoe essa rede Nordeste, a diretoria da tua igreja, todos os pastores que trabalham em prol desta obra da vitória, em nome de Jesus.
0: Amém. Muito bem, 19:30, boas novas, volta daqui a pouquinho com muito mais para você.
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2: 19:59.
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6: Atenção, comunicado. O juiz da 69ª Zona Eleitoral do Rio Grande do Norte comunica que as sessões eleitorais de números 273, 274 e 275, que funcionavam na Escola Municipal Professora Terezinha Paulino, passarão a funcionar na Escola Municipal Padre Tiago Tyson, localizada na Rua Capanema, Nossa Senhora da Apresentação. As sessões eleitorais de números 369, 407 e 445, que funcionavam na Escola Municipal Erivan França, funcionarão no CEMEI Volpiano Cavalcante de Araújo, situado na Rua Sebastião Gonçalves, 77, Igapó. As sessões eleitorais de números 213, 214, 215, 216, 300, 335 e 465, que funcionavam na Escola Estadual Maria Nalva Xavier de Albuquerque, em razão de reforma no prédio, funcionarão nesta eleição na Escola Maria de Lourdes Câmara Souto, localizada na Praça Ipanema, sem número, Lagoa Azul. As sessões eleitorais de números 80, 81 e 82, que funcionavam no expansivo Colégio de Curso, passaram a funcionar no CEMEI Professor Luiz Gonzaga Diniz Filho, localizado na Rua Heleno Lopes da Silva, 227, Pajuçara. As sessões eleitorais de números 151, 283, 303, 385, 455 e 475, que funcionavam na Escola Municipal Maria Alexandrina Sampaio, CEMEI Santa Cecília, passarão a funcionar no CEMEI Padre Sabino Gentili, situado na Rua da Garupa, sem número, Pajuçara. O eleitor pode consultar o seu local de votação por meio do aplicativo e-título do portal www.tre-rn.jus.br ou através do WhatsApp 0800 84 64 64.

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2: Acompanhe agora em rede nacional de rádio e televisão o pronunciamento do excelentíssimo senhor presidente do Tribunal Superior Eleitoral, ministro Cássio Nunes Marques.
3: Boa noite, cidadãs e cidadãos brasileiros. Amanhã, todos nós temos o mesmo compromisso.
4: Domingo, dia 4 de outubro, é dia de eleição e a Rádio Nacional leva até você uma cobertura completa do primeiro turno. 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
3: Finalmente, com dois números, escolheremos quem ocupará os cargos de governador, presidente da República e seus vices, nessa ordem. Já deu para perceber que memorizar tanta informação não é uma tarefa fácil. A Justiça Eleitoral recomenda que você, antes de ir à sessão de votação, anote em um papel os nomes e os números das suas candidaturas escolhidas. No site do TSE e de cada TRE, existe um modelo de cola eleitoral. Basta imprimir. Para facilitar, acesse o QR Code na tela. Você também pode fazer a sua como achar melhor. O importante é lembrar de levar. Essa atitude simples garante a certeza do voto e ajuda a diminuir o tempo de votação. É importante lembrar que nenhum tipo de aparelho eletrônico pode ser levado para a cabine, inclusive o celular. Isso porque nossa Constituição estabelece que o voto é direto, secreto e tem valor igual para todos. Da mesma forma, é mandamento constitucional levar cada brasileira e cada brasileiro até a urna. Nesse sentido, instituímos de maneira inédita o programa Seu Voto Importa, que buscará em casa pessoas com deficiência ou mobilidade reduzida e as que vivem em comunidades remotas, incluídos os povos indígenas, os quilombolas e as comunidades tradicionais que já se cadastraram. Também investimos na qualidade das informações dirigidas à cidadã e ao cidadão. Formulamos um manual para o eleitor e o traduzimos para várias línguas indígenas. Isso porque tenho a convicção de que você, eleitora ou eleitor, deve estar no centro da atenção da Justiça Eleitoral. Trabalhamos todos os dias para cumprir essa missão. O voto é direito fundamental e o principal instrumento de participação na vida pública. Por meio dele, cada cidadã e cada cidadão dá a sua contribuição para definir os rumos do país. Lembre-se, a decisão pertence exclusivamente a quem vota. A urna eletrônica, que há 30 anos integra a experiência democrática brasileira, garantirá mais uma vez esse direito. Nosso sistema de votação, que se atualiza a cada pleito, reúne mecanismos de segurança, transparência e auditabilidade únicos no mundo. Nestas eleições, convidaríamos os últimos 2 eleitores aptos a votar em cada sessão eleitoral do país para acompanhar o encerramento do processo de votação. A ele será entregue um boletim de urna com todos os votos registrados na sessão. O documento traz um QR Code que permite a comprovação do resultado por meio do aplicativo BU na mão. Faço agora um chamamento às candidatas, aos candidatos e seus apoiadores. Amanhã é o dia da liberdade do voto. Ameaças, assédio ou tentativa de interferência na vontade do eleitor, em qualquer de suas formas, serão prontamente reprimidas. Peço ainda o compromisso de todas as brasileiras e de todos os brasileiros com a qualidade das informações que circulam neste momento. Em caso de dúvida, recorram aos canais oficiais da Justiça Eleitoral. Checar antes de compartilhar é uma atitude simples e eficaz e que está ao alcance de todos. Registro agora meu agradecimento ao empenho das magistradas e dos magistrados, das promotoras e dos promotores, das servidoras e dos servidores da Justiça Eleitoral durante todo esse período, e especialmente das mesárias e dos mesários que voluntariamente dedicarão o seu domingo à democracia. A você, eleitora e eleitor, reitero o convite para comparecer amanhã à sua sessão de votação com o seu documento de identificação com foto e a cola eleitoral de papel preenchida. A Justiça Eleitoral estará pronta para receber você. Vote, exerça seu direito. Muito obrigado e excelentes eleições a todos.
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0: 20h45 em Natal. É mais uma programação para você, levando as boas novas do Evangelho ao seu coração. E nós estamos aqui, ainda não começou o nosso horário, né? Ainda está faltando 15 minutos. Nós estamos aqui ao lado do nosso nobre presbítero José Maria Pontes, é o homem que prepara as galinhas e a gente come com o maior prazer. A Mariana chega a encher o peito, né? Nós estamos aqui ladeado pelo irmão Mariano, né? Nosso querido auxiliar de trabalho, Amailson ali do campo de Extremóis, tá certo? Nosso querido auxiliar de trabalho, diácono, irmão Mariano, né? Sempre trazendo à tona, né? Com certeza falando do amor de Deus aos seus corações. Boa noite, Pontes, a paz do Senhor.
1: Glória a Deus. Boa noite, Paulo, a paz do Senhor para todos que nos ouvem. Mais um dia aqui na presença de Deus, aqui na Rádio Nordeste, para fazer a vontade dele. Glória a Deus.
0: Nós queremos ouvir a Maílson na voz de Armando Filho, Avivamento, aos ouvintes da sua 92.5, a melhor de Natal, a Nordeste Evangélica, que fala aos corações. Boa noite. Pronto, Avivamento Total com Armando Filho na íntegra para você. 20h47.

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2: Para quem só quer ser feliz. Aconteceu no Rio, mais precisamente na Tijuca. O cenário, uma loja de roupas social feminina. Uma jovem senhora entra, compra algumas peças boas e caras. Aparentemente, tudo às mil maravilhas. No dia seguinte, ela volta. Está deprimida, insatisfeita, quer desfazer o negócio. Não é dinheiro o motivo. Chega a dizer que prefere um câncer que a faça emagrecer do que conviver com o corpo além das medidas. Mas ela não é gorda. Seus olhos veem, no mínimo, detalhes, um prenúncio de desgraça corporal. Não está feliz. Cenas como esta ou como essa acontece mais vezes do que se imagina. Quando não está bem consigo mesmo, nada presta. E quando vem a depressão, a solidão e os porquês nunca são respondidos, então nos entregamos a um sentimento em tudo antagônico à felicidade. A autocomiseração é um detalhe, é um deles, aliás, somos sempre as vítimas, os dignos de pena. Há um adesivo de carro que diz: não tenho tudo o que quero, mas amo tudo o que tenho. Bom seria que nos comportássemos exatamente assim. Felicidade é estar satisfeito, livre de ansiedade. A ansiedade é um outro sentimento que pode ser destrutivo, mas deixe o próprio Cristo apresentar algo porque vale a pena viver. Buscai, pois, em primeiro lugar o reino de Deus e a sua justiça, e todas as demais coisas vos serão acrescentadas. Mateus 6:33. Não será um casamento, um emprego ou um carro novo que o farão feliz, mas se você for feliz, poderá desfrutar dessas bênçãos como ninguém. Você não dependerá delas para sua satisfação. Serão antes um conforto a mais. Jesus é um instaurador do reino de Deus entre os homens e você precisa adentrar essa nova dimensão existencial. Na Bíblia você descobrirá Jesus e será posto em contato com a sua mensagem, uma mensagem que revolucionou o mundo e pode mudar hoje para melhor a sua vida.

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2: 20:58.
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1: Uma horas em Natal, estamos começando a programação do setor 36, que é coordenado pelo nosso pastor Djalma Mendes. A ele e a sua digníssima esposa estamos enviando nossa saudação toda especial a todos que estão ligadinhos com a gente aí do setor 36. Vai o nosso abraço do tamanho do mundo. E agora vamos levar a você a programação da semana, deixar você em dia com toda a programação, tá certo? Vamos começar pela Igreja Polo, né? Vamos começar pela Igreja Polo, Igreja Polo, Boa Esperança, setor 36, Lagoa Azul. Temos a coordenação do pastor Edjalma Mendes da Silva. Temos a coordenadora do departamento feminino, a irmã Gilvaneide Rodrigues da Silva. A mesma é coordenadora do DEFAD ali do setor 36. Da congregação em Nordelândia, temos ali a vice-coordenação do setor 36, o presbítero Francisco Reginé Barros Dantas e esposa irmã Irene Maria da Silva Dantas. Da congregação em Grande Natal, dirigente presbítero Cláudio Ananias Alves Santos e sua esposa Caritana Maria de Souza Santos. Congregação Carvalhais de Manre, dirigente presbítero Tárcio de Souza e esposa Francisca Conceição. Da congregação Arca do Concerto, dirigente presbítero Geraldo Felipe Bernardo. Inclusive a próxima semana, viu, Pontes, nós vamos estar trazendo aqui nosso querido pastor Geraldo Bernardo. Temos aí a esposa do pastor Tânia Maria Cruz Bernardo e a subcongregação Luz da Aurora, dirigente presbítero Roberval Batista Alencar e esposa Elisângela Cândido da Silva Alencar. Agora vamos à programação da semana. Amanhã, tá certo? Amanhã às 9h, Escola Bíblica Dominical em todas as congregações que compõem o setor 36. E às 18h, culto com a participação do DEPEN, ou seja, culto de missões. Terça-feira, culto de Santa Ceia. Inclusive, na segunda-feira, é culto de Santa Ceia na Igreja Central, ali no Alecrim, tá certo? Terça-feira, culto de Santa Ceia na Polo. Quinta-feira, culto de doutrina. E sábado, 10/10, cruzada, tá certo? Área 6, local, estação de Cidade Praia, setor 20 e 36, a participação do grande conjunto de senhoras e de mocidade, o Dejade e Defade ali, fazendo a obra de Deus. E o endereço é. O endereço da cruzada é Avenida Centenário da Abolição, esquina com a Rua Araruna, próxima à estação do trem. É facílima, tá certo? Você chega lá até de olho fechado. Da congregação de Arca do Conselho.